0: 2021, quando 5 mil pessoas cruzaram a fronteira num só dia. As autoridades espanholas decidiram, entretanto, encerrar a fronteira de Beni, em Zar, em Melilla, a única em funcionamento entre Espanha e Marrocos. Perante a crise migratória, a União Europeia já se mostrou disponível para reforçar o apoio à Espanha, incluindo, através da Frontex, a Agência Europeia de Controlo de Fronteiras. Mas, apesar do apoio de Bruxelas, Itália está a ponderar suspender o acordo de livre circulação de Schengen com Espanha, em consequência da crise migratória, anunciou a primeira-ministra Giorgia Meloni. A postura italiana já levou o chefe da diplomacia espanhola a chamar o embaixador italiano em Madrid. O governo de Pedro Sánchez considera que a avalanche de pessoas que tenta entrar em Espanha a nado nada tem que ver com a recente aprovação de um processo de regularização extraordinária de migrantes. O executivo espanhol considera que se trata de um aproveitamento por parte das máfias de uma decisão do Supremo Tribunal Espanhol que dita que quem chega a nado ao país não pode ser recambiado. Internamente, o presidente do governo de Espanha está a ser criticado pelo líder do PP. Núñez Feijó classifica a política migratória de Sánchez como irresponsável e defende uma mobilização em massa de meios para enfrentar a crise migratória.
1: Estima-se entre 1.500 e 2.000 as pessoas que conseguiram cruzar a fronteira a nado. Desse grupo, mais de 100 são menores. António Guterres, secretário-geral da ONU, já apelou ao respeito dos direitos e da dignidade dos que chegaram a nado a Ceuta. Donald Trump diz que o Conselho de Paz chegou a acordo para o desarmamento em Gaza. Nas redes sociais, o presidente dos Estados Unidos anuncia um entendimento para o desarmamento completo do Hamas e de outros grupos armados do enclave palestiniano. Escreve Trump que é um processo com várias fases, há de levar à retirada das forças israelitas. Responsáveis do Hamas também confirmam que se alcançou um acordo para esta segunda fase da trégua com Israel, que prevê o desarmamento do movimento palestiniano. Sob condição de anonimato, dois responsáveis do Hamas declararam à agência France Press isso mesmo, confirmando o anúncio do presidente norte-americano. Dizem ainda estes responsáveis que esperam que os mediadores e o Conselho de Paz assegurem o cumprimento do acordo por parte de Israel. Soube-se também nas últimas horas que a reunião sobre esta segunda fase do cessar-fogo em Gaza deve acontecer em breve, no Cairo. Avança a notícia ao canal egípcio Al-Qaeda e refere um encontro entre os mediadores do Egito, Qatar, Turquia e Estados Unidos na capital egípcia. A data ainda não se conhece. Os temas a discutir passam pela implementação desta segunda fase do cessar-fogo que o Hamas aceitou e que implica o desarmamento do movimento palestiniano. Sobre a Ucrânia, Trump afirma que os dois enviados, Jared Kushner e Steve Witkoff, vão pela primeira vez visitar a Ucrânia nos próximos dias. E de acordo com o Financial Times, o presidente dos Estados Unidos agora tem dúvidas quanto à permissão para os ucranianos fabricarem mísseis Patriot. No futebol, o Benfica venceu em casa o St. Gallen por 5-0 esta noite, com 4 golos de Pavlidis e a estreia a marcar pelos encarnados de Lenglet. Este pode ter sido também o jogo de despedida do defesa António Silva. O treinador, Marco Silva, confirmou-o depois do jogo.
2: Possivelmente o Benfica vai vos informar muito breve. Posso dizer que foi o último jogo do... Possivelmente foi o último jogo do António. Foi profissional desde o primeiro dia que eu comecei a trabalhar no Sport Lisboa e Benfica e não foi por caminhos que muitos jogadores por vezes vão. Nunca me pediu absolutamente nada em relação àquilo que são as suas obrigações. Também não tinha grandes hipóteses, sinceramente, mas em relação àquilo que são as suas obrigações enquanto profissional, independentemente do futuro estarem aberto ou não e de poder ter uma transferência ou não, ou estar em negociações os seus representantes com o Benfica e com outros clubes, da parte dele esteve sempre presente em todos os treinos e em todos os jogos que jogou, quer de pré-temporada, quer os dois jogos oficiais, nunca se escusou a nada, portanto, por isso mesmo ele jogou.
1: Já sem António Silva, o Benfica vai agora jogar com os escoceses do Hearts daqui a uma semana. Também o Sporting de Braga segue em frente nas competições europeias. Os minhotos venceram o Zelesnikar Pančevo da Sérvia por 4-0. Próximo jogo frente ao Dinamo Minsk da Bielorrússia. O treinador Carlos Vicens fala de um adversário difícil.
3: Sabemos que demos um pequeno passo para passar a eliminatória, que era o primeiro objetivo desta temporada. E continuamos em frente. Agora teremos um adversário diferente, difícil, de certeza. Ainda não vi nada do Dinamo de Minsk, mas de certeza que vai ser um adversário difícil, que nos vai complicar as coisas e que temos de utilizar esta semana para chegar outra vez à próxima quinta-feira e ter dado mais um passo em frente.
1: A primeira mão daqui a uma semana em Braga. E até amanhã, Cláudia. Ficam por aqui as notícias à uma na RTP Antena 1, simultâneo com Madeira, Açores e Mundo. 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
1: 1:10, vem por aí o agente provocador, Herberto Quaresma.
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1: Boa noite e bem-vindos.

Mais uma vez, sejam bem-vindos. São os momentos iniciais desta edição do Agente Provocador na Antena 1. Na rádio e no universo RTP Play, os discos e os seus donos, os sons e as ideias, alguns dos mais inventivos e desafiantes, o disco da semana no Agente Provocador pertence a Susan Vega. Chama-se Flying with Angels e oferece-nos uma belíssima nova coleção de canções, como pequenas histórias, pequenas narrativas cantadas e que este ano marcam esse muito aguardado reencontro com a cantora e compositora norte-americana. E com as novas canções aproveitaremos para recuperar outras marcas, outros discos de uma já longa história discográfica que nasceu há 40 anos, mas que deixa ainda tanto espaço para o presente e futuro de Susan Vega. Nesta emissão, outros discos e nomes relevantes para o Departamento da Música Alternativa e de Novas Tendências, sobretudo as novidades dos últimos dias e o que vai chegar aos escaparates em breve. Primeiras notas hoje, muito naturalmente com Susan Vega, ouvimos Flying with Angels, o tema-título do seu novo álbum de estúdio e já agora a primeira canção do alinhamento de um registro que é disco da semana neste lugar. E a seguir, o disco que nasce da colaboração entre Brian Eno e Betty Wolfe.

são os momentos iniciais de hoje no Agente Provocador. O regresso de Jenny Val, a música norueguesa, de volta com Irish Silver Mist, uma muito elegante colheita do já conhecido terreno pop mais experimentalista, capaz de revelar o universo mais pessoal da cantora e compositora, que nos convida a esse mergulho na sua fantasia e generoso talento, que explora a memória, a individualidade, o presente e a morte. Ouvimos Lay Down, é um dos temas a escutar no novo álbum de Jenny Val. Mais atrás, What We Are, trata-se do novíssimo single de Brian Eno com Betty Wolf. É, de resto, o segundo tema conhecido de um álbum colaborativo que sairá um pouco mais à frente. Sons folk que se encontram com as eletrónicas num dos discos em repeat lá por casa. Chegámos a esta emissão com aquele que é o disco da semana no Agente Provocador, o novo Flying with Angels de Susan Vega. O final de uma longa espera de 11 anos, por inéditos, canções novas que exploram agora temas sobre a luta e a sobrevivência. Aqui, com a promessa desta semana, lhe dedicarmos o espaço e o tempo para este reencontro com uma das grandes vozes, uma das melhores contadoras de histórias da música folk, recuperando naturalmente todos os dias episódios dessa extraordinária carreira que em 2025 assinala 40 anos. E agora, a nova canção de Tom York, dos Radiohead, novamente com o produtor Mark Pritchard, e outro dos temas que encontram no álbum Tall Tales, editado agora pela Warp.

Este é o novo som dos Disney Puritans. A Season in Hell é um aperitivo para o que nos espera no próximo longa duração Crooked Wing, outro dos regressos guardados para esta emissão e logo com um nome que soube desde 2008 reinventar algumas das heranças punk para o tempo presente. Sequência ainda com The Spirit, é mais uma canção que resulta da colaboração entre Mark Pritchard e Thom Yorke, o líder e a voz dos Radiohead. E a seguir voltamos ao disco da semana, desta vez entregue por Susan Vega no novo Flying With Angels. Esta é uma das suas grandes canções.

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Speaker's Corner é uma das canções a descobrir no obrigatório novo álbum de Susan Vega. É o disco da semana e assinala o regresso da cantautora americana num disco repleto de referências e reflexões sobre o seu próprio percurso, o caminho que iniciou lá atrás com um disco homónimo que há poucos dias celebrou 40 anos. E é desse disco que hoje recordamos Cracking. Esta era Susan Vega em 1985.

Susan Vega, este é o It, outro dos temas que encontram no novo álbum Flying With Angels. Mais atrás, recordámos o primeiro disco da cantora e que há 40 anos nos apresentava uma das mais valiosas autores e intérpretes norte-americanas da sua geração. Ouvimos Cracking, o tema de abertura do homónimo Susan Vega, de 1985. E a seguir, uma das estreias desta emissão, o quarteto Frankie Cosmos e o primeiro aperitivo para o álbum Different Talking. 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

À saída, o regresso em 2025 de Steven Wilson e mais uma viagem sonora interestelar com sobretudo com um disco novo e uma digressão que já decorre no Reino Unido, junto à eletrónica, a êxtase pós-rock, a distorção do tempo e uma capacidade de trazer para palco toda uma experiência e uma carreira que nos acostumou com o seu desafio permanente e o seu talento. Aqui fica o som deste novo disco de Steven Wilson. O Agente Provocador está sempre na RTP Play. Então boa noite e até amanhã.

0: 2 horas no continente e na Madeira. 1 hora nos Açores. Edição do jornalista Pedro Guilherme.
1: Quase 1000 operacionais estão a combater o incêndio que começou na terça-feira em Valpaços, Vila Real. As chamas atingiram, entretanto, os concelhos de Mirandela e Vinhais, no distrito de Bragança, alimentadas pelas temperaturas elevadas, o vento intenso e também a umidade baixa. O presidente da Câmara de Vinhais, Luís Fernandes, ouvido pela Antena 1, adianta que o tempo mais fresco e úmido ao longo da madrugada dão ajudar no combate às chamas, embora o momento não seja de baixar a guarda.
2: Não quer dizer que não haja motivo de preocupação e que as coisas não se possam alterar. Agora, tendo em atenção as condições atmosféricas que melhoraram um bocadinho, a nível da questão do vento, sobretudo, parece estar a evoluir favoravelmente, sendo certo que ainda existe uma grande preocupação em relação a estas duas localidades, Val das Fontes e Rebordelo, sobretudo. A Rebordelo foi de um determinado local, sobretudo da aldeia, que foi preciso deslocar algumas pessoas para prevenir. Em Val das Fontes também, mas a informação que tenho e que vejo também é que algumas dessas pessoas já estão a regressar a casa.
1: Ponto de situação feito pelo presidente da Câmara de Vinhais, Luís Fernandes. O fogo obrigou ao corte da Estrada Nacional 103 entre Lebução, no concelho de Valpaços, e Rebordelo, em Vinhais. Face ao risco de incêndio, a Proteção Civil ativou o estado de proteção especial, com o objetivo de garantir operacionais de prevenção, em particular na região do Alto Tâmega e Barroso, onde o fogo em Valpaços continua por dominar. Foi o que explicou em conferência de imprensa o segundo comandante nacional de Proteção Civil, José Ribeiro.
3: Esta ativação do estado de prontidão especial teve como consequência um conjunto de determinações operacionais que foram implementadas no terreno, nomeadamente o pré-posicionamento de meios, quer a nível nacional, mas principalmente no patamar subregional. E também aquilo que é o patrulhamento com aviões médios nas zonas de maior risco e nos períodos em que esse risco também está mais acentuado. Neste momento, temos 2 planos municipais de emergência de proteção civil que foram ativados. Tondela, que ainda vem do incêndio da passada semana, e no concelho de Valpaços também ativou o seu plano municipal de emergência.
1: Estado de prontidão especial de nível 2 para o litoral e nível 3 para o interior, face ao risco de incêndio em Portugal continental. Terminam esta sexta-feira as inscrições para a época especial dos exames nacionais do ensino secundário, que vão decorrer entre os dias 3 e 8 de setembro. A medida extraordinária abrange todos os estudantes elegíveis para a segunda fase de exames, independentemente de terem ou não feito provas. Os alunos podem assim utilizar a melhor nota obtida entre as duas provas no processo de candidatura ao ensino superior. Segundo o Ministério da Educação, o calendário do Concurso Nacional de Acesso ao Ensino Superior mantém a segunda fase de candidaturas entre 24 de agosto e 22 de setembro. Os resultados finais serão publicados no fim do mês, 30 de setembro. Os líderes parlamentares reúnem-se ao final da manhã para analisar o pedido do Chega para ouvir na Assembleia da República o Ministro da Administração Interna e a Ministra da Justiça. O partido de André Ventura considera que os esclarecimentos dados por Luís Neves na conferência de imprensa de quarta-feira foram insuficientes, contraditórios e, em alguns casos, confissão de ilegalidades praticadas. No início da semana, um pedido idêntico da Iniciativa Liberal acabou rejeitado pelo Presidente da Assembleia da República por falta de consenso entre partidos. O presidente do Governo de Espanha vai esta sexta-feira a Ceuta, no norte de África, por causa da entrada ilegal de milhares de pessoas vindas de Marrocos. Há 5 anos que não havia tanta gente a tentar entrar ao mesmo tempo em Ceuta. O elevado fluxo migratório por via terrestre ou a nado provocou o caos na fronteira e nos serviços de acolhimento do enclave espanhol. Pelo menos 18 pessoas morreram afogadas. O exército chega nas próximas horas à região. Luís Peixoto.
4: Os militares espanhóis chegam a Ceuta esta sexta-feira para ajudar a Guarda Civil, que está sobrecarregada com os milhares de jovens migrantes que atravessam a nado a fronteira de Tarajal entre Marrocos e Espanha. Pedro Sánchez, presidente do governo, e Fernando Grande Marlaska, ministro do interior, vão deslocar-se a Ceuta para acompanharem de perto os desenvolvimentos de uma crise migratória que só tem paralelo com o sucedido em 2021, quando 5 mil pessoas cruzaram a fronteira num só dia. As autoridades espanholas decidiram, entretanto, encerrar a fronteira de Beni Enzar, em Melilla, a única em funcionamento entre Espanha e Marrocos. Perante a crise migratória, a União Europeia já se mostrou disponível para reforçar o apoio à Espanha, incluindo, através da Frontex, a Agência Europeia de Controlo de Fronteiras.

0: Mas, apesar do apoio de Bruxelas, Itália está a ponderar suspender o acordo de livre circulação de Schengen com Espanha em consequência da crise migratória, anunciou a primeira-ministra Giorgia Meloni. A postura italiana já levou o chefe da diplomacia espanhola a chamar o embaixador italiano em Madrid. O governo de Pedro Sánchez considera que a avalanche de pessoas que tenta entrar em Espanha a nado nada tem que ver com a recente aprovação de um processo de regularização extraordinária de migrantes. O executivo espanhol considera que se trata de um aproveitamento por parte das máfias de uma decisão do Supremo Tribunal Espanhol que dita que quem chega a nado ao país não pode ser recambiado. Internamente, o presidente do governo de Espanha está a ser criticado pelo líder do PP. Núñez Feijó classifica a política migratória de Sánchez como irresponsável e defende uma mobilização em massa de meios para enfrentar a crise migratória.
1: E o secretário-geral das Nações Unidas, António Guterres, apela a que sejam preservadas a dignidade e o respeito dos direitos dos que chegaram a nado a Ceuta. O Benfica goleou o Saint Gallen por 5-0 e está apurado para a terceira pré-eliminatória de acesso à Liga Europa de Futebol. Noite de póquer no Estádio da Luz, com Pavlidis a fazer 4 golos e Lenglet marcou pela primeira vez com o emblema encarnado. O treinador do Benfica, Marco Silva, sublinha as melhorias na equipa em relação à primeira mão.
2: Como eu disse no final do último jogo, tínhamos que melhorar e não em poucos aspectos. E parece-me a mim que o fizemos. Fomos melhores, ganhámos, retificámos muitas coisas da semana passada, mas foi mais um jogo, foi uma vitória justa, simplesmente isso.
1: Técnico encarnado que disse também que o jogo desta noite pode ter sido o último de António Silva, já sem o defesa português. O Benfica joga na próxima semana com os escoceses do Hearts. O Sporting Braga ruma à terceira pré-eliminatória de acesso à Liga Conferência. Os minhotos venceram o Zeleznikar Pančevo da Sérvia por 4-0. Golos de Ricardo Horta de penalti, também Gabriel Silva, Paul Vitor e Fran Navarro. O próximo adversário é o Dinamo Minsk, da Bielorrússia. O treinador Carlos Vicens fala de um adversário difícil.
3: Sabemos que demos um pequeno passo para passar a eliminatória, que era o primeiro objetivo desta temporada, e continuamos em frente. Agora teremos um adversário diferente, difícil, de certeza. Temos de utilizar esta semana para chegar outra vez à próxima quinta-feira e ter dado mais um passo em frente.
4: Dado outro passo a mais.
1: A primeira mão será daqui por uma semana em Braga.
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0: conversa de hoje viajamos por dois continentes. Viajamos à boleia de duas histórias de vida que começaram de forma diferente, mas que têm muito em comum. O Jorge Cravo é natural de Aveiro, tem 53 anos e vive no Panamá desde 2011. Antes disso, passou praticamente 5 anos em Paris, em França. Uma experiência que acabaria por abrir caminho a uma vida internacional. A Susana Silva é de Lisboa, tem 40 anos e vive atualmente em Clermont-Ferrand, em França. Uma história de imigração que começou em 2009, numa outra cidade francesa e que continua a escrever-se neste mesmo país. Susana e Jorge, bem-vindos a esta casa, uma casa que é também a vossa casa, a casa dos portugueses no mundo, na rádio. Será que estamos perante dois caminhos inesperados de imigração? Vamos saber. Como é que tudo começou? O que é que vos faz, em 2013 e em 2009, deixar Portugal e começar a construir a vossa história de portugueses no mundo? Susana.
1: Então, eu saí de Portugal, como disse, em 2009, na altura à procura de oportunidades de desenvolvimento, porque na altura estava a acabar o meu percurso académico. E na altura de 2009 dificilmente encontraria tão rapidamente no meu país. Portanto, sempre tive curiosidade por contextos internacionais e achei que era o momento certo para sair também da minha zona de conforto. Nunca saí para deixar Portugal para trás, saí numa ótica de crescer e aprender e descobrir até onde é que eu podia chegar.
0: Jorge.
2: Bom, as minhas patriações têm a mesma origem ambas, ou seja, quer a de França, quer a de Panamá, tiveram a ver com questões profissionais, com convites de uma instituição financeira que hoje já não existe, mas foi ela que me levou quer a Paris, quer ao Panamá. Portanto, em Paris, de 2003 a 2007, uhum. No Panamá desde 2011, e depois, quando ia, no caso do Panamá, ia à partida por 3 anos apenas, mas quando chegou a hora de regressar, acho que já estava enamorado pelo país, e 20 anos depois de ter trabalhado com essa instituição, achei que era um bom momento de saída e acabei por ficar. Não estou minimamente arrependido, portanto, apesar de nessa altura ter sido um momento difícil da minha vida, porque temos uma situação tranquila, uma situação estável financeiramente, profissionalmente, e de repente, pela primeira vez, decido ficar sem um plano B.
0: Por sua conta e risco, por assim dizer.
2: Precisamente. É precisamente essa expressão mais indicada. E, portanto, felizmente que a tomei, na altura tinha 40 e poucos anos, portanto, ou era tomada nessa altura ou depois já seria mais difícil, e hoje não estou minimamente arrependido de a ter tomado.
0: Quando saíram de Portugal, o Jorge em 2003, a Susana em 2009, imaginaram que a vossa vida iria tomar este rumo? A Susana há pouco dizia, não saí para deixar Portugal para trás, mas imaginou que ao fim destes anos todos, e já são alguns, ainda estaria fora do nosso país, Susana?
1: Penso que não, porque na verdade o facto de ter saído permitiu-me crescer muito em termos de profissional e como pessoa. Obviamente continuo portuguesa e muito ligada à minha família e às raízes, mas o facto de ter saído tenho o sentimento que me ensinou a olhar para o mundo com uma perspectiva muito mais ampla. Quer dizer, é óbvio que quando se sai do país perdemos algumas coisas, não é? Perdemos a proximidade familiar, os pequenos momentos do cotidiano que, pronto, não se vê nas fotografias, não é? Aqueles momentos simples em que vamos tomar um café com os pais ou com os amigos, passar em casa dos avós, acompanhar de perto a vida dos amigos. Não, e isso tudo são coisas que temos de abdicar quando saímos. Mas na verdade o que se ganha ao sair, pelo menos na minha opinião, é verdadeiramente mais do que fazer uma carreira ou ir atrás de uma oportunidade simplesmente com esse objetivo em mente, é também um desenvolvimento pessoal. Eu pessoalmente ganhei muita confiança em mim própria, na altura tinha 23 anos quando cheguei à França, portanto tinha acabado o curso. Não falava francês na altura, portanto muita coisa ainda por aprender e alguma falta de confiança em mim própria, e o facto de ter saído, nomeadamente da zona de conforto e de estar frente a uma nova cidade, a um novo país, tudo isso me fez desenvolver imenso a nível pessoal também. Se tivesse que fazer outra vez, se voltasse a 2009 outra vez, penso que teria tomado a mesma decisão.
0: Jorge, no seu caso, sai em 2003, regressa a Portugal em 2007, e eu lançava a pergunta no sentido se no início imaginaram que a vossa vida iria tomar este rumo. Tendo em conta que a experiência era movida pela sua situação profissional, quando regressa a Portugal em 2007, percebeu que dali a algum tempo surgiria outra oportunidade ou achou que a aventura internacional tinha terminado por ali?
2: Bom, eu vou dizer algo que provavelmente quem nos estiver a ouvir e já tenha saído do país vai compreender. Quando nós saímos, e saímos para países como o caso da Susana, que está em França, e eu também estive em França, o regresso é extremamente complicado. Sobretudo no meu caso, que foi a nível profissional, portanto com funções de gestão macro, que me permitiram ter uma visão muito mais, muito maior quer da vida profissional, quer do mundo, e portanto um pouco como a Susana dizia há pouco, e quando eu regresso, senti que tudo estava a dar um passo atrás, porque não tem a ver propriamente com Portugal, mas uhum. com o facto de nós termos uma visão do mundo, e depois quando chegamos à nossa terra de novo, no meu caso não foi propriamente à minha terra específica, porque eu saí de Aveiro e quando regressei a Portugal regressei para Lisboa, mas mesmo assim senti que o raio de visão se encurtou enormemente, e portanto eu desde que regressei a Portugal voltei, e desde creio que logo no dia seguinte a ter regressado, voltei a demonstrar interesse às FIAs que o meu interesse era voltar a sair. Portanto, felizmente que surgiu essa oportunidade 4 anos depois, e talvez também por isso, por esta experiência, que não foi propriamente uma experiência, a experiência em si de regressar a Portugal foi boa, mas a nível de profissional eu senti que era preciso continuar esta tendência que tinha construído ao longo dos últimos 5 anos e poder desenvolvê-la de outra forma. O facto de ter sido para a América Latina foi um, como dizem em França, um en plus, uhum. foi uma vantagem adicional, porque era uma coisa completamente diferente da expatriação de França, até porque estava eu, quando fui para a França, fui sozinho, era solteiro, não tinha filhos, quando fui para o Panamá já tinha uma família com 2 filhos, etc. Portanto, tudo foi, até em termos de segurança, não é a mesma coisa ir sozinho ou ir com filhos pequenos, que como estavam na altura. Portanto, foi um desafio completamente diferente. E para concluir, diria que eu penso que foi também pela recordação que tinha da dificuldade que foi o regresso a Portugal em 2007, que me impulsionou a não voltar a fazê-lo em 2014. Uhum. E por isso é que tomei a decisão de me desvincular na altura da instituição com quem estava e ficar então, pela primeira vez na minha vida, desempregado a 8 mil quilómetros de distância, mas que hoje, de facto, penso que foi a melhor decisão a tomar.
0: Portanto, durante a primeira experiência ou naquele primeiro regresso a Portugal, esse é o momento em que percebe que a sua vida dificilmente voltaria a ser apenas em Portugal? É no regresso que percebe que se calhar não conseguirá viver só em Portugal?
2: É, eu creio que sim. Eu creio que sim. E isto não tem a ver, que não fica a ideia de que estamos a reduzir a importância de Portugal. Uhum. Não é isso. Eu creio que aconteceria se fosse ao contrário, que seria o mesmo. Ou seja, se eu fosse francês e tivesse vindo expatriado para Portugal, eu penso que seria mais ou menos a mesma coisa se tivesse que regressar à França. Porque como a Susana dizia há pouco e muito bem, e isto dá-nos mundo, nós temos os expatriados que me são próximos, temos esta expressão, que nem sei se existe, que é dá-nos mundiologia, uhum. ou seja, esta visão, eu já tenho dificuldade em me deter nos pequenos detalhes da questão, apesar de eu ser muito ligado às minhas origens, quando estou em Portugal, 90% do tempo passo na região de Aveiro, tenho os meus amigos de toda a vida em Aveiro, para além naturalmente dos meus pais, inclusivamente agora um dos meus filhos, com a questão da entrada na universidade, vive também em Aveiro, portanto eu tenho uma ligação e adoro estar em Aveiro, mais precisamente na Gafanha de Nazaré.
0: Uhum.
2: Mas, e peço antecipadamente desculpa pelo que eu vou dizer, mas eu também tenho esta sensação de felicidade porque também tenho um bilhete de regresso. E sei que isto me permite quase ter duas vidas em paralelo e que se complementam de uma forma, eu diria, quase perfeita.
0: Susana, há um momento em que percebe que a sua vida dificilmente vai voltar a ser apenas em Portugal? Ou a vida foi acontecendo naturalmente e não teve sequer que pensar nisso?
1: Sim, no meu caso foi acontecendo a pouco e pouco, porque como o Jorge também saí do país, bom, não estava solteira, mas ainda não tinha filhos, fui à descoberta, foi aí que começou a minha vida profissional, portanto era o início de uma história. E a pouco e pouco a vida e as oportunidades foram surgindo e eu fui ficando. E é verdade que, como o Jorge também disse, o facto de voltar para Portugal era um pouco dar um passo atrás, no sentido em que, ok, já comecei a construir algo em França, se eu voltar para trás, se eu voltar para Portugal, vou ter que recomeçar tudo de novo. E provavelmente abdicar de algumas coisas que tendo algumas oportunidades e mais-valias que temos em França, que não ia ter em Portugal. Tenho tendência a dizer que, na verdade, o facto de estar em França e ser expatriada em França permite-me, agora que estou quase metade da minha vida em França, não é? Porque cheguei com 23 anos, estou com 40, portanto foi praticamente 20 anos em Portugal, 20 anos em França. Sinto-me claramente portuguesa, não há dúvida nenhuma, mas muito enriquecida pela cultura e o modo de vida francesa. Mas não me revejo totalmente de uma única identidade. Aliás, eu tenho a dupla nacionalidade.
0: Na verdade, a Susana também é uma construção, não é? Destes últimos quase 20 anos, e portanto muito daquilo que a Susana é hoje também é aquilo que construiu neste país onde vive.
1: Exatamente, quer dizer, eu sinto que levo comigo o melhor dos dois mundos pelo que fui construindo ao longo da vida, a proximidade, a cultura, a flexibilidade portuguesa, mas também combinado muito com o rigor e a exigência que aprendi em França, por vezes que até pode ser demasiado. Mas efetivamente, e o facto de trabalhar numa empresa internacional também me permite viajar muito e trabalhar com muitas culturas diferentes, e tudo isso, na verdade, é uma co-construção.
0: Vamos olhar para os processos de adaptação. No caso do Jorge, ele passou por França, tem um regresso a Portugal que obriga também a uma certa adaptação, já percebemos, e depois a mudança para o Panamá. No caso da Susana, a Susana chega à França em 2009, a uma determinada cidade, neste momento está noutra, mas há bocadinho deixou escapar que quando se muda para este país nem sequer fala francês. Ou nem sequer falava francês. Como é que foi adaptar-se? Como é que foi a sua adaptação no início da sua história, Susana?
1: Não foi fácil, para dizer a verdade, embora haja uma proximidade evidente entre as duas culturas, não é? Portugal e França, na verdade, somos praticamente vizinhos, mas o facto de não falar francês, ao início, foi muito complicado. Sendo uma pessoa até bastante sociável e que gosta de comunicar, para mim foi bastante frustrante os primeiros meses, porque por vezes não compreendia, por vezes compreendia, mas não sabia responder. Não sei se o Jorge também passou por isso. Também
2: perfeitamente. Eu tenho rigorosamente a mesma, ou tive perfeitamente a mesma limitação.
0: Também não falava francês quando
2: também
0: foi para
2: não
0: Paris.
2: Falava. Bom, tirando o bonjour, bonsoir,
0: baguette
2: e croissant, sabia muito pouco francês. E foi, e sem dúvida, eu não sei em que cidade é que a Susana entrou ao início, mas no Lyon. Caso, Lyon, pronto, basicamente é a segunda cidade do país. Mas apesar disso, eu acho que Paris ainda continua a ter um problema adicional, que é, os parisienses tratam muito bem, ou pelo menos relativamente bem, os turistas, mas quando sentem que a pessoa não é turista, mas vive lá sendo estrangeiro, não facilitam a vida, no sentido em que o facto de eu não falar francês, ir a um supermercado a fazer as compras e ter dificuldade em, sei lá, onde é que estão as batatas, por exemplo, perguntar, não há o mínimo esforço de tentar ajudar. Se fosse turista, provavelmente sim, mas sendo um residente, claro, se fosse turista dificilmente estaria
0: no monoterreno.
2: Mas, precisamente, mas sendo estrangeiro, residente, no caso de Paris, e eu tenho a felicidade de conhecer a França muito bem, toda ela, e as diferenças são notórias. Mesmo em Clermont-Ferrand, a simpatia das pessoas não tem comparação com Paris.
0: Susana.
1: Sim, não, estou completamente de acordo e é engraçado que falo de Clermont-Ferrand, é onde eu estou exatamente neste
2: pois
1: momento.
2: Pois não, por isso é que eu estava a referir a Clermont-Ferrand, porque eu ia com alguma frequência a essa
0: região. Ok. Eu bem disse que as vossas histórias tinham muito mais em comum do que aquilo que podiam imaginar.
2: Eu conheço porque na altura, para além de uma questão turística, ou seja, de conhecer o país, mesmo profissionalmente, nós tínhamos a empresa com quem eu estava, tinha presença em Clermont-Ferrand, portanto eu visitava Clermont-Ferrand e toda essa zona de França.
1: Sim, sim. Não, mas sem dúvida que entre Lyon, que foi o que eu conheci ao chegar à França, e Clermont é flagrante. É verdade que o contexto da cidade, o facto de ser uma grande cidade também, Lyon, Paris, Bordeaux, são cidades extremamente grandes e que criam uma certa frieza das pessoas, em todo o caso em França, do que pude observar, que em cidades relativamente mais pequenas, não está tão presente. E uma outra coisa que eu também gostava de partilhar e de saber se concorda comigo é que tenho o sentimento que em França, na altura em que eu cheguei, a toda a minha volta não havia muita gente que falasse inglês.
2: Eu saí
1: de Portugal a falar o inglês, porque se aprende naturalmente no nosso país, porque nós temos os filmes todos legendados, temos uma cultura musical extremamente marcada pelo inglês, portanto, qualquer português se desenrasca, melhor ou pior, com o inglês. E chegando à França, estava eu a pensar, tranquila, que, bom, tenho sempre o inglês para me desenrascar, e não, porque não falam inglês, e é isso que é o mais difícil, é que por vezes a perguntar no supermercado por uma pequena ajuda ou indicações na rua é impossível, porque não, a gente não se compreende ao início. No entanto, com o tempo, e tive também a sorte de poder realizar alguns cursos acelerados de francês, ao fim de 3 meses já percebia praticamente tudo, falava de uma maneira muito arcaica, e ao fim de 6 meses já pude passar entrevistas para fazer o meu doutoramento, etc. Portanto, o facto de estar completamente imerso no país, e é válido para qualquer país, qualquer língua, ajuda bastante a progredir rapidamente. E depressa se passa essa barreira linguística de não falar a língua do país em que estamos.
0: Quero acrescentar algum aspecto sobre Paris, sobre França neste caso, Jorge, antes de viajarmos até ao Panamá.
2: Sim, Ana, eu tenho uma experiência muito, muito parecida com a da Susana a esse nível. Imagino que a Susana depois tivesse a mesma dificuldade que eu, que é, para além da questão do dia-a-dia, do supermercado, da rua, de saber onde é que fica determinado local, temos ainda a questão, no meu caso, eu geria equipas de franceses. Portanto, eu tinha que comunicar-me com eles, e de facto, não sabendo o idioma, era extremamente, extremamente difícil. Já agora, aqui uma pequena em confidência, eu quando cheguei a Paris, o presidente da instituição convidou-me para almoçar, para me receber, e ele dizia Jorge, depois estávamos a falar em inglês, ele dizia, você vai ter que fazer 3 coisas para rapidamente poder aprender a falar francês. A primeira é leia todos os jornais que puder. A segunda é ir ao cinema e ver os filmes, ou sejam eles em inglês com as legendas, sejam dobrados, seja o que for. E em terceiro, arranje rapidamente uma namorada francesa. Depois, passados uns meses, eu disse-lhe, olha, já consegui fazer tudo exceto arranjar a namorada. Mas eu também tive aulas de francês e também ao final de 3 meses também já podia fazer alguns relatórios em francês.
0: Jorge, como é que foi quando chegou ao Panamá? O que é que mais o surpreendeu neste país?
2: Bom, cheguei ao Panamá e tive uma experiência com alguns pontos em comum. A questão é que, apesar de nós todos, de alguma forma, falarmos portunhol, eu não falava verdadeiramente espanhol. E a questão é, quando nós visitamos um país...
0: O portunhol chega, não é? De férias chega ao portunhol.
2: Precisamente. E sobretudo é assim, nós até podemos arranhar o idioma, mas é que... Quando se é membro da comissão executiva de uma entidade, é preciso um bocadinho mais do que só arranhar e mais. É preciso saber escrever. E o espanhol hoje é o único idioma que eu falo que aprendi na rua. Ou seja, não tive qualquer aula, não tive qualquer aprendizagem, mas eu sou muito, como dizem os ingleses, sou muito picky com a questão de escrever bem e de falar bem e, portanto... Gosto muito e sempre peço às pessoas, por favor, corrijam-me quando eu escrever mal, quando eu falar mal, porque é a única forma que eu tenho para poder aprender. Fora a questão do idioma, há aqui uma questão, naturalmente, que é a questão cultural. O Panamá, como qualquer país da América Latina, é culturalmente muito diferente de Portugal, não é como França, que também tem algumas diferenças, mas no fundo temos todos uma origem europeia. A questão da cultura panamiana, como qualquer país da América Latina, é uma cultura de curto prazo, ou seja, eu que ia habituado a programar a minha vida para 5 anos, o que é que eu vou fazer daqui a 5 anos, o que é que eu vou estar a fazer daqui a 1 mês a nível profissional desta tarefa ou daquela tarefa, quando começo a tentar pensar da mesma forma no Panamá, as pessoas quase, assim, entre os amigos que fui tendo, quase que se riam na minha cara, porque diziam, eu não sei o que é que vou fazer amanhã e tu estás-me a perguntar o que é que vamos fazer na próxima semana, quer dizer, e esse é o primeiro gatilho para nós começarmos a transformar-nos, porque não vale a pena ir contra, não vale a pena chegar a um país que vive de uma forma diferente e nós queremos que as pessoas se adaptem à nossa forma. Temos que ser nós a adaptar-nos a eles, e eu digo, eu hoje mesmo na minha vida pessoal, talvez também por um pouco de idade, já lá vão 15 anos desde que cheguei ao país, mas eu hoje também já deixei de estar a programar como é que vai ser a minha vida daqui a 5 anos. Portanto, seja o que Deus quiser, mas esse foi o primeiro choque, foi a questão de amanhã logo se vê. Mesmo em termos financeiros, as pessoas às vezes via pessoas que tinham alguma, não vou dizer alguma dificuldade, mas que não eram propriamente pessoas muito endinheiradas, mas que naquele dia apetecia-lhes fazer aquilo e elas faziam, não importa, amanhã logo se vê como é que eu vou arranjar dinheiro para pagar o resto, mas o que é importante é viver a vida no presente.
0: E eu acho amanhã logo aprendi, se vê.
2: Não, eu acho que, porque nós portugueses, ou se calhar até nós europeus, temos, depois nós começamos a fazer estas comparações, porque olhar o país de fora dá-nos outra visão. E uma das coisas que eu me apercebi desde que fui para o Panamá é que nós portugueses, por exemplo, temos muita dificuldade em viver o presente. Estamos sempre a viver o futuro, ou seja, eu hoje faço aquilo que eu quero que tenha determinado impacto no futuro.
0: E nós não sabemos se esse futuro vai existir, não é? Portanto, de alguma forma, esta forma de viver no Panamá, se calhar até está mais correta.
2: Precisamente, aliás, em conceito de felicidade, eles estão 1000 anos à nossa frente.
0: Sem dúvida.
2: Porque são, com muito menos economicamente, conseguem ser mais felizes do que nós. E é uma das coisas que eu vejo com, até com algum lamento, que quando nós estamos em Portugal não notamos, nós somos extremamente negativos nas conversas que temos. Uhum. Nós não somos capazes de dizer em Portugal que estamos fantásticos. Se eu lhe perguntar, Alice, como é que está?
0: Vai-se andando,
2: Alice,
0: não é?
2: Dificilmente me vai dizer, é pá, estou fantástica.
0: Vai-se andando.
2: E o latino não é assim. O latino é capaz de estar nas lonas e a dizer, pá, isto está, eu nem posso, aqui não posso dizer as palavras que eles usam, mas dizem estou fantástico. Eu às vezes estou a perguntar isto a amigos que eu até sei que estão numa situação difícil, ou porque a saúde não está como desejariam, ou porque estão numa fase complicada de profissional ou qualquer coisa, e eu ligo ou estou com eles, então, e como é que estás? E tal, ah, estou fantástico, estou excelente. Eu pensar, nós às vezes estamos bem e estamos aqui com medo de dizer que estamos bem. E estas pessoas que não estão teoricamente tão bem como nós, mas veem a vida de uma forma muito mais positiva, e tenho aprendido, ao longo destes anos, tenho aprendido grandes lições de como viver a vida na senda da felicidade.
0: Certamente essa forma de pensar ajudou a tomar a decisão que tomou há alguns anos, já lá vamos. Do ponto de vista profissional, Susana, que projeto tem em mãos? Há pouco dizia que a sua vida profissional a obriga, entre aspas, obviamente, a viajar bastante. O que é que está a fazer?
1: Como é que hei de explicar? Portanto, o que eu faço na Michelin é, basicamente, no meu perímetro, no meu domínio, eu trato com matérias-primas estratégicas. Portanto, eu trabalho com equipas e parceiros dos quatro cantos do mundo e ajudo a preparar a transição da indústria do pneu para soluções que são mais resilientes, mais sustentáveis, menos dependentes dos recursos fósseis. Portanto, no meu caso, tenho à minha responsabilidade uma gestão de ecossistemas globais, que passa não só pela técnica, mas também muito pela indústria, tudo o que é aplicação e pelos desafios internacionais. E por todos, precisamente, as dificuldades que temos atualmente, tudo o que está ligado às crises geopolíticas e todas as guerras que acabam por ter muito impacto no que fazemos em todas as matérias-primas. Portanto, eu faço, o meu trabalho consiste em garantir que a Michelin, onde eu trabalho, dispõe em qualquer momento das matérias-primas certas, com o nível de qualidade adequado, ao melhor custo, com o menor risco possível. Portanto, não trabalho sozinho, obviamente, que tenho muitos colegas e colaboro com fornecedores, como dizia. E na Michelin nós temos vários processos que são complicados, de homologação técnica e outros, que nos garantem o acompanhamento destas transformações no setor. E pronto, no fundo, estou na interseção entre a tecnologia, a indústria química e a sustentabilidade e a estratégia de abastecimento.
0: Tendo em conta que trabalha com gente de várias partes do mundo, também consegue notar aquela diferença de como são os povos culturalmente em função da resposta do como estás?
1: Sim, sem dúvida. Sem dúvida, porque, bom, entre, isto vai ser um bocado estereotipado, mas entre a parte asiática, que são muito mais tímidos e recatados e não exprimem verdadeiramente grande coisa do que sentem ou como estão, como dizia o Jorge muito bem, a América Latina e mesmo a América do Norte, os Estados Unidos, o Canadá, são muito mais friendly, são muito mais abertos, expressivos, etc. E vou aproveitar a oportunidade para responder também ao que o Jorge dizia há pouco, que no nosso discurso somos um pouco mais negativos. Não é só Portugal, não é só o português. Acho que é mesmo a nível europeu, ou pelo menos a Europa do Sul, porque em França, precisamente, quando nos perguntam como estás, como ça va,
0: como
1: se o Jorge se lembra, ça va pas trop mal, ça va pas mal, quer dizer, não se vai muito mal, vai-se assim, pronto. E quando alguma coisa está muito boa, respondem muitas vezes, não está mal, em vez de dizer que, epá, está um espetáculo, está muito bom.
0: É uma bela imagem.
1: É é mesmo cultural. A Europa Central e a Europa de Leste tenho mais dificuldade em avaliar, porque tenho esse sentimento, talvez errado, mas que depende muito da pessoa. Uhum. Porque tenho exemplos dos dois casos, mas de facto a oportunidade de viajar e de ter equipas presentes em todo o lado é de facto uma riqueza enorme no, na minha profissão, e também ajudou bastante a crescer em termos de pessoais, pronto, para me desenvolver.
0: Jorge, como é que está a sua vida em termos profissionais?
2: Ah, a minha vida está ótima. Vê que já tenho o espírito latino.
0: Sem dúvida.
2: Inculcado. Falando um bocadinho mais a sério, sem contrariar, felizmente não posso queixar a nível profissional, mas deixe-me só dar aqui um enquadramento. Eu de cabeça sou financeiro desde sempre, uhum. Quer na minha formação, porque sou formado em gestão de empresas, quer na minha vida profissional, toda ela foi ligada à área financeira. Mas isso é a nível de cabeça, porque a nível de coração eu sou das artes, ou seja, eu tenho, como Alice, tenho programas de rádio também, adoro fotografia, faço os meus trabalhos fotográficos, portanto, eu tenho esta dupla vertente. Com um problema é que durante uma parte significativa, de longe a maior parte da minha vida profissional, eu tinha muito pouco tempo para me dedicar à parte do coração, portanto, à rádio, à questão da fotografia, sobretudo estas duas questões. E, portanto, desde que eu fiquei, chamemos-lhe independente, portanto, uhum. Hoje eu trabalho, vá lá para mim, portanto faço assessoria financeira, mas com total discricionalidade do meu tempo, eu hoje aquilo que faço é trabalho 50% do tempo para poder dar estabilidade financeira aos outros 50% em que quero dedicar-me à área do coração, não é? Portanto, à questão não apenas artística, uhum. Portanto, eu neste momento sou embaixador de uma entidade anticorrupção no Panamá, tenho programas de entrevistas sobre corrupção que passam em várias rádios em Portugal, espero que venha a passar em algum dia também na Antena 1, tenho programas de literatura, ou seja, eu hoje, uma parte importante do meu tempo é investido, não vou dizer naquilo que realmente gosto, porque gosto imenso daquilo que faço profissionalmente, mas também gosto muito desta parte não financeira, desta parte que não me rende absolutamente nenhum cêntimo economicamente, muito uhum. pelo contrário, dá-me alguma despesa, mas de facto é isso que me completa, e poder fazê-lo aos 50 anos, porque foi mais ou menos nessa altura que eu comecei e se calhar também influenciado por este espírito da América Latina, uhum. que de facto há que viver o presente, e quando olho para trás, penso como é que foi possível eu andar a trabalhar todos os dias 12, 13, 14 horas, deixando totalmente de parte outras coisas que também são importantes e que nos fazem felizes, mas que nós, seja por ambição, seja por responsabilidade, seja pelo que for, vamos sempre deixando de parte, e agora que felizmente posso ter o melhor dos dois mundos, não há dúvida que a própria felicidade é muito maior.
0: Tão bom. Susana, depois de tantos anos em França, ainda descobre coisas novas sobre o país?
1: Coisas novas sobre o país? Sim, há sempre coisas novas para descobrir, nem que seja a nível gastronómico, das paisagens. Nós, em família, viajamos muito para Portugal, de carro, mas em França, na verdade, viajamos muito pouco, porque, como sabe, eu tenho um filho de 3 anos e meio, e grande parte das nossas férias são dedicados para ver a família que se encontra em Portugal, e temos pouco tempo para descobrir mais a França. Mas sim, nós, uma das nossas paixões, se posso dizer assim, acaba por ser a gastronomia, e vemos bastantes emissões de televisão francesas sobre os pratos típicos de certas regiões e que nos fazem um pouco visitar à distância. E aprendemos todos os dias. Mesmo o meu marido, sendo francês, acaba por descobrir ainda novas coisas sobre o país, que sejam hospedagens ou gastronomia.
0: Que hábitos franceses já são seus?
1: Há um que vai fazer rir o Jorge, que é o facto de estar sempre a reclamar.
2: Já está nesta fase?
1: Já estou na fase em que estamos sempre a reclamar. Não é um mito, os franceses fazem muitas greves, estão sempre a reclamar e já me sinto francesa nesse sentido, em que sim, já estou a reclamar muito. Mas
2: Susana, já agora se me permite interrompê-la, só para contar esta situação que ilustra perfeitamente aquilo que está a dizer. Eu, durante aqueles 3 meses em que tive aulas de francês, eu tinha uma professora que vinha ao banco para me dar essas aulas e há um dia que ela não aparece. E que me enviou uma mensagem a dizer hoje não posso estar e tal. E eu pergunto, então, aconteceu-lhe alguma coisa? Não, foi, fiz greve. Eu disse, mas greve não, mas não havia greve de professores. Era greve de maquinistas do metropolitano. Era assim, ah não, é por solidariedade. Portanto, há muito esta questão da luta, sobretudo da luta laboral, e que no fundo confirma isso que a Susana estava a dizer do reclamar. De facto, o francês está sempre com a reclamação na ponta da língua. Agora, também, se me permite, Susana, aproveite, porque está num dos países mais bonitos do mundo. Não deixe de o conhecer. Se há algo, entre outras coisas, mas se há algo de bom que eu trouxe da minha experiência em França, foi de facto o contacto com um dos países mais bonitos do mundo. Tem lá tudo, tem praia, montanha, neve, vida selvagem, tem muita coisa interessante para ver. Há uma região que é a única que eu, por mera casualidade, nunca fui, que é a Alsace, mas tudo o que vi do norte ao sul do país, aliás, continuo a ir, ainda há 2 ou 3 anos fiz toda a Provence com os meus filhos, que é deliciosa e que não é tão longe assim de Clermont-Ferrand, é só descer um bocadinho.
1: Sim.
2: Mas vale muito a pena. Vale muito a pena.
1: Sim, bom, sem dúvida.
0: E eu perguntar ao Jorge se ainda havia alguma coisa de Paris que vivia nele, já percebemos que, ou pelo menos do país, de França, já percebemos que sim.
2: Há e não há. Deixa-me dizer-lhe uma coisa, Alice. Eu tenho muito presente que o ditado português que diz nunca voltes ao sítio onde já foste feliz. E eu fui, apesar do desafio profissional ter sido muito exigente e extremamente desgastante, eu posso dizer que fui muito feliz em Paris. E depois de regressar a Portugal, mantive relações muito próximas com Paris, e a Paris todos os meses, passava cerca de 10 dias em Paris por mês. Mas desde o primeiro dia em que voltei a Paris, já não vivendo lá, senti imediatamente que aquela já não era a minha cidade. Portanto, esse do não regressar ao sítio onde já foste feliz, acho que se aplica perfeitamente, porque eu hoje já não sinto aquela emoção de ter vivido lá. Agora, a nível de beleza do país como tal, não há dúvida que hoje, se me disser assim, olha, preferes ir a Avignon ou a Paris? Eu prefiro muito mais ir a Avignon ou ali na zona da Provence, que para mim é uma das zonas mais interessantes, quer pela beleza, quer pelo pitoresco, pela gastronomia, quer, é fantástico. De facto, França é muito, muito bonito e vale muito a pena visitar.
1: Sem dúvida.
0: A nossa conversa está quase a chegar ao fim. Foi uma viagem e tanto que ficou por contar destas vossas histórias. E agora, perguntas para respostas rápidas. Um local a conhecer quando se visita, no caso da Susana, imagino que vai ficar pela cidade onde está e não me vai dizer um outro lugar em França. Quando se vai a Clermont-Ferrand, O que é que temos mesmo que conhecer?
1: Eu penso que o mais interessante depende também do que se gosta de fazer, mas para quem gosta de caminhadas e descobrir a natureza, é um sítio que é extremamente rico, porque temos lagos, lagos vulcânicos, temos o Lago Deidá, Lago Chambon, Lago Pavin. Dá para passear, piqueniques, nadar, atividades ao ar livre. Temos o que eles chamam a Chaîne des Puits, a cordilheira dos vulcões de Auvergne, que faz parte do Património Mundial da Unesco. Também é um must-see. Uhum. E também no inverno, se for mais para o inverno, temos estações de ski, que não são as maiores de França, obviamente há bastante mais estações mais importantes, mas temos o Maciço Central, que são relativamente perto e que estão cheias de trilhos, parques naturais e aldeias típicas daqui. Portanto, há muita, muita coisa para fazer nesta região.
0: Jorge, e se formos até ao Panamá?
2: O Panamá não tem tanta diversidade de França nem nada que se pareça. Agora, se alguém que nos esteja a ouvir pense ir ao Panamá, eu recomendo-se a um local que é um must-see, o arquipélago de San Blas. É um arquipélago de 365 ilhas, portanto dá para visitar uma por dia do ano, e isso vale muito a pena. Se alguém viu aquela série da Casa de Papel, salvo erro, o último episódio ou o penúltimo episódio é gravada numa dessas ilhas, e de facto é fantástico, vale muito a pena.
0: Fica a dica. E um sabor que seja obrigatório conhecer, provar, quando se vai até aos países onde vocês vivem. Em França, Susana, o que é que temos mesmo que comer?
1: Ah, eu ia responder em termos de vinho, para comer é mais difícil.
0: Então, mas que seja para beber. Gastronomicamente falando, deixo-o então escolher um sabor, porque na verdade o vinho também tem sabor, não é?
1: Sim, mas os vinhos de Alsace, como o Jorge falou há pouco, é uma região também bastante bonita e bastante rica. Os vinhos doces de Alsace, com as

0: prato típico, mais conhecido é o arroz de guandu. Portanto, o guandu é um tipo um feijão e, portanto, com corvina, com um peixe ou com um frango, que é o prato mais típico. Eu não é definitivamente o prato que sugeriria a alguém que queira ter um sabor que lhe fique na memória. Eu diria talvez um ceviche. Depois um ceviche pode ser de várias coisas, de vários tipos de peixe, mas qualquer ceviche será sempre uma boa escolha.
1: E agora uma palavra na língua que se fala no país onde vivem. Pode ser a palavra que mais gostam, a que menos gostam, a que ouvem mais vezes, a que acham mais engraçada, a que tiveram mais dificuldade em aprender. No fim só têm que me dizer o que é que ela significa. Portanto, isso pode condicionar a vossa escolha. Susana, em francês.
2: Infraestrutura. Infraestrutura porque também tenho a minha pequena exigência em relação ao sotaque. E pronto, infraestrutura em português é a mesma coisa, infraestrutura. E o U em francês lê-se U, o que não é fácil quando se chega ao país de pronunciar, porque nós não temos este som. Ora, uma palavra com muitos U's não deixa de ser muito difícil de pronunciar. Portanto, para mim foi uma palavra que tinha alguma dificuldade ao início.
1: Jorge, e em espanhol, do Panamá.
0: No caso do Panamá, eu tenho alguma dificuldade em escolher, porque são muitas, mas eu diria que é mais do que uma palavra, uma expressão, que é que sopa. Que sopa é perguntar como estás. Que sopa. O que é que se passa? Como é que estás? Que sopa. Isso é tipicamente do Panamá.
1: Tão bom. Hoje fomos do coração da Europa até à América Central para descobrir duas histórias diferentes, mas unidas pela mesma vontade de construir uma vida além fronteiras. O Jorge e a Susana mostraram-nos que emigrar é muitas vezes aceitar que o caminho nem sempre é aquele que tínhamos imaginado, mas pode ser exatamente o caminho certo, quem sabe. Muito obrigada aos dois, Susana e Jorge.
0: Obrigado, eu.
2: Olá.
1: Eu volto na próxima semana com mais histórias com gente dentro. Até lá, boas conversas.

0: 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Três horas no continente e na Madeira. Duas horas nos Açores. 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
1: Donald Trump diz que o Conselho de Paz alcançou um acordo para o desarmamento total do Hamas e de outros grupos armados na faixa de Gaza. Através da rede social Truth, o presidente dos Estados Unidos classificou esta noite o momento como um passo histórico. O processo será implementado.

0: por fases e vai anteceder a retirada completa das forças israelitas do enclave. O plano traça um roteiro para pôr fim à guerra, libertar reféns, estabelecer uma estrutura de segurança para Israel e avançar para uma administração palestiniana tecnocrática em Gaza. O Conselho de Paz é uma estrutura internacional para a reconstrução de Gaza, fundada inicialmente por Donald Trump. Entretanto, a reunião sobre a segunda fase do cessar-fogo em Gaza deve acontecer em breve, no Cairo, na capital do Egito. A notícia é avançada pelos meios de comunicação locais que referem como um encontro entre os mediadores do Egito, Qatar, Turquia e Estados Unidos. Os temas a discutir passam pela implementação da segunda fase do cessar-fogo, que o Hamas aceitou e que implica o desarmamento do movimento palestiniano. O presidente do governo de Espanha vai esta sexta-feira a Ceuta, no norte da África, por causa da entrada ilegal de milhares de pessoas vindas de Marrocos. Pedro Sánchez estará acompanhado pelo ministro do Interior, no enclave espanhol. Há 5 anos que não havia tanta gente a tentar entrar ao mesmo tempo em Ceuta. O elevado fluxo migratório dos últimos dias, por via terrestre ou a nado, provocou o caos na fronteira e nos serviços de acolhimento de Ceuta. Pelo menos 18 pessoas morreram afogadas. O exército Luís Peixoto chega nas próximas horas à região.
1: Os militares espanhóis chegam a Ceuta esta sexta-feira para ajudar a Guarda Civil, que está sobrecarregada com os milhares de jovens migrantes que atravessam a nado a fronteira de Tarajal entre Marrocos e Espanha. Pedro Sánchez, presidente do governo, e Fernando Grande Marlaska, ministro do interior, vão deslocar-se a Ceuta para acompanharem de perto os desenvolvimentos de uma crise migratória que só tem paralelo com o sucedido em 2021, quando 5 mil pessoas cruzaram a fronteira num só dia. As autoridades espanholas decidiram, entretanto, encerrar a fronteira de Beni Enzar, em Melilla, a única em funcionamento entre Espanha e Marrocos. Perante a crise migratória, a União Europeia já se mostrou disponível para reforçar o apoio à Espanha, incluindo, através da Frontex, a Agência Europeia de Controlo de Fronteiras. Mas, apesar do apoio de Bruxelas, Itália está a ponderar suspender o acordo de livre circulação de Schengen com Espanha em consequência da crise migratória, anunciou a primeira-ministra de Giorgia Meloni. A postura italiana já levou o chefe da diplomacia espanhola a chamar o embaixador italiano em Madrid. O governo de Pedro Sánchez considera que a avalanche de pessoas que tenta entrar em Espanha a nado nada tem que ver com a recente aprovação de um processo de regularização extraordinária de migrantes. O executivo espanhol considera que se trata de um aproveitamento por parte das máfias de uma decisão do Supremo Tribunal Espanhol que dita que quem chega a nado ao país não pode ser recambiado. Internamente, o presidente do governo de Espanha está a ser criticado pelo líder do PP. Núñez Feijó classifica a política migratória de Sánchez como irresponsável e defende uma mobilização em massa de meios para enfrentar a crise migratória.
0: Já o secretário-geral da ONU, António Guterres, apelou nas últimas horas a que sejam preservadas a dignidade e o respeito dos direitos dos que chegaram a nado a Ceuta. Quase 1000 operacionais estão a combater um incêndio que começou na terça-feira em Valpaços, no distrito de Vila Real. O fogo atingiu, entretanto, os concelhos de Mirandela e Vinhais, no distrito de Bragança. Um fogo alimentado pelas temperaturas elevadas, o vento intenso e também a umidade baixa. O presidente da Câmara de Vinhais, Luís Fernandes, ouvido pela Antena 1, adianta que o tempo mais fresco e úmido está a ajudar no período noturno o combate às chamas.
2: Não quer dizer que não haja motivo de preocupação e que as coisas não se possam alterar. Agora, tendo em atenção as condições atmosféricas que melhoraram um bocadinho a nível da questão do vento, sobretudo, parece estar a evoluir favoravelmente, sendo certo que ainda existe uma grande preocupação em relação a estas duas localidades, Val das Fontes e Rebordelo, sobretudo. A Rebordelo foi de um determinado local, sobretudo da aldeia, que foi preciso deslocar algumas pessoas para prevenir, em Val das Fontes também, mas a informação que tenho e que vejo também é que algumas dessas pessoas já estão a regressar a casa.
0: Um incêndio que obrigou também ao corte da Estrada Nacional 103 entre Lobução, no concelho de Valpaços, e Rebordelo, Vinhais. Face ao risco de incêndio, a Proteção Civil ativou o estado de prontidão especial com o objetivo de garantir operacionais de prevenção, sobretudo na região do Alto Tâmega e Barroso, onde o fogo em Valpaços continua por dominar. Foi o que explicou em conferência de imprensa um segundo comandante nacional de Proteção Civil, José Ribeiro.
3: Esta ativação do estado de prontidão especial teve como consequência um conjunto de determinações operacionais que foram implementadas no terreno, nomeadamente o pré-posicionamento de meios, quer a nível nacional, mas principalmente no patamar subregional. E também aquilo que é o patrulhamento com aviões médios nas zonas de maior risco e nos períodos em que esse risco também está mais acentuado. Neste momento, temos dois planos municipais de emergência de proteção civil que foram ativados. Tondela, que ainda vem do incêndio da passada semana, e no Conselho de Valpaços também ativou o seu plano municipal de emergência.
0: Estado de prontidão especial é de nível 2 para o litoral e nível 3 para o interior. No futebol, o Sporting Braga rumo à terceira pré-eliminatória de acesso à Liga Conferência. Os minhotos venceram esta noite os Elesnikar Pančevo da Sérvia por 4-0. Ricardo Horta de penalti, Gabriel Silva, Pó Vítor e Fran Navarro fizeram os golos da equipa da casa. O próximo adversário é o Dinamo Minsk da Bielorrússia. O treinador Carlos Vicens fala de um adversário difícil.
4: Sabemos que demos um pequeno passo para passar a eliminatória, que era o primeiro objetivo desta temporada, e continuamos em frente. Agora teremos um adversário diferente, difícil, de certeza. Temos de utilizar esta semana para chegar outra vez à próxima quinta-feira e ter dado mais um passo em frente.
0: A primeira mão será daqui por uma semana em Braga. Já o Benfica goleou Saint Gallen por 5-0 e está na terceira pré-eliminatória de acesso à Liga Europa. Pavlidis fez 4 golos. Lenglet também marcou pela primeira vez com o emblema encarnado esta noite no Estádio da Luz. No final da partida, o treinador Marco Silva sublinhou as melhorias da equipa em relação à primeira mão.
5: Como eu disse no final do último jogo, tínhamos que melhorar e não em poucos aspectos. E parece-me a mim que o fizemos. Fomos melhores, ganhámos, retificámos muitas coisas da semana passada, mas foi mais um jogo, foi uma vitória justa, simplesmente isso.
0: Técnico encarnado que disse também que o jogo desta noite na Luz pode ter sido o último de António Silva. Já sem o defesa português, o Benfica joga na próxima semana com os escoceses do Hearts.
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0: Olá, Júlio.
1: Olá, menina.
0: Estamos a fazer esta conversa no dia em que soubemos da notícia muito triste da morte de Luís Represas.
1: É verdade.
0: Uma voz e uma presença para sempre ligadas à história da música em Portugal, com o Estrovante e depois também a solo. Ainda recentemente, no fim de março, o grupo voltou a dar concertos em Lisboa e Porto. Viver tudo numa noite foi o mote para estes concertos, que agora soam mesmo a despedida. O Luís Represas morreu aos 69 anos, mas com a sua voz de certeza a ecoar para sempre connosco, uma voz luminosa, límpida, voz de trovador, na verdade, não é? E para hoje... Desviámos aqui um bocadinho da rota que estava inicialmente prevista e fomos ao álbum Terra Firme do Estrovante, de janeiro de 87, buscar esta canção 125 Azul, porque também vamos de férias já agora, vão ter durante o mês de agosto e primeiras semanas de setembro as repetições habituais do Amoré, e então a pensar também nestas férias e nesta partida tão prematura do Luís Represas, pegámos nesta 125 Azul, vamos nessa viagem que agora também passa a ter outro significado. No meu caso, esta canção remete para férias, para fuga, evasão, calor de que se fala na letra, mas terá outros significados e agora com certeza também ganha outro significado, outra leitura, que é o que acontece nestas horas tristes, não é? As coisas passam a ter outras leituras, outro peso.
1: Seria agradável pensar que tendo partido que o Luís se encontraria, porque esta letra vai muito nesse sentido. Isto para mim foi um choque, porque o Manuel Faria teve a enorme gentileza, quando eles estiveram no Rosa Mota, de me enviar convites para ir ver o concerto, que foi magnífico, mas não escondo que foi ainda mais magnífico os poucos minutos. Eu tenho sempre um horror de aborrecer pessoas que acabam de trabalhar duramente, não é? Mas também não resisto a ir dar um abraço a amigos, não é? E foi muito bom estar lá atrás com eles, e curiosamente estas coisas, os médicos, curiosamente, quando eu falei com o Luís, falou-se de articulações, não é? Pronto, que é uma coisa que se vai tornando com a idade um tema frequente. Mas eu lembro-me de vir embora, e lá está, não é? Eu já fui médico, como costumo dizer. Lembro-me de ter vindo embora e ter pensado que não tinha gostado da pele. Do Luís, da cor da pele.
0: Do tom da pele.
1: Achei uma silente, mas também depois de um espetáculo daqueles, fiquei varado, tendo ele um problema no joelho, com a mobilidade que ele tinha tido. Eu disse: pronto, é cansaço, ponto final. Pronto. Não era só cansaço. Foram momentos muito bons. Fiquei-lhes muito grato por se terem lembrado de mim. E também devo dizer que eles terem homenageado o T durante o concerto foi qualquer coisa que me enterneceu, porque foi mais que justo, digamos assim, ainda por cima no Porto. Tenho a certeza que deu um enorme prazer ao ter esta letra. Para alguém da minha geração, a associação livre imediata
0: é a Nacional 125, não é?
1: Não, mas é outra coisa também, que é Easy Rider.
0: Ah, ok. Ainda mais desde, lá atrás, sim,
1: É 69, se bem me lembro. Desde logo, porque há uma expressão nesta letra, neste poema, que deu o título em português ao Easy Rider, que é sem destino, não é? E é muito isso, é a partida. Eu lembro-me ver Easy Rider e pela primeira vez ver um ator, que aliás foi candidato ao Oscar de melhor ator secundário, que era Jack Nicholson, não é? O filme é com Peter Fonda, Dennis Hopper e Jack Nicholson. Bom, não é sobreponível, digamos assim, mas acho que há duas coisas, pelo menos, que são claras neste poema, que é a busca da liberdade, mas não só.
0: Tentativa de se encontrar, não é?
1: Exato. Do do autoconhecimento também, não é? Porque a Inês, porque eu estava num dia alucinante, teve a gentileza de mandar a letra, não é? Porque diz-se que foi sem mais nem menos, aliás, repete-se em três versos logo à cabeça, que lhe deu para abalar sem destino nenhum.
0: Quer ler, Júlio, por favor?
1: Leio. Foi sem mais nem menos que um dia se leia 125 azul. Foi sem mais nem menos que me deu para abalar sem destino nenhum. Pronto. Desde logo isto. Não é entre dois pontos. É partir. E há não sei quantos poemas e não sei quantas prosas que dizem que o mais importante não é a chegada, é a viagem, não é? Pois disso foi sem graça.
0: Mas já agora não é assim tão comum não termos à partida destino nenhum, não é? É mesmo por isso esta ideia de evasão, fuga e tentativa de encontro, não é? Porque nós normalmente temos à partida um destino, que é esse o objetivo da viagem.
1: Mas quem parte neste contexto é muito mais vulgar que vá sem destino, sabe? Pronto, estou-lhe a dizer isto, é de formação profissional. Eu ouvi ao longo dos anos muitas pessoas que, na minha opinião e na interpretação de muitos da canção, vão em busca de si próprios. E ainda em busca de si próprios é muito mais importante a estrada do que provavelmente, ou seguramente até, ir aqui ou acolá. E ouvi muita gente que diz, pronto, eu meti-me na estrada e depois fui parando.
0: Portanto,
1: onde calhou.
0: Temos, se quisermos...
1: Pode ser de avião, como é evidente, mas aqui estamos a falar da estrada, não é?
0: Se quisermos dar imagem a esta pequena curta-metragem, curta-metragem, longa viagem, temos à partida, direi eu, um homem que vai com a sua mota abalando sem destino nenhum. Para já.
1: Exato.
0: É este, sim.
1: Pois é curioso que veja. Foi sem graça, nem pensando na desgraça, que eu entrei pelo calor. E agora repare, sem pendura, estes dois versos são fascinantes. Sem pendura, que a vida já me foi dura para insistir na companhia.
0: Ou seja, alguém que já sumou dissabores.
1: Exatamente. E acho que não é ambicioso pressupormos, estamos a falar inclusivamente de relações amorosas,
0: claro.
1: Ideais.
0: Claro.
1: E portanto há alguém que diz, o jogo de palavras é lindíssimo, porque muitos dos mais novos se calhar nunca chegaram a ver essas motos, não é? Mas havia aquelas motos lindíssimas com o lugar do pendura. Quem quiser ver isso, pode ver nos filmes de guerra. Não? Os alemães tinham muito essas motos que dava para dois soldados, não é? Mas esta coisa de ir sem pendura, que também pode ir atrás, não? Numa moto que não tem lugar para pendura, mas é uma opção. Isto não é um acaso. E não é o resultado de uma discussão ou qualquer coisa. O que se diz é a vida. Não foi a semana passada, nem ontem à noite. A vida já me foi dura. Podia estar aqui, já me foi suficientemente dura para eu estar a insistir na companhia.
0: E agora
1: o que ele está a dizer, desculpe só para acabar,
0: sim.
1: O que ele está a dizer é, o que não significa que sirva para todas as pessoas, mas que naquele momento, para ele, a resposta para a sua eventual tristeza, angústia, dúvida, etc., não está numa relação. Ou seja, é qualquer coisa que ele vai em busca dentro de si próprio.
0: Eu estava a pensar se a verdadeira liberdade não é aquela que nós descobrimos sozinhos, não é?
1: Ouça, aí nós podemos argumentar em nossa defesa que ao longo dos anos muitas vezes dissemos que quando nós não somos capazes de estar sozinhos connosco, há mais probabilidades de não sermos capazes de estar sozinhos com o outro. Essa autonomia, essa liberdade interior, se quiser, torna em geral mais pacífica a ligação com o outro. Como sabe, eu sou um feroz defensor de quando se gosta de alguém há sempre um grau de dependência, não é? Mas em contrapartida faz com que tenhamos menos dúvidas quanto às relações porque estamos com o outro. Estamos com o outro em liberdade e, desejavelmente, do outro lado acontece a mesma coisa, não é?
0: Portanto, aqui vai ele, sem companhia, estrada
1: sim,
0: fora, na sua moto.
1: Estrada fora.
0: Sim.
1: E depois diz-se, nem o homem da portagem, E aqui quero mandar um abraço a um ouvinte nosso, não na portagem para o Sul, mas na portagem à chegada a Lisboa, que de vez em quando me manda um mail a dizer, e cheio de razão, ó, doutor, há muito tempo que não o vejo na portagem para Lisboa. Ora bem, nem o homem da portagem na entrada da autoestrada, a ponte ficou deserta, nem sei mesmo se Lisboa não partiu para a parte incerta.
0: Ok, tínhamos aqui, não sei se já teríamos saltado, o tempo não me diz nada, porque este verso também...
1: O tempo não me diz nada, tá? Para isto, o tempo não me diz nada, pronto. Não é?
0: E de que tempo falamos?
1: O tempo, os relógios.
0: Do tempo dos relógios, do tempo deste ar que respiramos, que não nos traz respostas, também pode ser, não é?
1: Pode ser também, mas seguramente há uma coisa que não está na cabeça desta pessoa, que é: eu não tenho, por exemplo, data e hora marcada para regressar, eu não tenho tempo marcado para chegar, etc. Não é? Pronto. Quando a Inês fala do tempo em termos meteorológicos, podemos argumentar que ele em cima diz que eu entrei pelo calor.
0: Exato. Pronto, uhum.
1: Ora bem, temos o homem da portagem, então, a ponte ficou deserta, nem sei mesmo se Lisboa não partiu para a parte incerta. Isto é muito bonito, porque quem está a partir para a parte incerta é ele.
0: Mas Lisboa é uma cidade fantasma, não é?
1: É que fica para trás.
0: Uhum.
1: Pronto. Vivo ao espaço que me fica pela frente e não me deixa recuar. Claro que o espaço não consegue impedi-lo de recuar. Ele é que não tenciona recuar. Porque está, digamos assim, fascinado pelo espaço à sua frente e por aquilo que pode encontrar nesse espaço.
0: E a velocidade, a velocidade fura o ar, não é? Leva-o para a frente.
1: Uhum. Sem paredes, sem ter portas nem janelas, nem muros para derrubar. Ou seja, sem limites. Isto afiou-me uma orelha. E embora hoje em dia, com muita frequência, as minhas orelhas fiquem afiadas e depois eu descubro que não havia razão para isso, eu fui em busca de uma entrevista que ele deu em fevereiro deste ano, antes, no fundo, quando o anúncio dos espetáculos, não é? Que ele deu ao Expresso. E houve uma coisa que a mim me impressionou. Eu estava, porque sabe que eu não... E a Inês é como eu. Essa entrevista é de Mário Vieira e de Rita Carmo. E nessa entrevista há uma coisa muito curiosa, porque depois há um excertozinho em que ele fala, e está a falar de uma outra canção. Está a falar de Memórias de um Beijo. E diz que estava com os amigos numa cervejaria, à noite a jantarem, etc. Não é? E que havia a música e que era preciso escrever o poema. E que ele escreveu num guardanapo. O que me trouxe à memória às vezes em que o José Rodrigues desenhava aqui no Porto, nos restaurantes, em guardanapos, e quase que havia pancada para tentar ver quem é que conseguia agarrar o guardanapo depois. Ora bom, o que é que acontece? Que ele conta. Eles saíram e ele esqueceu-se do guardanapo, ou seja, esqueceu-se da letra. Quando lá voltou, como é evidente, tinha um limpa-mesa. E ele teve que reescrever depois em casa a letra, mas ficou com a sensação que a que tinha escrito lá, que era melhor. Porquê é que isto me veio à memória? Porque nessa gravação ele diz uma coisa que é aparentemente o contrário desta viagem, mas que tem a ver com a liberdade. Aqui a liberdade de compor e a solidão no sentido de estar só com ele mesmo. Eu vou citar, ele diz que ainda na cervejaria ficou silêncio dentro de mim para fazer a letra. Estava encapsulado. É muito bonito. Isto significa, e é importante, que às vezes nós podemos viajar para longe dos outros e em busca de nós mesmos, sem sairmos do meio dos outros. Não é obrigatório que seja estrada ou aeroporto.
0: Uhum, é verdade.
1: Ora, deixa-me ver.
0: Talvez um dia me encontre.
1: Talvez um dia me encontre, assim talvez me encontre, curiosamente estou por mim pensando onde isto me vai levar. Talvez um dia me encontre. Aqui é transparente, não é? Ele está em busca de si mesmo. Ou pelo menos de mais qualquer coisa dentro de si mesmo. Este homem pode estar cansado da rotina. Este homem pode achar que não atingiu, digamos assim, aquilo que são os seus objetivos. Ou desconhecer os seus limites, não é? Ele diz, talvez um dia me encontre. Assim talvez me encontre. Curiosamente dou por mim pensando onde isto me vai levar. Porque é outro aspecto, sabe? Quando nós, sabe, claro que sabe, quando nós partimos à descoberta de nós mesmos, nós não temos nada à certeza do que vamos encontrar, pronto, se quiser, é o símbolo clássico, no coração. E até podemos encontrar coisas que não nos agradam muito, mas que estão dentro de nós, que fazem parte de nós. E por isso, este tipo de viagens também requer coragem. Porque de vez em quando, para empregar a imagem, uma pessoa vai de moto e de repente chega uma gasolineira para encher e descobre qualquer coisa que preferia não ter descoberto em si próprio e quase que tem a sensação mais-valia não ter partido. Mas essa porta está entreaberta, não se pode voltar atrás.
0: Esta, estava a pensar até noutra canção que, do Cartola, que a Marisa Monte também, sim, canta, Preciso de Me Encontrar. Esta ideia que nos atravessa a vida, e nós atravessamos a vida com esta coisa de preciso de me encontrar, não é? Talvez um dia me encontre, assim talvez me encontre. Às vezes, porque não conseguimos encontrar um propósito de vida, porque não conseguimos perceber, para lembrar outra canção, o que faço aqui, quis saber quem sou, o que faço aqui. Sim. É um bocadinho isso, às vezes andamos à procura de respostas para o nosso papel nesta vida, não é?
1: É verdade. E depois, olha, numa outra interpretação da letra que eu encontrei, lendo em diagonal, há quem diga também, bom, mas isto é também uma fuga às pressões sociais. E eu ainda tive alguns minutos para pensar nisso por uma razão. Porque houve uma determinada altura na minha vida em que eu parti, devo dizer que não tenho ilusões, não parti de moto.
0: Isso seria uma grande surpresa, Júlio, ao fim destes anos.
1: E parti com destino, porque parti em busca desse homem que consegue penetrar os ouvidos mais duros, leia-se Mozart. E aí eu ia em busca de uma coisa e percebi-o. A pressão social, foi por causa de ler a expressão pressão social. A pressão social, nessa altura, eu estou a dizer, era tão grande, porque para mim aquilo era completamente desconhecido, não é? Nós estamos a falar de um homem que, aos 19 anos, já estava a seguir uma carreira artística depois de pensar em seguir medicina, não é? Que um dos irmãos seguiu, tanto quanto eu me pude aperceber, embora também cultivasse a música. Eu estava sob pressão porque tinha feito sexualidades e de repente tinha mergulhado num mundo onde eu nunca tinha pensado mergulhar. E essa partida deu-me outra coisa que foi profundamente refrescante. Eu não quero ser ingrato com ninguém. A Inês sabe, tanto em on como em off, que aos 76 anos eu digo sempre que tive muita sorte da maneira como fui tratado na minha vida pública. Mas eu estava realmente a sentir uma pressão brutal em termos do que eram compromissos profissionais, porque nessa altura eu cheguei a ter semanas de falar em 5 sítios diferentes, etc. E eu não estava nada habituado em andar pela rua e as pessoas gentilmente pararem para falar comigo, mas de 50 em 50 metros, 100 em 100 metros, etc, etc. E então aí houve algo que é, nessas situações, espantoso. É o anonimato. Perdermos-nos numa multidão, que nem é estar-se nas tintas, é não faz a mínima ideia quem nós somos. é uma sensação de liberdade, de que nos podemos dar a pequenos luxos, que ninguém nos vai dar uma amigável palmada nas costas e dizer: ah, eu vi o programa a semana passada, ou qualquer coisa, ou a partir de uma certa altura, olha lá, porque é que tiraram o seu programa do ar, fosse o que fosse. E aí, muitas vezes, também é possível estarmos connosco no meio da multidão. É claro que, de vez em quando, achamos que estamos mais anónimos do que estamos. É verdade, é. Eu tenho, e guardá-la aí religiosamente, eu tenho uma fotografia tirada em Salzburg, sem eu me aperceber, de um ouvinte que tirou a fotografia e depois deu-se ao trabalho de me mandar a fotografia. Era eu, numa janela de Salzburg. Foi uma gentileza extraordinária. Portanto, pronto, essa coisa do anonimato é sempre algo de perigoso.
0: E nós vemos pelas, enfim, as grandes estrelas, não é, mundiais, que...
1: Eu nem consigo imaginar o que
0: não,
1: é
0: que tem,
1: assim,
0: que tem, para além de terem os movimentos hiper vigiados e controlados, quer dizer, quando tentam livremente passar entre a multidão, vão disfarçados, não é?
1: Uau,
0: e, portanto,
1: uau.
0: É quase um pacto que eles não compraram, mas já lá está... com a liberdade, acabou a liberdade a partir do momento em que se tornaram muito conhecidos, não é?
1: Essa gente muitas vezes vive aprisionada em hotéis, sai dos hotéis para espetáculos, do espetáculo para o hotel e não conheceu nada, por exemplo, muitas vezes. Eu lembro-me de ler uma entrevista de John Lennon que era ao mesmo tempo divertida, mas dramática, em que ele dizia: ah, de nós quatro, o que se disfarça melhor é o Paul. Esse, de vez em quando, consegue ir ver concertos e tal e tal. Eu não tenho jeito e, portanto, não vou. Está a ver o que é? Não vou. Uma pessoa fica prisioneira da sua própria fama. Quer dizer, acho qualquer coisa de profundamente limitativo, que, aliás, penso eu, explica muitas vezes a maneira como determinados grupos se desfazem. As pessoas querem ter o mais próximo possível de uma vida normal. Bom, agora repare, entre as dúvidas do que sou e onde queres chegar.
0: Mas saltou.
1: Assim talvez me encontre.
0: Curiosamente, talvez por mim, pensando onde isto me vai levar, de uma forma ou de outra, há de haver uma hora para a vontade de parar.
1: Acabou o diabo.
0: Não tenho.
1: Espera aí, não, eu estou no telemóvel. Ah, pronto.
0: Assim talvez me encontre.
1: Não vale a pena estarmos a enganar os ouvintes. Eu não tive tempo de mandar imprimir isto. Curiosamente, estou por mim pensando onde isto me vai levar. Aqui é a dúvida. De uma forma ou outra, há de haver uma hora para a vontade parar. Aqui é muito curioso, porque ele está a dizer: isto não é o modo contínuo. Vai chegar uma altura em que eu vou ter vontade de parar.
0: Uhum.
1: Não é necessidade, não é cansaço, não é estou de rastos e preciso comer, beber, dormir, etc. Não. Vai chegar a uma altura em que ele vai ter vontade de parar. E porquê que ele há de ter vontade de parar? E aí é preciso ir para mais uns versos, porque ele diz: só que à frente o bailado do calor vai-me arrastando para o vazio e com o ar na cara vou sentindo desafios que nunca ninguém sentiu. Portanto, ele está a dizer-nos: o desafio está aqui.
0: Uhum.
1: Um dia terei vontade de parar, mas não agora. Agora tenho vontade de enfrentar esses desafios. E agora, aquilo que eu tinha saltado, talvez, e depois diga-se, sentindo desafios que nunca ninguém sentiu. Aqui, quase que poderíamos dizer, é arrogante. É e não é, porque nós somos todos diferentes. E, portanto, os desafios de cada um não são semelhantes a quem está sentado no lugar ao pé de nós no cinema.
0: E são sempre únicos, não é? São sempre únicos.
1: Por sermos todos diferentes. E então, ele diz, e com o ar na cara vou sentindo, e talvez um dia me encontre, assim, entre as dúvidas do que sou, ou seja, uma das razões para partir é as dúvidas do que somos, na realidade, do que somos aos olhos dos outros, mas sobretudo do que somos ao espelho, quando temos a coragem de nos olhar aos espelhos e sobretudo aos espelhos que estão dentro de nós. E agora, aqui ele deixa uma indicação. E onde quero chegar?
0: Porque afinal ele quer chegar.
1: Há um objetivo, não é geográfico. Pode ser a pacificação.
0: Claro.
1: Pode ser seja o que for. Mas é um objetivo dele.
0: Pode ser libertar-se ele. De uma dor, não é?
1: Completamente. Um ponto preto quebra-me a solidão do olhar. Será que existe em mim um passaporte para sonhar? E a fúria de viver, aqui puxa mais para Marlon Brando, não é? E a fúria de viver é mesmo fúria de acabar. Foi sem mais nem menos que um dia selou a 125 casou. Foi sem mais nem menos que partiu sem destino nenhum. Foi com esperança, sem ligar muita importância àquilo que a vida quer. Repare, àquilo que a vida quer. Falando da vida como uma entidade exterior. Ou seja, àquilo que a vida muitas vezes nos impõe, nos pede, nos exige. Também aqui é uma declaração de liberdade.
0: Penso que a fúria de viver não era James Dean, ou sou eu que estou enganada, não sei, não, agora...
1: Sim, tem razão.
0: Fúria de viver, penso que era James Dean,
1: sim,
0: aliás,
1: sim,
0: aliás até James se falava, Dean. Falava-se nessa fúria de viver para alguém que morreu tão precocemente, não é?
1: É verdade, é verdade. E agora que falou nisso... nós falámos e eu enganei-me, lembra-se? Enganei-me na canção, misturei uma canção de se bem me lembro, dos Eagles e do Jethro Tull ou qualquer coisa, que era Too Fast to Live, Too Young to Die. Realmente os meus enganos já vêm de longe, não, é? Não vale a pena estar com histórias, mas enfim.
0: Mas é... quem é que não se engana já agora?
1: Oh,
0: não é?
1: Minha cara amiga, mas quem é que não se engana cada vez mais?
0: Mas eu só voltei aqui porque de facto esta fúria de viver era muito, para além de ter sido um filme com James Dean, depois foi muito associada à sua morte
1: e na estrada.
0: Na estrada, não é?
1: Não de moto, mas de carro.
0: Carro.
1: Bem, me lembro, não
0: sim,
1: me posso,
0: e muito
1: não
0: é? Novo, e muito,
1: muito
0: novo.
1: Bom.
0: E esta fúria de viver é mesmo fúria de acabar, às vezes, sim.
1: Foi com força acabar por se encontrar naquilo que ninguém quer. E aqui é...
0: Mas repara, há aqui uma coisa curiosa, porque a dada altura ele passa do eu para a terceira pessoa.
1: É verdade.
0: Foi sem mais nem menos que um dia selou, portanto voltamos ao
1: exatamente.
0: Início, mas já está agora a falar de uma, na terceira
1: está
0: pessoa.
1: Está em auto-observação. Foi com força acabar por se encontrar naquilo que ninguém quer. Aqui é uma frase que eu não me arrisco a interpretar. Porque isto pode dar pano para mangas, não é? Foi com força a acabar por se encontrar naquilo que ninguém quer. Ou seja, a hipótese de se encontrar a ele em algo que os outros não querem. Mas ele arrostará até, eventualmente, com a desaprovação de outros, etc., se isso o satisfizer. Se isso o fizer estar em paz, é a minha imagem, pronto, é a minha alucinação. Não é só a inteligência artificial que tem direito a ter alucinações. É a minha alucinação. Se eu me encontrar e se for algo que me traga paz, se isso não agradar aos outros, olhe, problema deles. Eu fiz isto. Depois, há uma coisa que inclusivamente, o lugar é muito belo. E depois, em termos antropológicos, É um fascínio, de tal maneira que naquilo que eu publiquei em homenagem ao Luís, eu fiz esse comentário. Porque diz, mas Deus leva os que ama, só Deus tem os que mais ama. Isto, se reparar, é qualquer coisa que permeia inúmeros discursos.
0: Uhum.
1: Não é? As pessoas dizem, Deus chama os melhores.
0: Que é uma forma de conseguirmos justificar a nossa dor e perplexidade,
1: exato,
0: não é?
1: Exato, exato. E com todo o respeito que eu tenho pelos crentes, não é? E sabe como eu, com uma imensa falta de pudor, digo sem problema nenhum que adoraria estar enganado. Imagino que o que qualquer um de nós sentiria reencontrando os que amamos, continuamos a amar, mas que já partiram, e tanto eu como a Inês já temos experiências dessas, mas admitindo, digamos assim, a interpretação do psiquiatra, Deus está inocente, não é? Porque esta coisa de Deus leva-os. Deus está inocente. Deus não leva os que ama. Nós é que, porque os amamos, primeiro, desejamos que estejam bem. E estar com Deus seria estar bem.
0: Fica com Deus, não é?
1: Fica com Deus, não é? E, para além disso, é a sensação de que o valor que para nós tinham seja reconhecido pelo próprio Criador. Ou seja, não foram e são apenas especiais para nós. São tão especiais que é como se Deus tivesse pressa em tê-los a seu lado. E isto é um pensamento muito belo, sabe? Porque, como a Inês disse, é uma tentativa de apaziguar a dor, mas é uma tentativa de apaziguar a nossa dor com um argumento extraordinário, que é: nós não nos enganámos ao amá-los, eles eram tão merecedores desse nosso amor, que aquele que é o símbolo maior do amor, que é Deus, tinha pressa em tê-los na sua companhia. E esta é uma daquelas histórias ou interpretações que eu estou-me nas tintas para que seja verdade ou não. É um pensamento reconfortante.
0: Claro que é. Mas sabe, é muito curioso, estes últimos versos, depois da fúria de viver, é a fúria de acabar, quando já passa a haver aqui uma espécie de narrador que relata a viagem deste homem, para mim, e até pelos versos finais, de Deus levar os que ama, é de alguém que desapareceu.
1: Eu diria que é alguém que pode estar a pôr a hipótese de a viagem não tem fim, porque o fim que tem é, por exemplo, morrer.
0: Ou alguém que deu um fim à viagem.
1: Exato, exato.
0: Pode alguém que precipitou um fim, porque foi com esperança, sem ligar muita importância àquilo que a vida quer. É. Foi com força a acabar por se encontrar naquilo que ninguém quer.
1: É. E ao dizer essa avenida que abriu, agora levávamos para o início do programa, se quiséssemos. Porque esse, eu ia dizer desprezo, mas é um exagero, mas essa quase indiferença pelo que a vida quer.
0: Uma forma de se desligar.
1: Nem mais. Ora, que forma mais clara de nos desligarmos da vida do que a morte? E, portanto, uma das hipóteses é: esta busca pode levar-me a recusar a vida, pura e simplesmente. A decidir que pode acontecer a morte. Não há certezas, não é? Mas é uma hipótese que está em cima da mesa. Não é? E que é reforçada pela referência depois a Deus que leva quem ama.
0: Exato. Não é? Portanto, é feito de uma forma muito subtil esta forma de se desligar da vida, mas, como lhe digo, de repente há aqui uma espécie de narrador que passa a relatar a viagem deste homem e que termina desta forma, dizendo que foi com força acabar por se encontrar naquilo que ninguém quer.
1: E por isso é que eu dizia isto, levar-nos para o início do programa. Isso poderia levar à seguinte interpretação, que é: e se isso acontecer, ou seja, se o fim da viagem, ou o destino da viagem, for a morte, isso podia ficar por aí, não é? E aqui sim, se quiser, é como se o narrador quisesse, de certa forma, encontrar uma justificação para isso, que é uma justificação de amor. É, se isso acontecesse, acontecia porquê? Porque Deus leva para o pé de si aqueles que ama. Uhum. Está a dizer, pronto, eu vou em busca de mim, eu estou sozinha, etc, etc. Se isto é para torto no sentido de morrer, não deu verdadeiramente para torto. É que Deus ama-me e quer-me junto de Ele.
0: Termina em tom de fé, não é? De crença, de fé.
1: De esperança, pronto. Porque a palavra fé está sempre muito carregada, não é? E como se fala de Deus, eu diria que é mais lato do que uma fé religiosa, não é? É como dizer assim, termina numa nota, eu diria, de esperança e de regozijo até, que é quase como, desculpe que isto pode lhe parecer cínico, é quase como se dissesse assim, não posso perder. Ou encontro liberdade e aquilo que em mim ainda não conheço e tudo isso vai ser bom, ou eventualmente posso recusar a vida, mas isso dá-me a certeza que quem é responsável pela vida de todos nós me vai levar precocemente porque gosta de mim. Caramba. Morrer por morrer, que seja a sentir isso, não é?
0: Claro. Mas às vezes somos nós os que cá ficam, que pensamos assim, por conforto e até é um verdade, certo egoísmo, não é? Para apaziguar essa dor. Verdade. Mas eu estava a pensar em alguém que vai numa viagem, não precisa de ir em viagem nenhuma, não é? Alguém que precisa de se encontrar, às vezes nunca chega a ouvir as respostas que precisa.
1: É verdade.
0: E isso pode ser um grande desconforto na vida.
1: Filha, pode fazer com que cheguemos ao fim da vida sem as respostas. Não é?
0: Ou será que faz parte de viver, desta coisa que é viver, precisamente não ouvirmos as respostas que queremos ou precisamos?
1: Ouça, de uma maneira mais explícita ou menos explícita, não é só a maturidade que nós achamos que os anos trarão. É também um sentido para a nossa vida. Bom, eu sou um septuagenário. Eu, de vez em quando, ouço pessoas da minha geração que dizem, sabe uma coisa, foi uma triste surpresa chegar a esta idade e não ter encontrado verdadeiramente um sentido para a minha vida. As pessoas viveram vidas, tiveram momentos felizes, momentos menos felizes, etc., mas procuravam qualquer coisa de mais transcendente, digamos assim, e aí, por exemplo, as religiões dão, não é? E a pessoa pode sentir que isso não aconteceu, não é? Minha cara, não há garantia nenhuma, não é? Que há uma epifania e de repente tudo faz sentido, não é?
0: Porque também não aceitamos bem que o sentido para a vida possa ser não haver sentido nenhum. Somos nós que o temos que provocar, não é? Na verdade.
1: Ó querida, agora a minha vertente de graxista vem ao de cima, que é para a Inês me fazer festas, a próxima vez estivermos juntos e dizer, sim senhor, vais passar para o ano seguinte. Eu continuo a acreditar piamente no poema da Bautista. Podermos amar e ser amados e não morrer depois dos nossos filhos. Isso para mim, em termos de sentido para a minha vida, chega e sobra. Se quiser, para tirarmos, digamos assim, o aspecto mais acidental e mais dramático, tiro o verso terrível para todos nós, de morrer depois dos nossos filhos, e para mim já me chega, e isso
0: amar
1: já
0: e ser
1: tive.
0: Amado, claro.
1: Pronto, posso morrer hoje, se tiver um último momento de lucidez, e se me perguntar, a minha resposta é sim, eu amei e fui amado, pronto. Talvez seja o fundamental na vida.
0: Eu acho que sim, eu acho que devia ser esse, podia ser esse.
1: E agora o seu elogio não me diz que eu evoluí muito em 18 anos? Que sou um otimista?
0: Já me está a dar lições de otimismo.
1: Não é? Eu que já pareço o Ringo Starr, paz e amor com alguns desses.
0: já está num domínio shanti-shanti.
1: Exatamente.
0: Ora bem, vamos terminar. Devo dizer que esta canção teve letra de Luís Represas e a música de João Gil. Obviamente vamos ouvir esta 125 Azul, lamentando profundamente a morte de Luís Represas, deixando também um abraço a todos os músicos do Estrovante, em especial ao nosso querido Manuel Faria, também nosso ouvinte, e vamos sempre ter a oportunidade de recordar quer o Luís Represas, quer o Estrovante. Júlio, vamos despedir-nos então. Boas férias para si também. Boas férias para os nossos ouvintes, para a Bárbara Almeida e para o Diogo Axel, que estiveram aqui connosco. Voltamos em setembro. Voltamos a ouvir-nos em setembro.
1: E só um esclarecimento, que é para as pessoas não pensarem que eu estou em melhoria da minha cabeça. Eu, enquanto a ouvia, pus os dedinhos a funcionar e desta vez não me enganei. Quando falámos em relação à questão da velocidade, etc., acabámos a referir-nos a uma canção famosa dos Eagles que se chama mesmo James Dean.
0: Muito bem. Júlio, um beijinho. Boas férias.
1: Boas férias até às vindimas.
0: Isso.
1: Adeus.

0: 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Quatro horas no continente e na Madeira. 3 horas nos Açores. Edição do jornalista Pedro Guilherme.
1: Continua por dominar o incêndio que começou na terça-feira em Valpaços, no distrito de Vila Real, numa altura em que estão quase 1000 operacionais no combate às chamas. O fogo atingiu, entretanto, os concelhos de Mirandela e Vinhais, já no distrito de Bragança, alimentados pelas temperaturas elevadas, o vento intenso e também a umidade baixa. O autarca de Vinhais, Luís Fernandes, ouvido pela Antena 1, adianta que o tempo mais fresco e úmido da noite estão a ajudar no combate às chamas, mas o momento não é de baixar a guarda.
2: Não quer dizer que não haja motivo de preocupação e que as coisas não se possam alterar. Agora, tendo em atenção as condições atmosféricas que melhoraram um bocadinho, a nível da questão do vento, sobretudo, parece estar a evoluir favoravelmente, sendo certo que ainda existe uma grande preocupação em relação a estas duas localidades, Val das Fontes e Rebordelo, sobretudo. A Rebordelo foi de um determinado local, sobretudo da aldeia, que foi preciso deslocar algumas pessoas para prevenir. Em Val das Fontes também, mas a informação que tenho e que vejo também é que algumas dessas pessoas já estão a regressar a casa.
1: Declarações do Presidente da Câmara de Vinhais, Luís Fernandes. O fogo obrigou ao corte da Estrada Nacional 103 entre Lebução, no concelho de Valpaços, e Rebordelo, no município de Vinhais. Há também um outro incêndio em Chaves, na freguesia de Redondelo. São mais de 200 os operacionais a combater as chamas. Face ao risco de incêndio, a Proteção Civil ativou o estado de prontidão especial com o objetivo de garantir operacionais de prevenção, em particular na região do Alto Tâmega e Barroso. Foi isso que explicou, em conferência de imprensa, o 2º Comandante Nacional de Proteção Civil, José Ribeiro.
3: Esta ativação do estado de prontidão especial teve como consequência um conjunto de determinações operacionais que foram implementadas no terreno, nomeadamente o pré-posicionamento de meios, quer a nível nacional, mas principalmente no patamar subregional. E também aquilo que é o patrulhamento com aviões médios nas zonas de maior risco e nos períodos em que esse risco também está mais acentuado. Neste momento temos dois planos municipais de emergência de proteção civil que foram ativados, Tondela, que ainda vem do incêndio da passada semana, e no concelho de Valpaços também ativou o seu plano municipal de emergência.
1: Estado de prontidão especial por causa do risco de incêndio. Chegam hoje ao fim as inscrições para a época especial dos exames nacionais do ensino secundário, que vai decorrer entre os dias 3 e 8 de setembro. A medida extraordinária abrange todos os estudantes elegíveis para a segunda fase de exames, independentemente de terem ou não feito provas. Os alunos podem assim utilizar a melhor nota obtida entre as duas fases, segunda fase e também época especial, no processo de candidatura ao ensino superior. Segundo o Ministério da Educação, o calendário do concurso nacional de acesso à universidade mantém a segunda fase de candidaturas entre 24 de agosto e 22 de setembro. Os resultados finais serão publicados a 30 de setembro. Donald Trump diz que o Conselho de Paz alcançou um acordo para o desarmamento total do Hamas e de outros grupos armados na faixa de Gaza. Através da rede social Truth, o presidente dos Estados Unidos classificou nas últimas horas o momento como um passo histórico. O processo será implementado por fases e vai anteceder a retirada completa das forças israelitas do enclave. O plano traça um roteiro para pôr fim à guerra, libertar reféns, estabelecer uma estrutura de segurança para Israel e avançar com uma administração palestiniana tecnocrática em Gaza. O Conselho de Paz é uma estrutura internacional para a reconstrução de Gaza, fundada inicialmente por Donald Trump. Entretanto, a reunião sobre a segunda fase do cessar-fogo em Gaza deve acontecer em breve, no Cairo. A notícia é avançada pelos meios de comunicação egípcios, que referem um encontro entre os mediadores do Egito, Catar, Turquia e Estados Unidos. Os temas em cima da mesa passam pela implementação da segunda fase do cessar-fogo, que o Hamas aceitou e que implica o desarmamento do movimento palestiniano. No futebol, o Benfica goleou o St. Gallen por 5-0 e está na terceira pré-eliminatória que dá acesso à Liga Europa. Noite de póquer no Estádio da Luz, com Pavlidis a fazer 4 golos. Lenglet também marcou na baliza adversária. Foi o primeiro golo do jogador, com o emblema encarnado. No final da partida, o treinador Marco Silva sublinhou as melhorias na equipa em relação à primeira mão na Suíça.
4: Como eu disse no final do último jogo, tínhamos que melhorar e não em poucos aspectos. E parece-me a mim que o fizemos. Fomos melhores, ganhámos, retificámos muitas coisas da semana passada, mas foi mais um jogo, foi uma vitória justa, simplesmente isso.
1: Técnico encarnado que disse também que o jogo desta noite pode ter sido o último de António Silva. Já sem o defesa português, o Benfica joga na semana que vem com os escoceses do Hearts. Já o Sporting Braga ruma à terceira pré-eliminatória de acesso à Liga Conferência de Futebol. Os minhotos venceram o Zeleznikar Pančevo da Sérvia por 4-0, com golos de Ricardo Horta de penalti, também Gabriel Silva, Paulo Vítor e Fran Navarro. O próximo adversário é o Dinamo Minsk da Bielorrússia. Na primeira mão é daqui por uma semana em Braga. Ao longo dos próximos do verão, haverá filmes da realizadora Agnès Varda em destaque numa programação que arranca em Lisboa e passam também pelo Porto, Coimbra, Figueira da Foz e Setúbal. No cartaz estão 35 filmes. Margarida Vaz.
5: 20 longas e 15 curtas-metragens integram a grande retrospectiva da Agnès Varda.
6: É a maior retrospectiva da Agnès Varda, feita em Portugal. Muitos dos filmes que vamos exibir, eles não tiveram estreia comercial na altura, têm agora estreia comercial.
5: António Costa, programador da Medeia Filmes, assinala La Pointe Courte, a primeira longa-metragem da precursora da nova vaga francesa.
6: É a partir deste filme dela que o movimento depois se vai criando. Isto é uma espécie de filme pioneiro que veio desarrumar aquilo que era o cinema francês na altura e não só. Por isso é que costuma dizer-se que a Agnès Varda foi uma espécie de mãe da Nouvelle Vague.
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5: Duas horas na vida de uma mulher é outro sucesso. António Costa recorda o que a Agnès Varda dizia sobre o filme.
6: Este filme é o retrato de uma mulher dentro de um documentário sobre Paris, mas é também um documentário sobre uma mulher e esboço de um retrato de Paris. E havia sempre esta mistura entre o documental e o ficcional, que dava origem a obras de grande originalidade.
5: A cineasta franco-belga era uma artista versátil.
6: Fazia fotografia, fez instalações. Sua obra causou um impacto tão grande, ainda continua a causar, uma realizadora muito querida dos jovens e das jovens artistas.
5: A Felicidade, Sem Era Nem Beira, As Praias da Agnès, são alguns dos filmes para ver ou rever no ciclo Agnès Varda.
8: Aimer o cinema, c'est aimer Jacques Demy, la peinture, la famille et les puzzles.
1: Proposta de filmes para ver ao longo do verão.
0: Edição do jornalista Pedro Guilherme. 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
1: Boa madrugada na companhia da Antena 1. Está no ar mais uma edição da Linha do Horizonte que começa agora e leva-nos até às 5 da manhã. Venham daí com os habituais conteúdos e a melhor música portuguesa na Rádio que Liga Portugal.

minutos iniciais da Linha do Horizonte. Na Antena 1, a passagem de Fernando Daniel em Juro. E agora Sara Tavares e o seu balancê. Depois, Gisela João.

0: Vejam bem, é a canção de Gisela João, nesta sequência de três, atrás Sara Tavares e Balancê e Juro, de Fernando de Daniel. Já a seguir temos os panfletos, mas primeiro algumas sugestões que vos deixo.
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e a tocar, a reunir. O lançamento do segundo álbum do grupo Trovante, intitulado Em Nome da Vida, foi limitado por problemas na fábrica do disco e na gráfica da capa, que atrasaram a saída para a época de Natal. O álbum acabou por ser colocado muito tarde à venda, apenas a 23 de dezembro de 1978, de forma discreta e sem uma festa de apresentação pública. O disco vendeu menos de 2 mil exemplares, abaixo do resultado do álbum de estreia. Pela leitura do livro de Manuel Faria, Trovante por detrás do palco, percebe-se que este insucesso no final do ano de 1978, que correra inicialmente tão bem à jovem banda, aumentou as tensões internas. Para agravar a situação, a editora Mundo Novo encerrou portas pouco tempo depois, deixando o grupo sem contrato editorial. Uma das questões que estava em cima da mesa era a forma de ligação do grupo ao PCP e a prioridade dada à militância política em detrimento da atividade musical profissional. João Nuno Represas, irmão de Luís Represas, era o membro mais velho do Trovante e, ao contrário dos colegas, que em 1978 decidiram assumir a música como ocupação principal e exclusiva, manteve responsabilidades e cargos de relevo nas estruturas de juventude do partido. O compromisso de João Nuno com a atividade partidária ocupava-o em reuniões e na gestão de tarefas que o levavam a descurar o trabalho de ensaios do grupo. Manuel Faria refere que existia um braço de ferro entre as ambições profissionais da banda e as exigências da UECA, a União dos Estudantes Comunistas, que via o Trovante apenas como mais uns militantes e pretendia que estes se dedicassem inteiramente às batalhas políticas e atuassem de graça nas iniciativas partidárias. Esta diferença de visão acentuou-se quando João Nuno aceitou integrar a Comissão Central da UEC e a direção da cooperativa Cantar Abril, uma estrutura criada para gerir as atuações dos artistas de esquerda. Esta tensão iria prolongar-se durante algum tempo, mas, no entretanto, os músicos sentiram a necessidade de colocar novo material no mercado para manter a visibilidade do projeto. O grupo decidiu assim gravar duas canções que já estavam prontas em 1979. O tema A Tocar a Reunir, dedicado à Maria da Fonte e que, curiosamente, serve de metáfora para um apelo à unidade da esquerda revolucionária, e Não Há Três Sem Dois, um poema jocoso de cariz pastoril. Como não possuíam editor na época, a gravação foi financiada pelos próprios membros do grupo e pelo poeta Francisco Viana, até então letrista exclusivo da banda. E isto será também, pouco depois, motivo de discórdia no grupo, sendo o disco posteriormente lançado sob a etiqueta Fórum. O lançamento oficial do single, onde Luís Represas canta com Nela Deiras, ocorreu na Festa do Avante de 1979. Nessa edição do evento, os Trovante foram os responsáveis pela abertura do palco 1 do recinto, atuando perante o público numa noite de sexta-feira. Mas apesar deste investimento, Manuel Faria relata que o disco acabou por passar despercebido nas lojas, funcionando essencialmente como material de promoção para o grupo. Mas o grande salto para a fama dos Trovante não tardaria.

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Yolanda olha para ela nesta madrugada de sexta-feira na Antena 1. Atrás ouvimos Pedro Tadeu e os seus panfletos, e agora seguimos para uma ideia, uma memória. Cascais 79, que usou o RF, de António Manuel Ribeiro.

0: Este é o som do UHF em Cascais 79 e está na hora de conhecermos a palavra do dia, Mafalda Lopes da Costa.
1: A palavra do dia é frugal, de alguém que é moderado a comer, que é sóbrio, parco, simples ou ainda ligeiro, diz-se que é frugal. E também se chama frugal ao próprio de quem é moderado ou sóbrio. O adjetivo frugal tem origem no termo latino frugalis, que deriva de frux, que significa fruto ou valor em latim, e de frui, que significa desfrutar. Originalmente, o conceito estava ligado à alimentação leve à base de frutos. Com o passar do tempo, passou a descrever alguém que consome alimentos com moderação e, por extensão, uma pessoa que se contenta com pouco, que é sóbria, simples e evita o desperdício dos recursos.

Tiago Nacarato, Não Sabia o Desamor. Mais uma das canções que hoje trouxemos. E a próxima é um verdadeiro clássico. Os Táxi, quando nos levaram até ao Cairo.

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2: O gabinete de André Ventura na Assembleia da República foi vandalizado e o líder do Chega diz que desapareceram documentos sobre o ministro Luís Neves e o primeiro-ministro.
3: Se isto fosse uma novela, entre os documentos estava um teste ADN a provar que Luís Neves é pai de Montenegro. Mas não é.
4: Eu posso adiantar, estava lá a prova de que Luís Neves e Luís Montenegro são gêmeos separados à nascença. Por isso, é que o primeiro-ministro não deixa cair o ministro. Os pais tinham pouca imaginação e chamaram Luís aos dois. E mais, roubaram alguns objetos de valor sentimental, como um sapo de louça e uma madeixa de cabelo do Pedro Passos Coelho.
2: E malas com roupa havia? A suspeita de alguém, doutor Ventura?
4: Eu não quero levantar falsas suspeitas, mas vi o inspetor Max a ladrar a um deputado do PSD e a um grupo de ciganos que arrancaram no Mercedes estacionado à porta da Assembleia. Coincidência? Não parece.
2: André Ventura afirmou que havia fotografias do ministro Luís Neves em lingerie e outros documentos comprometedores guardados numa pen. O uso deste dispositivo parece indiciar que o consultor informático do Chega será Cavaco Silva.
5: Realmente, a pen e a disquete são formas novas de guardar documentos que ainda poucos conhecem. Eu guardo lá as minhas ações do BES e a receita dos carapaus alimados da minha mulher. Mas posso garantir que não partilhei esta informação com o Chega, só com o meu amigo Bill Gates.
3: No momento em que gravamos este Portugalex, foi noticiado que as câmaras de videovigilância registaram a entrada do deputado Francisco Gomes, do Chega, no Parlamento, no dia do incidente, às 7 da manhã, depois das empregadas de limpeza.
2: Mas este garante que só lá foi durante as férias parlamentares para gravar um vídeo para o TikTok.
6: Sim, fui ao Parlamento porque o vídeo tinha uma dancinha e eu quis um lugar discreto para o fazer. Mas posso adiantar que uma das senhoras da limpeza com quem me cruzei tinha barba e óculos. Seria o ministro Luís Neves? É a questão que fica no ar.
3: O Ministério da Educação anunciou que os professores vão receber 1 euro por cada resposta classificada e 12 euros por cada prova reavaliada. A FENPROF considerou este modelo de pagamentos uma afronta e o ministro tentou acalmar os ânimos.
7: Calma, se os professores preferirem, podemos pagar em cafés, em raspadinhas ou repousados do Dr. Baiano.
8: A FENPROF diz que isso ainda é pior, Sr. Ministro.
7: E mais, se os docentes quiserem levar as cartas do Ministério, recebem 5 euros por hora. E se beberem água engarrafada enquanto corrigem as provas e depois puserem as garrafas naqueles contentores de volta, recebem 10 cêntimos por cada. Vão ganhar para cima de um dinheirão. E ainda se queixam? Eu sinceramente já não sei o que é que querem mais. Olhem, eu vou dormir descansado e é agora mesmo. Adeusinho.
9: Portugalex na Antena 1, sempre a divertir-nos a esta hora na linha do horizonte. A seguir temos mais músicas, Gil do Carmo e Bárbara Bandeira. Primeiro o Gil com No Dia em que o Sahara.

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1: Vez mais próximos das 5 da manhã, a música de Bárbara Bandeira, mais atrás Gil do Carmo. Vamos agora conhecer Ana Luísa Silva nos 90 segundos de ciência. Depois das 5, chega o José Candeias. Bom fim de semana.
2: Olá, eu sou a Ana Luísa Silva, sou investigadora principal no Departamento de Química da Universidade de Aveiro e no CICECO, Instituto de Materiais de Aveiro. Este trabalho, que foi desenvolvido numa parceria com o IBMED, o nosso objetivo foi desenvolver novas formas de detecção da inflamação, utilizando a saliva como alternativa ao sangue, que é utilizado nas análises convencionais. Portanto, a recolha de sangue muitas vezes é um processo que não é cómodo e, portanto, queríamos desenvolver alternativas que fossem mais simples e mais cómodas para os pacientes.

0: grandes e também menos dispendiosas. Mais concretamente, com este trabalho de investigação, nós desenvolvemos uma tecnologia que permite detectar a proteína C reativa, conhecida como o CRP, que é um marcador importante da inflamação. O CICECO, sendo um laboratório que se dedica mais à investigação de materiais, portanto, esteve responsável, ou deu um grande contributo, na parte do desenvolvimento dos materiais, porque a tecnologia em si envolve nanopartículas magnéticas e, portanto, há todo o trabalho de investigação e de desenho e desenvolvimento dessas nanopartículas. Os resultados obtidos foram bastante promissores e inclusivamente deram origem a um artigo e mais recentemente conseguimos uma patente nacional sobre este método.
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0: São 5 horas, 4 nos Açores.
1: O presidente dos Estados Unidos diz que o Conselho de Paz chegou a acordo para o desarmamento na faixa de Gaza. Fontes do Hamas confirmam as declarações de Donald Trump. O exército espanhol chega hoje a Ceuta para reforçar o controle de migrantes. Milhares de pessoas cruzaram nos últimos dias a fronteira de Marrocos. Muitos fizeram-no a nado. Há pelo menos 18 mortos. Quase 1000 operacionais no teatro de operações na área do incêndio de Valpaços, que já tocou 3 concelhos.
0: Esta hora com 17 graus em Coimbra, Porto e Lisboa com 18. Faro com 23, nas Ilhas Funchal 22 graus, Horta e Ponta Delgada também com 22, estão 19 graus em Angra do Heroísmo. Edição das 5, Pedro Guilherme.
1: Donald Trump diz que o Conselho de Paz alcançou um acordo para o desarmamento total do movimento islâmico Hamas e de outros grupos armados na faixa de Gaza. Através da rede social Truth, o presidente dos Estados Unidos classificou nas últimas horas o momento como um passo histórico. O processo será implementado por fases e vai anteceder a retirada completa das forças israelitas do enclave. O Conselho de Paz é uma estrutura internacional para a reconstrução de Gaza, fundada inicialmente por Donald Trump. Entretanto, a reunião sobre a segunda fase do cessar-fogo em Gaza deve acontecer em breve no Cairo. A notícia é avançada pelos meios de comunicação egípcios, que referem um encontro entre os mediadores do Egito, Catar, Turquia e Estados Unidos, sem, no entanto, haver uma data final. Os temas em cima da mesa passam pela implementação da segunda fase do cessar-fogo, que o Hamas aceitou e que implica o desarmamento do movimento palestiniano. O presidente do governo de Espanha vai hoje a Ceuta, no norte da África, por causa da entrada ilegal de milhares de pessoas vindas de Marrocos. Há 5 anos que não havia tanta gente a tentar entrar ao mesmo tempo em Ceuta. O elevado fluxo migratório por via terrestre ou a nado provocou o caos na fronteira. Pelo menos 18 pessoas morreram afogadas. O exército chega nas próximas horas à região. Luís Peixoto.
2: Os militares espanhóis chegam a Ceuta esta sexta-feira para ajudar a Guarda Civil, que está sobrecarregada com os milhares de jovens migrantes que atravessam a nado a fronteira de Tarajal entre Marrocos e Espanha. Pedro Sánchez, presidente do governo, e Fernando Grande Marlaska, ministro do interior, vão deslocar-se a Ceuta para acompanharem de perto os desenvolvimentos de uma crise migratória que só tem paralelo com o sucedido em 2021, quando 5 mil pessoas cruzaram a fronteira num só dia. As autoridades espanholas decidiram, entretanto, encerrar a fronteira de Beni Enzar, em Melilla, a única em funcionamento entre Espanha e Marrocos. Perante a crise migratória, a União Europeia já se mostrou disponível para reforçar o apoio a Espanha, incluindo através da Frontex, a Agência Europeia de Controlo de Fronteiras. Mas, apesar do apoio de Bruxelas, Itália está a ponderar suspender o acordo de livre circulação de Schengen com Espanha em consequência da crise migratória, anunciou a primeira-ministra Giorgia Meloni. A postura italiana já levou o chefe da diplomacia espanhola a chamar o embaixador italiano em Madrid. O governo de Pedro Sánchez considera que a avalanche de pessoas que tenta entrar em Espanha a nado nada tem que ver com a recente aprovação de um processo de regularização extraordinária de migrantes. O executivo espanhol considera que se trata de um aproveitamento por parte das máfias de uma decisão do Supremo Tribunal Espanhol, que dita que quem chega a nado ao país não pode ser recambiado. Internamente, o presidente do governo de Espanha está a ser criticado pelo líder do PP. Núñez Feijó classifica a política migratória de Sánchez como irresponsável e defende uma mobilização em massa de meios para enfrentar a crise migratória.
1: O exército espanhol chega nas próximas horas a Ceuta para reforçar o controlo de migrantes depois de milhares de pessoas cruzarem a fronteira de Marrocos. Quase 1000 operacionais estão a combater o incêndio que começou na terça-feira em Valpaços, no distrito de Vila Real. As chamas já chegaram aos concelhos de Mirandela e Vinhais, no distrito de Bragança, alimentadas pelo vento intenso, as temperaturas altas e a umidade baixa. O presidente da Câmara de Vinhais, Luís Fernandes, ouvido pela Antena 1, adianta que o tempo mais fresco e úmido da noite estão a ajudar no combate às chamas.
3: Não quer dizer que não haja motivo de preocupação e que as coisas não se possam alterar. Agora, tendo em atenção as condições atmosféricas que melhoraram um bocadinho a nível da questão do vento, sobretudo, parece estar a evoluir favoravelmente, sendo certo que ainda existe uma grande preocupação em relação a estas duas localidades, Val das Fontes e Rebordelo, sobretudo. A Rebordelo foi de um determinado local, sobretudo da aldeia, que foi preciso deslocar algumas pessoas para prevenir. Em Val das Fontes também, mas a informação que tenho e que vejo também é que algumas dessas pessoas já estão a regressar a casa.
1: Situação aparentemente mais calma em Vinhais, diz o autarca Luís Fernandes. O fogo obrigou ao corte da Estrada Nacional 103 entre Lobução, no Conselho de Valpaços, e Rebordelo, no Conselho de Vinhais. Os líderes parlamentares reúnem-se hoje, ao fim da manhã, para analisar o pedido do Chega para ouvir na Assembleia da República o Ministro da Administração Interna e a Ministra da Justiça. O partido de André Ventura considera que os esclarecimentos dados por Luís Neves na conferência de imprensa de quarta-feira foram insuficientes, contraditórios e, em alguns casos, confissão de ilegalidades praticadas. No início da semana, um pedido idêntico da Iniciativa Liberal acabou rejeitado pelo Presidente da Assembleia da República por falta de consenso entre os partidos. O Benfica goleou o Saint Gallen por 5-0 e está na terceira pré-eliminatória de acesso à Liga Europa de Futebol. Pavlidis marcou 4 golos. Lenglet também fez o primeiro com o emblema encarnado. No final da partida, o treinador Marco Silva sublinhou as melhorias na equipa em relação à primeira mão na Suíça.
4: Como eu disse no final do último jogo, tínhamos que melhorar e não em poucos aspectos, e parece-me a mim que o fizemos. Fomos melhores, ganhámos, retificámos muitas coisas da semana passada, mas foi mais um jogo, foi uma vitória justa, simplesmente isso.
1: O técnico encarnado que disse também que o jogo da noite pode ter sido o último de António Silva, já sem o defesa português. O Benfica joga na semana que vem com os escoceses do Arts. Também o Sporting Braga está na terceira pré-eliminatória, mas neste caso de acesso à Liga Conferência. Os minhotos venceram em casa o Selesnikar Pančevo da Sérvia por 4-0, com golos de Ricardo Horta de penalti, Gabriel Silva, Paul Vítor e Fran Navarro. O próximo adversário é o Dinamo Minsk, da Bielorrússia. O treinador Carlos Vicens fala de um adversário difícil.
5: Sabemos que demos um pequeno passo para passar a eliminatória, que era o primeiro objetivo desta temporada, e continuamos em frente. Agora teremos um adversário diferente, difícil, de certeza. Temos de utilizar esta semana para chegar outra vez à próxima quinta-feira e ter dado mais um passo em frente.
1: A primeira mão será daqui por uma semana em Braga.
0: A edição foi de Pedro Guilherme, no simultâneo RTP Antena 1, Continente, Madeira e Açores, RTP Mundo e RTP África. 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Muito bom dia, são 5:08. Sou o José Candeias com Guilherme Marques e Carlos Mateus. Seja bem-vindo, venha até às 7 connosco.
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0: Boa sexta-feira.

bonito, muito bonito. Espaço reservado. Aula dos namorados. Muito bom dia, 5 e 11, boa sexta-feira. Venha então até às 7 neste percurso de rádio. Por falar em percurso, boa viagem, onde quer que se encontre, seja ela de férias, se calhar até pensando em vir para Portugal, é por aí, é. Bem, então abrimos as linhas a todo o auditório, que venha até à rádio, inscrevendo-se primeiro, quem sabe até numa estreia, e claro, estando aí o fim de semana, aproveitando a oportunidade para dar aqui esta achega e dizer que dinâmicas este verão traz aí na sua zona. 213820033 213820034.

0: Ana Moura. Muito bom dia, são 5:15. Só falta dizer-lhe que também entre em contacto comigo através da sua mensagem no Facebook em José Candeias, no WhatsApp 912-120-501.
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0: Muito bom dia, Maria da Conceição Teixeira.
10: Muito bom dia, alegria de manhã para todo dia.
0: Assim até sabe bem acordar, ó Maria.
10: É, se até o senhor José Candeias, já há muito tempo que não falava com o senhor.
0: Pois, eu também estava a achar estranho. O que é que a senhora tem feito?
10: É a mesma coisa, a gente vê cá anda. Olha, por acaso ontem fui a dizer visitar um filho, a cá de férias de estrangeiro, e tipo o senhor que me disse, ah, você, o senhor me diz, eu disse, você já tem tempo que não liga para a rádio.
0: Mas quem foi o senhor? Quem foi o senhor de Viseu? Olha, Maria, quem foi o senhor de Viseu que lhe disse isso?
10: Sim, o senhor de Viseu que se chama Ramiro.
0: Ah, muito bem.
10: Eu também, ele é o 20.
0: Já sei, se é a pessoa que eu estou a pensar, é um amigo de longa data. Olha, minha cara Maria, tem então um filho que veio de férias e está em Viseu.
10: Sim, tenho três filhos que eram de férias, mas um está em casa em Viseu. Mas foi visitá-lo e então juntou-se lá. Estava lá o senhor, foi visitá-lo e é que me diz, ai,
0: conheceu. Então e os outros filhos? E os outros filhos?
10: Os filhos estão aqui perto de mim.
0: Ah, okay.
10: Foi um que me levou, que está, mora aqui pertinho de mim. E o outro mora mais muito noutra aldeia, mais viada. Mas está cá tudo férias, está tudo.
0: Então e quem é que vai à festa?
10: Aqui, vamos todos.
0: Então o filho de Viseu também vem à festa?
10: Também vem, a Oração da Pedra, que portanto temos muitos artistas agora, por cá, nas mesmas aldeias, sempre sabe muito artista, por cá. Agora vai estar o Anamos, o Nininho Vaz Maia, vai estar o Miquel Carreira, as concertinas, a banda do Pontido, que é uma banda já tem mais de 100 anos, que agora até está muito formadinha com muita juventude, crianças pequenas de 18, e não tem assim muitos idosos, já está muito renovada.
0: A senhora da festa, atenção, estamos a falar das festas da vila e do concelho, não é?
10: É, sim, senhora, que é composta, o concelho é composto por 14 freguesias.
0: Qual é a freguesia mais bonita para si?
10: É a minha.
0: Linda. Pois claro. Então, e como é que se chama a freguesia linda?
10: Olha, eu pertenço de Bonastinho da Pouca da Guiar, mas moro numa aldeiazinha a perto de um quilómetro, a que se chama Novedo.
0: Muito bem.
10: Novedo.
0: Novedo, sim senhor. Olha, qual é a parte da festa que a senhora não dispensa?
10: Eu agora já nem vou agir muitas, porque as pernas já não querem, já me ajudam muito.
0: Ah, mas não me diga que não vai ver lá um artista com os seus filhos.
10: Sim, mas sim, por bailaritos não vou já muito, porque já não dá.
0: Já não dá.
10: Maria. Vou ver. Eu gosto muito de vários artistas.
0: Oh Maria, se a convidassem para dançar assim uma valsazinha, a senhora não ia?
10: Ai não, a coxa já não me... Até dava um bocadito.
0: Olha ela, até dava um bocadinho. A senhora ficava logo, perdia logo, era a coxiça, era isso logo. Ouça, nesta altura, sendo até as festas e agora durante o verão, porque o mês de agosto também traz muita oportunidade, isto agora é muita família que se junta, porque vem muitos imigrantes, vem muita gente fora. Não, Maria?
10: É quase toda a migração, portanto, olha, são bastantes pessoas, filhos e netos e noras, já são uns poucos, portanto, todas as casas tiverem assim, tanta gente, é bom para a vila desenvolver.
0: Exatamente, e trazer sangue novo. Ouça, Maria, isto quer dizer que durante o fim de semana vai ter toda a gente aí em casa?
10: Todos não, é voltando todos os dias, hoje vem um filho e a nora e os netos, amanhã depois vem outro a almoçar, é assim, há cada um neto. Também tem as vidas,
0: Maria.
10: Também tem os amigos.
0: E a porta da mãe está sempre aberta.
10: Está sempre aberta, olha, está mesmo durante o dia, está sempre aberta.
0: Tão linda.
10: Então vamos ter, olha, vamos ter o arrastão da pedra. Agora no sábado.
0: Espera, Maria. Vão ter o que amanhã?
10: O arrastão da pedra.
0: O que é o arrastão da pedra?
10: Olha, é uma pedra que é arrastada com homens com as cordas. Portanto, são 14 freguesias. Todas têm a sua corda para puxarem. Elas são pelo menos umas 18 cordas, é? A pedra é arrastada pois, em cima de uma zorra e depois é braços. Elas são 12 mil quilos, 12 toneladas.
0: Então, são homens que puxam homens, isso para ganhar algum concurso?
10: Depois tem a sopa da pedra, tem o comer, mais para, não é ganhar dinheiro.
0: Mas é para ver quem tem mais força e mais poder de braço, não?
10: É para medir a força, sim, é puxada por novos e por velhos. E crianças é por quem querem.
0: Olha uma coisa, Maria, isto tem que se lhe diga, porque Vila Pouca da Guiar e essa zona, ela ao longo da história tornou-se muito conhecida por coisas ricas que a terra dá. Uma das coisas, e penso que se trabalhava muito, era o granito. Outra, o granito. E por isso lá está o arrastar da pedra, talvez então.
10: E há missa também de Portugal do granito, é.
0: Portanto, aliás, Vila Pouca da Guiar era conhecida como a capital do granito, não era?
10: É, sim, pois pedras salgadas.
0: Outra riqueza, portanto, a água aí da zona de Pedras Salgadas também é vossa, aí do concelho, não é?
10: É também famosa e também é muito famosa, sim senhora.
0: Oh, Maria, mas na altura dos romanos, foi ontem, eles já andavam aí pela zona porque lhes cheirou a ouro. É verdade ou não?
10: É, se temos as minas de Campo de Jales. Agora estão paradas, mas eram muito exploradas. Dava trabalho a muita gente.
0: Viram, vindos? Água, pedra e ouro. Ao fim e ao cabo, vem tudo lá de baixo. É uma maravilha. Até o povo. Por isso é que o povo é rijo, o povo transmontano. Aquilo brota. Eia.
10: Pois é.
0: Oh, Maria. O que é que a senhora vai fazer hoje? Vai para o campo, não tardará muito. É isso, minha querida.
10: Vou daqui um bocadinho regar um bocadinho de um ouro. Uma agricultura zita que tenho.
0: Sim.
10: E depois, olha, depois estou em casa, e depois os filhos virá um ao outro, depois vou até Vila Pouca ver os cantores.
0: Ah, eu almoçava consigo e iríamos os dois. Pronto, estava o dia feito.
10: Pois é, pena, está muito longe.
0: Oh, Maria, um beijo.
10: Mas, olha, tu gostava de o conhecer presentemente.
0: Nunca se sabe, quem sabe.
10: Eu conheço através da televisão, que já ouvi algumas vezes na televisão, mas gostava de o conhecer pessoalmente para lhe dar um grande abraço, sabe?
0: Ah, e eu também, então, o problema é que eu tinha medo de esmagar com o carinho que lhe dou. Maria, olha...
10: Gosto muito, digo já, é uma pessoa... Simpatia de pessoa e uma pessoa muito culta.
0: Então, eu não, ouço assim, dizendo... ouço o outro, ouço aquela, ouço aquele, esta gente, eu vou, isto é como uma esponja, vai ficando cá muita coisa. Olhe, Maria, dê um abraço à sua família, um grande fim de semana, umas boas festas aí em Vila Pouca da Guiar, gostei muito de ouvir, um beijo, minha senhora, tenha tudo bom.
10: Também gostei muito de ouvir, olha, cumprimentos pessoal dos caminhistas. Agora já não ouço muito o Sr. Simões, Marcos Simões, falando à Anitta.
0: Pô, então isto é assim, vêm uns de vez em quando e outros dão a oportunidade. Maria.
10: Olha, eu ouço todo dia, eu às vezes digo o rádio às quatro, olha, hoje eram três e tal.
0: Pronto.
10: Eu ouço sempre. Gosto muito de ouvir o Portugalex, gosto muito de ouvir isso.
0: Olha, vi, o Portugalex, eu também gosto. Portanto, é... Maria, um beijo grande, foi um gosto, minha querida. Tudo bom e mais boas festas aí por Vila Pouca da Guiar.
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0: Bom dia, Filipe Roldão.
4: Bom dia, José Candeias.
0: Desde Baraçais.
4: Baraçais, uma aldeia a 3 km de Bombarral, a norte.
0: Baraçais.
4: A pé de Paulo.
0: Como é que é essa aldeia?
4: Olha, é muito antiga. Por acaso, é, infelizmente, tem muitas casas desprezadas, mas acho que vão ser reconstruídas. E amanhã, hoje à noite, já há comes e bebes, vai haver a festa de São Miguel, em honra de São Miguel Arcanjo.
0: Aí na aldeia?
4: Aqui na aldeia.
0: Olha que bem!
4: São...
0: E começam hoje, Felipe?
4: Começa amanhã.
0: Ah, é amanhã, este fim de semana.
4: Hoje à noite já...
0: Hoje à noite já dá som.
4: Normalmente já se gosta de beber umas imperiais e tal.
0: E eu já se gosta de beber umas imperiais, ganha Felipe. Você. Olhe, festas que, então, sábado e domingo, trazem, se calhar, muita gente. O que é que o Felipe destaca? O que é que isso vai haver assim de forte?
4: É a precisão.
0: Ah, ok.
4: A precisão. Ao sábado às 3:30 começa a...
0: Portanto, é uma festa muito mais religiosa, embora tenha também o seu divertimento, é isso?
4: É, e tem tradição todos os anos, já há muitos anos, desde que eu me lembro.
0: Ok.
4: Eu tenho 54 anos e sempre vi esta festa todos os anos.
0: Felipe, e o meu caro, portanto, vive aí, é mesmo aí de Baraçais, do Bombarral?
4: São mesmo de Baraçais, Rua do Espírito Santo.
0: É onde você mora? A Rua do Espírito
4: Sim,
0: Santo, é?
4: Exato, é a vida.
0: Que o abençoou. Uissa, sei que o meu caro, portanto, é cego, é reformado, é cego, é isso?
4: Não, não sou cego, sou reformado. Eu recebo uma prestação social para a inclusão.
0: Ah.
4: Eu não trabalho desde janeiro de 2005, era caminhonista de internacionais. E tive uma depressão muito grande em 1997.
0: Ok, ok.
4: Desde aí que eu tomo medicação para o cérebro.
0: Ah,
4: mas
0: olha...
4: vai haver também aqui outra coisa.
0: Então o que é que vai haver? Qual é outra coisa, Filipe? Então qual é?
4: É o Festival do Vinho do Bombarral.
0: Epá, isso já me soa também muito bem, ó Filipe. E aí essa zona, isso é bom. Mas quando é que é o festival?
4: Eu acho que é esta semana que vem.
0: Ah, é? Então para a semana é?
4: Sim.
0: Isso aí já estamos a piar fino, porque é um grande festival, não é, Filipe?
4: É, acho que já está tudo preparado e é o Festival do Vinho e da Pedra Rocha.
0: Ah, sim, sim, pois, isso, exatamente, Rocha, exatamente. Não, isso não da Pedra Rocha já tinha...
4: Vinhas,
0: ia. Isso já...
4: havia muitas vinhas,
0: pois.
4: Mas foi a evolução da agricultura transformou-se toda em Pedra Rocha aqui na zona.
0: Ouça, e é claro que quer um, quer outro produto são bons, até porque, se não estou em erro, dos primeiros festivais do vinho que se realizaram no nosso país foi no Bombarral. Portanto, estamos a falar de uma zona muito forte, muito rica. Mas, obviamente, apostando na Pera Rocha, hoje a Pera Rocha é uma imagem de marca aí da região a oeste, em todo o mundo. Caríssimo, ouvintes no Brasil. Caríssimo.
4: E lembrar que aqui é uma região de vinhos tão conhecida e forte, que a maior, eu estudei na escola, andei numa escola agrícola, dos 12 aos 16 anos, com equivalência ao nono ano, em que se estudava que a adega cooperativa do Bom Barral era a maior de Portugal.
0: Era muito forte. Aliás, lá está, por causa das grandes quintas, dos grandes produtores de referência, aí, até porque Bom Barral orgulha-se de ter muitas quintas históricas, não é, Filipe?
4: Sim, o Buda Eden, que é...
0: Ah, isso já é uma modernice, mas pronto, é bonito, que eu conheço.
4: Quinta da Granja.
0: Sim, exatamente.
4: Quinta do Sanhal.
0: A Quinta dos Louritos também não é daí?
4: A Quinta dos Louritos é onde é o Buda Eden.
0: Ah!
4: Antes chamava-se Quinta dos Louridos.
0: Dos Louridos, exatamente.
4: E era muito rico em vinhas.
0: Olá, ora bem, exatamente, ora bem. E
4: a Carta de Tonéis já era do João Berardo, a Quinta dos Louridos. Cheguei a Carta de Tonéis de 1000 litros, salvo erro, de 1000 litros, num reboque, um caminhão reboque, para Palmela. Para JP.
0: Ou seja, era o cruzamento de vinhos de um lado para o outro, portanto das mesmas empresas, ou da mesma
4: era
0: empresa, não era?
4: Eu, no JP.
0: Ah, ok. Ah, sim, senhor. Ora bem, muito obrigado a Maria Antónia, que me acaba de dizer aqui num WhatsApp que, portanto, o Festival do Vinho Português é, e da Pera Rocha é a partir do dia 6 de agosto.
4: Exato.
0: Pronto, na Mata Municipal do Bom Barral.
4: Exatamente.
0: É gira a mata?
4: É gira, é muito calma, sabe bem passear lá às vezes. Por acaso já há muito tempo não vou lá, mas sabe bem passear lá às vezes.
0: Roendo uma pera rocha naquela mata. E uma pera rocha é muito bom logo pela manhã, quando elas são fresquinhas, não é, ó Filipe?
4: E reginha.
0: Por isso é que se chama pera rocha, ouvintes. Não a deixem amadurecer, senão aquilo não sabe a nada.
4: Ela madura sabe bem, mas eu não gosto de fruta madura.
0: Pois, exato. Pois, às vezes até cai de podre. Ó Filipe, aquele abraço. Obrigado por vir com estas informações. E esta achega. Manda, venha bem um abraço do Bom Barral para o mundo, Filipe.
4: É um abraço para todos os caministas e para toda a gente.
0: Sim.
4: Para o mundo inteiro. E olhem, assim como eu, mesmo com muitas peripécias, vale a pena aguentarmos sempre e termos força para ir resistindo.
0: Um grande abraço, força aí, está bem, grande Filipe?
4: Obrigado.
0: Adeus, João Dino, muito obrigado. Muito bom.
4: Dia, obrigado.
0: 28 minutos para as 6 da manhã. Ora, previsão do tempo para hoje, o Instituto Português da Mar e da Atmosfera. No continente, amanhã é nublada, no litoral norte e centro até com nevoeiro e também no sul do país. Vai subir a temperatura no Algarve, dando até aviso amarelo. Na Madeira também sobe a temperatura e vamos ter um dia com poucas nuvens. Já nos Açores, dia nublado, com abertas, ainda com alguma chuva a abrir amanhã nos grupos ocidental e oriental. 37 graus. Beja, Castelo Branco e Évora 36, Faro 34, 33, Bragança e Porto Alegre. Setúbal 32, Vila Real e Santarém a máxima é de 31, 30 graus, Braga, Viseu, Guarda e Lisboa. Coimbra e Funchal 29, Sines e Sagres 28, Santa Cruz das Flores 27, Porto Santa e Horta 26, 25 graus, Viana do Castelo, Penhas Douradas, Leiria e Ponta Delgada. Hoje 24 graus para o Porto, Aveiro e Angra do Heroísmo.

0: E aqui com este tema bem forte, Pé de Maracujá, música angolana com Rui Mingas. 24 minutos para as 6 da manhã. E isto é o que está a dar, é o verão em Guimarães. As festas gualterianas continuam, umas das maiores festas do Norte. Portanto, enchem Guimarães de cor e tradição. Ele é cortejos históricos, são gigantones, são cabeçudos. A animação de rua e concertos que atraem milhares de visitantes, e Guimarães é uma cidade de exemplo, depois então ter sido capital da cultura, aquilo é magnífico, aquele centro histórico então, você é rico, está orgulhoso. As gualterianas continuam, portanto, a ser um grande símbolo da identidade vimaranense. Depois, ainda continuando no Minho, bom dia para Arcos de Valdevez, porque a Senhora da Lapa é muito forte, a devoção religiosa junta-se à festa popular, é uma das mais importantes romarias do Alto Minho, portanto, aquilo é música, são as procissões, é o fogo de artifício e claro, a comunidade participa ou se participa. Continuamos numa zona fantástica. Claro, estamos no concelho de Esposende, a Púlia, a Senhora da Guia, entram na reta final dos preparativos para uma das festas mais emblemáticas da Costa Minhota, marcada por essa grande tradição religiosa e por essas atividades populares. Mas já agora, permaneço no Norte, porque Trás-os-Montes e Alto Douro também tem que se lhe diga, porque Mirandela tem as festas da cidade, pois claro, não devem faltar alheiras, porque a gastronomia regional está bem presente, há sempre uma animação de rua muito forte, e claro, é um verão transmontano, é um verão muito animado, até porque não faltarão concertos. Depois, também lá pela região, Ribeira de Pena, as festas da vila e a Feira do Linho. Epá, isto deve ser muito bonito. E a oportunidade é de comprar coisas muito bonitas de linho. E o cheiro do linho. Portanto, lá está, Ribeira de Pena. Vamos então às tradições rurais. É uma autêntica viagem. É lá linho, obviamente artesanato. Demonstra-se o trabalho do linho. E pronto, há sempre a roca, há sempre fuso, não é? E há sempre quem se pique. Portanto, há também uma grande animação musical. Ainda para encerrar a zona do Douro, aquela zona do Tâmega, temos Vila Real, portanto, há muitas zonas daquele distrito onde muitas quintas a programarem um verão de enoturismo e, claro, também aquelas festas mais locais nessas aldeias. Porque é por essa razão que às vezes, seja você o protagonista e numa simples mensagem, seja no WhatsApp ou no Facebook em José Candeias, poder aqui até dar esse testemunho. Olha, o WhatsApp é o 912-120-501.
1: Bom dia, José Candeias e equipa, vocês são o máximo, fazem-nos companhia a mim principalmente há muitos anos, mas manhãs, nestas madrugadas, fazem-nos muita falta. Quero mandar aí um especial abraço a toda a gente que trabalha na noite, sejam eles quem forem, em especial aí para a malta da Roda, para os colegas que andam espalhados por toda essa Europa, e também para dizer que não se esqueçam que a Feira de Agosto, a Feira da minha querida terra, Grândola, Vila Morena, está aí, já com uns artistas confirmados, Diego Gonzalez, Diego Miranda e o António das Cabinetes, ou seja, o Tony Carreira.
0: É lindo.
1: Mais uma vez, forte abraço, em especial aí para a malta da J Marques Limitada. Tudo a correr bem, bom fim de semana, que eu vou até ali mais acima e já volto.
0: Então vá, volta
1: tchau,
0: depressa.
1: Tchau, beijinhos e abraços.
0: Vai numa roda e vem noutra. Ah, mas espera aí, o que é que falta?
1: Já me esquecia. Pois. Fala o João Oliveira, mais conhecido por Jordas. Abraços.
0: Ó Jordas, queres ir ver um copo?
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0: Sumo. António Sá e Elisa, bom dia.
3: Bom dia, Sr. José Candeias.
4: Bom dia.
0: Olá.
4: Olá.
0: Tudo bem, Elisa?
4: Sim.
0: De férias?
4: Sim.
0: Portanto, de férias com o avô?
4: Sim. E o teu pai? E o meu pai.
0: Ai, o pai. Oh, Elisa. Então, aqui numa conversa comigo, aqui com a rádio e com o avô que se farta de trabalhar, não é, Elisa?
4: É.
0: Tu vives em França, não é?
4: Sim.
0: Onde?
4: Ao pé de Paris.
0: Ao pé de Paris. Gostas de vir até Portugal de vez em quando?
4: Sim, gosto muito.
0: Porquê que gostas muito?
4: É melhor. Da França.
0: Ah, é melhor que a França?
4: Sim.
0: Ah, voilà. Muito bem. Então, é melhor que a França em que aspecto? Conta-me lá, Elisa.
5: Em todo o ar.
4: Todo o ar. No verão, no...
0: Oh, António, deixe lá a sua neta falar, amigo. Deixe lá a menina falar. Olha, Elisa, é, que ela também sabe. Oh, oh. Olha, Elisa, tu andas na escola em França e em que ano tu estás?
5: Claramente.
4: Não,
5: ela... Não,
0: em português, como é que é? Em que ano?
5: Não, ela é o sixième em português.
0: No sexto ano?
5: No sexto é isso, é.
0: Ok, sixième, ok, sim senhor. Olha, Elisa, e agora tu estás em Portugal quantos dias?
4: Faz uma semana.
0: Está muito calor aí?
5: Está calor.
4: Está muito calor.
0: Olha, em França também?
4: Sim.
0: Em França também. Muito bem. Ô António, então agora aí com a companhia do filho, da neta. Isto é outro ânimo, não, amigo?
5: Ah, pois com certeza. Não paro, não posso parar.
0: O que é que lhes dá para eles fazerem para ajudar também? Isto, o trabalho dividido, é trabalho mais cumprido.
5: Ah, pois com certeza. E tenho que fazer de comer também. É sempre mais trabalho para mim, sabe?
0: Mas você gosta disso, homem?
5: Sim, mas ela vai-lhe tocar a concertina, se quiser, ó, senhor
0: Sebastião. Ai, a Elisa toca concertina?
5: Sim.
0: Ô, Elisa, onde é que tu aprendeste a tocar concertina?
4: Na França.
0: Com quem?
4: Com a minha professora.
0: Mas a tua professora é portuguesa?
4: Sim, eu a professora da concertina.
0: Os franceses também gostam muito de... Acordeon.
4: É.
5: José Candeias, desculpe, eu tenho um acordeon há 54 anos e ainda não consegui aprender.
0: Então porquê é que não aprende e toca com a neta?
5: Não tenho valor.
0: Ai,
5: não,
0: pois, vê, pois quem muitos burros toca, algum fica para trás, não é, amigo?
5: Com certeza, com certeza.
0: Exatamente. Então fazemos assim. O António... vai colocar o telefone, não muito em cima do, da, e da concertina, aí a dois palminhos da concertina, e eu quero ouvir a Elisa a tocar a concertina. Vamos lá, vamos lá.
5: Está certo.
0: Está certo. 3, 2, 1.

0: Bravo.
1: Chapeau, bravo. Bravo, chapeau. Ai, ela toca tão bem.
2: Obrigada.
1: Oh, Elisa, diga.
0: Vai haver as festas da senhora no caminho, Mugadouro. Você tem que aparecer cá um dia, pá.
1: Então, mas eu não sei tocar nada.
0: É uma festa enormíssima, um Mugadouro. É cidade, já.
1: Eu sei. Eu sei. Agora, oh, Elisa.
2: Sim.
1: Tu começaste a aprender com que idade?
0: Com que idade? Dois
2: anos.
1: Quantos?
2: 12.
1: Sim, mas tu neste momento tens 12 anos e começaste a aprender a concertina, quantos anos tinhas?
0: Tinhas 12.
1: 12?
0: Tinhas
2: 8 anos.
1: Então, mas espera aí. Ela tem 12 anos, começou a tocar e a aprender agora?
0: Começou a tocar no mês de janeiro, senhor.
1: E já toca assim?
0: Já toca assim, e só foi para o senhor coisar, não é? Mas tem outras modas mais interessantes, pá. Isto merecia uma coisita melhor para ir para a frente, não é? Porque ela gosta.
1: Então, mas tu tem o início, estamos a começar.
0: Acho que acontece.
1: Ai, valha-me Deus! O que esta menina sabe... Tu quer dizer, estamos a descobrir... um valor musical que afinal ela tem que ter dom e condão para isto, não é?
0: Com certeza, com certeza. Nunca pensei que ela aprendesse tão depressa.
1: Ó, António,
0: diga-te.
1: Eu cá por mim, ela sai assim e você não sabe.
0: Ah, mas isso é verdade, isso é verdade. Eu sei,
1: claro. Homem, ponha lá os dedos no acordeão, tecla aí uma coisa qualquer, nem que você desafine, interessa é que você dê out of fall. Anda, tararanana. Oh, Elisa, muitos parabéns, eu gostei muito de te ouvir, e daqui a algum tempo, para que o teu avô ainda fique mais orgulhoso, mesmo em França, se me quiseres telefonar, vais tocar outra vez outro tema. Mas principalmente dizeres-me até onde podes atuar, eu quero saber tudo, está bem, Elisa?
2: Ok.
1: Ok?
2: Ok.
0: Eu tenho um amigo, também aprendeu com ela, mas já há mais tempo que começou a tocar, já há 6 anos que começou, é um especialista... a tocar concertinas, não é? Isto são pessoas que uma pessoa tem que fazer o máximo para irem para a frente, não é?
1: Olha, exatamente. Olha, Elisa, tu na escola levas a concertina, os teus colegas, os teus camaradas já te ouviram tocar na escola?
0: Não.
1: E se te ouvissem tocar na escola, tu até levavas a concertina?
2: Não, porque não tem muitos portugueses na escola, pá. É só eu, pá, não tem nenhum.
1: Ah, o resto são franceses?
2: Sim.
1: Então, mas mais uma razão para tu mostrares a eles que és uma artista, que sabes tocar... e que essa também é a música tradicional de Portugal. Quem sabe, não é, Elisa? Uma Sim. coisa de cada vez, não é?
2: É.
1: Ó, Elisa.
2: Sim.
1: Quando é que voltas para Paris?
2: Uhum.
1: Quando? Para a semana?
2: No mês de agosto? No fim
0: de agosto.
1: E se eu te fosse visitar a Paris?
0: Pode ser.
2: Sim, pode.
1: Eu adoro Paris.
0: Avenue de Champs-Élysées.
1: Oh, Champs-Élysées. Nanana, seu ladã, à la duina. Oh, meu caro António, olha, parabéns pela neta que tem. Muito okay. obrigado por este contacto. Eu deixo... Oh, Elisa, um gros bisou. Pode ser?
2: Sim.
1: Pois pode. E agora é assim... Para terminar, vais tocar mais um bocadinho de um tema que tu mais gostes. Força aí, Elisa!
2: Ok.
1: Então vamos lá. Elisa pour tout le monde.
0: Tout le monde vamos entendre.
1: Exactement.
0: Allez, on y va.
1: Voilà.

0: Obrigado, Elisa. Tudo bom, muito bom. 12 anos. Como é que esta menina chega?
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0: 9 minutos para as 6.
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0: uma tarde de sobressalto para os moradores de várias aldeias de Valpaços e Mirandela. Centenas de pessoas foram obrigadas a sair de casa por causa do fogo, por precaução.
1: Detenho nesta imagem antes de prosseguir viagem por outros cenários.
0: Está confirmado, as aulas do ensino secundário vão começar uma semana mais tarde, 21 do próximo mês de setembro.
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6: Êxito de verão de 1969, embora tivesse sido publicado em 1968. Interpretada por Natércia Barreto e da autoria da própria cantora, foi um dos grandes êxitos do verão, lá está, de 69 em Portugal. Com uma melodia leve e uma letra que mistura sol, praia e desilusão amorosa, a canção conta a história de uma jovem que leva os óculos de sol para esconder as lágrimas ao reencontrar um antigo amor. Mais de meio século depois, continua a ser uma das músicas portuguesas mais associadas aos verões dos anos 60. Ah, uma curiosidade adicional. Muitos ouvintes recordam o óculos de sol como um dos grandes hinos do verão de Portugal, porque precisamente junta a alegria das férias com a nostalgia de um amor acabado. Óculos de sol, verão de 69, Natércia Barreto.

Óculos de sol na Tércia Barreto, êxito de verão de 1969. Na segunda hora, vai saber quando entramos na década de 70.

0: Bom dia, Zé Candeias. Queria desejar uma excelente sexta-feira para todos e um bom fim de semana, quando chegar a respectiva hora do fim de semana. Queria mandar um abraço ao pessoal da João e Fruto e a toda a malta ali da borda da Serra do Monte Junto. Por aqui é o Nelson Fonseca. Um abraço.
1: Outro. Obrigado, Nelson. Bom fim de semana.
2: Bom dia, Candeias.
1: Olá, bom dia.
2: José Marcos, aqui de Torres Vedras. Um abraço para si, para a sua equipa, para todos os ouvintes, para todos os trabalhadores da noite, para todos em geral. Hoje vai começar os imigrantes a virem para Portugal. Tenham cuidado, venham na paz de Deus, tudo com calma. Chegar é sempre bom. Um abraço para todos, um beijinho para a Zé e para a Isabel e um abraço para o Leonel Alves. E não se esqueçam, hoje é o melhor dia para casar. Um abraço para todos.
1: Hoje é o melhor dia para casar, porquê? Não sei, o povo lá sabe. Zé Candeias, cumprimento desde Espanha, a caminho de Perpignan, com mais 22 toneladas de pêssego paraguai espanhol. Mário e Vera, aproveito para dizer que está a decorrer as festas do Lince em Penamacor. Olha as festas do Lince. Muito bom. Muito obrigado às vossas mensagens aqui no WhatsApp 912-120-501 ou em José Candeias no Facebook. Depois das 6 vamos manter novamente a este ritmo, sejam elas escritas ou de voz. Quando são de voz até é mais giro, então se vier aí bem empolgada. Muito bem, um minuto para as 6 da manhã. Hoje o tempo apresenta-se no continente com amanhã nublada, isto é constante da manhã, no litoral norte e centro, até com nevoeiro. Depois também sobe a temperatura, mas apenas no Algarve. Quanto à Madeira, o dia é de céu pouco nublado. Nos Açores já temos aguaceiros fracos lá para a noite no grupo ocidental, o mesmo também no grupo central, e o dia vai ser nos Açores com muitas nuvens e também com boas abertas. Beja 37 graus, Castelo Branco e Évora 36, Faro 34, Bragança e Porto Alegre 33, Setúbal 32, Coimbra e Funchal 29, Horta 26, Porto Avate, Bragança e Porto Alegre 33, Setúbal 32, Coimbra e Funchal 29, Horta 26, Porto Aveiro e Angra do Heroísmo 24. 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

0: 6 horas, 5 nos Açores. Cerca de 1000 operacionais estão na área do incêndio de Valpaços, que toca 3 concelhos. O exército espanhol chega hoje a Ceuta para reforçar o controle de migrantes. Milhares de pessoas cruzaram nos últimos dias a fronteira de Marrocos. O Benfica goleou o Saint Gallen e o Sporting Braga, o Zeleznikar Pančevo. As equipas portuguesas dão um passo rumo ao apuramento para as competições europeias.
1: Esta hora, 17 graus em Coimbra, Lisboa e Porto com 18, Faro com 23, nas ilhas Funchal 22 graus, como em Ponta Delgada e também na cidade da Horta. Estão 19 graus agora em Angra do Heroísmo. Notícias às 6 com Pedro Guilherme.
0: Continua fora do controlo dos bombeiros o incêndio que começou na terça-feira em Valpaços, no distrito de Vila Real. São quase 1000 os operacionais no combate às chamas que atingiram, entretanto, os concelhos de Mirandela e Vinhais, no distrito de Bragança, alimentadas pelas temperaturas elevadas, também a umidade baixa e o vento intenso. Ontem à tarde, algumas pessoas foram retiradas de casa em Val das Fontes e Rebordelo, mas já regressaram, entretanto, a casa. O fogo obrigou ao corte da Estrada Nacional 103 entre Lebução, Valpaços e Rebordelo, já no concelho de Vinhais. Face ao risco de incêndio, a Proteção Civil ativou o estado de prontidão especial com o objetivo de garantir operacionais de prevenção, em particular na região do Alto Tâmega e Barroso, onde o fogo em Valpaços continua por dominar. Foi o que explicou em conferência de imprensa ontem o segundo comandante nacional de Proteção Civil, José Ribeiro.
2: Esta ativação do estado de prontidão especial teve como consequência um conjunto de determinações operacionais que foram implementadas no terreno, nomeadamente o pré-posicionamento de meios, quer a nível nacional, mas principalmente no patamar subregional. E também aquilo que é o patrulhamento com aviões médios nas zonas de

0: maior risco e nos períodos em que esse risco também está mais acentuado. Neste momento, temos dois planos municipais de emergência de proteção civil que foram ativados. Tondela, que ainda vem do incêndio da passada semana, e no Conselho de Valpaços também ativou o seu plano municipal de emergência.
1: Estado de prontidão especial por causa do risco de incêndio. Termina hoje as inscrições para a época especial dos exames nacionais do ensino secundário, que vai decorrer entre os dias 3 e 8 de setembro. A medida extraordinária abrange todos os estudantes elegíveis para a segunda fase de exames, independentemente de terem ou não feito provas. Os alunos podem assim utilizar a melhor nota obtida entre as duas provas no processo de candidatura ao ensino superior. De acordo com o Ministério da Educação, o calendário do Concurso Nacional de Acesso à Universidade mantém a segunda fase de candidaturas entre os dias 24 de agosto e 22 de setembro. Os resultados finais serão publicados a 30 de setembro. Donald Trump diz que o Conselho de Paz alcançou um acordo para o desarmamento total do Hamas e de outros grupos armados na faixa de Gaza. Através da rede social Truth, o presidente dos Estados Unidos classificou o momento como um passo histórico. O processo será implementado por fases e vai anteceder a retirada completa das forças israelitas do enclave. O Conselho de Paz é uma estrutura internacional para a reconstrução de Gaza, fundada inicialmente por Donald Trump. O presidente do governo de Espanha vai hoje a Ceuta, no norte da África, por causa da entrada ilegal de milhares de pessoas vindas de Marrocos. Um elevado fluxo migratório dos últimos dias, por via terrestre ou a nado, provocou o caos na fronteira e nos serviços de acolhimento do enclave espanhol. Pelo menos 18 pessoas morreram afogadas. O exército chega nas próximas horas à região. Luís Peixoto.
2: Os militares espanhóis chegam a Ceuta esta sexta-feira para ajudar a Guarda Civil, que está sobrecarregada com os milhares de jovens migrantes que atravessam a nado a fronteira de Tarajal entre Marrocos e Espanha. Pedro Sánchez, presidente do governo, e Fernando Grande Marlaska, ministro do interior, vão deslocar-se a Ceuta para acompanharem de perto os desenvolvimentos de uma crise migratória que só tem paralelo com o sucedido em 2021, quando 5 mil pessoas cruzaram a fronteira num só dia. As autoridades espanholas decidiram, entretanto, encerrar a fronteira de Beni Enzar, em Melilla, a única em funcionamento entre Espanha e Marrocos. Perante a crise migratória, a União Europeia já se mostrou disponível para reforçar o apoio à Espanha, incluindo, através da Frontex, a Agência Europeia de Controlo de Fronteiras. Mas, apesar do apoio de Bruxelas, Itália está a ponderar suspender o acordo de livre circulação de Schengen com a Espanha em consequência da crise migratória, anunciou a primeira-ministra Giorgia Meloni. A postura italiana já levou o chefe da diplomacia espanhola a chamar o embaixador italiano em Madrid. O governo de Pedro Sánchez considera que a avalanche de pessoas que tenta entrar em Espanha a nado nada tem que ver com a recente aprovação de um processo de regularização extraordinária de migrantes. O executivo espanhol considera que se trata de um aproveitamento por parte das máfias de uma decisão do Supremo Tribunal Espanhol que dita que quem chega a nado ao país não pode ser recambiado. Internamente, o presidente do governo de Espanha está a ser criticado pelo líder do PP. Núñez Feijó classifica a política migratória de Sánchez como irresponsável e defende uma mobilização em massa de meios para enfrentar a crise migratória.
1: Crise migratória em Ceuta. No futebol, o Benfica goleou o St. Gallen por 5-0 e está apurado para a terceira pré-eliminatória, que dá acesso à Liga Europa. Na próxima fase, os encarnados recebem os escoceses do Hearts. Já o Sporting Braga também está na terceira pré-eliminatória de acesso à Liga Conferência. Os minhotos venceram o Zeleznikar Pančevo da Sérvia por 4-0. O Sporting Braga vai ter o Dinamo Minsk como próximo adversário. A primeira mão joga-se em Braga. O pianista alemão Joachim Kühn abre a edição deste ano do Festival Jazz em agosto. É o primeiro de 14 concertos que poderão ser vistos na Gulbenkian, em Lisboa. Mário Rui Cardoso.
3: O festival abre com um pianista veterano, o alemão Joachim Kühn, um músico versado tanto na tradição do jazz como da música clássica. E isso fica evidente ouvindo-se o disco que, grosso modo, será a base do concerto dele em Lisboa, como refere o programador do Jazz em Agosto, Rui Neves.
4: Ele começou por estudar música clássica, mas com o tempo, dado o seu interesse pela música improvisada e pelo jazz, transformou-se num músico de jazz, mas nunca deixou de ter a grande base que o fundamenta. E se nós ouvirmos o disco dele, o Échappé, ouvimos ecos de música clássica, ouvimos ecos de várias músicas.
3: Joaquim Kuhn tem agora 82 anos e este concerto será uma ocasião rara para o ver e ouvir ao vivo a solo.
5: Toca menos do que tocava, logicamente, não é? Que a idade também pesa. E toca em ocasião solo, então, em ocasiões muito especiais, como é o caso de abrir o Jazz em Agosto.
3: O concerto será não no icónico anfiteatro ao ar livre, mas no grande auditório.
5: No grande auditório ele poderá tocar num Steinway Grand, num piano que é talvez o melhor do mundo, não é? Ou se não é o melhor do mundo, é dos melhores do mundo, não é? São pianos de alta qualidade, que ele bem merece.
3: Rui Neves, o programador há mais de 40 anos de um festival, o Jazz em Agosto, que continua a proporcionar na Gulbenkian concertos desafiantes.
1: Festival para acompanhar até 9 de agosto na Fundação Carlos da Gulbenkian, em Lisboa.
6: Editou Pedro Guilherme. Edição em simultâneo, Antena 1, Continente, Madeira e Açores, RTP Mundo, com toda a informação em notícias.rtp.pt. 6:08, bom dia, boa sexta-feira, sou José Candeias com Guilherme Marques e Carlos Mateus.
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0: Virgem, Suta, Bárbara e Ken, 6 e 12. Bom dia, João Paulo, Castelo Branco. Também o Gil Cruz. Olá, Gil Cruz, no fundão. E o Gil Cruz manda um abraço para todos os pastores que já andam na Serra, pois isto, a transumância, leva a isso. E eu receber aí uma chamada de um pastor. Olha, para falar nisso, agora lembro-me que eu estou 5, coitado, também já está na terra da verdade. José Oliveira Alves, da Tocha ao Pão, ora, muito bem. Carlos Alberto Costa, em Bournemouth, portanto, no Reino Unido. Olha, também no Reino Unido, Manchester, Rodolfo e Sónia, muito bem, obrigado pelas vossas mensagens. Adriana Rocha, também muito bom dia. Depois, há pouco, quando ouvi os óculos de sol, portanto, no verão de 69, daqui a pouco já vai ouvir de 70, o Alberto Sá diz, lembro-me também dessa canção, porque foi o ano em que entrei na Armada, portanto, no Alfeite, e ouvia-se tanto essa canção, era um êxito no verão, portanto, nos rádios de pilhas lá na caserna. E Alberto, mais mensagens. Pois é, é assim. Por isso é que eu aprendo com esta gente toda. Agora é que eu percebi. Exatamente. Quando há pouco me perguntavam, Zé Candeias, hoje é o melhor dia, o melhor dia para casar. Pois, Manuel Tomar, você e vários, vocês são muito giros. Vocês são muito giros. Portanto, hoje, 31 de julho, é então o melhor dia para casar, porque amanhã entra agosto. Pois, tá
1: bom
0: bem.
1: Dia, Zé Candeias. Carlos Machado, precisamente na Suíça, neste momento são 7 horas da manhã, já começa o sol a nascer, sinos a tocar, cá estou eu no meu trabalho. Um bom dia para toda a gente lá do Conselho de Mirandela, do Distrito de Bragança, e especialmente para o meu pai e para a minha mãe, que fazem hoje 60 anos de casados.
0: Lindo, parabéns!
1: Foi o melhor dia para casar, foi o dia que eles casaram, porque depois já entra agosto. Um abraço para todos os imigrantes e para toda essa boa gente que anda na estrada. Bom trabalho para quem trabalhar e boas férias para quem está de férias. Bom dia e obrigado.
0: Obrigado, Carlos Machado. Um abraço aos pais. Parabéns e muitas felicidades. Aniversário de casamento. Vamos à próxima.
2: Bom dia, sou José Candeias.
0: Alô, alô.
2: Aqui ao Mota, queria mandar um abraço para si e para toda a equipa.
0: E fazes bem, ao Mota.
2: E era para dizer, então, ao José Candeias, hoje é o melhor dia para casar, que é dia 31 de julho, porque depois entra agosto. Ok, sou José Candeias.
0: Ah, ok, perfeitamente.
2: É assim, eu não sei cantar bem, não tenho muito jeito para essas coisas.
0: Está bem.
2: Queria mandar um abraço para todos os motoristas, para todos os motares, para todo mundo, e boas férias, e boas viagens, e tudo a correr bem. Até uma próxima, José Candeias, aqui do Mota, do Rapaz do Cimento. Tchau.
0: Adeus, amigo. Bom fim de semana.
3: Olá, bom dia, Antena 1. Bom dia, José Candeias. Olá, bom dia. Aqui vai a Anitta, na A23, direção ao dos cunhados, descarregar a caminheta.
0: Ai, a das cunhadas também soube.
3: E depois carregar e depois ver se vai até casa.
0: Está bem.
3: A começar mais uma rodada, mais uma viagem.
0: Claro.
3: É sim, é vida. Beijinhos para todos. Saúde é que eu desejo.
0: Muito bem, Anitta.
3: E um bom fim de semana, com tudo que seja bom. Tudo o que Deus quiser. Beijinhos, Anitta Caminista.
0: Beijo, Anitta. Bá, bom fim de semana, boa viagem. Para ouvir a próxima.
4: Bom dia, Sr. José Candeias.
0: Alô.
4: Jorge, aqui da Vila da Larissala. É para desejar uma ótima sexta-feira, depois um bom fim de semana. Boas férias. E só relembrarem, não percam os grandes festejos em honra de Nossa Senhora da Boa Morte, no Lourissala, para o grande destaque, a procissão das velas no dia 14 à noite, que é um espetáculo. Um abraço para todos, boas férias e e uma viagem para todos.
0: Obrigado, bem haja. Então fazemos assim, uns dias antes lá do grande dia, portanto já a meio de agosto, vocês venham também, hein? Portanto o mês de agosto até isto vai estar mais liberto, já estamos a preparar tudo, até para os ouvintes poderem contar e com a divulgação. Isto quando ele cá está, vai ele e vai ela. Ora bem, ele é bom rapaz e ela também, é boa rapariga, e vão eles todos os dias a caminhar. Muito bem, Luís Miguel Silva com a sua senhora, ela vai todos os dias caminhar, e ele... Ora caminha a pé, ora então em cima de rodas. Mas quando estão juntos, portanto, a caminhada matinal é feita também juntamente. Obrigado, as vossas mensagens são sempre fantásticas, seja de um lado ou do outro. Portanto, no Facebook em José Candeias e no WhatsApp da Antena 1, 912-120-501.
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0: Muito bom dia, Jorge Silva.
8: Bom dia, José Candeias.
0: Bem-vindo à sua rádio.
8: Que consegue dominar os incêndios sem lá estar.
0: Eu?
8: Eu?
0: Você domina?
8: Pois, domino. Se eles fizessem o que eu mandasse, não havia tantos incêndios.
0: Então o que é que você manda para não haver tantos incêndios?
8: O que é que eu mando? É investigação a pé, por essas pessoas estão corredimento mínimo a vigiar as matas, prontos.
0: Então, o meu caro, o seu trabalho é a investigar se alguma coisa acontece da normal.
8: Exatamente. Mas... eu já falei consigo em 98 e depois agora há coisa de um mês ou qualquer coisa, falei consigo também. Aquele...
0: sempre bem-vindo, Jorge. Sempre bem-vindo. Sempre bem-vindo.
8: Tenho um olho e que inventou, conseguiu, através de um cão que eu ensinei, ajudar-me a investigar porque é que tantos incêndios. É por causa das herbicidas, é por causa da mão humana, é tudo.
0: Ô Jorge, e o seu campo de ação é em que zona?
8: É no distrito de Porto.
0: Portanto, em zonas de mata, zonas
8: que... sim, zonas que, por exemplo, montes que são, não têm praticamente ninguém, são montes que só durante o dia tem lá gente. E à noite aquilo está, vão lá descarregarem caminhões de lixo e tudo, e isso é um essencial para um incêndio.
0: E quem é que o manda para aí, para esses sítios?
8: Sou eu, para proteger aquilo que é meu, ando a ver isso e agora tenho que tirei a formação em Arcozelo, Vila Nova de Gaia, só que é que eu tinha perdido a visão. Agora que recuperei a visão, estou a seguir com o meu curso.
0: Ô Jorge, e o que é que aprende nesse curso?
8: Esse curso é assim, a maior parte é a prática. A prática é ir para o local, ver o que é que acontece. Ver se há alguma coisa em risco, algum vidro, algum sistema que dá acesso ao incêndio, ou se é mão criminosa. Eu estive naquele em Famalicão, em Nina, Famalicão, e descobri que foi uma garrafa de água de gás de 50 mililitros que o indivíduo furou, fez dois furinhos e deixou cair o cigarro e aquilo começou a arder. Só que é que foi uma coisa que foi a uma menos um quarto.
0: Ou seja, espera aí, Jorge. Esse fogo foi ativado por alguém que deitou uma ponta de cigarro para uma garrafa de plástico?
8: Não. Deitou a ponta de cigarro para o chão e com a garrafa plástica de gasolina nesta comprou na estação de serviço, o que é que ele fez?
0: Ai, o gajo foi mesmo pôr o fogo.
8: Sim, e à mesma hora, foi o outro na zona de Viseu, que deu muito coisa. À mesma hora, a uma menos um quarto da manhã.
0: E sabendo vocês que começou assim, apanharam-nos?
8: Mas é assim, não apanhar e eu sabe quem são. Mas não convém. Não convém porque assim, vêm os direitos humanos e botam cá fora, no lugar de pôr numa instituição a fazer isto e aquilo, eu sabe bem quem é que são. Só que é o país que temos.
0: Ó Jorge, que outros exemplos é que o meu amigo me pode dar para que todos nós saibamos como é que isto começa, seja para como uma atitude negligente ou criminosa?
8: Acabar com os herbicidas.
0: Com os herbicidas?
8: Sim.
0: Porque é que... então, mas o herbicida tem a ver com o quê em relação aos incêndios?
8: É a química que fica na terra. A química fica na terra e polui as águas, polui tudo.
0: Está bem, mas isso não provoca incêndios, ou provoca?
8: Se é proibido, porque basta um vidro e uma mão criminal porque eles botam, antes limpavam os montes, limpavam tudo, agora não, botam o herbicida e deixam ficar. E depois há sempre aquela mão criminal, ou até por negligência a pessoa tira o cigarro, põe a janela fora.
0: Ui, quantos também. Olhe, Jorge, então, por exemplo, hoje vai para algum sítio específico?
8: Não, agora tirei 15 dias de férias, que é 48 horas, em cima de 48 horas, com 55 anos, deve ter que descansar o corpo.
0: Há mais gente como o Jorge nesta atitude?
8: Não, porque assim, somos só dois ou três só, aqui na área, na zona metropolitana de Porto.
0: Mas esses dois ou três, é um trabalho voluntário ou alguém vos dá alguma ajuda?
8: Não, é assim, eu vou fazer e todos os gastos que eu tiver, ativo o sistema e o Estado paga-me, não é? É o meu trabalho.
0: E se você vir alguma coisa da normal, tem contacto direto com as autoridades?
8: Exatamente, estou ligado a eles.
0: A quem é que você liga logo?
8: Ligo para o 112 e o 112 ativa o sistema. Estou ligado ao 112, 112 à judiciária e essas coisas. Quando foi ali em Famalicão, eu fui ver primeiramente fui ver o que é que se passava e depois chegou a associar, entreguei o caso e vim embora.
0: Você para mim já é um herói, ponto. Agora eu pergunto-lhe, você já evitou alguns incêndios?
8: Aqui, pelo menos na minha zona, Monte Santa Fé, meio da Carriça, quando eu estou aqui, nunca arde. E está tudo seco, mas eu ando aí de noite a ver, duas horas a patinar nos montes a pé.
0: E o cão?
8: Ou com o cão ou sem o cão.
0: E o cão ajuda a fazer o quê?
8: O cão ajuda, por exemplo, se vê, vai para um sítio, eu faço um trajeto com o cão, por exemplo, molho com água gelada e prendo a minha perna com a trela. E ele vai chegar à minha beira e começar a tremer, é a água com herbicida que está perto. Ou se não, se vir alguma coisa, ele vai logo atrás do indivíduo. E eu ainda cheguei a apanhar um, só que aquele foi num carro escuro, matrícula. Se eu fosse sozinho, eu apanhava o indivíduo, que ele já estava sentado num cruzamento, com o mesmo esquema, a garrafa de gasolina gasolina e a fumar cigarro. Só que o cão apercebeu-se, foi atrás do indivíduo e eu não fui. E coisa quando vi, já tinha entrado num carro, escuro, sem matrícula, sem nada.
0: Sozinho.
8: Depois entreguei o caso à justiciária.
0: Pois. Olhe, diga-me só uma coisa para terminar. E quando você anda por aí e vê trabalhos, roçadoras, seja o que for, aí no campo, quando dizem que é proibido, encontra muita gente?
8: Encontro muita gente, mas as pessoas também levam as multas. Se não limparem, eu só peço para eles terem atenção, terem água, terem um extintor, ou estar sempre com o telemóvel. Mas eles praticamente fazem só pela fresca só. Mas mesmo assim é um bocado perigoso.
0: Mas já foi pior, já nota que as pessoas já estão um bocadinho mais controladas.
8: Sim,
0: e sabem perfeitamente que correm riscos para, quer seja na vida, quer seja para, pronto, para o ambiente então.
8: Sim, mas é assim, okay. Mas o próprio coisa é o próprio Estado que não limpa, manda os outros limpar, mas não limpa a propriedade deles. E é isso que me faz revoltar, que eles devem ser os primeiros a dar o exemplo.
0: Palavras para quê? Olhe, meu caro, muito obrigado por vir aqui com as suas palavras, sensibilizar. Diga.
8: Quando quiser vir aqui no mês de setembro à maior romaria do Norte Santo, a Fêmea da Carriça Alvarez de Estrofa, é bem-vindo.
0: Onde é que é a romaria em setembro?
8: Santa Fêmea da Carriça Alvarez de Estrofa.
0: Então, na altura, depois você vem cá falar disso, está bem, Jorge?
8: Tá bom, tá, um abraço, tudo bom.
0: Ó Jorge, bom trabalho, amigo, tudo bom.
8: Obrigado
0: pelo seu exemplo e principalmente que as pessoas o ouçam, está bem, Jorge?
8: Tá, obrigado.
0: Ouça, como é que chama o cão?
8: cão é pantufas.
9: Ai, é que raio de cão. Ai, uma cadela. Epá, pantufas. Oh, pantufas, vai ali atrás do criminoso. E a pantufas...
8: Eu
9: a
8: fim... preciso mandar que ela vai.
9: Então ela engana.
8: Eu preciso mandar que ela engana. Ela vai, ela se pressentir alguma coisa fora do normal, ela desigalga logo. É daqueles cães que têm aquelas orelhas caídas ao para baixo. Não sei a raça, mas é um cão muito inteligente, muito dócil.
9: Mas olhe, diga à pantufas, que fui eu que mandei, que ela pode ser dócil para o dono, mas que é pá, que deu uma ganda dentada nessa gente
8: ai,
9: toda.
8: Dá.
9: Ágana. Jorge, um abraço, amigo.
8: Ela é empregada do Estado também. Está registada como funcionária do Estado.
9: A ti, quando ela for de férias?
8: Olha, ela não vai de férias. É só ela e eu, nunca vamos de férias. Enquanto houver aqui em Ciência, a gente nunca vai de férias.
9: Um grande abraço, amigo. Tudo bom, hein? Parabéns. Tudo muito bom.
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9: Estamos quase nas 6:30, também para lhe lembrar tantos contactos, as informações que aqui chegam, muitas delas trazendo o que faz sentido aqui na divulgação. E lá está, josecandeias.programa@rtp.pt. E por isso, falo-lhe aqui do Cercal do Alentejo, que a gastronomia volta a ser um motivo de festa. Portanto, amanhã, a tradicional patanista que estará em destaque no Roteiro Gastronómico, uma iniciativa que convida residentes e visitantes a descobrir diferentes interpretações de um dos sabores mais populares da cozinha portuguesa. Ele é restaurantes, cafés, pastelarias da vila, que apresentam desde as clássicas pataniscas preparadas segundo a receita tradicional, até versões mais criativas e inovadoras. Isto é promovido pela Câmara Municipal de Santiago de Cacém, a Junta de Freguesia do Cercal do Alentejo, e lá está, portanto, é valorizar a gastronomia, é valorizar a economia local e atrair visitantes, e ainda por cima uma boa patanisca, ui, é do melhor. Se formos mais para sul, então aí a dinâmica é dentro da mesma temática, mas os petiscos se calhar já serão diferentes. Ora bem, na Serra Algarvia, na aldeia da Cortelha, no concelho de Lolé, celebra-se os sabores e as tradições de antigamente com mais uma edição dos Manjares Serranos. Isto é amanhã. E tem aqui coisas que é assim uma maravilha. Jantarinho de grão, galo guisado, javali no forno, ensopado borrego e papas de milho são, portanto, algumas das especialidades que prometem dar esta riqueza gastronómica da Serra Algarvia. E depois, pronto, isto é claro, mete também as folhós serranas, aquela aguardente de medronho, o folclore, com grupos que fazem ali entre uma simbiose entre o Alentejo, o Minho, o Algarve, e é, pronto, a Serra do Caldeirão, e no seu esplendor, e nestes sabores, portanto, em Cortelha. josecandeias.programa@rtp.pt. E a previsão do tempo hoje no continente, e o dia já amanhece, mas amanhã é de muitas nuvens, até com nevoeiro no litoral norte e centro. Mas a temperatura sobe apenas no Algarve. Para a Madeira, o dia é muito nublado, nas primeiras horas. Aliás, é muito nublado na ilha de Porto Santo lá para a tarde, porque de resto é com bastante sol. Nos Açores, aí sim, é que temos muitas nuvens, embora abertas, chuva até ao final da manhã no grupo ocidental e depois para o final do dia no grupo central, mas há boas abertas. Máximas: Beja 37 graus, Castelo Branco e Évora 36, Faro 34, Bragança e Porto Alegre 33, Setúbal 32, Vila Real e Santarém 31, Braga, Viseu, Guarda e Lisboa 30, Coimbra e Funchal 29, Sines e Sagres 28, Santa Cruz das Flores 27, Porto Santo e Horta 26, Viana do Castelo, Penhas Douradas, Leiria e Ponta Delgada com 25, 24 graus para o Porto, ainda para Aveiro e Angra do Heroísmo. Agora a informação com os destaques e Guilherme de Sousa. Bom dia, Guilherme.
10: Bom dia. coisas. É, começamos pelos incêndios?
11: Sim, ainda está fora de controle o incêndio de Valpaços. O fogo obrigou ontem à retirada de dezenas de pessoas das aldeias. As chamas estenderam-se também ao concelho vizinho de Mirandela. No local estão quase 1000 bombeiros. Os meios operacionais serão reforçados nas próximas horas. Vamos atualizar toda a informação ao longo da manhã.
9: Olha, Guilherme, esta manhã destacamos também o PRR, não é?
11: Sim, isto porque falta um mês para terminar o prazo para a conclusão de todas as obras ao abrigo deste programa lançado pela União Europeia na altura da pandemia. Vamos ter no ponto central esta manhã, às 8, Pedro Dominguinhos, o presidente da Comissão Nacional de Acompanhamento do PRR. Vamos fazer um ponto de situação deste programa.
9: E lá para fora, nomeadamente aqui em Espanha, dá que ver e dá que falar por causa da crise migratória, não é, Guilherme?
11: Em Ceuta, onde milhares de migrantes entraram ilegalmente neste território autónomo espanhol. Vimos essas imagens impressionantes. O presidente do governo espanhol, o Pedro Sánchez, desloca-se hoje a Ceuta. As autoridades contabilizam nesta altura pelo menos 18 mortos. São pessoas que tentavam chegar a Ceuta a nado a partir de Marrocos.
9: Estes os grandes destaques da informação. Depois das 7, aqui o avanço com Guilherme Sousa.
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0: Bom dia, José Candeias. Falo Carlos Grilo de Olhão. Vamos a mais um dia de trabalho. Pessoal da RS e pessoal da CME e também o pessoal do Joaquim Fernandes. Vamos a um dia de trabalho, estamos quase no fim de semana. E atenção que o Festival de Marisco de Olhão está quase aí.
1: Ai, que bom.
0: Um abraço para todos e um ótimo dia para todos.
1: Muito bem, bem lembrado, um grande fim de semana.
2: Bom dia, amigo Candeias.
1: Alô.
2: Cá é o Sérgio do Regilo, que é circular aqui pelo Costa Vicentina, direcionado ali à capital. Hoje noutra função aqui.
1: Então, o que é que se passa?
2: Transporte de doentes não urgentes. E queria mandar aqui um abraço aqui a toda a malta amiga e a quem nos ouve. E bom batente a todos.
1: Está bem.
2: Boa continuação.
1: Ok, um abraço, amigo. Tudo bom? Mais uma.
3: Bom dia, amigos da Candeias. É Paulo Olivença, aqui de Vila Boim, do Conselho de Elvas. Queria desejar aqui o resto de uma boa semana a todos os meus amigos e também para vos dizer que é já a partir de hoje e até à próxima segunda-feira que se vão realizar aqui as grandes festas de Vila Boim.
1: Olha que bem.
3: Obrigado à Boim Jovem e a todos aqueles que patrocinam aqui as festas de Vila Boim. Sem eles já era impossível se fazer.
1: Muito bem.
3: Um grande abraço a todos e cá vos esperamos que serão bem recebidos. Um grande abraço.
1: Muito bem. Boas festas. Próximas.
4: Bom dia daqui Ricardo Santos, do Esposo de Leiria.
1: Boa.
4: Seja um bom fim de semana. Boa viagem para os imigrantes e sejam felizes e aproveitem a vida porque só temos uma. Um abraço.
1: Obrigado, Ricardo Santos. Tudo bom? Muito bem. Zé Candeias, tudo bem? O senhor fala destas festas pelo país fora e desses comeres. Dá-me cá uma larica, diz o Ricardo Padeiro de Santo Tirso. Oh, Ricardo, um homem com pão de Santo Tirso, rapidamente arranja aí um bom conduto. Olha, olha. Arranja lá aí uma linguiça que vais ver o que eu ponho no pão e quando é que... Marfejava já. Olha o Djalmo Ferreira, Toroquela Sinfãs, a dar também os bons dias. E depois o que é que vem aqui? Festa em honra de Nossa Senhora da Saúde. Quando é que isto começa? Deixa cá ver. É tão pequenino. Começa hoje, depois isto é em Vila Xanre, Cozeu. É festinha. Festinha em honra de Nossa Senhora da Saúde. Muito bem, agora... E quem é que mandou isto? Pois isso, é que era engraçado. Penso eu que é Alexandre. Será que estou correto? Deve ser Alexandre. Muito bem. As mensagens 912-120-501 é o WhatsApp, José Candeias no Facebook e já a seguir, aqui sim, há protagonista para dizer o que vai acontecer no Conselho de Arraiolos.
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1: Muito bom dia, Ana Ferreira.
10: Olá, bom dia, José Candeias, como está?
1: Eu estou bem, mas seria também muito bem se estivesse no Vimeiro, porque isso promete este fim de semana.
10: Ui, ia comer um pãozinho dos nossos, mais feliz estaria. É verdade.
1: Espera aí, vamos lá com calma, Ana. Comer um pãozinho dos vossos, mais feliz estaria 10%. Porque eu tinha que arranjar outros 90% para ser feliz em tanta coisa que vocês apresentam este fim de semana, não é, Ana?
10: É. Este fim de semana o Vimeiro vai estar em festa o fim de semana inteiro.
1: Então o que é que vai acontecer? O que é que vai acontecer? Diga lá.
10: Olha, o evento já acontece de há muitos, muitos anos para cá e este ano vamos ter novamente a Feira Anual do Vimeiro e que temos, além de todo o cartaz que eu partilhei convosco de música e de, também de demonstrações de grupos locais aqui do Vimeiro, também vamos ter artesanato, comida, tudo para todos os gostos.
1: Deixe-me aqui confirmar consigo o facto de estarmos a falar de uma terra do Vimeiro, que é uma terra muito antiga, portanto, ou seja, essa terra tem séculos de história.
10: Muitos mesmo.
1: E a feira é o testemunho vivo de que ao longo do tempo ela marcou a dinâmica da Terra, promovendo encontro entre as pessoas, desde as ferramentas que se vendiam às sementes. Na altura, as notícias que eram trocadas, porque as feiras não eram apenas festa, era, ao fim e ao cabo, um centro comercial. E hoje, se calhar, até se fala com o regresso dos imigrantes. Será isso, Ana Ferreira?
10: É verdade, é verdade. Esta feira anual é muito importante aqui no Vimeiro. Antes de mais, e é verdade, o Vimeiro tem séculos de história e já foi 7 concelhos. Hoje em dia estamos no Conselho da Reales, mas o Vimeiro já foi a 7 concelhos aqui da nossa zona. E hoje em dia é o regresso, é a altura de muitos reencontros, de muitas pessoas que vivem fora e que estão cá da vila e que aproveitam esta altura para vir até ao Vimeiro, para visitar os familiares, os amigos, e também para recordar o quão bom e quantas coisas boas há aqui na nossa vila. Sendo que de há uns anos para cá temos vindo voltar a ter bastante produção local de algumas coisas e isso é muito importante. E este ano vamos estar muito, muito fortes em azeite, em vinho, em mel, em queijo, nas famosas cavacas, nos nuggets, nas empadas da Reales, que uma das cozinheiras que faz umas das melhores empadas da Reales é aqui do Vimeiro e também vai cá estar. E também com o nosso pão, o pão da Ação, que é um pão de massa meio, e que também vamos lá estar a partilhar os nossos produtos. Por isso vão ser 3 dias muito felizes.
1: Então, mas, Ana, eu agora fico aqui com uma grande dúvida. A Ana quer que eu, afinal, tenha 100% ou 200%? Porque, contanto que disse, eu não tinha razão a dizer que ficaria com os 10% do pão que me queria dar, porque havia tanto para preencher. Eia, você matou-me com as empadas de Arraiolos. Eia, agora é que você matou com as empadas de Arraiolos. Eu, cada vez que vou para a Évora, há lá uma casinha ao pé da casa da família, que vou logo de manhã. E diz-me assim, o senhor, por acaso tenho ali uma, já tinha um encomendado, mas ainda vai comer uma. Ai, valha-me Deus, é uma...
10: Eu garanto que quem nos vier visitar, leva um aviado completo. Desde produtos a comer na altura, a coisas para o ano inteiro. Isso nós garantimos. E sempre com boa música, que isso também é muito importante.
1: É isso que não quero deixar-lhe ir embora. Você entrou há bocadinho logo a dizer isso. O que é que destaca em termos musicais?
10: Olha, antes de mais, não sei se está, mas o Vimeiro, e nós temos algumas obras de arte na nossa vila que o marcam bastante. O Vimeiro é terra de músicos. Além das duas sociedades filarmónicas que temos, também temos muitos bons músicos que partiram daqui para o mundo. Hoje começamos logo com a Orquestra Ligeira do Exército, que é o primeiro concerto. E depois teremos os Mambo Jambo, que é uma banda que toca covers e com músicos, tanto aqui do Vimeiro, como da Raiolos, como de outras zonas aqui do Distrito de Évora.
1: Sim.
10: Depois, amanhã, teremos uma demonstração do grupo de hip-hop aqui do Vimeiro, dos garotos, que são um espetáculo, e que abrem a feira amanhã. Depois teremos o Jessid, que é suavemente conhecido.
1: Jessid.
10: E não só. E depois teremos os The Munchies, que é uma banda que eles estão sediados no Algarve, mas que no mínimo dois dos músicos que fazem parte desta banda estão aqui do Vimeiro. E terminaremos a noite amanhã, no dia 1 de agosto, com o DJ JR, que é o nosso João, que é um DJ que anda pelo Vimeiro e aqui à volta e que cobre as festas todas que forem precisas. E no dia 2 de agosto acabaremos de uma maneira um bocadinho mais calma com um grupo tradicional, que são os de Moda é Moda, e depois teremos o baile com António Paulino, que isto não pode faltar um bom baile para dançarmos, não é?
1: Não está a faltar nada?
10: Olha, falta o Jacandeias vir-nos visitar.
1: Isso é outra história. Então, não está a faltar nada?
10: É que
1: eu quero saber. Não! Eu quero saber o que é uma demonstração de pegas.
10: Ah, isso é aquela parte que eles andam lá a entreter-se com as vitelas e com as vacas. Isso é ao fim da tarde, no dia 1 de agosto. É ali junto ao campo de futebol.
1: Quantos é que aparecem com nódoas negras?
10: Ah, isso eu não sei, porque eu não estarei lá para ver, Jacandeia. Nessa altura estarei já a preparar o pão com a chouriço para as pessoas que quiserem comer o nosso pão com a chouriço.
1: Ouvintes, façam-se à estrada. Conselho de Arraiolos, aquilo é bom demais. Vimieiro é terra de produção, é terra de história. Fural, oh, oh, Dom Dinis já lhe o deu há muito tempo. O homem era esperto, porque ele, além de povoador, era agricultor e ele sabia onde é que podia atuar. Portanto, Vimier na estação. E por isso temos mel, temos vinho, temos gastronomia, temos conjuntos, temos muita música, temos pão com chouriço, temos gente fantástica, temos Ana Ferreira, e pronto. Vimieiro, um grande fim de semana. Ana Ferreira, para terminar, faça o convite, você da sua forma, à boa maneira alentejana.
10: Olha, Zé Cadeias, antes mais uma vez mais, muito obrigada por estar aqui na nossa Antena 1 a partilhar este evento que é tão importante para nós. E venham-nos todos visitar ao Vimieiro, seja este fim de semana, seja no outro dia que tenham a oportunidade, e que estaremos cá de braços abertos para os receber a todos. Um grande obrigada.
1: A última mensagem que me chegou agora do outro lado é que afinal não foi o Dom Dinis. O vosso foral foi Dom Manuel. Também era um gana maluco. Dinheiro não lhe faltava.
10: Eles eram todos dois. Nessa altura...
1: Olha, mas tudo. Muitos deles, a doidice deu-lhes para o bom. O problema foi quem veio a seguir. Ah, minha cara Ana Ferreira, tudo bom, bom dia para o Vimieiro e um grande fim de semana, uma grande feira, está bem?
10: Obrigado, um bom fim de semana.
1: Tudo
10: obrigado.
1: Bom, obrigado, muito bem.
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1: 12 minutos para as 7 da manhã e nesta hora vem e entramos na década de 1970 no hino de verão da altura. E a canção venceu o festival RTP, mas não foi à Eurovisão, porque nessa altura Portugal decidiu não participar na edição de 1970. A composição é de Carlos Nóbrega e Sousa e letra de Joaquim Pedro Gonçalves. E a canção transmite uma mensagem de esperança e de procura de um futuro melhor, usando a imagem de um rio a caminho do mar como metáfora de paz e renovação. Êxito de 1970, no verão dessa data, canção Onde Vais Rio Que Eu Canto, Sérgio Borges.

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1: E no de verão de 1970, onde vais rio que eu canto, Sérgio Borges.
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1: José Candeias era para informar Feira da Terra em Mondim de Basto, hoje até domingo. Venham visitar-nos. Temos 90 expositores, gastronomia não falta. É o José Moraes. E se eu tivesse que ir a todas, valha-me.

a Patanisca, a Cercal do Alentejo. Ah, ora bem. Mas também, esta é mais uma prova para ajudar os bombeiros da Póvoa de Lanhoso. Eia, então assim, vem aqui também o reforço. E o que é que tem a ver aqui com a Póvoa de Lanhoso? É que é o Mário Maia que diz que amanhã ele vai ganhar aquilo tudo, portanto, eu proíbi, ó. Ó Mário, eu proibia, você deixava de ir, você e a família, você conquista tudo, homem. Mas pronto, vence quem é bom. Corrida de carrinhos de rolamentos em Galegos, Póvoa de Lanhoso. Portanto, temos então aí mais um campeonato, por assim dizer, e neste caso é a favor então dos bombeiros da Póvoa de Lanhoso. Ok, Mário Maia, as últimas mensagens que estão a chegar, se por acaso apitar aqui mais alguma, então... aí veremos. Penso que não tinha dito, não senhor. Então, aqui está. Bom dia, Carlos Coelho. Também um fantástico dia. Fátima Afonso, tudo bom também. Tenho um ótimo fim de semana. Bom fim de semana e um bom mês de agosto. E que passe rápido para irmos de férias. Muito bem, é o Paulo de Oliveira, que está na Suíça. Obrigado, Paulo. Também a Fernanda. Fernanda Abreu, bom dia. Ó, Fernanda. Vocês já estão a preparar para a Senhora da Agonia, certo? Certo, portanto, Viana do Castelo. Muito bem, obrigado. São as vossas últimas mensagens aqui no Facebook, em José Candeias, no WhatsApp da rádio, 912-120-501. Ei, ó, sol está por aqui, mas mais tarde vamos vê-lo todos a pôr-se.

Os grandes vizinhos. Ah, isso, agora está para eles. Fazem muito bem. Ó, João de Baião, obrigado pelo e-mail. Por falar em e-mail, josecandeias.programa@rtp.pt. Olhe, durante o fim de semana, tempo às vezes para escrever, propor algum assunto. Aí, isso que acontece na sua zona que mereça ser promovido. Portanto, tem tempo. josecandeias.programa@rtp.pt. Só me falta dizer que daqui a 24 horas estarei de novo em antena, porque aos sábados às 7 há compacto. Antes, 24 horas antes. É o Miguel Freitas que não tarda a entrar. Fique bem, bom fim de semana, boas férias.

0: bom dia. São 7 horas no continente e na Madeira, 6 nos Açores. Manhã de sexta-feira, último dia do mês de agosto, 31. Diogo Miguel Pereira, bom dia.
1: Olá, Miguel, bom dia.
0: E às 7 da manhã, há acordo para Israel sair de Gaza.
1: Sim, é um acordo que prevê a retirada das forças israelitas do território e o desarmamento do Hamas, um acordo que foi alcançado ontem à noite. Trump fala num entendimento histórico. Vamos conhecer mais detalhes sobre este aperto de mãos nesta edição às 7 da manhã. Mais de 1000 operacionais estão no terreno esta hora no combate aos incêndios em Portugal. A grande maioria está no incêndio de Valpaços, que se estendeu depois para Mirandela e Vinhais. Há ainda um outro incêndio em Chaves. Pedro Sánchez vai hoje para Ceuta, depois de ontem 18 pessoas terem morrido quando tentaram chegar ao território. Milhares de pessoas tentaram esta passagem ao longo das últimas horas.
0: Agora estão 16 graus no Porto, 17 em Coimbra, 19 em Lisboa, 21 graus em Faro, nas ilhas do Funchal está com 19 graus e Ponta Delgada agora com 21. As notícias, edição de Diogo Miguel Pereira.
1: O Hamas aceitou o acordo do Conselho de Paz para Gaza, um entendimento que prevê o desarmamento deste grupo e também a saída das tropas israelitas de Gaza. O anúncio surgiu esta noite por parte do presidente dos Estados Unidos, Donald Trump. Nas últimas horas, Israel ainda não se pronunciou e o Hamas, Gonçalo Costa Martins, deixou alguns avisos.
2: Concorda em desarmar-se, mas diz que só avança se Israel avançar. Foi o que disseram vários funcionários do Hamas à BBC e à Al Jazeera. O documento tem 4 páginas, segundo a BBC, e prevê o desarmamento gradual do Hamas e de outros pequenos grupos armados em Gaza, um processo vigiado por autoridades de transição para o território palestiniano. Só depois de avançar este processo é que as tropas israelitas vão recuar. O Conselho de Paz já veio dizer que este é um acordo histórico, afirma que foram meses de negociações difíceis. Este conselho que foi promovido por Donald Trump, o presidente dos Estados Unidos, começou por dizer nas redes sociais também que este é um acordo histórico para o desarmamento e que é um passo monumental para chegar à paz e também à segurança duradouras. Este que é também um processo relacionado com a implementação já anunciada há vários meses de um plano de paz de 20 pontos que tinha sido também proposto por Trump.
1: Vamos agora ver se este plano vai ou não avante. O anúncio foi feito ontem à noite, um acordo que prevê, por exemplo, o desarmamento do Hamas e a retirada das tropas israelitas em Gaza. Pedro Sánchez vai hoje a Ceuta, um dia depois de uma entrada ilegal em massa que aconteceu no território por parte de pessoas vindas maioritariamente de Marrocos. Foram milhares em poucas horas, chegaram a pé e também a nado, o que provocou o caos na fronteira e nos serviços de acolhimento deste enclave espanhol. O exército chega, por isso, Luís Peixoto, nas próximas horas à região.
3: Os militares espanhóis chegam a Ceuta esta sexta-feira para ajudar a Guarda Civil, que está sobrecarregada com os milhares de jovens migrantes que atravessam a nado a fronteira de Tarajal entre Marrocos e Espanha. Pedro Sánchez, presidente do governo, e Fernando Grande Marlaska, ministro do interior, vão deslocar-se a Ceuta para acompanharem de perto os desenvolvimentos de uma crise migratória que só tem paralelo com o sucedido em 2021, quando 5 mil pessoas cruzaram a fronteira num só dia. As autoridades espanholas decidiram, entretanto, encerrar a fronteira de Beni Enzar, em Melilla, a única em funcionamento entre Espanha e Marrocos. Perante a crise migratória, a União Europeia já se mostrou disponível para reforçar o apoio à Espanha, incluindo, através da Frontex, a Agência Europeia de Controlo de Fronteiras. Mas, apesar do apoio de Bruxelas, Itália está a ponderar suspender o acordo de livre circulação de Schengen com a Espanha, em consequência da crise migratória, anunciou a primeira-ministra de Giorgia Meloni. A postura italiana já levou o chefe da diplomacia espanhola a chamar o embaixador italiano em Madrid. O governo de Pedro Sánchez considera que a avalanche de pessoas que tenta entrar em Espanha a nado nada tem que ver com a recente aprovação de um processo de regularização extraordinária de migrantes. O executivo espanhol considera que se trata de um aproveitamento por parte das máfias de uma decisão do Supremo Tribunal Espanhol que dita que quem chega a nado ao país não pode ser recambiado. Internamente, o presidente do governo de Espanha Espanha está a ser criticado pelo líder do PP. Núñez Feijó classifica a política migratória de Sánchez como irresponsável e defende uma mobilização em massa de meios para enfrentar a crise migratória.
1: Há registro de 18 pessoas que morreram nesta tentativa de travessia. Ceuta tem a esta hora centenas de pessoas que estão à espera para tentar entrar na região. Há mais de 1000 bombeiros esta hora em 2 incêndios no norte do país, um em Chaves, outro em Valpaços. No caso de Valpaços são 985 os operacionais, diz a Proteção Civil na página da internet, estão a ser apoiados por 329 veículos. Tentam então combater estas chamas num incêndio que começou na terça-feira e que chegou já até Mirandela e também Vinhais. Há um outro incêndio, o de Chaves, que começou na tarde de ontem. Tem esta hora mais de 200 operacionais no terreno, contam também com o apoio de 66 veículos. Os líderes parlamentares reúnem-se ao final da manhã de hoje para analisar o pedido do Chega para ouvir na Assembleia da República o Ministro da Administração Interna e também a Ministra da Justiça. O partido de André Ventura considera que os esclarecimentos que foram dados por Luís Neves na conferência de imprensa da passada quarta-feira foram insuficientes, foram contraditórios e, em alguns casos, revelaram uma confissão de ilegalidades praticadas. No início da semana, houve um pedido idêntico da Iniciativa Liberal que acabou rejeitado pelo Presidente da Assembleia da República devido à falta de consenso entre os partidos. Estamos a um mês do fim do prazo estipulado para o PRR, o Plano de Recuperação e Resiliência, e aqui na Antena 1, no dia de hoje, olhamos para exemplos do que já foi feito ao abrigo deste apoio e os projetos que não vão ficar prontos a tempo. É o caso do Politécnico de Bragança, tem 4 residências de estudantes que contam com este financiamento do PRR. 2 vão ser entregues dentro do prazo, outras 2 já não, e foi um instituto a investir dinheiro próprio para tentar sanar a situação. Afonso de Sousa.
4: São 4 residências, uma em Bragança, outra em Chaves e 2 em Mirandela.
5: Portanto, uma em Bragança com 200 camas, outra em Mirandela com 82, mais outra com 120 e depois outra em Chaves com 120 camas também.
4: A de 80 camas em Mirandela está pronta, diz Orlando Rodrigues, presidente do IPB.
5: Está concluída, a obra está entregue e, portanto, entrará em funcionamento normalmente em setembro, está mobilada e pronta a ser habitada.
4: A de Bragança também.
5: Até ao final do mês ficará concluída e, portanto, teremos a recepção provisória da obra e o certificado energético até essa altura.
4: As outras 2, uma em Mirandela e a de Chaves, não é bem assim.
5: As obras estão um pouco mais atrasadas, portanto, enfim, o compromisso que temos com o empreiteiro é que seja possível fazer um auto de recepção provisória parcial que envolva a garantia que os quartos são concluídos, embora a obra não esteja na sua globalidade.
4: O presidente do Politécnico de Bragança não espera nenhuma penalização.
5: Isso seria dramático se acontecesse, porque estas obras estão a ser feitas com esforço muito grande das instituições. Já temos, logo em fase de adjudicação, cerca de 4 milhões e meio a mais para além do financiamento. Portanto, obrigou a um esforço de autofinanciamento muito grande da instituição.
4: O financiamento do PRR é de 18,8 milhões e o investimento adjudicado passa os 21 milhões de euros. Orlando Rodrigues acrescenta a utilidade social dos projetos.
5: A reconhecida e enorme utilidade pública que interessa a todos, à sociedade como um todo, porque estamos a dar alojamento aos nossos estudantes a boas condições. Estas residências, sublinho, são residências para estudantes bolseiros mais carenciados.
4: E diz também que os atrasos, ainda que pequenos, não são culpa da instituição e que cumpriram à risca todas as regras da contratação pública.
1: A instituição não pensa em poder vir a ser penalizada, porque o que falta, diz, é pouco, e o Instituto investiu também dinheiro próprio. Há contactos pessoais do Governo, do Presidente da República e do líder das secretas que estão expostos na internet. É uma notícia trazida esta manhã pelo Jornal Expresso, dando conta que a Polícia Judiciária está a investigar o caso. Estão em causa números de telemóvel, e-mails pessoais e também moradas, tudo disponível na internet através de serviços de subscrição vendidos em várias plataformas. O alerta dessa fuga de informação foi dado ao Centro Nacional de Cibersegurança através de um especialista italiano em cibersegurança, ele que já tinha detectado também uma situação semelhante em Itália. Morreu Franco Baresi, histórico jogador do AC Milan. No anúncio foi feito há instantes pelo próprio clube italiano. Baresi, icónico capitão do Milan, marcado também especialmente nos períodos 80 e 90, tinha 66 anos, conquistou 3 Ligas dos Campeões e também 6 títulos de campeão italiano. O Benfica deu mais um passo rumo à Liga Europa depois de ter eliminado o St. Gallen ontem. O Benfica jogou na Luz e venceu por 5-0, um resultado que deu assim a volta à derrota por 2-1 da primeira mão. Os encarnados estão agora apurados para a terceira pré-eliminatória de acesso à Liga Europa. Marco Silva, treinador do Benfica, sublinha as melhorias da equipa em relação ao jogo da primeira mão.
6: O rigor tem que ser o mesmo do princípio ao fim, não interessa o resultado, para nós era fundamental e eu falei com os jogadores, não sofremos golos, teríamos que marcar no mínimo 2, mas não sofri golos e conseguimos também, parece-me a mim de uma forma justa, fomos melhores, ganhámos, retificámos muitas coisas da semana passada, mas foi mais um jogo, foi uma vitória justa, simplesmente isso, e temos que nos preparar para o próximo, é um caminho muito longo a percorrer.
1: Uma vitória do Benfica, vitória também do Braga, que ruma à terceira pré-eliminatória de acesso à Liga Conferência. Os minhotos venceram o Zelenskaya da Sérvia por 4-0. Vai agora defrontar o Dinamo de Minsk da Bielorrússia. Carlos Vicens, treinador do Braga, olha já para este adversário, considera que será um oponente complicado.
7: Sabemos que demos um pequeno passo para passar a eliminatória, que era o primeiro objetivo desta temporada, e continuamos em frente. Agora teremos um adversário diferente, difícil, de certeza. Ainda não vi nada do Dinamo de Minsk, mas de certeza que vai ser um adversário difícil, que nos vai complicar as coisas e que temos de utilizar esta semana para chegar outra vez à próxima quinta-feira e ter dado mais um passo em frente.
1: A vitória do Braga segue agora para a próxima fase. A primeira mão joga-se na próxima semana. O Benfica também vai ter jogo a contar para a Liga Europa já a partir da próxima semana. Vamos agora até ao Jazz, nomeadamente o Festival de Jazz em agosto na Gulbenkian em Lisboa. Traz 14 concertos ao todo. Esse festival que começa hoje termina apenas no dia 9. O concerto de abertura acontece logo à noite, às 9h30, no grande auditório da Gulbenkian, com o pianista Joaquim Kun, Mário Rui Cardoso.
8: O festival abre com um pianista veterano, o alemão Joaquim Kun, um músico versado tanto na tradição do jazz como da música clássica. E isso fica evidente ouvindo-se o disco que, grosso modo, será a base do concerto dele em Lisboa, como refere o programador do Jazz em Agosto, Rui Neves.
9: Ele começou por estudar música clássica. Mas, com o tempo, dado o seu interesse pela música improvisada e pelo jazz, transformou-se numa música de jazz. Mas nunca deixou de ter a grande base que o fundamenta. E se nós ouvirmos o disco dele, o SAP, ouvimos ecos de música clássica, ouvimos ecos de várias músicas.
8: Joaquim Kun tem agora 82 anos e este concerto será uma ocasião rara para o ver e ouvir ao vivo a solo.
9: Toca menos do que tocava, logicamente, não é? Que a idade também pesa. E toca em ocasião solo, então, é ocasiões muito especiais, como é o caso de abrir o Jazz em Agosto.
8: O concerto será não no icónico anfiteatro ao ar livre, mas no grande auditório.
9: No grande auditório ele poderá tocar num Steinway Grand, num piano que é talvez o melhor do mundo, não é? Ou se não é o melhor do mundo, é dos melhores do mundo, não é? São pianos de alta qualidade, que ele bem merece.
8: Rui Neves, o programador há mais de 40 anos de um festival, o Jazz em Agosto, que continua a proporcionar na Gulbenkian concertos desafiantes.
1: O primeiro concerto está marcado para logo à noite, às 9h30, no grande auditório da Gulbenkian.
0: Edição de Diogo Miguel Pereira, simultâneo da RTP Antena 1 com a RTP Antena 1 Açores, Madeira e também RTP Mundo. 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
12: São 7:15, manhã da RTP Antena 1 de sexta-feira, 31 de julho. Eu sou o Luís Reis, tenha bom dia.
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0: Fono Blondes na manhã da RTP Antena 1, são agora 7 horas 26 minutos. Lá mais à frente, às 7h30, as notícias com a primeira edição de hoje do Diário Regional. Tenha bom dia.
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bonita voz de Adele na manhã de sexta-feira, 31 de julho. Para hoje, céu geralmente pouco nublado, vento fraco a moderado de leste-nordeste. Temperatura máxima prevista para o Funchal 29 graus e 26 para o Porto Santo. O estado do mar, na costa norte, ondas do quadrante norte com 1 metro e na costa sul, ondas inferiores a 1 metro e a temperatura da água do mar 24 graus.

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1: Muito bom dia, são 7:30.
2: Mick venceu a super especial da Avenida do Mar e obteve um novo recorde. João Silva ficou em segundo lugar e Miguel Nunes em terceiro. O Rally da Madeira junta muitos madeirenses com diferentes expectativas, como testemunhamos adiante. O tempo vai continuar quente mais à frente. Nesta edição ouvimos as recomendações à população da Diretora Regional de Saúde.
1: Diário Regional com assistência técnica de Fábio Bettencourt. A edição é de Celina Faria.
2: Chris Nick foi o piloto mais rápido na Super Especial, concluiu a classificativa com um novo recorde, 1 minuto, 34 segundos e 4 décimas. O piloto britânico já tinha sido o mais rápido no check-down, nos testes, os treinos livres dos pilotos. A 9 segundos ficou o madeirense João Silva. Miguel Nunes, no terceiro lugar, ficou a 1,2 segundos do vencedor. Uma multidão encheu a Avenida do Mar para assistir à Super Especial do Rally da Madeira. A maior prova automobilística da região continua a cativar muitos madeirenses. Marco António Sousa.
3: A versão 2026 do Rally da Madeira já está na estrada e os madeirenses não querem perder pitada de emoção. Caso de Eduardo Camacho, jovem aficionado que espera um rally bastante competitivo.
4: Com muitas disputas em todas as classes, e acho que vai haver muito assunto para se falar.
5: Quem é que achas que vai andar na frente?
4: O Chris Mick, o Rui Lobo, o Boss, de certeza. Talvez o Miguel Nunes, o Alexandre Camacho, o João Silva. São todos nomes que podem andar lá à frente.
5: Onde é que tencionas ver o rally? Que especiais é que vais ver? Em que zonas?
4: Vou ver o Campo de Golfe e Santana. E sábado vou ver as do Chão da Lagoa e da Ponta do Porco.
3: Gustavo Sá e Bernardo Gomes também vão acompanhar o rally de bem perto.
6: Vou ver no Palha Ferreiro, ao pé dos cavalos, mais um pouco para cima. E vou para a encaminhada no sábado.
5: São dois dias cheios de rally.
6: Sim, claro.
7: Vi no salto da Chupana e na encomiada. A
3: assistir vão estar alguns dos pilotos que já participaram no Rally da Madeira, caso de Daniel Caires.
8: Fiz até 93, fui piloto, copiloto, andei neste muitos anos. A partir daí, desde 1980 e tantos.
5: O que é que espera deste rally?
8: Que seja uma boa prova, bem disputada, que o tempo colabore. E pronto, que não haja confusões nem grandes acidentes.
3: Apesar de considerar a lista de inscritos competitiva, admite ter saudades da altura em que o Rally da Madeira integrava competições internacionais.
8: Uma lista boa, derivada às circunstâncias. Resumo-se ao CPR, ao Rally da Madeira, alguns pilotos convidados e acho que é uma boa lista. E o número de concorrentes também é bastante bom.
5: Tem saudades do Europeu de Rallys e do IRC?
8: Tenho, sim. Cheguei a entrar nessas provas ainda nessa altura, cheguei a correr.
3: E ao final das 15 classificativas, quem é que vai ganhar o Rally? A resposta não gera consenso.
4: Acho que o Chris Mick.
5: O que é que esperas para este Rally? Quem é que já agora é o teu favorito?
6: João Silva.
5: Quem é que é o favorito para ti?
4: Chris Mick.
3: O vencedor apenas vai ser conhecido este sábado à tarde. Até lá, pode acompanhar tudo nas rádios e televisão do Grupo RTP.
2: Hoje, segundo dia da competição, o segundo dia começa com a primeira passagem pelo campo de golfe às 9:15 da manhã. Às 10 horas realiza-se a primeira classificativa do Palheiro Ferreiro, voltas que podem ser seguidas na emissão contínua da Antena 3. O líder do Governo Regional justifica o apoio de 450 mil euros ao Rally da Madeira pelo impacto que a prova tem na economia. Miguel Albuquerque lembra também a importância do Rally para os madeirenses.
9: O Rally é para os madeirenses, e os madeirenses merecem. Portanto, nós temos de fazer algum investimento público no sentido da população que gosta do Rally. Eu acho que é o desporto que as pessoas mais gostam. E o Rally é uma festa da Madeira, portanto, nós não temos nenhum, nem temos de ter nenhum prurido em dizer aquilo que é a realidade. A mesma coisa se passa com a tolerância de ponto. Se as pessoas podem usufruir do Rally, qual é o problema de dar uma benesse?
10: Quanto é que isto rende afinal para a região?
9: Eu acho que neste momento, a mensurar esse retorno é um pouco difícil, mas basta passar em qualquer freguesia ao Conselho da Região, perguntar aos bares, aos restaurantes, ao alojamento, aos hotéis espalhados, evidentemente tem um retorno económico, local muito elevado.
2: Declarações do presidente do Governo Regional, que esteve na cerimónia de partida do Rally da Madeira. O Marítimo contratou um novo jogador, o alemão Sami Samba Bamba, de 22 anos. O contrato é válido por 3 temporadas. Formado no Borussia Dortmund, o jogador Sami cumpriu um percurso de 11 épocas num dos maiores clubes da Alemanha. A Universidade de Madeira vai colaborar com uma das maiores companhias aéreas da Ásia, a China Southern Airlines. A instituição madeirense assinou um protocolo de cooperação institucional com 2 universidades chinesas. O acordo prevê a criação de um instituto de investigação e inovação tecnológico na área da aviação, como explica o vice-reitor José Câmara.
11: Eles querem essencialmente uma equipa que desenvolvesse modelos com suporte na inteligência artificial para realizar muitas das atividades que atualmente são realizadas através de humanos, digamos assim, e que com a inteligência artificial, os modelos, os algoritmos da inteligência artificial tornar-se-iam mais fáceis em várias vertentes, não só na aviação propriamente dita, mas também a nível, por exemplo, dos aeroportos, no despacho das malas, no despacho das cargas, no atendimento das pessoas, algoritmos para responder determinadas questões que eventualmente os passageiros venham a querer ver resolvidas.
2: A Universidade da Madeira vai integrar um novo consórcio internacional de investigação e inovação que reúne instituições de ensino superior e uma empresa de referência do setor da aviação da China. O Instituto do Vinho, do Bordado e do Artesanato vai continuar a promover cursos básicos de Bordado Madeira, mas também pretende realizar formações avançadas. Marisa Santos, vogal do Conselho Diretivo, explica o que está previsto.
12: Normalmente são formações com o kit básico, é que as pessoas também pedem que depois façamos um nível mais avançado, ou seja, que possamos dar a essas pessoas a possibilidade de aprenderem outro tipo de pontos mais complexos. Pronto, e é nesse sentido que também nós queremos corresponder a essas expectativas e também a essa necessidade, e nós queremos avançar com essas formações dentro dessas áreas mais complexas e mais avançadas.
2: Marisa Santos adianta que no próximo ano o Instituto deverá também contratar uma formadora própria. Foram informações transmitidas no Dia Mundial do Bordado, em que quase 50 pessoas passaram pelo jardim do Instituto no Campo da Barca para aprenderem alguns pontos do Bordado Madeira. Algumas conversaram com a jornalista Lília Mata.
13: Eitas de seguir juntinho, e vais dando a forma ao bastido. Que ele tem, não pode ficar assim separado os pontos dos outros, senão depois já fica parecendo a parte do dedo. Uhum. Pega agora. Pega aqui.
14: Júnior Jardim pega no bordado e na agulha e segue as instruções para fazer uma folha bastida. Tem 21 anos, é estudante de Biologia, mas sente curiosidade pelo bordado.
15: Não é uma coisa que só as mulheres conseguem fazer, os homens também conseguem, não é? E todos devemos fazer, porque também faz parte um bocado da cultura. Acho que é por aí. É um bocado geral as coisas. Nada de mulher, nada de homem. Tudo pode ser feito pelos dois.
14: Daniela Spínola tem 35 anos e um desejo.
16: Eu gostava muito de conseguir fazer para mim própria e poder um dia transmitir às minhas filhas. Eu ficaria muito orgulhosa se conseguisse fazê-lo. Qualquer peça pudesse ser utilizada no dia-a-dia.
14: Por agora, o bordado é um lenço delicado, onde não faltam o caseado, o bastido, os granitos e o ponto de sombra. Ana Maria Carmelo tem 12 anos e está a fazer um granito.
17: Eu sempre quis ter a experiência de aprender a bordar, que eu acho que é uma coisa gira e é típica da Madeira.
14: Na roda encontramos também Laura, de 11 anos, que é francesa, o pai Marco Miranda. Saiu da Madeira aos 16 anos e faz questão de passar estes saberes às filhas.
18: Elas poderem ver o que é que se fazia, o que se faz na Madeira e aprender os pontos. Os pontos dizem muito do que somos enquanto sociedade também. Por exemplo, há bocadinho vimos que o ponto de sombra se borda do avesso. E para perceber uma sociedade tem que perceber o seu avesso.
14: Márcia Freitas lamenta que não existam cursos mais longos e em horário pós-laboral.
19: Porque só uma vez não conseguimos aprender. Precisamos de mais momentos destes para aprender, sim.
14: Não deu tempo para terminar o bordado, mas Betty Cabral, que regressou da Venezuela em 2018, teve uma ideia.
20: Que depois vamos a partilhar no Parque Santa Catarina, a ir a bordar. Na tarde era bom.
2: Ideias e iniciativas para que seja mantida a tradição do bordado de madeira. O tempo vai continuar quente a partir das 9 da manhã e até domingo à noite está em vigor um aviso amarelo devido ao calor na zona sul da Madeira, também nas regiões montanhosas. A Direção Regional de Saúde tem em vigor uma campanha de recomendações para lidar com os dias de calor. Bruna Gouveia lembra os cuidados a ter com a hidratação e a alimentação.
21: Ingerir pelo menos 1,5 litro de água por dia, mesmo sem sentir sede. Evitar bebidas alcoólicas ou bebidas com muita cafeína, com muito açúcar, são bebidas que vão promover a desidratação, ao contrário de evitar a desidratação. Também na alimentação é importante fazer refeições leves, frias, comer várias vezes ao dia e terem atenção. Existem muitas pessoas em ambientes de serra, a acampar, em viagem. É importante ter também atenção ao transporte dos alimentos e as condições de conservação dos alimentos, utilizando, por exemplo, malas térmicas, acumuladores de frio, e evitar também alimentos mais sensíveis ao calor.
2: Bruna Gouveia destaca que a proteção solar é essencial, as roupas devem ser largas, leves e claras e deve ser dada também especial atenção às pessoas vulneráveis, como destaca a Diretora Regional de Saúde.
21: É sempre importante proteger adicionalmente crianças, pessoas idosas, pessoas que vivem com doenças crónicas, e lembrar-se também das pessoas que têm a sua atividade profissional no exterior. As nossas recomendações são no sentido de assegurar a vigilância para garantir que as pessoas tenham uma adequada hidratação, uma alimentação cuidada, que mantenham a toma de medicação prescrita, que permaneçam no tal ambiente fresco e arejado e que, em caso de alguma alteração, algum sintoma de desidratação, por exemplo, que possa ser percebido e naturalmente controlado.
2: Bruna Gouveia lembra também que com as casas são necessários alguns cuidados, como fechar os estores e janelas durante o dia e fazer o arejamento à noite. Agora espreitamos o que contam os jornais com a jornalista Isabel Nóbrega Sá.
22: Cadeia tem presos a mais e guardas a menos. Quem o diz é Telmo Pinto, do Sindicato da Guarda Prisional. A notícia está em destaque na capa do JTM. Já na manchete do jornal lê-se obras na GAR e alterações no espaço aéreo. A ANA anuncia a ampliação da GAR para receber mais passageiros e a NAVE prepara mudanças de procedimentos de voos para reforçar segurança e eficiência das operações. Quanto ao diário, destaque para uma foto do carro de Chris Meek. Ontem, na Super Especial, o piloto inglês foi o mais rápido e bateu o recorde na Avenida do Mar. Na manchete, o matutino escreve: médicos exigem justificação para dados biométricos. Em causa está um novo controle de assiduidade por validação facial no Cesarame. Nas breves, o início das aulas do secundário foi adiado uma semana. Noutros assuntos, já estão abertas as candidaturas ao apoio extraordinário de 10 cêntimos ao litro de gasóleo colorido e marcado para os pescadores madeirenses.
2: As histórias da imprensa regional publicadas, da imprensa que é publicada esta sexta-feira.

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4: Faltam 15 minutos para as 8. Lá mais à frente atualizamos a informação desportiva. Tenha bom dia.
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0: Música de Agir na manhã da RTP Antena 1. Agora temos informação desportiva. Mário Silva da Costa.
1: As Águias venceram o Saint Gallen por 5-0 e estão na próxima pré-eliminatória da Liga Europa. O Braga bateu o Zeleznichar por 4-0 e segue em frente na Liga Conferência. Começando pelo Benfica, 5-0 ao Saint Gallen com 4 golos de Pavlidis e a estreia a marcar de Langley. Depois da derrota na primeira mão, os encarnados conseguem o apuramento para a terceira pré-eliminatória de acesso à Liga Europa, onde vão defrontar o Hearts da Escócia. Marco Silva, no final do jogo, afirmou que gostou das melhorias na prestação do Benfica.
2: O rigor tem que ser o mesmo do princípio ao fim, não interessa o resultado, para nós era fundamental e eu falei com os jogadores, não sofremos golos, teríamos que marcar no mínimo 2, mas não sofri golos e conseguimos também, parece-me a mim de uma forma justa, fomos melhores, ganhámos, retificámos muitas coisas da semana passada, mas foi mais um jogo, foi uma vitória justa, simplesmente isso, e temos que nos preparar para o próximo, é um caminho muito longo a percorrer.
1: Este jogo marcou ainda o adeus de António Silva ao Benfica, como confirmou o técnico dos encarnados.
2: Possivelmente o Benfica vai vos informar muito breve. Posso dizer que foi o último jogo do António, possivelmente, porque depois há outras questões que nós não controlamos, que são questões burocráticas entre clubes, mas sim, foi possivelmente o último jogo do António.
1: António Silva vai arrumar ao Bournemouth de Inglaterra. O Benfica segue em frente no apuramento para a Liga Europa. Também o Braga venceu na última noite. Os bracarenses golearam o Zeleznichar por 4-0 e estão na terceira pré-eliminatória de acesso à Liga Conferência. Ricardo Horta, Gabriel Silva, Pau Victor e Fran Navarro fizeram os golos do triunfo minhoto. Na próxima fase, os bracarenses vão defrontar o Dinamo de Minsk. O técnico Carlos Vicens espera mais dificuldades na caminhada europeia.
3: Sabemos que demos um pequeno passo para passar a eliminatória, que era o primeiro objetivo desta temporada, e continuamos em frente. Agora teremos um adversário diferente, difícil, de certeza. Ainda não vi nada do Dinamo de Minsk, mas de certeza que vai ser um adversário difícil, que nos vai complicar as coisas e que temos de utilizar esta semana para chegar outra vez à próxima quinta-feira e ter dado mais um passo em frente.
1: Nesta partida, Lukas Hornicek não foi a jogo. O guarda-redes do Braga está próximo de rumar ao Newcastle. No entanto, Carlos Vicente não confirma para já a saída de Lukas Hornicek. Diogo Costa não garante que vai continuar no Futebol Clube do Porto. O guarda-redes portista falou à RTP à boleia do lançamento da final da Supertaça entre os Dragões e o Torriense. Questionado sobre o futuro, Diogo Costa diz que é feliz no Porto, mas que não pode dar garantias sobre o futuro.
4: Muito feliz aqui. Quero muito continuar a ter títulos com o Futebol Clube do Porto, mas acho que todos nós sabemos como é a vida de um jogador profissional. É algo que eu não o posso prometer, mas o que eu posso prometer é o meu trabalho, o meu compromisso, desde que eu comecei a jogar na equipa A até agora.
1: O Futebol Clube do Porto que joga amanhã com o Torriense, a final da Supertaça. Em declarações à RTP, o treinador dos Dragões, Francesco Farioli, diz que o favoritismo não vai pesar quando o encontro tiver início.
5: O
6: facto de ser favorito não tem de mudar o nosso pensamento nem a nossa abordagem. Favoritismo é só no papel. Quando o jogo começa a 0-0, temos

0: Não houve veias para os jogadores. Os veias foram todas para o Luís Castro, não foi para os jogadores. Os jogadores deram tudo deles e a torcida reconheceu que os jogadores deram tudo deles dentro do campo e apoiou-os sempre ao longo de todo o jogo.
1: Apesar da contestação dos adeptos, a direção do Grêmio confirmou a continuidade de Luís Castro no comando técnico da equipa. Já no Brasileirão, o Cruzeiro de Artur Jorge venceu por 1-0 em casa do Coritiba. Jornada 21 do campeonato, o técnico português fala numa prestação de qualidade.
2: Quando é este o comportamento dos jogadores e com todo o trabalho, com o verdadeiro sentido da equipa, um cumprimento do plano de jogo também muito perto da excelência, acabámos por conseguir o resultado que queríamos, porque era exatamente isso aquilo que nós vínhamos cá fazer.
1: O Cruzeiro ocupa o 7º lugar do Brasileirão com 30 pontos. No ténis, Frederico Silva joga hoje os quartos de final do Challenger de Liberec, na Chequia. O tenista português vai defrontar o checo Jan Kumstat, jogo que está marcado para às 10 da manhã. A fechar, digo-lhe que morreu Franco Baresi, o antigo capitão de equipa do AC Milan. Tinha 66 anos. O clube italiano anunciou a morte de Baresi com a frase: "A história do Milan chora". Franco Baresi jogou toda a carreira no clube de Milão, foi ainda 82 vezes internacional pela Itália e sagrou-se campeão do mundo pela seleção italiana.
3: A informação desportiva com Mário Silva da Costa na manhã de sexta-feira, 31 de julho. Faltam 5 minutos para as 8. Tenha bom dia. 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

0: Música dos Aerosmith a caminho das 8 da manhã. E para esta sexta-feira, céu geralmente pouco nublado, o vento fraco a moderado de leste-nordeste. Temperatura máxima prevista para o Funchal, 29 graus e 26 para o Porto Santo. O estado do mar na costa norte, ondas do quadrante norte com 1 metro e na costa sul, ondas inferiores a 1 metro. A temperatura da água do mar, 24 graus. Bom dia, tenha atenção às notícias.
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2: Bom dia, são 8 horas no continente e na Madeira, 7 nos Açores. Esta hora há boas notícias, vindas de Chaves, Diogo Miguel Pereira.
3: Com o incêndio a ficar quase controlado, os bombeiros já conseguiram dominar cerca de 80% das chamas, dizem à Antena 1, em Valpaços. Ainda são quase 1000 os operacionais neste incêndio, que se estendeu também para Mirandela, nessas chamas durante o dia de ontem, também para Vinhais. Há acordo de desarmamento do Hamas. Trump fala num entendimento histórico que prevê também a retirada das forças israelitas em Gaza. No futebol, morreu Franco Baresi. Histórico jogador italiano, tinha 66 anos.
2: Estão agora 17 graus em Coimbra, 18 no Porto, 19 em Lisboa, 23 em Faro, nas Ilhas. Funchal e Ponta Delgada estão com 21 graus. As notícias, edição de Diogo Miguel Pereira.
3: Há apenas uma frente a preocupar os cerca de 200 operacionais que continuam no incêndio em Chaves, um incêndio que começou ontem ao início da tarde em São Domingos. Ouvido há pouco pela Antena 1, o comandante subregional de Emergência e Proteção Civil do Alto Tâmega e Barroso, Artur Mota, dá conta de que cerca de 80% deste incêndio já está em fase de rescaldo.
4: A madrugada já estávamos a contar, havia bastante recuperação da umidade, não tivemos vento e, portanto, nós conseguimos, neste momento, o incêndio. Tem só um setor que nós definimos como setor alfa, que ainda está com alguma atividade. Tem poucos acessos, tem umas linhas muito grandes, muito descontínuas, e é lá que temos a canalizar os nossos esforços agora, para ver se conseguimos fechá-lo todo até agora, antes do sol começar a incidir e a causarmos ali problemas. De resto, 90%, 80% do perímetro já está em rescaldo. Portanto, temos, ver se o aguentamos agora com o nascer do dia e com o sol. Se conseguirmos que até ao fim do dia não haja reacendimentos, temos o incêndio resolvido.
3: Está quase tudo resolvido em Chaves, assim diz Artur Mota, comandante do Subregional de Emergência e Proteção Civil do Alto Tâmega e Barroso, ouvido há instantes pela Antena 1. A expectativa dos operacionais do terreno é que este incêndio fique resolvido ainda até ao final do dia de hoje. As temperaturas durante a madrugada ajudaram bastante a esse combate às chamas. No caso de Valpaços, 974 operacionais estão a esta hora no terreno, indica a Proteção Civil na internet. Contam com a ajuda de mais de 300 veículos neste incêndio que começou já na terça-feira e que chegou também agora até Mirandela e Vinhais, obrigou inclusivamente ao longo destes últimos dias à retirada de casa de centenas de pessoas. É um incêndio que ainda continua a fugir ao controlo dos bombeiros. O Hamas aceitou o acordo do Conselho de Paz para Gaza. Está previsto o desarmamento deste grupo palestiniano e também a saída das tropas israelitas do território. O anúncio surgiu esta noite por parte do presidente dos Estados Unidos, Donald Trump. Nas últimas horas, Israel ainda não se pronunciou sobre o assunto. Quanto ao Hamas, Gonçalo Costa Martins já deixou alguns avisos.
5: Concorda em desarmar-se, mas altos funcionários do Hamas dizem que só avançam se Israel avançar. A proposta de acordo prevê o desarmamento gradual do Hamas e de outros pequenos grupos armados em Gaza, as armas que ficariam com autoridades de transição, autoridades que acompanhariam o processo neste território palestiniano. Aponta o acordo também, só depois do desarmamento é que as tropas israelitas vão recuar. O Conselho de Paz já veio dizer em comunicado que este é um acordo histórico, acrescenta recente a um alto funcionário que foram meses de negociações difíceis. Na rede Truth Social, o presidente dos Estados Unidos, promotor deste conselho, fala de um passo monumental rumo à paz e à segurança e, de acordo com um funcionário americano, Donald Trump ficará muito decepcionado se Israel não sair de Gaza.
3: Israel tem estado em silêncio, ainda não é conhecida a posição israelita relativamente a este aperto de mãos. O Hamas concordou em desarmar-se depois desse acordo alcançado pelo Conselho de Paz. Está previsto que a capital do Egito receba em breve uma reunião entre os mediadores do plano de paz para Gaza. Faz parte do plano de paz de 20 pontos que foi proposto por Trump e anunciado no ano passado. Pedro Sánchez vai hoje a Ceuta, um dia depois da entrada ilegal em massa que aconteceu então no dia de ontem por parte de pessoas vindas de Marrocos. Foram milhares em poucas horas que entraram em Ceuta, a nado. 18 morreram, segundo os números mais recentes das autoridades espanholas. Com tanta gente a entrar e em tão pouco tempo, instalou-se o caos na fronteira e nos serviços de acolhimento deste enclave espanhol. E por isso, Luís Peixoto, também nas próximas horas está prevista a chegada do exército à região.
6: Os militares espanhóis chegam a Ceuta esta sexta-feira para ajudar a Guarda Civil, que está sobrecarregada com os milhares de jovens migrantes que atravessam a nado a fronteira de Tarajal entre Marrocos e Espanha. Pedro Sánchez, presidente do governo, e Fernando Grande Marlaska, ministro do interior, vão deslocar-se a Ceuta para acompanharem de perto os desenvolvimentos de uma crise migratória que só tem paralelo com o sucedido em 2021, quando 5 mil pessoas cruzaram a fronteira num só dia. As autoridades espanholas decidiram, entretanto, encerrar a fronteira de Beni Enzar, em Melilla, a única em funcionamento entre Espanha e Marrocos. Perante a crise migratória, a União Europeia já se mostrou disponível para reforçar o apoio à Espanha, incluindo, através da Frontex, a Agência Europeia de Controlo de Fronteiras. Mas, apesar do apoio de Bruxelas, Itália está a ponderar suspender o acordo de livre circulação de Schengen com a Espanha em consequência da crise migratória, anunciou a primeira-ministra Giorgia Meloni. A postura italiana já levou o chefe da diplomacia espanhola a chamar o embaixador italiano em Madrid. O governo de Pedro Sánchez considera que a avalanche de pessoas que tenta entrar em Espanha a nado nada tem que ver com a recente aprovação de um processo de regularização extraordinária de migrantes. O executivo espanhol considera que se trata de um aproveitamento por parte das máfias de uma decisão do Supremo Tribunal Espanhol que dita que quem chega a nado ao país não pode ser recambiado. Internamente, o presidente do governo de Espanha está a ser criticado pelo líder do PP. Núñez Feijó classifica a política migratória de Sánchez como irresponsável e defende uma mobilização em massa de meios para enfrentar a crise migratória.
3: Nas próximas horas chega a Ceuta o exército. Pedro Sánchez também vai a este enclave no dia de hoje. O secretário-geral das Nações Unidas, António Guterres, já abordou o assunto. Apela a que sejam preservadas a dignidade e também o respeito dos direitos do que chegaram a nado a Ceuta. Os líderes parlamentares reúnem-se ao final da manhã de hoje para analisar o pedido do Chega para ouvir na Assembleia da República o Ministro da Administração Interna e também a Ministra da Justiça. O partido de André Ventura considera que os esclarecimentos que foram dados por Luís Neves na conferência de imprensa esta semana foram insuficientes, foram também contraditórios e até em alguns casos manifestaram uma confissão de ilegalidade. No início da semana também tinha havido um pedido da Iniciativa Liberal, idêntico a este do Chega, mas esse pedido da IEL acabou rejeitado pelo Presidente da Assembleia da República. Aguiar Branco justificou esse chumbo devido à falta de consenso entre os partidos. Estamos a um mês do fim do PRR, o Plano de Recuperação e Resiliência, e aqui na Antena 1 estamos a olhar, ao longo do programa da manhã de hoje, para exemplos daquilo que já foi feito ao abrigo deste apoio e também para projetos que não vão conseguir ficar prontos dentro do prazo. O desafio e as oportunidades do PRR conseguiram ser agarradas pela Junta de Freguesia de Benfica, em Lisboa. Com os milhões de euros e as candidaturas avançaram e Benfica apostou na habitação com renda acessível. Uma aposta ganha pela freguesia, que estancou a saída de população e mostrou também, Paula Verã, que é possível uma freguesia aproveitar os dinheiros do PRR para enfrentar a crise da habitação.
7: E foi com os milhões do PRR, o Plano de Recuperação e Resiliência, que a Junta de Freguesia de Benfica, em Lisboa, construiu 160 habitações de renda acessível. O último edifício, de 50 apartamentos, é entregue a 25 de agosto, dentro dos prazos do PRR, diz o autarca Ricardo Marques.
8: Acaba por ser o maior investimento sempre de uma freguesia, 7 milhões de euros num investimento investimento público, 50 apartamentos, em 11 meses, a construção de 50 apartamentos, mas muito satisfeitos deste esforço e do que temos conseguido concretizar dentro dos prazos do PRR.
7: Além das casas, Benfica construiu, com o dinheiro do PRR, uma residência estudantil com 120 camas.
8: A residência dos estudantes, por exemplo, tem uma hectare lá dentro, uma mini hectare, recupera as águas cinzentas e da chuva para aquilo que tem a ver com a rega e com o funcionamento dos sanitários. Portanto, são edifícios com uma tecnologia brutal, todos eles com fotovoltaicos que no período de verão suportam 80% dos gastos do edifício. A residência dos estudantes ficou a 950 euros metro quadrado, impossível em Lisboa.
7: E esta oportunidade, diz o autarca Ricardo Marques, não sofreu derrapagens, nem houve falta de mão de obra.
8: Porque as obras que fizemos de construção de raiz foram obras que foram feitas em construção modular, industrial. E de facto isto fez-nos ganhar tempo, além de poupar entre 25% a 30% do custo final da obra.
7: Então eu propunha irmos ver uma casa, se fosse possível. Entramos, estamos já na cozinha.
8: Temos a cozinha, temos uma sala com kitchenette, com os equipamentos obrigatórios, já tudo com bombas de calor de última geração.
7: Não têm fogão, têm placa?
8: Não têm placa, mas têm os cornos. Já têm todos os arrendatários, neste caso, que foram sorteados em concurso feito pela Câmara Municipal de Lisboa.
7: Benfica recupera a população que tinha saído da freguesia com habitação de rendas acessíveis que vão dos 240 aos 680 euros.
3: Um caso de sucesso na freguesia de Benfica, em Lisboa. Ao longo do programa da manhã, temos estado a dar conta de exemplos que funcionaram e outros que não, ao abrigo do PRR. Este é um assunto que vamos falar também no ponto central a seguir a este noticiário. No cinema, o verão é dedicado a Agnès Varda. O cinema Nimas, em Lisboa, e o cinema Trindade, no Porto, apresentam as cópias restauradas da cinematografia da realizadora franco-belga, uma precursora da nova vaga francesa. São 35 filmes, alguns, Margarida Vaz, nunca tiveram estreia em Portugal.
9: 20 longas e 15 curtas-metragens integram a grande retrospectiva da Agnès Varda.
10: É a maior retrospectiva da Agnès Varda, feita em Portugal. Muitos dos filmes que vamos exibir, eles não tiveram estreia comercial na altura, têm agora estreia comercial.
9: António Costa, programador da Medeia Filmes, assinala La Pointe Courte, a primeira longa-metragem da precursora da nova vaga francesa.
10: É a partir deste filme dela que o movimento depois se vai criando. Isto é uma espécie de filme pioneiro que veio desarrumar aquilo que era o cinema francês na altura e não só. Por isso é que costuma dizer-se que a Agnès Varda foi uma espécie de mãe da Nouvelle Vague.
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9: Duas horas na vida de uma mulher é outro sucesso. António Costa recorda o que Agnès Varda dizia sobre o filme.
10: Este filme é o retrato de uma mulher dentro de um documentário sobre Paris, mas é também um documentário sobre uma mulher e esboço de um retrato de Paris. E havia sempre esta mistura entre o documental e o ficcional, que dava origem a obras de grande originalidade.
9: Para António Costa, da Medeia Filmes, a cineasta franco-belga era uma artista versátil.
10: Fazia fotografia, fez instalações. Sua obra causou um impacto tão grande, ainda continua a causar, uma realizadora muito querida dos jovens e das jovens artistas.
9: A Felicidade, Sem Era Nem Beira, As Praias da Agnès, são alguns dos filmes para ver ou rever no ciclo Agnès Varda.
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3: Esta grande retrospectiva de Agnès Varda pode ser vista em Lisboa, no Nimas, no Porto, no Cinema Trindade, isto até final de setembro. E alguns filmes vão também ser projetados noutras salas de cinema do país, como em Setúbal, Figueira da Foz e também Coimbra. Morreu Franco Baresi, histórico jogador do Milan. O anúncio foi feito precisamente pelo clube italiano esta manhã. Baresi tinha 66 anos, foi um dos defesas mais titulados da história do futebol. Representou o Milan ao longo de 20 épocas, em 15 delas foi capitão, jogou mais de 700 jogos pelo clube e ganhou 21 títulos, incluindo 6 ligas italianas. Baresi venceu também 3 ligas dos campeões, 2 taças intercontinentais e conquistou também 3 supertaças europeias. Na seleção, Baresi fez parte da equipa que conquistou o campeonato do mundo em 82, um mundial disputado em Espanha. Baresi morre aos 66 anos.
2: Edição de Diogo Miguel Pereira, simultâneo da RTP Antena 1 com a RTP Antena 1 Açores, Madeira e também RTP Mundo. 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
0: 8 horas 14 minutos, manhã da RTP Antena 1 de sexta-feira, 31 de julho. Eu sou o Luís Reis, tenha bom dia.
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A rapariguinha do shopping na versão da aula dos namorados na manhã da RTP Antena 1. A 1 de janeiro de 1986, a Madeira passava a fazer parte da Comunidade Económica Europeia. Foi o abrir da porta a um novo ritmo de desenvolvimento. No espaço Autonomia, em 3 minutos, recordamos esse momento com Paulo Santos.

0: 1 de janeiro de 1986, Portugal entra na União Europeia. É o culminar de um processo iniciado em 1977. O assunto é tema de debate no Serviço Público de Rádio e Televisão de Portugal.
1: Boa noite. Nas últimas semanas, falou-se muito de Portugal e de Espanha nos órgãos de informação estrangeiros. A razão próxima foi, naturalmente, a nossa adesão à Comunidade Económica Europeia, que hoje se formaliza. Quanto à imagem geralmente divulgada de Portugal, é de um país pobre, atrasado, com a sua identidade destruída.
0: A Madeira também adere às comunidades europeias. Foi uma escolha que a autonomia permitia. A 5 de junho de 1985, a Assembleia Regional aprova a resolução de integração da região na adesão de Portugal à CEE. Por isso, quando Portugal assina o Tratado de Adesão a 12 de junho de 1985 no Mosteiro dos Jerónimos, a Madeira faz parte. O papel das ilhas é destacado no discurso pelo então Primeiro-Ministro Mário Soares.
2: De realçar é igualmente a contribuição positiva que deram às negociações os representantes dos governos regionais dos Açores e da Madeira.
0: A 1 de janeiro de 1986, a adesão torna-se real, mas a notícia tem uma importância relativa na imprensa da Madeira. A entrada na então Comunidade Económica Europeia abre o acesso a fundos sem precedentes para o desenvolvimento. Há um forte consenso político nas vantagens de fazer parte da Europa. Alberto João Jardim, presidente do Governo, é uma dessas vozes.
3: Das três parcelas que hoje formam o território português, talvez a mais beneficiada com esta adesão seja a Madeira.
0: Instrumentos como o POSEI e outros fundos estruturais impulsionam o desenvolvimento. O diálogo passa a ser também com Bruxelas.
4: No caso da Madeira, Bruce Milan deixou no ar a hipótese da comunidade continuar a financiar a extensão e modernização do aeroporto de Santa Catarina para lá de 1993. Alberto João Jardim referiu-se à importância dos fundos agora desbloqueados para dinamizar o crescimento de uma região ultraperiférica e aproximá-la dos padrões médios europeus.
5: Bem como outros fundos europeus já canalizados para a Madeira estarão incompletamente aproveitados se acaso passássemos pela frustração de a comunidade não conseguir enfrentar o problema-chave da ultraperiferia madeirense, o nosso aeroporto.
4: Os presidentes dos governos regionais da Madeira e dos Açores foram também hoje recebidos pelo presidente da Comissão Europeia, Jacques Delors.
0: A transformação é visível. O alargamento do aeroporto, a rede de túneis e pontes, a modernização agrícola, a qualificação de serviços públicos, o desenvolvimento económico, a melhoria geral das condições de vida. Muito do que hoje parece natural resulta dessa articulação entre governo próprio e enquadramento europeu. A autonomia torna-se o braço político que orienta os recursos que a Europa projeta no Atlântico. A Madeira aproxima-se da Europa.

E daqui a 7 minutos voltamos às notícias para mais uma edição do Diário Regional. Tenha bom dia. 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

os Backstreet Boys na manhã da RTP Antena 1. E para esta sexta-feira, céu geralmente pouco nublado, vento fraco a moderado de leste-nordeste. A temperatura máxima prevista para o Funchal, 29 graus e 26 para o Porto Santo. O estado do mar, na costa norte, ondas do quadrante norte e com 1 metro, e na costa sul, ondas inferiores a 1 metro. Temperatura da água do mar, 24 graus.

0: Chris Meek foi o piloto mais rápido na Super Especial na Avenida do Mar. O segundo dia de rally começa daqui a pouco, às 9:15 da manhã, com a classificativa do Santo da Serra, a primeira passagem pelo campo de golfe. Com muita gente na estrada, a Proteção Civil deixa recomendações à população que ouvimos adiante. Também a Diretora Regional de Saúde alerta a população para ter cuidados especiais devido ao calor que se vai manter até domingo. Mais à frente conhecemos também um pouco do programa da Semana Gastronómica de Machico, que começa hoje e que vai durar 10 dias.
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0: Chris Meek foi o piloto mais rápido na Super Especial e concluiu a classificativa com um novo recorde, 1 minuto e 34 segundos e 4 décimas. O piloto britânico assumiu que ontem obteve um resultado notável, mas admite que a competição começa hoje e que o tempo parece estar favorável para a primeira classificativa do campo de golfe. Chris Meek afirma, no entanto, que está habituado a um tempo mais úmido.
2: It's always nice to make a little bit of gap on the Super Special, but for sure the real rallies start today, and it's the Island Grand Prix. Like I said before, you have to be perfect on every stage here to have a chance of victory, and I have now a few years experience. Last year we done on the Toyota, this year I think we've a few improvements to the car, so I'm hopeful we can use that experience and try to find the speed, but the proof will be in the stage times, and let's see.
3: Well, the weather is not so bad, so the choice for the tires is not so difficult to do.
2: Yeah, normally in Campo de Golf we have some humidity, some dampness, but it seems like today is fully dry, so it makes it more simple for everyone. To be honest, I would have preferred it more wet and more tricky, but anyway, it's like that, so it's going to be a full race on the dry. And
0: testemunho registado há instantes pelo repórter João Carramanho. No segundo lugar ficou o madeirense João Silva. Miguel Nunes, no terceiro lugar, ficou a 1,2 segundos do vencedor. No quarto posto ficou o espanhol Diego Ruiloba, vencedor das duas últimas edições do Rally da Madeira. O italiano Gian Domenico Basso foi o quinto classificado. Entre os 10 primeiros estão ainda Alexandre Camacho, Armindo Araújo e Miguel Caires. Uma multidão encheu a Avenida do Mar para assistir à Super Especial do Rally da Madeira, a maior prova automobilística da região, cativa sempre muitos madeirenses, Marco António Sousa.
4: A versão 2026 do Rally da Madeira já está na estrada e os madeirenses não querem perder pitada de emoção. Caso de Eduardo Camacho, jovem aficionado que espera um rally bastante competitivo.
5: Com muitas disputas em todas as classes, eu acho que vai haver muito assunto para se falar.
4: Quem é que achas que vai andar na frente?
5: O Chris Meek, o Rui Lobo, o Boss, de certeza. Talvez o Miguel Nunes, o Alexandre Camacho, o João Silva. São todos nomes que podem andar lá à frente.
4: Onde é que tencionas ver o rally? Que especiais é que vais ver? Em que zonas?
5: Vou ver o campo de golfe e Santana. E sábado vou ver as do Chão da Lagoa e da Ponta do Porco.
4: Gustavo Sá e Bernardo Gomes também vão acompanhar o rally de bem perto.
6: Vou ver no Palha Ferreiros, ao pé dos cavalos, mais um pouco para cima. E vou para a encaminhada no sábado.
4: São 2 dias cheios de rally?
6: Sim, claro.
7: Vou ver no Salto da Chapana e na encaminhada. Tchau.
4: A assistir vão estar alguns dos pilotos que já participaram no Rally da Madeira, caso de Daniel Caires.
8: Fiz até 93, fui piloto, copiloto, andei neste muitos anos. A partir daí, desde 1980 e tantos.
4: O que é que espera deste rally?
8: Que seja uma boa prova, bem disputada, que o tempo colabore. E pronto, que não haja confusões nem grandes acidentes.
4: Apesar de considerar a lista de inscritos competitiva, admite ter saudades da altura em que o Rally da Madeira integrava competições internacionais.
8: Uma lista boa, derivada às circunstâncias. Resumo-se ao CP Guerra, ao Rally da Madeira, alguns pilotos convidados e acho que é uma boa lista. E o número de concorrentes também é bastante bom.
4: Tem saudades do Europeu de Rallys e do IRC?
8: Tenho, sim. Cheguei a entrar nessas provas ainda nessa altura, cheguei a correr.
4: E ao final das 15 classificativas, quem é que vai ganhar o Rally? A resposta não gera consenso.
5: Acho que o Chris Meek.
4: O que é que esperas para este Rally? Quem é que já agora é o teu favorito?
6: João Silva.
4: Quem é que é o favorito para ti?
5: Chris Meek.
4: O vencedor apenas vai ser conhecido este sábado à tarde. Até lá, pode acompanhar tudo nas rádios e televisão do Grupo RTP.
0: Hoje, o segundo dia da competição, começa com a primeira passagem pelo campo de golfe no Santo da Serra, às 9:15 da manhã. Às 10 realiza-se a primeira classificativa do Palheiro Ferreiro e as voltas, como vimos, podem ser seguidas em contínuo na Antena 3 Madeira. O líder do governo justifica o apoio de 450 mil euros ao Rally da Madeira pelo impacto que a prova tem na economia. Miguel Albuquerque assume também que a população valoriza a competição.
9: O rally é para os madeirenses, os madeirenses merecem. Portanto, nós temos de fazer algum investimento público no sentido da população que gosta do rally. Eu acho que é o, da população, eu acho que é o desporto que as pessoas mais gostam. E o rally é uma festa da Madeira, portanto, nós não temos nenhum, nem temos de ter nenhum por orelha em dizer aquilo que é a realidade. A mesma coisa se passa com a tolerância de ponto. Se as pessoas podem usufruir do rally, qual é o problema de dar uma benesse?
10: Quanto é que isto rende afinal para a região?
9: Eu acho neste momento, a mensurar esse retorno é um pouco difícil, mas basta passar em qualquer freguesia ao Conselho da Região, perguntar aos bares, aos restaurantes, ao alojamento, aos hotéis espalhados, evidentemente tem um retorno económico local muito elevado.
0: O presidente do governo esteve na cerimónia de partida do Rally da Madeira. A Proteção Civil apela à população para adotar comportamentos de segurança durante a realização do rally, tendo em conta o calor previsto. Quem for para a Serra deve ter especial atenção à utilização do fogo, como refere o adjunto de Comando Operacional Regional, Walter Ferreira.
11: Este estado de prontidão e essa elevação do calor durante este fim de semana coincide com aquilo que é um evento que leva naturalmente muitas pessoas às zonas rurais, às serras, e utilizar estritamente aquilo que são os lugares identificados para fazer essa concessão desses elementos, ou abandonar esses locais, certificar que as fogueiras estão, ou os fogareiros estão devidamente apagados.
0: E em caso de incêndio ou de qualquer outra situação de emergência, Walter Ferreira lembra que o contacto deve ser feito através do 112. Em declarações à rádio, esta manhã, o adjunto de Comando Operacional Regional adianta que os meios de prevenção e combate foram reforçados para fazer face ao aumento do risco.
11: O serviço naturalmente tomou as medidas preventivas e levou o estado de prontidão do dispositivo de combate a incêndios, ou seja, foram reforçadas o âmbito do patrulhamento, da vigilância por parte das equipas, quer dos corpos bombeiros, quer de outros agentes de proteção civil que cooperam naquilo que é o dispositivo especial de combate a incêndios rurais, e haverá um patrulhamento mais dedicado, quer através dos meios terrestres, quer através de drones e meios aéreos, durante todo este período em que o risco de incêndio é realmente mais elevado.
0: As recomendações da Proteção Civil, pela voz do adjunto de Comando Operacional, Walter Ferreira, registadas há pouco pela jornalista Isabel Nóbrega Sá. A Direção Regional de Saúde tem em vigor uma campanha com recomendações para lidar com os dias de calor. Bruna Gouveia lembra os cuidados a ter com a hidratação e a alimentação.
12: Ingerir pelo menos 1,5 litro de água por dia, mesmo sem sentir sede. Evitar bebidas alcoólicas ou bebidas com muita cafeína, com muito açúcar, são bebidas que vão promover a desidratação, ao contrário de evitar a desidratação. Também na alimentação é importante fazer refeições leves, frias, comer várias vezes ao dia e terem atenção. Existem muitas pessoas em ambientes de serra, a acampar, em viagem. É importante ter também atenção ao transporte dos alimentos e as condições de conservação dos alimentos, utilizando, por exemplo, malas térmicas, acumuladores de frio, e evitar também alimentos mais sensíveis ao calor.
0: Bruna Gouveia refere também que deve ser dada especial atenção às pessoas vulneráveis.
12: É sempre importante proteger adicionalmente crianças, pessoas idosas, pessoas que vivem com doenças crónicas e lembrar-se também das pessoas que têm a sua atividade profissional no exterior. As nossas recomendações são no sentido de assegurar a vigilância para garantir que as pessoas tenham uma adequada hidratação, uma alimentação cuidada, que mantenham a toma de medicação prescrita, que permaneçam no tal ambiente fresco e arejado e que, em caso de alguma alteração, algum sintoma de desidratação, por exemplo, que possa ser percebido e naturalmente controlado.
0: Bruna Gouveia lembra que com as casas também são necessários alguns cuidados, como fechar os estores e janelas durante o dia e fazer o arejamento à noite. O tempo vai continuar quente a partir das 9 da manhã e até domingo à noite está em vigor um aviso amarelo devido ao calor na zona sul da Madeira e também nas regiões montanhosas. O preço dos combustíveis volta a aumentar. Na segunda-feira, o gasóleo sobe para 1,95€. Há também um aumento na gasolina, que vai passar a custar 1,88€ por litro. O Marítimo contratou um novo jogador, o alemão Sami Bamba, de 22 anos. O contrato é válido por 3 temporadas, formado no Borussia Dortmund. O jogador Sami cumpriu um percurso de 11 épocas num dos maiores clubes alemães. A Universidade da Madeira vai colaborar com uma das maiores companhias aéreas da Ásia, China Southern Airlines. A instituição madeirense assinou um protocolo de cooperação internacional com 2 universidades chinesas. O acordo prevê a criação de um instituto de investigação e inovação tecnológico na área da aviação, como explica o vice-reitor José Câmara.
13: Eles querem essencialmente uma equipa que desenvolvesse modelos com suporte na inteligência artificial para realizar muitas das atividades que atualmente são realizadas através de humanos, digamos assim, e que com a inteligência artificial, os modelos, os algoritmos da inteligência artificial tornar-se-iam mais fáceis em várias vertentes, não só na aviação propriamente dita, mas também a nível, por exemplo, dos aeroportos, no despacho das malas, no despacho das cargas, no atendimento das pessoas, algoritmos para responder determinadas questões que eventualmente os passageiros venham a querer ver resolvidas.
0: A Universidade da Madeira vai integrar o novo Consórcio Internacional de Investigação e Inovação, que reúne instituições de ensino superior e uma empresa de referência no setor da aviação da China. Começa hoje a Semana Gastronómica de Machico. São 10 dias de muitos sabores, mas também de animação. Este ano há 2 palcos, como explica a rádio a chefe de Divisão de Cultura da Câmara de Machico, Mónica Vieira.
14: Teremos um palco principal localizado na Praça do Fórum, onde atuarão as principais bandas, quer a nível local, regional e mesmo a nível nacional. E teremos um segundo palco na zona dos bares, no Largo da Praça, que no fundo funcionará só com DJs. Portanto, à medida que a noite vai acabando, encerra o palco principal e vêm para o segundo palco.
0: Além dos vários espaços para comes e bebes, no programa da Semana Gastronómica de Machico está também o evento 10 dias, 10 chefes, são jantares de autor, mas alguns já estão esgotados. A Semana de Machico decorre entre hoje e o dia 9 de agosto. Esta noite atua a banda nacional, os 4:30, a partir das 10. E agora olhamos os jornais com a jornalista Isabel Nóbrega Sá.
15: Cadeia tem presos a mais e guardas a menos. Quem o diz é Telmo Pinto, do Sindicato da Guarda Prisional. A notícia está em destaque na capa do JTM. Já na manchete do jornal lê-se obras na GAR e alterações no espaço aéreo. A ANA anuncia a ampliação da GAR para receber mais passageiros e a NAVE prepara mudanças de procedimentos de voos para reforçar segurança e eficiência das operações. Quanto ao diário, destaque para uma foto do carro de Chris Meek. Ontem, na Super Especial, o piloto inglês foi o mais rápido e bateu o recorde na Avenida do Mar. Na manchete, o matutino escreve: médicos exigem justificação para dados biométricos. Em causa está um novo controle de assiduidade por validação facial no Cesarame. Nas breves, o início das aulas do secundário foi adiado 1 semana. Noutros assuntos, já estão abertas as candidaturas ao apoio extraordinário de 10 cêntimos ao litro de gasóleo colorido e marcado para os pescadores madeirenses.
0: Um olhar à imprensa publicada na Madeira nesta sexta-feira.

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3: Muito bom dia, faltam 13 minutos e meio para as 9.
4: Hoje é o último Portugalex antes das férias e, para a despedida, abrimos as nossas linhas para todos os que nos queiram contar como vão passar o mês de agosto. O Kim Barreiro se escusa de ligar porque já sabemos.
5: E o primeiro ouvinte em linha é o deputado do Chega, Francisco Gomes, que foi ao Parlamento às 7 da manhã, já em férias, para gravar um vídeo para o TikTok. Bom dia.
6: Olá a todos. Eu vou passar o mês de agosto no Parlamento porque tem ar-condicionado e tenho muitos vídeos para gravar para o TikTok. Se deitar alguma moldura com fotografia da Nossa Senhora e um terço ao chão, será porque esbarrei sem querer no móvel a fazer as dancinhas. Não se ponham a inventar coisas.
5: Claro que não. Obrigado por ter ligado. Vamos agora ouvir o Primeiro-Ministro, que nos fala do seu gabinete. Ora viva!
7: Olá! Eu vou passar uns dias ao monte do Ministro Luís Neves, que diz que tem uma piscina jeitosa. Estava a brincar. Como anunciei, vou ficar a controlar a atividade do governo. Mas como os meus ministros estão todos de férias, vou ter pouco que fazer. A seguir, quando houver mais trabalho, meto férias. Isto é a mentalidade tuga, de hoje e de sempre.
5: Muito obrigado, Sr. Primeiro-Ministro. E agora temos em direto das Caldas da Rainha o Presidente da República, António José Seguro. Faça o favor de dizer.
8: Bom, eu queria pedir à equipa do Portugalex que não se constipem, por favor. Quando saírem à noite, levem um pullover pelos ombros, porque põe-se fresquinho. Tenham umas boas férias, mas, por favor, não se constipem.
5: Vamos tentar. Obrigado pelo conselho. E parece que nos liga agora o ainda Ministro da Educação, Fernando Alexandre. Bom dia.
9: Muito bom dia. Se forem pais, sabem que é imprudente marcar férias nesta altura. Aproveito para anunciar que vamos adiar o verão para dezembro e o Natal para março. Podem apontar já na agenda. Obrigado.
5: Obrigado nós. E assim fechamos mais uma temporada de Portugalex. Vamos de férias, mas estaremos atentos ao que se passa. Os ouvintes que tenham temas a sugerir-nos podem deixá-los nas nossas redes sociais.
4: E a última ficha técnica vai ser lida pela pessoa que fica em Lisboa a regar as plantas, enquanto o país todo vai para o Algarve, Luís Montenegro.
10: Ora, muito bem, então cá vai. Portugalex de hoje e de sempre é escrito pela Patrícia Castanheira, interpretada pelo Manuel Marques e o António Machado, e sonorizada pelo Tomás Anaori e o César Martins. Vão lá de férias à vontade e deixem os meus ministros em paz. Boas férias!
3: O Portugalex, na manhã da RTP, Antena 1, edição de sexta-feira, 31 de julho. Tenha bom dia. Se está na estrada, tenha boa viagem.
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0: com os R.E.M. a caminho das 9 da manhã. Para esta sexta-feira, céu geralmente pouco nublado, o vento fraco a moderado de leste-nordeste. A temperatura máxima prevista para o Funchal, 29 graus e 26 para o Porto Santo, o estado do mar. Na costa norte, ondas do quadrante norte com 1 metro e na costa sul, ondas inferiores a 1 metro. E a temperatura da água do mar mantém-se nos 24 graus. Muito bom dia, agora tenha atenção às notícias. Muito bom dia, agora tenha atenção às notícias.
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2: Bom dia, são 9 horas no continente e na Madeira, 8 nos Açores. Nesta edição damos destaque ao balanço do PRR a um mês de chegar ao fim, Diogo Miguel Pereira.
3: E a expectativa é que os prazos sejam cumpridos, pelo menos foi esse o balanço deixado pelo Presidente da Comissão Nacional de Acompanhamento do PRR. Ainda assim, Pedro Dominguinhos explica que tal só será possível depois da reprogramação a que este plano foi sujeito, a sétima desde que arrancou. Em Valpaços, em Vinhais, espera-se pela chegada dos meios aéreos por causa do incêndio que começou em Valpaços. Já na quarta-feira, há cerca de 1000 operacionais que estão a esta hora no terreno. Ceuta continua a merecer a preocupação do governo espanhol. O ministro do Interior diz que entraram-se 49 mil pessoas só na última noite.
2: Agora estão 19 graus no Porto e em Coimbra, 22 em Lisboa, 24 em Faro, nas ilhas Funchal e Ponta Delgada com 22 graus. As notícias, edição de Diogo Miguel Pereira.
3: Há um mês de terminar o prazo, a expectativa em cumprir o plano de recuperação e resiliência mantém-se, mas foi precisa uma nova reprogramação, a sétima, para que tal fosse alcançável. No ponto central desta manhã na Antena 1, o presidente da Comissão Nacional de Acompanhamento, do PRR, Pedro Dominguinhos, olhou para as palavras do ministro Manuel Castro Almeida, que tinha dito que o dinheiro não será devolvido a Bruxelas, e aponta que esse cumprimento é cada vez mais possível, mas só graças a essa reprogramação.
4: Eu recordo que no dia 21 de julho foi entregue a sétima reprogramação de Portugal a Bruxelas e que nessa reprogramação foram feitos ajustamentos, embora o documento ainda não seja conhecido publicamente, há alguns investimentos que apresentam um risco mais elevado, sobretudo aqueles relacionados com as obras públicas. Na passada terça-feira foi também publicada uma orientação técnica por parte da estrutura de missão Recuperar Portugal que densifica aquilo que é a conclusão substancial de uma obra e que já foi aceito por Bruxelas na última reprogramação e que também é referido que se aplica a outros investimentos que não estavam previstos nessa mesma reprogramação, designadamente ao alojamento estudantil, abrindo também a hipótese, no âmbito desta reprogramação, que possa ser estendido a outros investimentos. Conjugando essas duas questões, aquilo que o Sr. Ministro Castro Almeida referiu é cada vez mais possível, atendendo a essa reprogramação, a essa justificação da conclusão substancial da obra.
3: A reprogramação foi essencial, mas não é conhecida, sublinha Pedro Dominguinhos. Foram vários os investimentos que caíram já desde 2021, quando o PRR foi anunciado. Ainda há obras que não estão concluídas. O Presidente da Comissão Nacional de Acompanhamento dá o exemplo da rede de cuidados continuados.
4: Há algumas dezenas de obras que não ficarão concluídas, de certeza absoluta, até ao dia 31 de agosto. Vamos ver se será estendido a possibilidade de conclusão substancial. Eu posso dizer que eu nas últimas duas semanas visitei cerca de sete projetos de cuidados continuados que visitei. Vi obras concluídas que estão à espera da última vistoria para poderem ser colocadas ao serviço da população, vi obras que vão ficar concluídas a 31 de agosto e vi obras que não vão ficar de todo concluídas até 31 de agosto. E essa é uma resposta social que nós necessitamos, atendendo, por exemplo, ao número de pessoas que estão internadas nos hospitais e que necessitam de alta, mas que não têm lugares por essa escassez.
3: As declarações de Pedro Dominguinhos ao Presidente da Comissão Nacional

0: Regional de Acompanhamento do PRR esteve esta manhã aqui na Antena 1, no Ponto Central, a deixar-nos esse balanço, um mês do prazo terminar, do prazo do PRR chegar ao fim, na expectativa de que tudo possa ser cumprido dentro do prazo, especialmente agora, depois dessa reprogramação. O incêndio de Valpaço está a obrigar a que cerca de 1000 operacionais estejam no terreno nesse combate às chamas. Este é um incêndio que começou em Valpaços e que já se estendeu também para Mirandela e para Vinhais. Ouvido há instantes pela Antena 1, o presidente da Câmara de Vinhais diz estar à espera de meios aéreos. Luís Fernandes conta que as chamas estão inclusivamente perto de aldeias, mas para já não é necessário retirar ninguém de casa.
1: A madrugada foi ainda complicada, aliás ainda há dois focos de incêndio aqui junto da aldeia de Rebordelo e Val das Fontes, embora, portanto, as aldeias neste momento não há, digamos, problema nenhum. Está a ser feito o perímetro de segurança também com máquinas de rastros e agora também a ver se há a possibilidade de os meios aéreos também atuarem em alguns focos de incêndio de difícil acesso.
0: É sempre essa a expectativa, assim que o sol aparece, a chegada dos meios aéreos para ajudar nesse combate às chamas. Este incêndio que começou em Ervões, em Valpaços, estendeu-se também agora para Vinhais e Mirandela. Ao todo, mobiliza quase 1000 operacionais, dá conta a Proteção Civil. Há um outro incêndio em Chaves, com uma frente que preocupa os cerca de 200 operacionais que estão no terreno. Está a esta hora 80 a 90% do incêndio dominado e o comandante subregional de Emergência e Proteção Civil, Artur Mota, falou esta manhã com a Antena 1, explica que a madrugada, com as temperaturas mais baixas, foi um fator decisivo nesse combate.
2: A madrugada já estávamos a contar, havia bastante recuperação da umidade, não tivemos vento e, portanto, nós conseguimos, neste momento, o incêndio. Tem só um setor que nós definimos como setor alfa, que ainda está com alguma atividade. Tem poucos acessos, tem umas linhas muito grandes, muito descontínuas, e é lá que temos a canalizar os nossos esforços agora, para ver se conseguimos fechá-lo todo até agora, antes do sol começar a incidir e a causarmos ali problemas. De resto, 90%, 80% do perímetro já está em rescaldo. Portanto, se o aguentamos agora com o nascer do dia e com o sol, se conseguirmos que até ao fim do dia não haja reacendimentos, temos o incêndio resolvido.
0: Essa é a expectativa do comandante subregional de Emergência e Proteção Civil do Alto Tâmega e Barroso, Artur Mota, num ponto de situação deixado esta manhã aqui na Antena 1. O ministro do Interior espanhol diz que entraram em Ceuta 49 mil pessoas na última noite. São declarações citadas pela agência de notícias Reuters. Este enclave espanhol assistiu ontem a uma chegada em massa de pessoas vindas de Marrocos. Chegaram a nado e já está em 19 o número de mortos. Hoje, Pedro Sánchez, o líder do governo espanhol, vai para Ceuta. Também o exército chegará nas próximas horas à região para dar apoio nesta situação que se tornou depois caótica neste centro de controlo. O secretário-geral das Nações Unidas, António Guterres, também abordou o assunto, apela a que sejam preservadas tanto a dignidade como também o respeito dos direitos daqueles que chegaram a nado a Ceuta. O Hamas aceitou o acordo do Conselho de Paz para Gaza, está previsto o desarmamento do grupo palestiniano e também a saída das tropas israelitas deste território. O anúncio surgiu esta noite por parte de Donald Trump. Nas últimas horas, Israel ainda não se pronunciou. O Hamas, sim, já falou, diz que se trata de um plano que será feito por fases, mas deixou também alguns avisos, Gonçalo Costa Martins.
3: Os militares espanhóis.
0: Vamos ouvir a reportagem de Gonçalo Costa Martins a dar-nos conta deste acordo em Gaza, um acordo que foi alcançado na última noite, com Israel ainda a continuar no silêncio relativamente ao assunto, mas com o Hamas a deixar já alguns avisos.
4: Concorda em desarmar-se, mas altos funcionários do Hamas dizem que só avançam se Israel avançar. A proposta de acordo prevê o desarmamento gradual do Hamas e de outros pequenos grupos armados em Gaza, as armas que ficariam com autoridades de transição, autoridades que acompanhariam o processo neste território palestiniano. Aponta o acordo também, só depois do desarmamento é que as tropas israelitas vão recuar. O Conselho de Paz já veio dizer em comunicado que este é um acordo histórico, acrescentando acrescenta um alto funcionário que foram meses de negociações difíceis. Na rede Truth Social, o presidente dos Estados Unidos, promotor deste conselho, fala de um passo monumental rumo à paz e à segurança e, de acordo com um funcionário americano, Donald Trump ficará muito decepcionado se Israel não sair de Gaza.
0: E o Hamas diz que Israel deve aprovar esta fase de desarmamento e também de retirada antes dos Estados Unidos. Diz o Hamas que se Israel não cumprir o acordo, também o Hamas não vai avante com aquilo que aceitou neste entendimento. É uma iniciativa solidária para apoiar a Fundação Lar de Cegos de Nossa Senhora da Saúde. Há hoje um concerto solidário que conta com a presença da Jovem Orquestra Portuguesa e o maestro Pedro Carneiro. Vão dar um concerto no Teatro Capitólio em Lisboa e a receita reverte para a compra de equipamento necessário para o bem-estar dos utentes desta fundação. O objetivo é alertar as pessoas para esta causa social, assim explica Antena 1 o diretor da Fundação, José Duarte Trindade.
3: Nós queremos de facto dar a visibilidade e sensibilizar as pessoas da comunidade próxima e para a cidade em geral, desta realidade das instituições que, enfim, cuidam de pessoas e que tratam idosos, no caso concreto da Fundação Lar de Cegos, além das pessoas idosas, também os cegos. A receita reverte exclusivamente para a Fundação e tem uma finalidade muito específica, que é ajudar na aquisição de equipamento geriátrico diverso. Estamos a falar de cadeiras de rodas, estamos a falar de cadeiras de banho, estamos a falar de camas articuláveis, estamos a falar de colchões anti-escaras, que são, digamos, equipamentos muito necessários e muito importantes para a nossa atividade do dia-a-dia.
0: E para isso há um concerto solidário que vai acontecer esta noite no Teatro Capitólio em Lisboa. Quem quiser adquirir bilhetes, basta ir à página da internet desta Fundação Lar de Cegos. O concerto acontece logo à noite, às 9 horas. Amanhã, às 8 da noite, joga-se o Porto Torriense. É um encontro para a Supertaça, uma competição que diz muito ao Porto, isto porque o clube tem já 24 troféus conquistados. Ora, temos connosco em direto neste noticiário Nuno Coelho, o comentador de desporto da Antena 1. Nuno, é um jogo, digamos, com importâncias diferentes, diria, entre o Porto e o Torriense. O que é que se espera desta partida de amanhã?
5: Bom dia. Sim, é um jogo importante. Obviamente que a importância aqui é sempre um bocadinho relativa, porque as duas quererão conquistar o troféu, como é óbvio. Obviamente para o Torriense é mais uma festa para a equipa, para os seus adeptos, mas não deixa de ser um troféu e, obviamente, o grande objetivo das duas equipas é poder conquistá-lo. O Porto é o grande favorito, como é óbvio, mas o Torriense, e por aquilo que fez frente ao Sporting, é uma equipa, acredito eu, que irá lutar pela subida à Primeira Liga nesta temporada. Tem uma equipa já com alguma experiência e, por isso, eu acredito que possa criar ali algumas dificuldades ao Futebol Clube do Porto.
0: É um primeiro teste para as duas equipas, o primeiro teste, digamos, a sério, vá. Para o Torriense, uma vitória quase que preenche um dos principais objetivos da época, certamente. Para o Porto, uma derrota manchará já uma época ou não?
5: Óbvio que sim. Eu acho que para o Futebol Clube do Porto, pelo grande favoritismo que tem, ou seja, ganhar é o normal, não é? Como se costuma dizer no futebol, quando se é o grande favorito, ganhar acaba por ser o normal, e o Porto, obviamente, que amanhã, se fizer algo que não seja ganhar, seria sempre uma desilusão. Para o Torriense, um pouco à imagem daquilo que aconteceu no Jamor frente ao Sporting, vai tentar a sua sorte, não tem nada a perder, não tem qualquer tipo de pressão, é um jogo para desfrutar.
0: São cada vez mais difíceis, não é? Essas vitórias que nos fazem também apaixonar às vezes pelo futebol, que é essa dos tombas gigantes.
5: Sem dúvida, sim, acho que aquilo que se costuma dizer no futebol, que no futebol tudo é possível, e a Taça de Portugal, neste caso não é Taça de Portugal, mas é uma final, tudo pode acontecer entre uma equipa grande e uma equipa mais pequena.
0: Vamos esperar para essa partida. Agradeço a Nuno Coelho, comentador de desporto da Antena 1, esteve connosco neste noticiário. Nuno, deixa-me perguntar-te também, ainda já agora, do Benfica, que venceu ontem o St. Gallen, uma vitória folgada depois de uma derrota de fora. Perdemos o contacto com o Nuno Coelho aqui, queríamos também falar com ele sobre o jogo do Benfica. Os encarnados venceram por 5-0 o St. Gallen, um jogo disputado no Estádio da Luz. O Benfica segue assim para a próxima fase, para de acesso à Liga Europa.
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11: São 9:15, manhã da RTP Antena 1, de sexta-feira, 31 de julho. Eu sou o Luís Reis, tenha bom dia e bom fim de semana.
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0: Os Beatles na manhã da RTP Antena 1. Agora, um dia no mundo com Francisco Sena Santos. Bom dia.
1: Viva, bom dia. Chama-se Fenidek. É uma cidade do Mediterrâneo marroquino, habitada por mais de 50 mil pessoas. Fenidek é a última cidade marroquina antes do enclave espanhol, portanto europeu, no norte de África, o enclave de Ceuta. Fenidek está a 2 quilómetros do posto fronteiriço de Ceuta. Ao nascer do dia de ontem, mais de 20 mil africanos, desejosos de chegar à terra europeia, é sabido que não há como Espanha para agora tentar acolhimento na Europa. Esses mais de 20 mil, muitos marroquinos, mas também muita gente da África Ocidental e Central, Senegal, Chad, Mali, Níger, Burkina Faso, também do Sudão, iniciaram o que parecia uma procissão que se transformou em avalanche humana. Primeiro, cerca de 1,5 km de caminhada pela orla rochosa do Mediterrâneo marroquino. Depois, o areal de uma praia, mesmo junto à fronteira, uma praia onde assenta o arame farpado do lado marroquino dessa fronteira. Segue-se um pontão de pedra que, na terra de ninguém, entra uns 50 metros para dentro do mar. A procissão, com muitos milhares de pessoas, a maioria jovens, mas também crianças, até muitas famílias inteiras, algumas com bebés, avançou em direção a Ceuta. Avançou pela praia, lançaram-se ao mar, contornaram o arame farpado marroquino, depois o pontão na terra de ninguém, trepou o rochedo que já está depois da vedação espanhola. Foi assim, de modo contínuo, ao longo de mais de 8 horas. Do lado espanhol estavam de serviço, como polícia de fronteira, 55 agentes da Guarda Civil. Pouco ou nada poderiam fazer para estancar aquele aluvião humano. Ao começo da madrugada, quando reforços da tropa espanhola já barravam a entrada clandestina, controlavam a fronteira, tinham sido resgatados 18 corpos, gente que não aguentou aquela travessia marítima da zona fronteiriça. Espanha está agora a fazer o que era urgente, acolhimento humano àquelas pessoas. Mas, tratando-se de gente que não está a fugir de uma guerra ou de perseguições políticas, Espanha deseja devolver a maioria dessas pessoas à origem imediata, neste caso, Marrocos. E o governo espanhol já percebeu que esta invasão aconteceu porque o Reino de Marrocos decidiu usar a pressão migratória sobre Ceuta como instrumento de chantagem política sobre o governo espanhol. E isto por Pedro Sánchez ter voltado a alguma aproximação à questão do Sahara Ocidental e da Frente Polisário, território com população a quem foi prometido pela ONU um referendo sobre a autodeterminação, mas que o rei de Marrocos, com o apoio de Donald Trump, optou por anexar. O fluxo de migrantes africanos de Marrocos para Ceuta tinha ficado travado desde 2022, quando Pedro Sánchez, em reviravolta, deixou cair o apoio a Polisário e alinhou a Espanha com as pretensões de Marrocos sobre o Sahara Ocidental. Esta reviravolta de Madrid, que a Argélia, apoiante da Polisário e do povo sahrauí, considerou imperdoável. As relações diplomáticas entre Argélia e Espanha ficaram em crise. Agora, perante a escassez de combustíveis e feito da guerra ao Irão, Sánchez decidiu viajar à Argélia para uma reconciliação entre Argel e Madrid, o que permite à Espanha conforto no acesso ao gás natural argelino. Ora, perante este reencontro de Espanha com a Argélia, o Reino de Marrocos desencadeou represálias, deixou que as máfias do tráfico humano chegassem a Ceuta. É assim a chantagem do Reino de Marrocos na guerra híbrida pela posse do Sahara Ocidental, terra dos sahrauís e da Polisário.
0: Francisco Sena Santos, na manhã da RTP Antena 1.

lado certo para errar é a música de Afonso Dubraz na manhã da RTP Antena 1. Para esta sexta-feira, céu geralmente pouco nublado, vento fraco a moderado de leste-nordeste. E a temperatura máxima prevista para o Funchal, 29 graus e 26 para o Porto Santo. O estado do mar na costa norte, ondas do quadrante norte com 1 metro e na costa sul, ondas inferiores a 1 metro. A temperatura da água do mar, 24 graus.

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1: Bom dia, são 9:30.
2: Gian Domenico Basso vai na frente no segundo dia do Rally da Madeira. Chris Meek, que ontem ganhou a Super Especial do Funchal, está com uma diferença de mais de 3 minutos depois do carro ter batido na parte traseira. O começo do ano letivo para o ensino secundário também foi adiado na Madeira. Vai decorrer entre 18 e 21 de setembro. Tem início hoje a Semana Gastronómica de Machico. São 10 dias de muitos sabores e animação.
1: Diário Regional com assistência técnica de Fábio Bettencourt, a edição é de Celina Faria.
2: O próximo ano letivo para o secundário na Madeira também começa uma semana mais tarde, entre 18 e 21 de setembro. O início das aulas para o terceiro ciclo ainda está a ser avaliado, como confirmou há pouco à rádio a Secretária Regional de Educação, Elsa Fernandes.
3: Nós adiámos uma semana também, estava previsto começar entre 11 e 14 de setembro, adiámos uma semana, fica entre 18 e 21 de setembro. As escolas decidem se querem começar a 18 ou a 21.
4: E quanto ao terceiro ciclo, já há alguma indicação?
3: Não temos indicação, mas a maioria dos professores que estão envolvidos na correção dos exames leciona só no secundário. Há poucos que lecionam nos dois ciclos. E, portanto, estamos ainda a pensar se faz sentido. Estamos a apurar os números para perceber se faz sentido ou não adiar também o terceiro ciclo.
2: A decisão foi anunciada ontem pelo Ministro da Educação, um adiamento que também vai acontecer na Madeira e que é motivado pelo atraso na correção dos exames nacionais, como refere Elsa Fernandes.
3: Temos na Madeira, neste momento, 386 professores envolvidos, professores classificadores e relatores, que são os que fazem a reapreciação. Portanto, primeira fase, segunda fase e reapreciação. Ainda falta a reapreciação da segunda fase, a época extraordinária e a reapreciação da época extraordinária. Portanto, ainda vão estar mais uns quantos professores envolvidos. Logo faz sentido adiar uma semana para que os professores tenham alguns dias para descansar.
2: Elsa Fernandes, ouvida há pouco pela jornalista Isabel Nóbrega Sá, o começo do ano letivo para o terceiro ciclo mantém-se entre 11 e 14 de setembro e o secundário, como vimos, começa uma semana mais tarde do que o inicialmente previsto, uma decisão nacional. Segundo dia do Rally da Madeira, na primeira passagem dos pilotos pelo Santo da Serra, Gian Domenico Basso vai na frente, está assim a liderar o Rally neste momento. Miguel Nunes está em segundo lugar, Ruben Rodrigues em terceiro e em quarto em José Pedro Pontes, António Araújo é quinto, depois o espanhol Diego Rui Loba, Pedro Meireles e Alexandre Camacho. Chris Meek, que ontem venceu a prova super especial do Funchal, perdeu bastante tempo, uma vez que teve um embate traseiro com o carro na prova que começou às 9:15 da manhã. Chris Meek foi o piloto mais rápido e concluiu a classificativa com um novo recorde ontem, a super especial com 1:04.4 a 9 segundos ficou o madeirense João Silva. Miguel Nunes no terceiro lugar ficou a 1,2 segundos do vencedor. No quarto posto ficou o espanhol Diego Rui Loba, o vencedor das duas últimas edições do Rally. O italiano Gian Domenico Basso foi o classificado na super especial. Entre os 10 primeiros estão ainda Alexandre Camacho, Armindo Araújo e Miguel Caires, na prova que aconteceu ontem ao final de tarde e que juntou muita gente na Avenida do Mar. O Rally da Madeira cativa sempre muitos madeirenses, como testemunhou o jornalista Marco António Sousa.
5: A versão 2026 do Rally da Madeira já está na estrada e os madeirenses não querem perder pitada de emoção. Caso de Eduardo Camacho, jovem aficionado que espera um rally bastante competitivo.
6: Com muitas disputas em todas as classes, eu acho que vai haver muito assunto para se falar.
5: Quem é que achas que vai andar na frente?
6: O Chris Meek, o Rui Lobo, o Boss, de certeza. Talvez o Miguel Nunes, o Alexandre Camacho, o João Silva. são todos nomes que podem andar lá à frente.
5: Onde é que tencionas ver o rally? Que especiais é que vais ver? Em que zonas?
6: Vou ver o campo de golfe e Santana. E sábado vou ver as do Chão da Lagoa e da Ponta do Porco.
5: Gustavo Sá e Bernardo Gomes também vão acompanhar o rally de bem perto.
7: Vou ver no Palha Ferreiros, ao pé dos cavalos, mais um pouco para cima. E vou para a encaminhada no sábado.
5: São dois dias cheios de rally.
7: Sim, claro.
8: Vou ver no salto da Chapana e na encaminhada. Tchau.
5: A assistir vão estar alguns dos pilotos que já participaram no Rally da Madeira, caso de Daniel Caires.
9: Fiz até 93, fui piloto, copiloto, andei neste muitos anos. A partir daí, desde 1980 e tantos.
5: O que é que espera deste rally?
9: Que seja uma boa prova, bem disputada, que o tempo colabore e pronto, que não haja confusões nem grandes acidentes.
5: Apesar de considerar a lista de inscritos competitiva, admite ter saudades da altura em que o Rally da Madeira integrava competições internacionais.
9: Uma lista boa, derivada às circunstâncias, resume-se ao CPR, ao Rally da Madeira, alguns pilotos convidados e acho que é uma boa lista e o número de concorrentes também é bastante bom.
5: Tem saudades do Europeu de Rallys e do IRC?
9: Tenho, sim. Cheguei a entrar nessas provas e ainda nessa altura cheguei a correr.
5: E ao final das 15 classificativas, quem é que vai ganhar o Rally? A resposta não gera consenso.
6: Acho que o Chris Mick.
5: O que é que esperas para este Rally? Quem é que já agora é o teu favorito?
10: João Silva.
5: Quem é que é o favorito para ti?
6: Chris Mick.
5: O vencedor apenas vai ser conhecido este sábado à tarde. Até lá, pode acompanhar tudo nas rádios e televisão do Grupo RTP.
2: E as voltas do Rally podem ser seguidas em permanência no outro canal da Rádio Pública, a Antena 3. O líder do Governo justifica o apoio de 450 mil euros ao Rally da Madeira pelo impacto que a prova tem na economia. Miguel Albuquerque assume também que a população valoriza a competição há anos.
11: O Rally é para os madeirenses, e os madeirenses merecem. Portanto, nós temos de fazer algum investimento público no sentido da população que gosta do Rally. Eu acho que é o desporto que as pessoas mais gostam. E o Rally é uma festa da Madeira, portanto, nós não temos nenhum, nem temos de ter nenhum por orelha em dizer aquilo que é a realidade. A mesma coisa se passa com a tolerância de ponto. Se as pessoas podem usufruir do Rally, qual é o problema de dar uma benesse?
12: Quanto é que isto rende afinal para a região?
11: Eu acho neste momento, a mensurar esse retorno é um pouco difícil, mas basta passar em qualquer freguesia ao Conselho da Região, perguntar aos bares, aos restaurantes, ao alojamento, aos hotéis espalhados, evidentemente tem um retorno económico local muito elevado.
2: O presidente do Governo esteve na cerimónia de partida do Rally da Madeira. Hoje já decorre o segundo dia desta competição. A Proteção Civil apela à população para adotar comportamentos de segurança durante a realização da competição, tendo em conta o calor que está previsto. Quem for para a Serra deve ter especial atenção à utilização do fogo, como refere o adjunto de Comando Operacional Regional, Walter Ferreira.
13: Este estado de prontidão e essa elevação do calor durante este fim de semana coincide com aquilo que é um evento que leva naturalmente muitas pessoas às zonas rurais, às serras, e utilizar estritamente aquilo que são os lugares identificados para fazer essa concessão desses elementos, ou abandonar esses locais, certificar que as fogueiras estão, ou os fogareiros estão devidamente apagados.
2: E em caso de incêndio ou de qualquer outra situação de emergência, Walter Ferreira lembra que o contacto deve ser feito através do 112. Em declarações esta manhã à rádio, o adjunto de Comando Operacional Regional adianta que os meios de prevenção e combate foram reforçados para fazer face ao aumento do risco.
13: O serviço naturalmente tomou as medidas preventivas e levou o estado de prontidão do dispositivo de combate a incêndios, ou seja, foram reforçadas o âmbito do patrulhamento, da vigilância por parte das equipas, quer dos corpos bombeiros, quer de outros agentes de proteção civil, que cooperam naquilo que é o dispositivo especial de combate a incêndios rurais, e haverá um patrulhamento mais dedicado, quer através dos meios terrestres, quer através de drones e meios aéreos, durante todo este período em que o risco de incêndio é realmente mais elevado.
2: Recomendações da Proteção Civil pela voz do Adjunto de Comando Operacional, registadas pela jornalista Isabel Nóbrega Sá. E tendo em conta o calor, também a Direção Regional de Saúde tem recomendações para a população. Bruna Gouveia, a diretora regional, lembra os cuidados a ter com a hidratação e a alimentação.
10: Ingerir pelo menos 1,5 litro de água por dia, mesmo sem sentir sede. Evitar bebidas alcoólicas ou bebidas com muita cafeína, com muito açúcar, são bebidas que vão promover a desidratação, ao contrário de evitar a desidratação. Também na alimentação é importante fazer refeições leves, frias, comer várias vezes ao dia e terem atenção. Existem muitas pessoas em ambientes de serra, a acampar, em viagem. É importante ter também atenção ao transporte dos alimentos e as condições de conservação dos alimentos, utilizando, por exemplo, malas térmicas, acumuladores de frio, e evitar também alimentos mais sensíveis ao calor.
2: A proteção solar é essencial nestes dias quentes. Deve também ser dada atenção especial às pessoas vulneráveis, como destaca a Diretora Regional de Saúde.
10: É sempre importante proteger adicionalmente crianças, pessoas idosas, pessoas que vivem com doenças crónicas, e lembrar-se também das pessoas que têm a sua atividade profissional no exterior. As nossas recomendações são no sentido de assegurar a vigilância para garantir que as pessoas tenham uma adequada hidratação, uma alimentação cuidada, que mantenham a toma de medicação prescrita, que permaneçam no tal ambiente fresco e arejado e que, em caso de alguma alteração, algum sintoma de desidratação, por exemplo, que possa ser percebido e naturalmente controlado.
2: Bruna Gouveia lembra que também há cuidados a ter com as casas, como fechar os estores e janelas durante o dia e fazer o arejamento das moradias durante a noite. O tempo vai continuar quente. Até domingo à noite está em vigor um aviso amarelo do Instituto Português do Mar e da Atmosfera devido ao calor na zona sul da Madeira e também nas regiões montanhosas. Começa hoje a Semana Gastronómica de Machico. São 10 dias de muitos sabores, mas também de animação. Este ano há dois palcos, como explica a rádio a chefe de Divisão de Cultura da Câmara Municipal, Mónica Vieira.
14: Teremos um palco principal localizado na Praça do Fórum, onde atuarão as principais bandas, quer a nível local, regional e mesmo a nível nacional. E teremos um segundo palco na zona dos bares, no Largo da Praça, que no fundo funcionará só com DJs. Portanto, à medida que a noite vai acabando, encerra o palco principal e vêm para o segundo palco.
2: Além dos vários espaços para comes e bebes, no programa da Semana Gastronómica de Machico, está também o evento 10 dias, 10 chefes. São jantares de autor, mas alguns já estão esgotados. Este ano há outra novidade, o prato único, como descreve Mónica Vieira.
14: Quem quiser poderá ter a oportunidade de degustar um prato diferente. Estou a falar, por exemplo, do milho, do bucho de atum, da dobrada, do cozido à portuguesa. Portanto, esta é uma das novidades. Mas eu gostaria de destacar aqui, como uma grande novidade, o projeto 10 dias, 10 chefes. Um evento que ocorrerá no Forte de Nossa Senhora do Amparo, portanto, um edifício icónico, localizado no coração da cidade de Machico, um edifício classificado, e que contará ao longo de toda a Semana Gastronómica com uma experiência gastronómica premium, onde os visitantes terão a oportunidade de apreciar, de degustar um jantar de autor num edifício histórico, com uma vista privilegiada sobre o palco.
2: Há uma parte do programa da Semana Gastronómica de Machico que decorre entre hoje e o próximo dia 9 de agosto. Esta noite, mais logo a partir das 10, atua a Banda Nacional, os 4 e meia.

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2: 14 minutos e meio para as 10 da manhã, já de seguida, ao fim de contas.
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4: Bom dia. Hoje vou deixar um tema que poderão debater na vossa pausa para o café. As avaliações bancárias realizadas no mês de junho de 2026. Por mais indicadores que estejam a aparecer, parece que existe, quer dos proprietários, quer do grande público em geral, uma dificuldade em aceitar que algo está diferente no setor imobiliário. Há dias, saíram os dados do número de vendas realizadas na Madeira no primeiro trimestre do ano. E constatamos que o número de vendas de imóveis tinha caído um quarto face ao mesmo período do ano anterior. Também vimos que face ao trimestre anterior, o crescimento foi muito mais modesto e mesmo assim ainda continuamos a teimar que está tudo igual. Será teimosia ou outra coisa qualquer? Todos os madeirenses passaram vários anos a pedir para o mercado imobiliário mudar. E agora, que começam a aparecer indicadores de mudança, continuamos a bater o pé e a afirmar que está tudo igual. A verdade é que não está tudo igual. Vamos olhar para os dados das avaliações bancárias que foram realizadas em junho deste ano. A nível nacional, o valor médio das avaliações foi de 2.228 € por metro quadrado, o que representou um aumento de 16,6% face ao mesmo período do ano anterior e 17,1% face ao mês anterior. A nível regional, o valor médio das avaliações foi de 2.609 €. São mais 381 € por metro quadrado face à média nacional, o que representa uma subida de 19,6% face ao mesmo período do ano anterior. Mas face ao mês anterior, apenas tivemos um acréscimo de 0,4%. Se formos analisar a comparação com o mês anterior, o país teve um crescimento de 17,1%, e a Madeira apenas de 0,4%. Aqui começamos a ver a Madeira a crescer muito menos do que a média nacional. Depois, se formos olhar para os concelhos da Madeira, constatamos que a avaliação bancária média no Funchal, em junho, foi de 2.936 € por metro quadrado, o que representa um aumento de 17,4% face ao período homólogo e uma descida de 1,5% face ao mês anterior. Sim, ouvi bem. Tivemos uma descida face ao mês anterior. Olhando agora para o segundo concelho mais caro nas avaliações na Madeira, temos Santa Cruz, com valor de 2.569 € por metro quadrado, com um aumento de 20% face ao período homólogo, mas também com uma descida de 0,9% face ao mês anterior. Agora vamos ver se o ditado popular está certo, quando menciona que não há duas sem três. Funchal e Santa Cruz tiveram uma descida de preço na avaliação face ao mês anterior. Será que a Câmara de Lobos também seguia esta tendência? A resposta é sim. Câmara de Lobos teve um valor médio de avaliação de 2.370 € por metro quadrado, o que representa uma subida de apenas 1% face ao período homólogo e uma desvalorização de 1,3% face ao mês anterior. É a segunda vez este ano que temos uma descida no valor das avaliações face ao mês anterior. Já em fevereiro, tínhamos tido uma pequena descida em Funchal e Câmara de Lobos, mas esta é a primeira vez onde existe uma descida no valor por metro quadrado nos três concelhos com maior número de avaliações. Estes dados não significam que o mercado possa estar a descer, pois são pequenas oscilações e ainda não são constantes. A única certeza é que demonstra que o mercado já está diferente. Agora vamos olhar para o número de avaliações. Constatamos que a nível nacional foram realizadas 33.595 avaliações, o que representa um aumento de 3% face ao ano anterior e um decréscimo de 5,5% face ao mês anterior. Na Madeira, foram realizadas 685 avaliações, o que representa um aumento de 10,8% face ao ano anterior e um decréscimo de 3% face ao mês anterior. Aqui, quer a nível nacional, quer a nível regional, existia um arrefecimento no número de avaliações. Neste dado, já começamos a ter um padrão. Em janeiro, o número de avaliações desceu, quer no país, quer na Madeira. Em fevereiro e março, continuámos com essa tendência, pois tivemos abril e maio, onde subiu ligeiramente, e agora voltamos a ter uma descida. Se formos pegar no dado que facultei no início do programa, onde a Madeira teve uma descida de 1/4 no número de vendas, vemos que o número de avaliações realizadas desceu 20% face ao ano anterior. Se as vendas desceram 25% e o número de avaliações desceu apenas 20%, significa que este arrefecimento do número de imóveis vendidos também teve impacto nos compradores que fizeram a compra recorrendo a capital próprio. Aqui começamos a concluir que provavelmente o poder de compra dos madeirenses não acompanhou a subida do valor dos imóveis e isso faz com que não possam comprar, levando a uma redução do número de transações. Ainda é cedo para termos certezas das razões e dos impactos que estes números poderão ter. A única certeza é que o mercado imobiliário já está diferente. Iremos estar atentos a estes dados, pois daqui para a frente, as pessoas que tiverem mais informação sobre este tipo de dados serão as que irão ganhar mais dinheiro ou até mesmo perder menos dinheiro. Por hoje é tudo e votos de um excelente fim de semana. Até de hoje a 8 dias. 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

com o Phil Collins vamos a caminho das 10 da manhã para esta sexta-feira. Céu geralmente pouco nublado. O vento fraco a moderado de leste-nordeste. A temperatura máxima prevista para o Funchal 29 graus e 26 para o Porto Santo. O estado do mar na costa norte, ondas do quadrante norte com 1 metro, e na costa sul, ondas inferiores a 1 metro.

0: e a temperatura da água do mar 24 graus. Muito bom dia, agora vamos às notícias.
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2: Bom dia, são 10 horas no continente de Madeira, 9 nos Açores. E o que está a marcar a atualidade a esta hora, Diogo Miguel Pereira?
3: Depois de ontem o fumo não ter permitido, há a expectativa de que hoje os meios aéreos possam atuar no incêndio de Valpaços. Há quase 1000 operacionais no terreno. Subiu para 19 o número de mortos em Ceuta numa noite em que o governo espanhol estima terem entrado 49 mil pessoas vindas de Marrocos. Há um mês de terminar o prazo, o presidente da Comissão Nacional de Acompanhamento do PRR acredita que tudo será cumprido, mas Pedro Dominguinhos explica que tal também só foi possível graças a mais uma reprogramação do PRR.
2: Agora estão 21 graus no Porto e em Coimbra, 23 em Lisboa, 26 em Faro, nas Ilhas, Funchal com 23 graus e Ponta Delgada com 22. As notícias, edição de Diogo Miguel Pereira.
3: Arrancamos este noticiário com as taxas de, com a taxa de inflação no país. Abrandou para 3% em julho. É o que acaba de dar conta o Instituto Nacional de Estatística. É de 3% em julho. Tinha contra 3,2% no mês de junho. É o que aponta o INE numa estimativa rápida. Uma redução de 0,2 pontos percentuais. Isto em relação ao mês anterior. Espera-se pela chegada dos meios aéreos a Valpaços no incêndio que começou já na terça-feira. Espera-se que os meios aéreos possam atuar durante o dia de hoje, depois de ontem terem encontrado muitas dificuldades precisamente devido ao fumo. Vai ser um dia difícil o de hoje, assim explicou esta manhã o comandante do Comando Sul-Regional do Porto, Albano Teixeira.
4: É uma zona de orografia muito difícil, em que limita muito os acessos daquilo que é a aproximação da frente das chamas. Portanto, aquilo que estamos a fazer agora, o que fizemos durante a noite, apesar do combate, foi checar ponto a ponto para saber efetivamente aquilo que temos, olhar para as condições meteorológicas que temos nos dias de hoje, para em segurança, e aqui reforço, em segurança de todos, dos cidadãos e de todos os operacionais que estão na frente de fogo, desenvolvermos a nossa missão o melhor que podemos, e estou convicto que iremos fazer esses esforços.
5: Para esperam... ter um dia mais tranquilo hoje?
4: Não espero. É para isso que temos de estar preparados. Temos de estar preparados para o pior e esperar os resultados para que tudo corra pelo melhor.
3: Albano Teixeira, do Comando Regional do Porto, nesse ponto de situação relativamente ao incêndio que começou em Valpaços. Este é um incêndio que mobiliza perto de 1000 operacionais nesse combate às chamas. Um incêndio que se estendeu também para Mirandela e também para Vinhais. É em Vinhais que está o repórter da Antena 1, Afonso de Sousa, nomeadamente na aldeia Val das Fontes. Afonso, que aldeia é que encontraste esta manhã?
6: É uma aldeia serena. Esta manhã encontrei aqui três carros de comando dos bombeiros que estão realmente um pouco mais descansados, porque o fogo passou aqui há cerca de uma hora, hora e meia, pela parte de baixo da aldeia, se assim se pode dizer, porque a Val das Fontes está num vale e há muito mato ao fundo da aldeia e de lado também. Obviamente que estas aldeias têm de lado montes cheios de muita floresta e também outras árvores de fruto. Comigo tenho o Presidente da Câmara de Vinhais, que ontem à noite esteve até tarde numa situação bem difícil aqui junto a Rebordelo, também uma aldeia do Conselho de Vinhais, talvez a primeira que vem de Mirandela, e as coisas estão bem mais calmas agora, Sr. Presidente Luís Fernandes.
7: Sim, é verdade, muito bom dia. Estão, felizmente estão mais calmas, não deixa de ser ainda muito preocupante, como se pode ver aqui, mas de qualquer maneira, comparado com aquilo que se via ontem à noite, de madrugada, as coisas estão a evoluir favoravelmente, esperamos que assim continue.
6: Já hoje falámos aqui os dois com o Comandante Noel em privado e ele dizia que estava um pouco mais descansado, apenas de haver aqui uma frente de fogo que pode avançar para outro monte em frente para a Ervedosa, é isso que também o preocupa.
7: Sim, exatamente, essa é a frente que nesta altura preocupa mais, porque poderá passar, digamos, até o rio para a outra margem, neste caso para a outra freguesia, e isso é uma preocupação. aliás, como foi transmitida pelo seu comandante sobre o jornal. Esperamos que isso não aconteça, esperamos também que os meios aéreos possam atuar hoje, porque ontem praticamente não puderam atuar, porque, como referiu, é uma zona também bastante difícil acesso, zonas que são muito difíceis, e portanto a ver se com os meios aéreos isto realmente consegue ir a bom porto, se me permite a expressão.
6: Muito bem, nós lá que sim, assim o prevemos, que queremos todos, e é este movimento que está aqui na aldeia, no centro da aldeia mesmo, muitos bombeiros, alguns bombeiros que vão por aqui estacionando, exatamente para fazer frente, ou pelo menos para debelar, ou tentar debelar, essa frente que está a ir para o Monte da Ervedosa, que é um monte aqui em frente, onde também há muito fumo e que tem muita, e o acesso é muito difícil, e os bombeiros estão a tentar tudo por tudo para que ele não passe o rio, conforme ouvimos o Presidente da Câmara dizer.
3: A reportagem de Afonso de Sousa na aldeia Val das Fontes, em Vinhais, numa das aldeias por onde as chamas também passaram neste incêndio, que ainda está longe de ficar controlado. É um incêndio que mobiliza cerca de 1000 operacionais. Além de Vale Passos, este incêndio estendeu-se então para Vinhais e também para Mirandela. Um mês do prazo terminar, a expectativa em cumprir o plano de recuperação e resiliência mantém-se, mas foi precisa uma nova reprogramação, a sétima desde que foi preparado o plano de recuperação e resiliência. Ouvido no Ponto Central, aqui na Antena 1 esta manhã, o presidente da Comissão Nacional de Acompanhamento do PRR, Pedro Dominguinhos, ouviu as palavras do ministro Manuel Castro Almeida, que tinha dito que o dinheiro não será devolvido a Bruxelas, será tudo gasto até ao último cêntimo. Pedro Dominguinhos aponta que esse cumprimento do plano é cada vez mais possível, porque uma das razões acontece precisamente pelo facto de ter existido uma reprogramação.
8: Eu recordo que no dia 21 de julho foi entregue a sétima reprogramação de Portugal a Bruxelas, e que nessa reprogramação foram feitos ajustamentos, embora o documento ainda não seja conhecido publicamente, há alguns investimentos que apresentam um risco mais elevado, sobretudo aqueles relacionados com as obras públicas. Na passada terça-feira foi também publicada uma orientação técnica por parte da estrutura de missão Recuperar Portugal, que densifica aquilo que é a conclusão substancial de uma obra e que já foi aceito por Bruxelas na última reprogramação e que também é referido que se aplica a outros investimentos que não estavam previstos nessa mesma reprogramação, designadamente ao alojamento estudantil, abrindo também a hipótese, no âmbito desta reprogramação, que possa ser estendido a outros investimentos. Conjugando essas duas questões, aquilo que o Sr. Ministro Castro Almeida referiu, é cada vez mais possível, atendendo a essa reprogramação, essa diversificação, Da conclusão substancial da obra.
3: Explicações deixadas por Pedro Dominguinhos, ouvido esta manhã no Ponto Central da Antena 1. Falta um mês para o PRR ficar concluído. O antigo diretor nacional da Polícia Judiciária repudiou esta manhã as críticas do ministro da Administração Interna, que tinha dito esta semana que a PJ era uma instituição com falta de meios, de pessoas e de instalações. Ora, numa carta a que a agência Lusa teve acesso, Almeida Rodrigues lembra que o atual ministro da Administração Interna não chegou à direção da PJ no momento apenas em que assumiu funções como diretor nacional. Luís Neves já ocupava cargos de relevo quando Almeida Rodrigues ainda era diretor. Os líderes parlamentares reúnem-se hoje para analisar o pedido do Chega para ouvir na Assembleia da República o ministro Luís Neves e também a Ministra da Justiça. O Chega considera que os esclarecimentos dados por Luís Neves na conferência de imprensa de quarta-feira foram insuficientes, também contraditórios e até em alguns casos revelaram confissão de ilegalidades. No início da semana houve já um pedido idêntico, levado a cabo pela Iniciativa Liberal, mas esse pedido foi rejeitado pelo Presidente da Assembleia da República por não existir consenso entre os partidos. O Ministro do Interior espanhol diz que entraram em Ceuta 49 mil pessoas na última noite. São declarações citadas pela agência de notícias Reuters. Este enclave espanhol assistiu ontem a uma chegada em massa de pessoas vindas de Marrocos. Chegaram a nado. Milhares de pessoas. Já está em 19 o número de vítimas mortais na sequência dessa viagem. Hoje Pedro Sánchez desloca-se a Ceuta. Pedro Sánchez, o líder do governo espanhol, também o exército espanhol chegará nas próximas horas à região. O secretário-geral das Nações Unidas, António Guterres, veio já abordar este assunto. Guterres apelou a que sejam preservadas tanto a dignidade como também o respeito dos direitos daqueles que chegaram a nado a Ceuta.
9: Foi o Jornal das 10, numa edição do jornalista Diogo Miguel Pereira. 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
0: 10 horas 11 minutos, manhã da RTP Antena 1. Eu sou o Luís Reis, tenha bom dia, bom fim de semana.
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Bom dia, são 11 horas, meio-dia nos Açores. O antecessor de Luís

0: Neves, na Direção Nacional da Polícia Judiciária, repudia as palavras do atual Ministro da Administração Interna. Neves afirmou que encontrou uma PJ sem meios quando assumiu a liderança da instituição em 2018, mas Almeida Rodrigues contesta as críticas e recorda que Luís Neves já fazia parte da anterior direção da PJ. O PS quer ouvir o Ministro da Educação na Comissão Permanente do Parlamento. Os socialistas exigem a presença de Fernando Alexandre para dar explicações sobre as preocupações das famílias em relação ao acesso ao ensino superior. O governo espanhol enviou mais reforços policiais para Ceuta, incluindo mergulhadores, depois da invasão de milhares de migrantes.
1: São títulos do Jornal das 11, notícias que vão ter desenvolvimento já a seguir. A esta hora, no Porto e em Coimbra estão 23 graus, Lisboa está com 24, Faro com 29, nas Ilhas, Ponta Delgada 22 graus, no Funchal estão 25. Jornal das 11, a edição é de Frederico Moreno.
0: São novas críticas dirigidas a Luís Neves. Almeida Rodrigues, antigo diretor nacional da Polícia Judiciária, condena as declarações do atual ministro da Administração Interna sobre a falta de meios na PJ. Luís Neves afirmou que, quando assumiu o cargo de diretor nacional desta polícia em 2018, encontrou uma PJ profundamente fragilizada, sem pessoas e sem instalações dignas. O atual ministro assumiu-se como responsável pelos investimentos feitos na Polícia Judiciária, mas o antecessor de Neves na liderança da PJ, Almeida Rodrigues, não gostou de ouvir estas palavras. Teresa Correia escreveu uma carta a contestar estas afirmações.
2: Almeida Rodrigues, o antecessor de Luís Neves na Direção Nacional da Polícia Judiciária, começa por lembrar que Luís Neves não chegou à Direção Nacional vindo de fora. Almeida Rodrigues, agora reformado, lembra que Luís Neves já integrava a equipa diretiva, participava na gestão e dirigiu a unidade de combate à criminalidade. E nunca, nos 10 anos em que Almeida Rodrigues esteve à frente da Polícia Judiciária, Luís Neves manifestou discordâncias. Pelo contrário, sempre demonstrou total alinhamento com as decisões tomadas, escreve Almeida Rodrigues na carta em que quebra o silêncio de 8 anos desde que saiu da Polícia Judiciária. Em defesa do seu bom nome e do prestígio da Polícia Judiciária, justifica. Por tudo isto, Almeida Rodrigues estranha as críticas de Luís Neves, que antes de ser ministro da Administração Interna, foi o diretor nacional da Polícia Judiciária que lhe sucedeu. Almeida Rodrigues responde então com obra feita. Com o novo edifício sede da Polícia Judiciária em Lisboa, a requalificação de vários departamentos por todo o país e também o reforço de recursos humanos com a contratação interna de inspectores-chefes, coordenadores de investigação criminal e a contratação externa de novos inspectores e peritos e ainda a criação da Unidade Nacional de Combate à Cibercriminalidade. Almeida Rodrigues conclui a carta afirmando que exerceu o cargo com sobriedade, rigor e isenção e que nunca se envolveu em questões político-partidárias e ainda um elogio ao trabalho dos profissionais da Polícia Judiciária.
0: Almeida Rodrigues, antigo diretor nacional da PJ, decidiu quebrar um silêncio que já durava há 8 anos para dirigir críticas a Luís Neves. Os partidos com representação parlamentar reúnem-se esta manhã na Assembleia da República em conferência de líderes para discutir a proposta do Chega de uma audição urgente do Ministro da Administração Interna e da Ministra da Justiça sobre as polémicas a envolver Luís Neves. O PS referiu ontem que não se opõe à audição de Luís Neves, mas esta manhã os socialistas, através do deputado Marcos Pestrelo, anunciaram que vão também pedir a audição do Ministro da Educação na Comissão Permanente da Assembleia da República.
3: O Partido Socialista, hoje, na Conferência de Líderes, que vai decorrer daqui a pouco na Assembleia da República, vai requerer a ida do Ministro da Educação à Comissão Permanente, que temos a convicção que se realizará nas próximas semanas e entendemos que é perfeitamente possível, até por força da ordem do dia da Conferência de Líderes, que é agendamentos, agendar para o mesmo dia a presença de dois ministros com duas grelhas diferentes para tratar de dois assuntos diferentes.
0: Para os socialistas, a audição do Ministro da Educação não pode esperar, tendo em conta as falhas na correção dos exames e as dúvidas das famílias em relação à igualdade de acesso dos alunos ao ensino superior.
3: Este assunto é um assunto de grande gravidade, que afeta centenas de milhares de famílias, que veem as regras de acesso ao ensino superior a não merecerem a confiança que sempre mereceram nas últimas décadas, que veem comprometidas as regras de igualdade no acesso, é um assunto da maior gravidade que precisa de respostas imediatas e de correção imediata. E, portanto, parece-nos muito pertinente que o Ministro da Educação vá ao Parlamento para apresentar essas respostas.
0: PS a defender a audição, quer do Ministro da Educação, quer do Ministro da Administração Interna, um tema que está a ser discutido hoje pelos partidos políticos na reunião da Conferência de Líderes. A taxa de inflação em Portugal em julho foi de 3%, em comparação com o mesmo mês do ano passado, é o que indica a estimativa rápida divulgada hoje pelo Instituto Nacional de Estatística. Em relação ao mês de junho, verifica-se um ligeiro abrandamento da subida dos preços, já que a inflação no mês passado foi de 3,2%. O grande incêndio que começou há 3 dias em Valpaços mantém-se em curso. Nesta altura há uma única frente ativa do fogo que está repartida e lavra nos concelhos de Mirandela e Vinhais. Ou seja, este incêndio passou, entretanto, do distrito de Vila Real para o distrito de Bragança. Quanto às 3 frentes que estavam ativas durante a noite no concelho de Valpaços, estão neste momento em situação de rescaldo e consolidação. Neste momento são 950 os operacionais no terreno a combater as chamas, com o apoio de mais de 300 viaturas. 6 meios aéreos estão também envolvidos na operação. O repórter Afonso de Sousa está numa aldeia do concelho de Vinhais, por onde o fogo já passou esta manhã.
4: Eu estou na aldeia de Val das Fontes, aqui no concelho de Vinhais, a sul do concelho de Vinhais, onde o fogo já passou esta manhã e andou aqui durante toda a noite. Aqui e anda do outro lado, está-me a dizer aqui o senhor
5: Luís dos Anjos.
4: O senhor Luís dos Anjos, que tem só a bela idade de 94 anos, nascido e criado aqui nesta aldeia, saiu para a tropa e durante o tempo da sua infância disse-me que os montes andavam todos cultivados.
5: Andava tudo cultivado, não havia um pito de monte. Agora o moto aqui desembola muito.
4: Ninguém limpa.
5: Ninguém limpa, quem vai limpar? Isso só sendo o Estado francês, as máquinas que fizessem grandes cortes. Mas não havia outro remédio.
4: Não há hipótese, isto vai arder sempre, não?
5: Vai arder sempre, isto vai arder sempre, cada vez pior. E cada vez pior porque as aldeias vão ficar desertas. Vão chegando a montar as aldeias e de cada vez para algumas aldeias.
4: E está mais descansado agora?
5: Agora está mais descansado, pois, aqui no povo. Mas já me haviam ter ardido as oliveiras, mas que é de fazer?
4: Muito obrigado. Há muito pouca gente aqui, há muitos bombeiros realmente a tentar fazer com que o fogo, ou pelo menos a coordenar deste lado, há muito fumo, não se vê praticamente para o lado onde estamos a falar que o fogo anda, que é num monte que dá acesso depois à outra aldeia que se chama Hervedosa, e é isso que eles estão a tentar fazer, acabar com o fogo nesse lado.
0: Reportagem de Afonso de Sousa nesta aldeia de Val das Fontes, em Vinhais, onde os bombeiros tentam impedir a propagação das chamas neste incêndio que já dura desde terça-feira à tarde. Depois da invasão de migrantes, Espanha e Marrocos colocam trancas à porta. Os dois países reforçaram a segurança com o envio, inclusive, de mergulhadores na fronteira de Ceuta, onde ontem mais de 40 mil pessoas entraram de forma ilegal, a pé e a nado. Pelo menos 18 migrantes morreram na tentativa de chegar à cidade autónoma espanhola. De acordo com o El País, milhares de migrantes já foram, entretanto, retirados de Ceuta, regressando a Marrocos. A situação na fronteira parece estar a ficar mais normalizada. Hoje, o chefe do governo espanhol, Pedro Sánchez, visita Ceuta na companhia do ministro da Administração Interna. Face a esta entrada massiva e descontrolada de migrantes em território espanhol, o governo de Itália tinha apresentado uma proposta para encerrar temporariamente o espaço Schengen à Espanha, proposta que a Finlândia veio hoje apoiar para impedir a livre circulação de pessoas a partir do território espanhol. Os guardiães da Revolução Iraniana anunciaram um ataque contra dois petroleiros que tentavam atravessar o Estreito de Hormuz com escolta aérea das forças norte-americanas. Num comunicado com poucos detalhes, os iranianos indicam que os petroleiros, que não seguiam a rota definida por Teherão para trânsito no Estreito, foram atacados e parados. Outros quatro petroleiros mudaram o rumo e regressaram para os locais onde estavam ancorados. Este ataque ainda não foi confirmado por outras fontes. Um conselheiro sénior do presidente da FIFA acaba de se demitir. O norte-americano com origens portuguesas Carlos Cordeiro sai da FIFA na sequência da polémica proposta de Gianni Infantino para a criação de uma empresa aberta a privados para gerir o lado comercial das competições, como o Mundial de Futebol. Cordeiro demite sem protesto contra esta proposta, que classifica como um mau negócio para o futebol. Num comunicado divulgado esta manhã, ficou claro que não teve qualquer envolvimento na proposta, à qual se opõe de forma inequívoca. Escreve que este é um mau acordo para as associações membros da FIFA, um mau acordo para o futebol e um mau acordo para o futuro a longo prazo do futebol. A proposta de Infantino enfrentou oposição imediata da UEFA, que ameaçou mesmo com um boicote das seleções europeias ao Mundial, caso esta ideia avance.
1: Foi o Jornal das 11, numa edição do jornalista Frederico Moreno, que está de regresso ao meio-dia com o novo jornal. 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Passam 11 minutos das 11, vamos a um novo retrato do trânsito. Mónica Amaral.
6: Começamos então por Lisboa, onde ainda há várias dificuldades a esta hora. Na ponte 25 de Abril, ligação Lisboa-Almada, houve um acidente a meio do tabuleiro. Entretanto, já está resolvido, mas deixou o trânsito demorado. Ainda há filas a partir de Campo Lido. Já no sentido Cascais-Lisboa, na A5, ainda há demora de Monsanto para as Amoreiras. E na segunda circular, sentido Benfica-Aeroporto, ainda se para entre o Eixo Norte-Sul e a zona das Calvanas. Também na Cril, atenção, um acidente na zona de Olival Basto e no sentido Sacavém-Algés, ainda está a deixar o trânsito demorado a partir de Camarate. E no Porto, a esta hora, para-se na VCI, no sentido Rábida-Freixo, na zona da Boa Vista, Freixo-Rábida, entre o Mercado Abastecedores e o Nó das Antas. A28, sentido Matosinhos-Porto, com filas entre a Ponte Lessa e a Avenida AIP. E ainda há demora também na A44, na zona da Madalena, até ao Nó de Coimbrões.
1: Novas do trânsito com a Mónica Amaral, depois das notícias do meio-dia, porque daqui a pouco temos a antena aberta, até à uma da tarde está disponível para si a linha verde do trânsito, é o 821-0101. Ora, na antena aberta de hoje vamos falar do sistema Volta. Queremos ouvir a sua experiência, a sua opinião sobre este sistema de reciclagem. Já utilizou o sistema Volta? Já recuperou facilmente os 10 cêntimos? Encontrou um ponto de recolha perto de si? Acredita que este modelo pode mudar os hábitos de reciclagem? Ou considera que deve ser revisto? Perguntas que fazemos, queremos ouvir as suas respostas. Ainda se pode inscrever para participar no programa através do número 822-0101. Se estiver em Portugal, se estiver fora do país, pode também inscrever-se através do 22-33-99956, aqui com custo de chamada internacional. Antena aberta dentro de instantes com a jornalista Cláudia Costa.
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1: Começa agora mais uma Antena Aberta. O tema da edição de hoje é o Sistema Volta. Bom dia, Cláudio Costa.
16: Ora viva, bom dia. Desde há poucos meses que comprar uma garrafa de plástico ou uma lata de bebida passou a custar mais 10 cêntimos. Esse valor é devolvido quando a embalagem é entregue num ponto de recolha. O objetivo é aumentar a reciclagem, reduzir o abandono de embalagens e incentivar a economia circular. Mas um sistema criado para trazer benefícios ambientais está hoje no centro da polémica. A entidade gestora garante que o arranque está a corresponder às expectativas e diz que já foram recolhidas cerca de 100 milhões de embalagens. Do outro lado, uma petição pública com mais de 33 mil assinaturas até agora pede o fim do modelo atual por considerar que ele transfere para os consumidores encargos que deveriam ser assumidos pelos produtores e pelos distribuidores. Ao mesmo tempo, um estudo recente divulgado ontem indica que a maioria dos portugueses acredita que o sistema incentiva a reciclagem, mas reclama uma rede de devolução mais simples e mais próxima. Afinal, o Sistema Volta está a cumprir os objetivos? É um incentivo eficaz à reciclagem ou há aspectos que precisam de ser corrigidos? E até que ponto a proteção do ambiente justifica mais custos e mais responsabilidades para o consumidor? Hoje, na Antena Aberta, queremos ouvir naturalmente a sua experiência e a sua opinião. Já utilizou o Sistema Volta? Recuperou facilmente os 10 cêntimos? Encontrou um ponto de recolha perto de si? Acredita que este modelo pode efetivamente mudar os hábitos de reciclagem ou considera que deve ser revisto? Para participar, ligue o número habitual 822-0101, este é uma chamada gratuita. Se estiver no estrangeiro, pode ligar para o 2233-99956. Neste caso, tem mesmo que ligar para o 2233-99956. A ligação tem o custo de uma chamada internacional. A sua opinião conta e é importante para nós. As inscrições estão abertas. Cumprimento agora Lia Oliveira, é diretora de marketing da SDR Portugal, Sistema de Depósito e Reembolso, entidade gestora do Sistema Volta. Muito bom dia, Lia. Obrigada por ter aceitado o nosso convite. Como é que explica que um sistema pensado para beneficiar o ambiente tenha gerado ou esteja a gerar contestação?
17: Bom, muito obrigada pelo convite. Bom dia a todos. Temos que começar pelo essencial. A Volta tem pouco mais de 3 meses e nestes 3 meses já permitiu recuperar mais de 100 milhões de garrafas de plástico e latas de bebidas. Isto corresponde a mais de 1 milhão por dia e a uma taxa de recolha de 38% este mês. Estes números são claros, mostram que a Volta está a funcionar, que há adesão ao sistema e que tem vindo a crescer de uma forma muito significativa. Muitas destas garrafas e latas de bebidas deixaram de acabar em aterros, no espaço público ou nas praias e passaram a integrar um circuito dedicado, ou seja, estão isoladas de outro tipo de embalagens, o que permite que deem origem à matéria prima de elevada qualidade, reciclado, e garante que estes materiais podem regressar ao circuito produtivo, portanto uma lata pode voltar a ser uma lata e uma garrafa pode voltar a ser uma garrafa. Este é o verdadeiro propósito da Volta.
16: A tal economia circular. Que eu acho Exatamente. Que esse princípio nunca esteve em causa, nem está em causa por parte dos consumidores, dos utilizadores. O que lhe queria perguntar, Lia, é que este número que nos fala, 100 milhões de embalagens recolhidas, é suficiente para concluir que o sistema está a resultar ou o verdadeiro teste é a confiança dos consumidores?
17: O sistema vai avançando e à medida que estes números vão aparecendo, eles mostram-nos que o sistema está sim a funcionar. É importante também nós sabermos que A implementação de um sistema de depósito e reembolso em Portugal resulta da legislação nacional e europeia e responde a um desafio muitíssimo concreto. Portugal não estava a conseguir recolher seletivamente, não estava a cumprir com as metas ambientais. O modelo dos ecopontos, que continua a ser absolutamente fundamental, não foi suficiente para atingir estas metas. Até 2029, a União Europeia o que pede aos seus aos países é que sejam recolhidas 90% destas embalagens. E para lá chegar, é necessário criar um incentivo à devolução.
18: Esta e garante que com este sistema, o sistema volta, Portugal vai conseguir cumprir as metas europeias?
17: Vai conseguir cumprir, certamente. O Portugal é o 19º país da Europa a implementar um sistema de depósito e reembolso. Temos países como a Suécia que iniciaram no início dos anos 80, e países como a Irlanda que iniciaram há 2 anos, e eles chegam, na média, estes 18 países, aos 90% de recolha. Portanto, é um garante que vai funcionar também em Portugal. Uhum. É também necessário dizer que houve vários...
18: Vai funcionar, mas então admite que ainda não está em velocidade cruzeira. Ainda há coisas a acertar, Lia Oliveira. Nós temos aqui consumidores a dizerem que continuam a encontrar máquinas avariadas, filas, embalagens recusadas. Admitem rever o modelo?
17: Obviamente que estamos em processo de aprendizagem ainda e, portanto, há temas para resolver, há máquinas que não estão a funcionar, há pontos de recolha que temos que reforçar, ainda locais públicos que temos que pôr mais pontos de recolha. Obviamente que sim, obviamente que estamos em fase de aprendizagem. Agora, os resultados que já temos neste momento são absolutamente inequívocos. Está a funcionar. Este trabalho de melhoria da rede, melhoria da experiência do consumidor, está a ser feito em conjunto com as entidades competentes para garantir, entre a articulação direta, entre a Volta, a SDR Portugal, e os produtores, os retalhistas, os fornecedores, os municípios, para garantir que conseguimos cada vez melhor proporcionar a melhor experiência ao utilizador, para que consigamos chegar às tais, aos
18: metas
17: tais
18: 90%. Europeias.
17: Também é importante, só para complementar, é importante dizer, fala-se muito na questão das máquinas, temos mais de 3 mil máquinas a funcionar, que é acima das expectativas que tínhamos inicialmente. Para além dessas, ainda se somam os pontos de volta manuais, onde as pessoas podem devolver, mesmo que não haja uma máquina. Quando se fala muitas vezes na capilaridade da rede, é importante dizer que mesmo em aldeias, em terras, em vilas, onde não haja um supermercado com uma máquina, os supermercados onde as pessoas compram as suas embalagens podem ir lá devolver as suas embalagens e recuperar o valor de depósito. Isto é mesmo muito importante que se saiba.
18: Fica essa nota, sim.
17: É.
18: Lia, uma parte dos depósitos nunca será reclamada. Há pessoas que não vão entregar para devolver, para receberem o dinheiro a que têm direito. Quem é que fica com esse dinheiro e como é que ele é utilizado?
17: Bom, é absolutamente fundamental dizer que a SDR Portugal é uma associação sem fins lucrativos, que é licenciada pelo governo e é tutelada, auditada independentemente pela Agência Portuguesa do Ambiente e pela Direção-Geral de Economia. Está absolutamente claro na lei que o destino dos depósitos que não forem reclamados pelos consumidores não são lucro, são sim reinvestidos na melhoria do sistema de depósito e reembolso, sempre e quando as metas sejam atingidas. E mais uma vez dizemos, as metas estão muito claras também na lei. Estamos a falar de 80% para 2028, 80% para 2027, 85% para 2028 e 90% para 2029. E só se cumprir com os 90% para 2029 é que esses depósitos não reclamados são sim reinvestidos na melhoria contínua da experiência do consumidor.
18: Reinvestidos aqui pela entidade gestora, pela SDR.
17: Sim.
18: Lia Oliveira, há relatos de pessoas, nomeadamente nas duas grandes cidades do país, Lisboa e Porto, em duas áreas metropolitanas, a procurarem embalagens nos caixotes do lixo para recuperar os 10 cêntimos. Há muitos relatos nesse sentido. Este fenómeno preocupa-vos ou até pode ser visto como um sinal de que nenhuma embalagem deve acabar no lixo?
17: Bom, nenhuma embalagem deve acabar no lixo, isso é absolutamente indiscutível. À medida que o sistema e que a Volta vai crescendo, assim como aconteceu nos restantes países da Europa, vão havendo cada vez menos embalagens no lixo comum e nos ecopontos, para onde não devem ir a partir de agora, sempre e quando tenham o símbolo Volta. E, portanto,
18: Mas preocupa-vos este fenómeno ou não?
17: A experiência não nos preocupa, tem que se resolver as situações pontuais em algumas localidades no país onde isto está a acontecer, mas não nos preocupa porque inclusivamente nós sabemos que nos restantes países da Europa onde já estão implementados estes sistemas, foi um fenómeno que efetivamente aconteceu e que se percebe que é pontual, vai se diluindo ao longo do tempo à medida que vamos chegando à maturidade do sistema e cada vez menos vai haver embalagens nas papeleiras e nos ecopontos e portanto cada vez menos há caça a essas embalagens.
18: Portanto, por aquilo que têm visto e pelos modelos em funcionamento noutros países, isto será uma reação inicial, mas depois passará, as coisas entrarão no
17: Exatamente.
18: Bom caminho e deixará de haver isto. Há
17: e
18: quem diga...
17: Deixe-me só terminar só com um
18: Não,
17: dado
18: eu quero-lhe
17: que é
18: fazer uma pergunta final, sim.
17: Só para terminar com este dado muito interessante, que é a Irlanda, onde o sistema arrancou há 2 anos, que também teve este fenómeno inicialmente.
18: E a contestação
17: atualmente
18: também?
17: Atualmente fez um estudo e conseguiram reduzir 50% do lixo na rua. E, portanto, acho que é muito interessante para se perceber não só que, efetivamente, este fenómeno acontece, mas se vai diluindo ao longo do tempo, como depois ainda há uma redução naquilo que é o chamado littering no lixo urbano que está na rua por causa da implementação do sistema de depósito e reembolso.
18: E a contestação também houve nesses países?
17: Todos os momentos em que se pede uma mudança de comportamento aos consumidores há resistência a essa mudança. Faz parte da natureza humana. E, portanto, essa resistência que se vê em Portugal não foi diferente nos restantes países e há de se amenizar, até porque o propósito que temos é muitíssimo bom, é um propósito de ter um país mais limpo, um planeta melhor para deixarmos aos nossos filhos e, portanto, com certeza esta resistência se vai diluir no tempo.
18: E já que reconheceu também que há zonas, digamos que mal servidas e que vão fazer essa avaliação para apetrechar estas zonas daquilo que precisam, para que o sistema funcione de uma forma diferente, em pleno. Uma última questão, Lia Oliveira. Há quem diga que este sistema transferiu para o consumidor parte dos custos e da responsabilidade da reciclagem. É uma crítica justa?
17: Todos nós, como consumidores, devemos ser, de alguma forma, responsáveis pelo consumo que fazemos e pela forma como gerimos a nossa vida enquanto estamos neste planeta. Dentro dessa perspectiva, sim, eu concordo com essa visão. Não concordo na perspectiva em que este é uma associação sem fins lucrativos, é um sistema que não funciona com o dinheiro dos consumidores, não funciona com o dinheiro do Estado e é única e exclusivamente financiado pelos produtores de embaladores. Na responsabilidade alargada do produtor.
18: Quero só deixar uma última nota de quais vão ser as zonas onde vão intensificar a colocação de mais máquinas e que estarão mais desprotegidas nesta altura.
17: O que lhes posso dizer é, a nível de máquinas, estamos acima daquilo que era o expectável inicialmente com as 3 mil máquinas, como falei há pouco. Os pontos manuais vão continuar a ser expandidos e, para além disso, ainda temos a questão dos quiosques, que são máquinas de grandes dimensões, que vão estar em 38 municípios, são 50, neste momento temos 5, está hoje a ser um inaugurado em Famalicão e vão continuar a ser inaugurados os restantes 45 durante...
18: Mas vai haver ou não um reforço, independentemente destes números que acabou agora aqui de relatar?
17: Vai haver este reforço dos restantes 45
18: em que zonas?
17: Ao longo por 38 concelhos do país.
18: Muito bem. Lia Oliveira, diretora de comunicação e marketing da ISDR, que é a entidade gestora do sistema Volta. Muito obrigada por ter estado em direto connosco aqui na Antena Aberta. Chamo agora Rui Louro, que nos está a ligar de Castelo Branco. Bom dia, Rui. Já utilizou o sistema Volta?
19: Utilizamos desde o princípio. Desde o princípio, estamos muito contentes. Eu utilizo sempre, já há muitos anos que faço reciclagem seletiva e quando volta, a introdução do Volta, comecei logo a usar. Eu vivo numa aldeia que tem 38 pessoas. Não temos supermercados, não temos nada, mas à volta há alguns que têm máquinas e também têm a recolha manual, portanto não temos problema rigorosamente nenhum. E de um problema faço parte de uma associação, nós tínhamos um problema grave de reciclagem, que as pessoas eram muito, muito remitentes à reciclagem. Uhum. A associação assumiu, a partir desde a introdução do Volta, assumiu a reciclagem, nós já assumíamos, mas agora... Uhum. Temos mais intensos e de um problema passámos a ter uma fonte de receita. De maneira que foi muito para nós. Foi
18: passou
19: muito
18: a reaver aquilo que tinha à partida pago a mais, não é? Os 10 cêntimos. Oh, Rui, e acha que este sistema, o sistema Volta, incentiva a reciclagem? Está a incentivar?
19: Eu acho que sim. A nossa perspectiva e a minha perspectiva, é lógico que vocês focaram um ponto importante, que é a questão das grandes cidades. Eu vivi em Lisboa, o outro dia tive que ir a Lisboa tratar dos assuntos e é impressionante a quantidade de gente que anda literalmente a catar garrafas e latas pelos pontos e muitas vezes deixa cair o lixo que lá está. Mas a partir do momento que as pessoas sejam sensíveis, é que podem reaver aqueles... O problema é que as pessoas pensam que 10 cêntimos é pouco. Mas eu posso lhe dizer que eu hoje de manhã vim aqui a um ponto manual, numa aldeia que é num sítio que é o Cedeira Formosa, e a minha associação levou 9 euros, por exemplo.
18: É dinheiro, não é?
19: É dinheiro,
18: não é?
19: É dinheiro. Para uma associação pequena como a nossa, que as pessoas vão ao bar, bebem a bebida e não querem levar a garrafa de volta.
18: Nesse caso, reverte a favor da associação e não do consumidor que a pagou, não é?
19: Por opção do consumidor.
18: Vocês dizem isso ao consumidor, pode levar a garrafa ou não fazem esse lembrete?
19: As pessoas sabem e não querem. Portanto, as pessoas muitas vezes estão de passagem, ou seja, aquilo que for, não querem levar a garrafa. Portanto, não querem levar a garrafa. Que antigamente ia para um ponto normal de reciclagem, nós fazemos essa recolha e fazemos nós. É uma fonte de financiamento para nós também.
18: Oh, Rui, e acha que o sistema deve ser melhorado ou mantido tal como está? Algum aspecto que gostaria de ver melhorado?
19: Não, há questões que deve ser melhorado. Olha, uma coisa que nós temos pensado desde o princípio é se isto é uma associação sem fins lucrativos. Eu acho que a Volta devia, por exemplo, poder fornecer a vários pontos onde haja, por exemplo, um barco ou um sítio onde vai a venda de garrafas, fornecer um sítio onde as pessoas possam depositar a garrafa se não quiserem levar.
18: Uhum. Muito bem.
19: Em vez de ir para um tambor de lixo, como habitualmente vão.
18: Muito bem, fica aqui a sua sugestão, Rui Louro. Muito obrigada pela sua participação. Chama agora Paula Ramos, que nos está a ligar de Louros. Bom dia, Paula. Olá, já utilizou o sistema Volta?
20: Sim, estou a utilizar.
18: E então, como é que tem sido a experiência?
20: Queria mesmo deixar uma sugestão, porque realmente eu sou a favor, não sou contra, mas acho que não deveria ser o consumidor a pagar os 10 cêntimos. Essa é outra questão. Mas e passando à frente, não é? Aquilo que eu queria sugerir era que houvesse junto a esta máquina um depósito para plástico, porque há imensas garrafas que não entram, não entram. E não entram por muitos motivos. Eu tenho tido cuidado que elas vão intactas, com a etiqueta, tudo certinho, mas depois chega lá e basta, penso eu, alguma umidade por trás da etiqueta, vamos chamar assim, para não ser lido. Ora, se não é lido, não entra, temos que lhe fazer alguma coisa. E aconteceu-me ainda há dias que eu levei um saco enorme, que tenho ainda por cima, tenho em casa e depois também tenho aqui na nossa empresa, eu levei, portanto, às compras, levei um saco cheio de garrafas e depois de repente umas 7 não passavam. E o que é que se faz às garrafas?
18: Pois.
20: No local onde está a máquina não há um ecoponto para colocar. Há um caixote, onde eu vi várias, mas não há ecoponto, portanto...
18: Portanto, a ideia inicial da reciclagem depois poderá acabar num caixote de lixo comum, é isso?
20: Exatamente, portanto, acho que há que melhorar isto, ter ali um depósito ecoponto para que se possa pôr o plástico ao lado, caso a máquina não leia, e assim conseguirmos dar utilidade àquilo que é o propósito.
18: E são muitas as vezes em que a máquina recusa uma embalagem?
20: Muitas, são muitas.
18: E porquê?
20: Podem ser porque, bom, aconteceu no início que havia garrafas que chegavam sem etiqueta, obviamente, se não tem o código de barras não é lido, pronto, mas isso teve a ver com a nossa falta de experiência. Tirando essas situações, o facto, por exemplo, de a garrafa não estar completamente cheia de ar, logo aí também não passa. Pronto, foi outra questão que tivemos que ver. Agora, a que mais me aborreceu, e aí não vejo como, é estar tudo impecável e não ser lida.
18: Uhum.
20: E eu não sei porquê. Eu pensei, eventualmente, que pudesse ter alguma umidade que estivesse por trás do rótulo não é?
18: Sim.
20: Porque, claro, a garrafa está, está guardada em determinado sítio, pode apanhar alguma umidade. Pensei que pudesse ser isso, mas isso não é contornável.
18: Portanto, acha que este, esta parte deveria ser melhorada e...
20: Claro, claro. Portanto, tem que haver uma alternativa. Quando a garrafa não passa, tem que entrar num depósito de ecoponto para ser na mesma reciclada. Sim. Era só isto que eu queria dizer.
18: Oh, Paula, deixa-me só perguntar-lhe. O esforço que hoje é pedido aos consumidores, no seu entender, é um preço justo a pagar por um ambiente melhor?
20: Eu acho que nós todos temos que arranjar tempo, eu não tenho tempo nenhum, mas temos que arranjar tempo para cuidar do nosso planeta e da nossa saúde. Não tenho dúvidas nenhumas em relação a isso. Mas acho que não teríamos que estar a pagar os tais 10 cêntimos e deveríamos sim ser ressarcidos pelos 10 cêntimos, porque estamos, no fundo, a fazer um trabalho. Isto é um trabalho.
18: Uhum.
20: Pode ser um trabalho... voluntário, mas não temos que estar a pagar. Portanto, receberia-se, isso era um incentivo, não é? Portanto, é um incentivo para aquelas pessoas que não o fazem de uma forma tão voluntária e, portanto, receber os 10 cêntimos podia ser esse incentivo que fizesse com que as pessoas tivessem esse cuidado. Agora, terem que pagar para depois terem que receber, isso aí já não acho, não acho muito correto. Mas, enfim, é o que
18: muito
20: temos.
18: Bem.
20: E acho que temos todos que colaborar.
18: E vai continuar a utilizar o sistema Volta.
20: Vou.
18: Muito bem, Paula, muito obrigada pela sua participação. Nada. A Maria Lima liga-nos de Viana do Castelo. Bom dia, Maria. Tem utilizado o sistema Volta?
2: Sim, bom dia. Ainda não utilizei, mas estou a fazer a recolha para quando me for, portanto, possível, passar no centro dessa recolha e fazer. Estavam a falar.
18: Mas tem pontos de recolha perto de si?
2: Eu estou numa zona mais recuada do centro da cidade, mas quando vou às compras, portanto, tenho essa possibilidade de o fazer. Como ainda só tenho duas ou três garrafas, por exemplo, porque eu uso o garrafão da água, o que acho que isso também devia entrar nesta equação, porque há tanta coisa por aí espalhada. E então estou a guardar para depois, quando tiver um maior volume, fazer.
18: A Maria já costumava reciclar?
2: Sim, há mais de 30 anos que eu faço a reciclagem. E tenho uma coisa muito curiosa. Eu fazia a separação em casa e depois a minha mãe ia levar ao contentor do lixo. E ela não se enganava, e era uma senhora já com 70 e tal anos, quando podia fazer. Era tão curioso que as pessoas que iam para o campismo, etc., cá em Viana, haviam a selecionar tão bem o lixo que ficavam admirados. Os estrangeiros chegavam a tirar fotos para ver e parar, para ver como é que ela fazia a reciclagem.
18: Sim.
2: Isso é maravilhoso ver. Eu hoje não o faço, mas faço eu. E o que eu faço? Guardo muita coisa, porque tenho espaço, não é? E vou aos pontos de recolha e levo
18: e leva.
2: Um papelão, levo coisa.
18: Ó Maria, nós temos tido relatos um pouco por todo o país, mas sobretudo nas maiores cidades, de caixotes do lixo remexidos por pessoas que estão à procura de garrafas para depois poderem receber os 10 cêntimos. Nota isso em Viana do Castelo?
2: Ora bem, como estou um pouco limitada a sair de casa porque tenho a minha mãe acamada, não tenho visto isso, nem vou muito ao centro. Mas isso é a consequência da necessidade dessas pessoas e das outras não fazerem a devida reciclagem. E também porque é que muitas vezes não se faz a reciclagem. Eu aqui noto que quando quero levar, muitas vezes, o cartão, o contentor está cheio e ao lado está tudo espalhado. Porquê?
18: Uhum.
2: Porque depois as empresas que fazem essa recolha o fazem com uma distância temporal,
18: certo,
2: se calhar um bocado alargada. E isso faz com que as pessoas se desmotivem a fazer as reciclagens.
18: Uhum.
2: E depois vêm estas iniciativas. E no mundo destas iniciativas, se calhar também o vidro, os garrafões, etc., se tivessem esta taxa, começava a pesar no bolso das pessoas e as pessoas faziam mais
18: reciclagem. Portanto, incentivava ainda mais a reciclagem.
2: Exato.
18: Muito bem.
2: Eu tenho aqui uma pessoa ao meu lado. Temos os latões, ele passa todos os dias por os latões específicos, mas não faz a reciclagem, porque é muito mais fácil agarrar no carrinho de mão, ir ali ao lado,
18: sim,
2: a 100 metros, e levar tudo e deitar. Eu ouço as garrafas aqui na minha casa, cair pim, pim, pim no caixote dos indiferentes.
18: Muito bem, Maria, muito obrigada. Ficou aqui o essencial da sua,
2: sim,
18: da sua participação.
2: Sim, eu peço desculpa porque se calhar...
18: Nada.
2: Um bocadinho do...
18: Não esticou nada. Muito obrigada e um bom dia. Chama agora Jorge Rocha, que nos está a ligar de Vila Nova de Gaia. Bom dia, Jorge. Tem utilizado o sistema Volta? Jorge Rocha, de Vila Nova de Gaia. Bom, penso não ser possível ouvir este ouvinte. Falávamos aqui com vários ouvintes sobre o sistema Volta. Também já falamos com a responsável de marketing da entidade gestora. Volto a chamar então o Jorge Rocha. Não, não é possível. Estamos aqui a falar de um sistema que desde há poucos meses comprar uma garrafa de plástico ou uma lata de bebida passou a custar mais 10 cêntimos. Esse valor é devolvido quando a embalagem é entregue num ponto de recolha. O objetivo é aumentar a reciclagem, reduzir o abandono de embalagens e incentivar a economia circular. Mas um sistema criado para trazer benefícios ambientais está hoje no centro da polémica. Penso agora ter em linha o responsável pela petição online, pelo fim do sistema Volta e pela criação de um modelo justo de gestão de embalagens, João Pontes. Muito bom dia, João. Obrigada por ter aceitado o nosso convite. Esta petição já tem mais de 33 mil pessoas a subscrevê-la. Porquê que considera que este sistema é injusto para os consumidores?
3: Antes de mais, bom dia a todos os ouvintes. A petição no seu texto é clara. O sistema é injusto porque transfere muita da responsabilidade da indústria para o próprio consumidor. Nós não somos de forma alguma contra a reciclagem, antes pelo contrário, nós somos ativistas pela reciclagem, nós só não achamos que este sistema tenha sido devidamente estudado e devidamente implementado para a nossa realidade. Recebo vários relatos de várias pessoas, situações que estão... Que não são justas.
18: Porquê que não são justas? Que tipo de relatos é que recebe, João?
3: Olha, relatos de pequenos comerciantes que têm um supermercado numa aldeia. Que são obrigados, por lei, a receber fazer os reembolsos do sistema Volta. Depois são obrigados a ter um espaço para armazenar essas recolhas e depois são obrigados eles próprios a fazer a entrega para reaver um dinheiro que eles que não deviam ter que ser eles a fazer. E além disso, o sistema é injusto. Porquê? Porque haveria outras formas de conseguirmos fazer isto.
18: De que forma? A contestação, estou a tentar perceber a vossa argumentação, a contestação é ao princípio da caução ou à forma como o sistema foi implementado?
3: É ao princípio da caução, porque não foi pensada para uma realidade territorial como a nossa.
18: Porquê?
3: Porque este princípio de caução deixa de ser transparente. A FDR tem vindo a tentar contrariar a narrativa, mas o que a FDR...
18: Tivemos aqui a FDR de viva voz a falar connosco, a diretora de marketing, sim.
3: Sim, portanto, também a senhora diretora de marketing sabe as nossas posições, porque no LinkedIn eu tenho ativamente colocado algumas questões que nunca são respondidas e aliás na página dela são constantemente apagadas, mas isso é um direito que existe. Porque é que o sistema não nos diz o valor que vai ganhar, apesar deles anunciarem a 700 que são uma associação sem fins lucrativos, que são, não é? Porque é o que está nos estatutos. Porque é que eles não nos dizem o que é que eles ganham com o material que é recolhido? Vou-lhe dizer o seguinte: o material vai, nós entregamos na máquina, a máquina tritura o material e aquele material tem um valor, e é um valor altíssimo.
18: Sim.
3: Estamos a falar de, pode ir até 2 mil euros uma tonelada de alumínio, pode ir até 1.000 euros.
18: Então qual era a sua sugestão? Que esse material fosse devolvido a quem?
3: Não, e o que é que a minha questão não é a minha sugestão. A minha sugestão é que esse valor tem que ser transparente. Eles têm que dizer o que é que vão fazer.
18: Vão reinvestir no sistema, foi aqui dito há pouco.
3: Mas uma coisa, vão reinvestir ad eterno? Ou vão eu não estou a falar do sistema do reembolso. Esse dinheiro do reembolso, os não reclamados, que ao fim de 3 anos eles podem normalmente pegar nele, pelo que diz, se atingirem as metas e reintroduzir no sistema, vão reintroduzir em máquinas, vão melhorar softwares. Mas eu estou-lhe a falar é do grosso que eles vão receber de lixo limpo. Porque o que é que esse dinheiro vai, para que é que esse dinheiro vai servir? Porque é que não há, como nos outros países, uma auditoria transparente? Nós recolhemos X toneladas de aço, X toneladas de alumínio, X toneladas de PET. Esse
18: tipo de esclarecimentos, se lhe fosse fornecido esse tipo de informação, ajudava-o a acreditar mais neste sistema? Seria suficiente? Ou entende que o sistema deve, de facto, terminar?
3: Não, nos moldes em que se apresenta, o sistema não é transparente, não é claro para o consumidor, só está a servir a indústria. Okay? A indústria vai retirar bastante vantagem deste sistema, porque pôs as pessoas comuns a trabalhar para eles. Porquê? Porque os ecopontos deixaram de ser de ser tão rentáveis como quanto este sistema, porque não é que ao ponto aquilo vai para lá tudo e depois tem que ser triado e tem um custo. E eles assim apanham o material todo.
18: Portanto, o que o João nos está aqui a dizer é que há entidades, há alguém a beneficiar com este sistema.
3: Claramente. Ou então digam-nos o que é que vão fazer com as toneladas de material que já vão prontos para eles reciclarem.
18: João, e o que é que esperam que saia da discussão da petição que já leva mais de 33 mil assinaturas na Assembleia da República? Esta petição foi dirigida à Assembleia da República, à Agência Portuguesa do Ambiente e à Direção-Geral das Atividades Económicas. O que é que espera que saia daqui?
3: Que haja pelo menos uma suspensão, ou um período de reflexão, ou uma chamada de todos os intervenientes para tentar arranjar uma nova forma, uma forma menos
18: onerosa?
3: Sim, que não traga tanto
18: esforço ao consumidor?
3: Ao consumidor, sim. Porque, veja...
18: Mas não acha que o esforço que hoje é pedido aos consumidores é um preço justo a pagar por um ambiente melhor?
3: Porque é que o consumidor tem que pagar...
18: Estou a perguntar.
3: Eu então pergunto-lhe com uma pergunta: porque é que o consumidor tem que pagar o custo da indústria?
18: Portanto, acredita que era possível aumentar significativamente a reciclagem sem um sistema de caução?
3: Eu acredito que é possível aumentar significativamente o volume de reciclagem com um sistema pensado de forma diferente, em que não houvesse uma caução monetária, em que houvesse, por exemplo, uma caução de crédito ambiental.
18: João, para finalizarmos a nossa conversa, a entidade gestora, a Agência Portuguesa do Ambiente, também tem dito várias vezes que Portugal corre o risco de falhar as metas europeias se este sistema não atingir os resultados esperados. Acredita nisto?
3: Eu acredito. Acredito que, não, que se o, este sistema, desenhado da forma que está, repele as pessoas. Vou-lhe dar só um exemplo. Noutros países...
18: Mas não foi isso que lhe perguntei. Portugal corre o risco de falhar as metas europeias se este sistema, o sistema Volta, não atingir os resultados esperados? Ou seja, ele é benéfico para Portugal poder atingir as metas europeias. Entende que é assim ou não?
3: É benéfico para todos que as metas sejam atingidas. Não é benéfico é para o utilizador comum ter que ser ele a custear o atingir da meta. Deixa-me só dar-lhe um pequeno...
18: Para fecharmos, João, sim.
3: Fechar, ok. Em Portugal nós temos que meter garrafa a garrafa no sistema. não sei se já utilizou alguma vez o
18: sim,
3: sistema.
18: Sim, sabemos.
3: Temos que pegar e meter garrafa a garrafa. Nos outros países, chegamos lá com um saco cheio, despejamos e o próprio sistema, o tapete de recolha, faz a separação e leva o lixo todo. Não obriga a estar ali 3 horas.
18: Provavelmente Portugal ainda estará numa fase inicial, o sistema arrancou há poucos meses.
3: Tem 19 anos, tem 19 países, tem 30 anos.
18: Cá não, cá tem poucos meses, não é? Cá. Portanto, não está a dar crédito. Acha que isto mesmo depois de mais de um ano em funcionamento, não é um sistema para manter? E para finalizarmos, João Pontes.
3: Não, da forma que está, não, tem que ser alterado, tem que ser pensado novamente. Porque com 19 países a trabalhar, porque é que nós não fomos buscar o melhor que havia nos outros países e tivemos que ir buscar um sistema? Eu tenho a minha convicção. Basta olhar para a composição desta fundação. Quem são os corpos que estão nesta fundação, que já leva a sua segunda alteração, e quem são os integrantes desta fundação.
18: Muito bem.
3: Portanto, basta olhar para quem são os players que estão no mercado, para percebermos que isto é um grande negócio para alguns, menos para os
18: consumidores.
3: Não para o consumidor. O consumidor está a trabalhar de borla para um sistema que não devia.
18: João Pontes, muito obrigada pela sua participação. João Pontes é o responsável pela petição online, pelo fim do sistema Volta e pela criação de um modelo justo de gestão de embalagens. Chamo agora Maurício Pereira, que nos está a ligar do Funchal. Bom dia, Maurício. Como é que tem sido a sua experiência com o sistema Volta?
5: Já uso desde o início, mas continuo a dizer que não é um sistema para se manter da maneira que foi estruturado.
18: Porquê?
5: A nível europeu é totalmente diferente, já está implementado há tantos anos. E nunca foi preciso criar uma nova taxa para incentivar o isso. Em Portugal, durante os últimos anos, temos aplicado taxas e mais taxas na levantes de lâminas e embalagens, e agora foi aplicada mais uma taxa disfarçada, 10 cêntimos, que temos de adiantar para depois ir receber. Estamos a fazer trabalho para um lobby de empresas que já ganha milhões com a reciclagem, e está a pessoa, o popular, até de fazer o trabalho para as empresas que estão a ganhar dinheiro.
18: Ô Maurício, eu não sei se está em alta voz. Se conseguir não estar em alta voz era o ideal, porque não ouvimos bem, porque senão fica aqui o essencial da sua declaração. Consegue pegar no telefone?
5: Sim, vou tentar parar o passo.
18: Pronto, Maurício, portanto, acha que se este modelo fosse revisto era para continuar ou preferia que ele terminasse?
5: O modelo em si podia continuar, mas...
3: Perfeito. De acordo com a pessoa que falou antes, disse, isto modelo, no meu momento, só serve para um lado e não para os dois lados.
18: Muito bem.
3: Na Alemanha já está aplicada há mais de 25 anos e não foi criada uma nova taxa para pôr as pessoas a fazer a devolução. Eu tenho 50 e tal anos, 52 anos para ser mais preciso, e lembro-me de quando tinha 20 anos, de andar quando fazia viagens, e conhecer pessoas que já faziam nos seus países a recolha das latas da Coca-Cola e garrafas, iam aos centros de reciclagem, entregavam e recebiam uma comparticipação para essa devolução. Uhum. Em Portugal, nessa altura, chegamos a fazer até tipo, uma subscrição que era para incentivar isso, Portugal nunca fez.
18: Sim,
3: neste momento, Portugal, apenas a única coisa que fez foi criar uma forma de transferir uma despesa que é de quem está a ter o lucro que devia ter e não foi, passa para o consumidor final. É que tem a despesa e é que tem de ter o trabalho de conservar, tem de ter um lugar para guardar aquele espaço todo, aquele vasilhame. E depois tem outra coisa que ainda é mais grave.
18: Para fecharmos uma
3: garrafa quando compramos uma garrafa de água e quem tem criança sabe como é que é, uma criança não devolve a garrafa inteira. Está sempre amolgada ou isso tudo. Já para aí é o suficiente para nós fazermos os 10 cêntimos.
18: Maurício, muito obrigada pela sua participação. Chama agora Paulo Oliveira, que nos está a ligar de Alenquer. Bom dia, Paulo. Como é que tem sido a sua utilização do sistema Volta?
21: Bom dia, é Paulo Nogueira. Se calhar não entenderam bem o nome, mas é Paulo.
18: É Paulo Nogueira, fica a retificação.
21: Eu ia só dizer uma coisa rapidamente, vou ser sucinto. Não pertenço a nenhum partido, não sou político, portanto, não pertenço a nenhuma organização, nenhuma associação, não pertenço a nenhuma empresa de reciclagem. Sou um cidadão comum e... Há mais de 10 anos que faço limpezas nas praias, fora das praias, no mato, em qualquer sítio, com associações que fazem voluntariado. E eu queria passar só a explicar isto rapidamente, porque A situação das beatas mantém-se como está. Mesmo com multas ou sem multas, ninguém consegue fazer nada. Em relação à volta, já utilizei, funciona excepcionalmente bem. Meti 54 garrafas dentro de um posto de reciclagem. Duas foram devolvidas, voltei a meter, funcionaram. Uma das coisas que as pessoas, se calhar, não sabem é que nós, como todas as pessoas, isto é muito novo, as pessoas estão avessas à mudança, isto é uma coisa cultural, e ao mesmo tempo, você pode doar o dinheiro se quiser, se o entender, pode receber o talão e descontar nas suas compras, se quiser, mas ao mesmo tempo, o mais importante de tudo é que pode receber o talão, ir à caixa do hipermercado, onde for, e eles dão-lhe o dinheiro de volta. A mim, eu pus 54 garrafas, recebi 5,40€ em dinheiro. O talão é válido durante um ano. A senhora da caixa disse, mas o senhor pode utilizar nas compras, pode esperar um ano. Não, eu quero receber o dinheiro. E a senhora deu-me o dinheiro no momento, não houve dificuldade nenhuma. Agora, se continuarmos a andar como estamos neste momento, pronto, vou terminar só com uma coisa, não devia ser 10 cêntimos, sabe quanto é que devia ser? 1€ por cada garrafa, para as pessoas aprenderem, porque o país continua todo cheio de lixo. Se forem fazer uma limpeza de praia, em qualquer praia de Portugal, ou andar pelas estradas, deste país todo, eu ando de norte a sul, a senhora vai ver como é que está. Nojento, nojento. As pessoas não têm cultura nenhuma. Portanto, em vez de 10 cêntimos, devia ser 1€.
18: Portanto, o Paulo mantinha o sistema tal como está.
21: Exatamente como
18: ou
21: está.
18: Ou até aumentando a caução de 10 cêntimos para 1€. Sim.
21: Porque as pessoas, 10 cêntimos não é nada. Vão para os concertos, vão para o bairro alto, vão para onde quiserem, largam tudo no meio do chão. Se fosse 1€, eu queria ver se eles deixavam lá ficar no chão. Porque depois tem que se pagar também a pessoas para limpar tudo o que eles deixaram para trás.
18: Portanto, acha que este sistema, no fundo, nem incentiva a reciclagem?
21: Não, não. Incentiva sempre. As pessoas são conscientes e que sabem que... Porque, sabe, a reciclagem que nós temos, do azul, do amarelo, do verde... O amarelo, aquilo é impossível. Grande parte das coisas... Há pessoas que metem coisas para dentro da parte amarela que nem sequer são plásticos. E mais, e há garrafas que vão todas sujas.

0: vista, o sistema é o correto, é o que tem dado resultados noutros países, não há razão nenhuma, nenhuma, absolutamente nenhuma, para não dar bons resultados também em Portugal.
1: E que aspectos é que, na sua opinião, deveriam ser corrigidos, Susana?
0: Ok, então em termos de que nós consideramos que deve ser corrigido? Aliás, alguns dos vossos ouvintes, dos ouvintes, né, que fomos ouvindo ao longo do programa, já deram aqui boas dicas. Do nosso ponto de vista, um problema significativo é quando as pessoas vão entregar, por exemplo, nas máquinas e elas não estão disponíveis. E muitas vezes o tempo de resposta dos próprios retalhistas, porque às vezes elas não estão disponíveis porque estão cheias, não é? Lá está, porque as pessoas estão a aderir ao sistema e, portanto, elas estão cheias. E, portanto, precisamos aqui de maior eficácia, portanto, as máquinas têm que estar mais disponíveis e, como uma ouvinte dizia muito bem, se não estão disponíveis por alguma razão, então nós devemos, aliás, a lei diz que nós temos a possibilidade de entregar manualmente. E, para além disso, se as máquinas não recolhem ou não, de alguma maneira não conseguem receber embalagens que têm a marca Volta, não é? Portanto, que fazem parte do sistema, então deve de facto haver uma alternativa e deve-se pensar, por exemplo, numa recolha manual, porque os consumidores não devem ficar, digamos assim, prejudicados por esta, portanto, esta rede de devolução. É de facto importante que funcione bem e sempre
1: está a funcionar, digamos, de acordo com as suas expectativas nesta altura? Passaram poucos meses ou poderá ainda ter aqui uma margem de crescimento em termos de funcionamento?
0: Não. Obviamente vai melhorar, não é? Porque estamos todos a aprender, embora como também foi aqui referido, este sistema já existe noutros países e nós podemos aprender com os erros que foram cometidos nesses países, mas ainda assim, quando vai para o terreno, a mudança de comportamentos, não só por parte do consumidor, mas por parte dos próprios pontos de recolha, não é? Nos retalhistas, nos restaurantes, são milhares e milhares de estabelecimentos que têm que ser sensibilizados, diferentes trabalhadores.
1: E esse trabalho de sensibilização foi feito?
0: Do nosso ponto de vista, ainda falta fazer, não é? Porque, ao fim e ao cabo, se nós estamos aqui, e muitas vezes nós recebemos também na Zero notícias e feedback de problemas, por exemplo, com pequenos comércios, etc., os pequenos comércios, os supermercados, mesmo que tenham só a recolha manual, têm direito, se tiverem um acordo com a FDR Portugal, têm direito a um valor de manuseamento por cada embalagem que recebem. Eles têm é-lhes ressarcido um valor específico pelo trabalho, não é? Pelo esforço que desenvolvem nos restaurantes, quando tem acordo, a recolha, isto é o que diz a lei, não é? Portanto, eu estou essencialmente a dizer aquilo que a lei diz. Tem que haver uma recolha porta a porta. Portanto,
1: estas são dicas para melhorar um sistema,
0: claro,
1: que está ainda a dar os primeiros passos, mas está a ser aqui alvo de alguma contestação também. Diga-me uma coisa, que risco é que corre Portugal, e mesmo para fecharmos, temos menos de um minuto, que risco corre Portugal se este sistema falhar? Risco em termos ambientais, de metas ambientais,
0: claro,
1: naturalmente.
0: Para além de não cumprir as metas europeias e, portanto, temos menos material em termos de economia circular, portanto, estamos a prejudicar a economia circular. Portugal importa muitas destas matérias-primas e, portanto, se nós não as aproveitamos quando elas já estão no mercado, vamos ter que estar a importar novas matérias-primas e sabemos como está o contexto internacional, não é?
1: Sim.
0: E, para além disso, todos os anos Portugal está a pagar, pelas embalagens de plástico que não está a reciclar, cerca de 200 milhões de euros à União Europeia. E, portanto, tudo aquilo que nós conseguimos poupar, ou seja, tudo o que nós conseguimos recolher, nós vamos estar a reduzir o custo que o país está a ter em termos desta taxa para a União Europeia por não cumprirmos com a nossa obrigação de reciclar.
1: Susana Fonseca, vice-presidente da Zero, muito obrigada pela sua participação. Chegamos ao fim da Antena Aberta de hoje. O Sistema Volta esteve no centro do debate. Antena Aberta também volta, mas só para a próxima temporada, a partir de setembro. Contamos com a sua participação. Até lá, passe um excelente fim de semana.
2: Antena Aberta foi uma edição da jornalista Cláudia Costa. Dentro de instantes vêm as notícias do meio-dia numa edição do jornalista Frederico Moreno.

De visita a Ceuta, Pedro Sánchez garante que as autoridades espanholas já estão a repatriar os migrantes que entraram de forma ilegal na cidade autónoma. O chefe do governo de Madrid espera que Marrocos coopere neste esforço de retirada dos migrantes ilegais. O PS quer ouvir o ministro da Educação na comissão permanente no

0: Parlamento. Os socialistas exigem a presença de Fernando Alexandre para dar explicações sobre o acesso ao ensino superior. Nesta altura, mais de 960 operacionais combatem as chamas no incêndio que teve origem em Valpaços. Estão também envolvidos no combate a este fogo 8 meios aéreos.
1: São temas para desenvolvermos já a seguir no Jornal do Meio-Dia. Temperaturas a esta hora no Porto estão 24 graus, Coimbra está com 25, Lisboa com 26, Faro a esta hora com 31 graus. Nas ilhas, no Funchal estão 26, em Ponta Delgada 23. Vamos então para o Jornal do Meio-Dia. A edição é de Frederico Pinheiro. De Frederico Moreno.
0: Pedro Sánchez diz que a invasão de migrantes ocorrida ontem em Ceuta é uma violação da soberania territorial de Espanha. O chefe do governo de Madrid está de visita a Ceuta e acaba de abordar a entrada massiva de migrantes, mais de 40 mil que ontem entraram a pé e a nado na cidade autónoma espanhola. Sánchez lamentou o sucedido e sublinha que este episódio interrompe uma dinâmica de redução da imigração irregular.
2: Um ataque, uma violação da integridade territorial de Espanha. Ceuta é uma cidade espanhola e o que aconteceu ontem merece toda a nossa reprovação, toda a nossa condenação e o nível mais forte possível de rejeição e condenação, tendo em conta a violação e ataque à integridade territorial de uma cidade espanhola como Ceuta. Não quero esquecer, claro, a dimensão da crise que a outra cidade autónoma de Melilla também sofreu ontem. Mas estamos em Ceuta, que neste caso é a cidade que sofre a maior das crises.
3: Tampouco em menor dimensão da crise que ayer também sofreu a outra cidade autónoma de Melilla, mas estamos em Ceuta, que é, em este caso, a cidade que está sofrendo a maior das crises.
0: O chefe do governo espanhol, Pedro Sánchez, que visita Ceuta hoje na companhia do ministro espanhol da Administração Interna, face a esta entrada descontrolada de migrantes em território espanhol, o que já levou o governo de Itália e também o governo da Finlândia a apresentarem propostas para o encerramento temporário do espaço Schengen à Espanha, para impedir a livre circulação de pessoas a partir do território espanhol. Temos em direto nesta edição ao meio-dia o comentador de assuntos internacionais da Antena 1, Filipe Vasconcelos Romão. Viva, Filipe. Que explicações encontras para esta entrada massiva de migrantes a que assistimos ontem na cidade espanhola de Ceuta?
4: Boa tarde. Bem, eu julgo que não é do domínio das teorias da conspiração pensar que há uma relação clara entre o governo de Marrocos e 40 mil pessoas que entram repentinamente em território espanhol através de duas cidades situadas, espanholas situadas no norte de África, portanto dois enclaves em território marroquino. Tem havido algumas situações ou algumas posições do governo espanhol que terão desagradado recentemente o governo de Marrocos. A relação entre os dois países é tensa e recentemente houve uma visita de Pedro Sánchez à Argélia que poderá ter desagradado ao governo marroquino.
0: Portanto, pode estar aqui um ato de retaliação em causa, é isso?
4: Sim, o governo marroquino utiliza as pessoas, utiliza os migrantes, utiliza aqueles que anseiam por encontrar uma vida melhor noutros territórios como arma de arremesso contra a Espanha. Isso não é novidade. Sempre que há uma maior tensão nas relações entre os dois países, ou muitas vezes, ou quando há uma maior tensão nestes dois países, por várias ocasiões já se registaram pressões migratórias nas fronteiras destas duas cidades. Portanto, há aqui uma motivação política que não é dos migrantes, obviamente, mas há inclusivamente já imagens veiculadas por órgãos de comunicação social, que apresentam pelo menos, sem tenham sido desmentidas, pessoas a sair de caminhões junto à fronteira com a conivência das autoridades marroquinas, da polícia marroquina.
0: Há também aqui já pedidos para que Espanha seja suspensa, digamos assim, do espaço Schengen. A Comissão Europeia diz que também está em contacto com Marrocos para resolver esta crise, é o que diz Ursula von der Leyen. Filipe Vasconcelos Romão, poderá justificar-se essa suspensão temporária de Espanha deste espaço de livre circulação de pessoas?
4: Depende da contenção ou não desta situação, não é? Portanto, se dermos em conta, 40 mil pessoas no imediato, numa fronteira, é uma enormidade, é um número enorme. Obviamente, se pensarmos na totalidade do espaço europeu, não é algo que se apresenta ou que tenha semelhanças ao que foi a crise na Turquia, por exemplo, ou das relações com a Turquia no âmbito dos refugiados sírios. A questão aqui é fundamental para o governo de Espanha rapidamente estancar esta entrada, bloquear a entrada destes descontrolada no seu território. E o governo espanhol, vejamos, Espanha é um Estado democrático, mas é um Estado de uma democracia e de uma economia consolidada, de primeiríssimo mundo, e tem os meios à sua disposição, com as forças policiais e as suas forças armadas, para conter e para controlar as suas fronteiras. Portanto, o que nós estamos a assistir são governos europeus que estão a desempenhar o seu papel no âmbito dos seus debates políticos internos e externos, a pressionar também para demonstrar aos seus cidadãos que têm uma preocupação em relação a uma potencial onda de migração de migrações descontroladas. Parece mais nesse âmbito e para marcar território do que propriamente para fazer frente a questões concretas que se pudessem pôr.
0: Filipe Vasconcelos Romão, comentador de assuntos internacionais da Antena 1, com a leitura em direto a esta entrada massiva de migrantes em Ceuta. Ocorreu ontem, com mais de 40 mil pessoas a entrarem de forma ilegal a pé e a nado. Pelo menos 18 migrantes morreram na tentativa de chegar à cidade autónoma espanhola, onde está hoje o chefe do governo de Madrid, Pedro Sánchez. Como referiu, Ursula von der Leyen também já reagiu a este episódio através da rede social X. A Presidente da Comissão Europeia escreve que as imagens vindas de Ceuta são inaceitáveis e acrescenta que não podemos permitir que ninguém entre na nossa União sem cumprir as regras. As travessias perigosas devem ser interrompidas imediatamente e as redes de tráfico humano devem ser desmanteladas. Ursula von der Leyen acrescenta também que regresso destes migrantes ilegais aos países de origem deve acontecer de forma rápida, com respeito por todas as regras. Os partidos com representação parlamentar reúnem-se esta manhã na Assembleia da República em conferência de líderes para discutir uma proposta do Chega de uma audição urgente do Ministro da Administração Interna e da Ministra da Justiça sobre as polémicas a envolver Luís Neves. Mas o PS quer também a audição do Ministro da Educação na Comissão Permanente da Assembleia da República. O deputado socialista Marcos Pestrelo refere que o Ministro da Educação tem de dar explicações aos portugueses.
5: O Partido Socialista, hoje, na conferência de líderes que vai decorrer daqui a pouco na Assembleia da República, vai requerer a ida do Ministro da Educação à Comissão Permanente, que temos a convicção que se realizará nas próximas semanas, e entendemos que é perfeitamente possível, até por força da ordem do dia da Conferência de Líderes, que é agendamentos, agendar para o mesmo dia a presença de dois ministros com duas grelhas diferentes para tratar de dois assuntos diferentes.
0: Marcos Pestrelo considera que na audição do Ministro da Educação não pode esperar, tendo em conta as falhas na correção digital dos exames e as dúvidas das famílias em relação à igualdade de acesso dos alunos ao ensino superior. São novas críticas dirigidas a Luís Neves. Almeida Rodrigues, antigo diretor nacional da PJ, condena as declarações do atual ministro sobre a falta de meios na Polícia Judiciária. Luís Neves afirmou em conferência de imprensa que, quando assumiu o cargo de diretor nacional da Polícia em 2018, encontrou uma PJ profundamente fragilizada, sem pessoas e sem instalações dignas. O atual ministro assumiu-se como responsável pelos investimentos feitos na Polícia Judiciária, mas o antecessor de Neves na liderança da PJ, Almeida Rodrigues, não gostou de ouvir estas palavras. Teresa Correia escreveu uma carta a contestar as afirmações.
6: Almeida Rodrigues, o antecessor de Luís Neves na Direção Nacional da Polícia Polícia Judiciária, começa por lembrar que Luís Neves não chegou à Direção Nacional vindo de fora. Almeida Rodrigues, agora reformado, lembra que Luís Neves já integrava a equipa diretiva, participava na gestão e dirigiu a Unidade de Combate à Criminalidade. E nunca, nos 10 anos em que Almeida Rodrigues esteve à frente da Polícia Judiciária, Luís Neves manifestou discordâncias, pelo contrário, sempre demonstrou total alinhamento com as decisões tomadas, escreve Almeida Rodrigues na carta em que quebra o silêncio de 8 anos desde que saiu da Polícia Judiciária. Em defesa do seu bom nome e do prestígio da Polícia Judiciária, justifica. Por tudo isto, Almeida Rodrigues estranha as críticas de Luís Neves, que antes de ser ministro da Administração Interna, foi o diretor nacional da Polícia Judiciária que lhe sucedeu. Almeida Rodrigues responde então com obra feita. Com o novo edifício sede da Polícia Judiciária em Lisboa, a requalificação de vários departamentos por todo o país e também o reforço de recursos humanos com a contratação interna de inspectores-chefes, coordenadores de investigação criminal e a contratação externa de novos inspectores e peritos e ainda a criação da Unidade Nacional de Combate à Cibercriminalidade. Almeida Rodrigues conclui a carta afirmando que exerceu o cargo com sobriedade, rigor e isenção e que nunca se envolveu em questões político-partidárias e ainda um elogio ao trabalho dos profissionais da Polícia Judiciária.
0: Almeida Rodrigues, antigo diretor nacional da PJ, decidiu quebrar um silêncio que já durava há 8 anos para dirigir críticas a Luís Neves. Mais de 960 operacionais combatem as chamas a esta hora no grande incêndio que teve origem no concelho de Valdepaços, distrito de Vila Real, um incêndio que se propagou, entretanto, ao distrito de Bragança. As frentes que estavam ativas no distrito de Vila Real, em Valdepaços, já estão neste momento em fase de consolidação e rescaldo. Permanece uma única frente ativa neste momento no concelho de Mirandela. É lá que está o repórter Afonso de Sousa, agora em direto. Afonso, estás mais concretamente na aldeia de São Pedro Velho.
7: Ao fundo da aldeia, exatamente onde está a ser combatido esse fogo, a aldeia pertence ao concelho de Mirandela, conforme disseste, mas está também esta frente junto ao fundo da aldeia de Val das Fontes. São uma muito perto da outra e neste terreno, que pertence às duas, junto ao rio Tuela. Há dois helicópteros neste momento a fazer um trabalho de vai e vem de uma pedreira onde vão abastecer junto ao rio e que têm feito um trabalho excelente. Vê-se, eu estou a cerca de 200 quilómetros desta frente ativa e tem debelado bastante daquilo que é este incêndio e que se prevê e que as autoridades querem, há pouco diziam-me, tentar acabar com o incêndio aqui. Porquê? Porque se passa o rio para o outro lado, e essa é uma preocupação grande, passa para o concelho de Vinhais, ainda parte de Mirandela, mas para o concelho de Vinhais, e aí há muita floresta e as coisas podem ficar muito piores. O que é certo e que tem que se dizer, estes dois helicópteros têm feito aqui e estão são perceptíveis seguramente pelo som da Antena 1 a fazer um trabalho excelente, e há um terceiro ainda mais acima de coordenação a tentar dizer onde é que o fogo está mais ativo. É isto que se vê no terreno e é esta a indicação que temos dos bombeiros e dos comandantes que estão por aqui, muitos carros de bombeiros, dizer junto a esta frente de um lado e do outro para tentar fazer com que este fogo acabe, que já vem desde terça-feira, conforme também disseste. Posso dizer, é outra coisa que se vê. Hoje já percorri praticamente, sei lá, grande parte do perímetro exterior do fogo e o que posso ver é uma terra toda negra e com muito prejuízo para a agricultura.
0: Descrição desoladora feita pelo repórter Afonso de Sousa em direto da aldeia de São Pedro Velho, no concelho de Mirandela, onde está, como vimos, a única frente ativa deste grande incêndio que começou em Valdepaços. Ouvimos também nesta reportagem o som dos meios aéreos. 8 meios aéreos estão envolvidos no combate às chamas. Para os amantes de jazz, é um festival imperdível. Começa hoje na Gulbenkian, em Lisboa, o festival Jazz em Agosto. São 14 concertos no total. As honras de abertura estão a cargo do pianista alemão Joaquim Kuhn, que vai atuar logo à noite, Mário Rui Cardoso, no grande auditório da Gulbenkian.
8: O festival abre com um pianista veterano, o alemão Joaquim Kuhn, um músico versado tanto na tradição do jazz como da música clássica. E isso fica evidente ouvindo-se o disco que, grosso modo, será a base do concerto dele em Lisboa, como refere o programador do Jazz em Agosto, Rui Neves.
9: Ele começou por estudar música clássica. Mas, com o tempo, dado o seu interesse pela música improvisada e pelo jazz, transformou-se num músico de jazz. Mas nunca deixou de ter a grande base que o fundamenta. E se nós ouvirmos o disco dele, o SAP, ouvimos ecos de música clássica, ouvimos ecos de várias músicas.
8: Joaquim Kuhn tem agora 82 anos e este concerto será uma ocasião rara para o ver e ouvir ao vivo a solo.
9: Toca menos do que tocava, logicamente, não é? Que a idade também pesa. E toca em ocasião solo, então, é ocasiões muito especiais, como é o caso de abrir o Jazz em Agosto.
8: O concerto será não no icónico anfiteatro ao ar livre, mas no grande auditório.
9: No grande auditório ele poderá tocar num Steinway Grand, num piano que é talvez o melhor do mundo, não é? Ou se não é o melhor do mundo, é dos melhores do mundo, não é? São pianos de alta qualidade, que ele bem merece.
8: Rui Neves, o programador há mais de 40 anos de um festival, o Jazz em Agosto, que continua a proporcionar na Gulbenkian concertos desafiantes.
0: Apesar de estarmos no último dia de julho, o festival Jazz em Agosto arranca hoje na Gulbenkian, em Lisboa.
1: Foi o Jornal do Meio-Dia, numa edição do jornalista Frederico Moreno. Está de regresso à uma da tarde com um novo jornal. 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

0: Antena 1, muito boa tarde. Nesta altura, meio-dia, 21 minutos, cá estamos para mais uma sessão das tardes da 1. E na abertura, esta excelente interpretação dos 10,000 Maniacs, do clássico More Than This. Eu sou a Xana Abreu, vou consigo até às 4 da tarde. E vamos então agora atualizar as notícias regionais em síntese.
1: Gian Domenico Basso, com o Skoda Fabia RS Rally 2, lidera o Rally da Madeira depois de concluídas as três primeiras classificativas da prova. O piloto italiano tem uma vantagem de 1.6 segundos sobre o madeirense Miguel Nunes, também ao volante de um Skoda Fabia RS Rally 2. Na terceira posição está o também madeirense João Silva, com um Toyota GR Yaris Rally 2, a 8.9 segundos do primeiro classificado. Seguem-se Armindo Araújo, Alexandre Camacho e Miguel Caires. A segunda secção ficou marcada pelos despistes de Chris Meek, José Pedro Fontes e Gonçalo Henriques, e ainda pelos problemas de transmissão no Citroën C3 Rally 2 de Diego Rui Loba. A Taxis Ram vai pedir mais apoios ao Governo Regional para fazer face aos aumentos dos preços dos combustíveis. A Associação de Táxis da Madeira vai fazer chegar esse pedido hoje mesmo à Secretaria da Economia. Uma informação avançada à Rádio Pública pelo presidente desta associação, Paulo Pereira, diz que mesmo com o primeiro apoio anunciado pelo Governo em maio, os associados têm manifestado dificuldades perante os sucessivos aumentos do preço dos combustíveis.
2: Tomamos o conhecimento que estas próximas semanas os combustíveis iriam ter uns valores astronómicos, valores que nunca foram feitos antes na questão do gasóleo. E para nós, para o setor táxi, é sempre uma grande dificuldade, porque somos obrigados. Portanto, após a primeira fração do apoio do Governo Regional aos combustíveis do setor táxi, vamos, por decisão da própria associação, fazer chegar ao Governo Regional um pedido de um complemento ao primeiro apoio para nos poder ajudar, mais uma vez, na questão dos combustíveis que sucessivamente têm aumentado semana para semana os valores.
1: Paulo Pereira, presidente da Taxis Ram, ouvido pela jornalista Isabel Nóbrega Sá. O próximo ano letivo para o secundário na Madeira também começa uma semana mais tarde, entre 18 e 21 de setembro. O início das aulas para o terceiro ciclo ainda está a ser avaliado, como confirmou na Rádio Pública a secretária de Educação, Elsa Fernandes.
3: Nós adiámos uma semana também. Estava previsto começar entre 11 e 14 de setembro. Adiámos uma semana, fica entre 18 e 21 de setembro. As escolas decidem se querem começar a 18 ou a 21.
4: E quanto ao terceiro ciclo, já há alguma indicação?
3: Não temos indicação, mas a maioria dos professores que estão envolvidos na correção dos exames leciona só no secundário. Há poucos que lecionam nos dois ciclos e, portanto, estamos ainda a pensar se faz sentido. Estamos a apurar os números para perceber se faz sentido ou não adiar também o terceiro ciclo.
1: O adiamento do recomeço das aulas do secundário foi decidido pelo Ministério da Educação e é motivado pelo atraso na correção dos exames nacionais.
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De regresso à música com Belinda Carlisle, Heaven is a Place on Earth. Meio-dia, praticamente 28 minutos ao meio-dia e meia, temos o Jornal de Desporto.

0: António Silva partiu para a Inglaterra e deixou promessa aos benfiquistas. Marco Silva reconhece urgência em contratar central e não teme perder Pavlidis depois do póquer frente ao St. Gallen. Águias vão defrontar agora o Arts e o Braga terá pela frente o Dinamo de Minsk após eliminar o Zelezničar. Na véspera da Supertaça, entrevista ao herói do Torriense na terça-feira de Carnaval de 99. Cláudio Oeiras gelou as antas e fala na Antena 1. Luís Castro veiado no Grêmio, mas amparado até ver pela direção, e ainda a festa da Académica, campeã universitária europeia de rugby de Sevens, no dia em que o futebol mundial está de luto. Faleceu Franco Baresi.
1: São temas para desenvolvermos no Jornal do Desporto. A edição é de José Pedro Pinto.
0: António Silva vai falar aos benfiquistas. A promessa foi deixada às primeiras horas da manhã em Tires, de onde embarcou rumo à Inglaterra para assinar pelo Bournemouth.
2: Eu tenho falarei com os benfiquistas, mas não vou dizer mais nada, com licença.
0: Educado, mas sem muitas palavras, apenas essa indicação do central de 22 anos de que irá pronunciar-se sobre a saída do Benfica. O negócio vai render aos cofres encarnados 25 milhões de euros garantidos, mais 5 milhões em variáveis. António Silva já está em Inglaterra, onde irá realizar exames médicos para rubricar contrato com os Harris, reforçando agora sim de forma oficial a urgência de o Benfica contratar mais um central. Marco Silva, após a manita aplicada ao St. Gallen na Liga Europa, justamente na despedida de António Silva, admitiu isso mesmo.
3: A estrutura do Sport Lisboa e Benfica está a fazer todos os possíveis para que entre um central o mais rapidamente possível. O Tomás, naturalmente, com o treino da manhã que irá ter, iremos continuar a preparar a equipa. Para nós estamos a competir, mas ao mesmo tempo alguns jogadores estão em pré-temporada e o Tomás amanhã, naturalmente, com todos os outros jogadores, terá um treino um pouco diferente para que consigamos dar-lhe alguns minutos de jogo e, sendo assim, quando mais pressa chegar, será muito positivo para nós.
0: O Benfica deu a volta à eliminatória que começou com o coração nas mãos na Suíça, muito às custas do primeiro póquer da carreira de Vangelis Pavlidis. Apontado recentemente, por exemplo, ao Barcelona, o futuro do grego é coisa que não tira o sono ao treinador.
3: Há peças que são fundamentais, há peças que nós não queremos perder de maneira nenhuma, e não vos vou dizer ou individualizar num ou noutro jogador. O Pavlidis não é novidade, já o foi visto como um jogador muito importante nas épocas que tem estado no Benfica, e é um jogador muito importante para mim, muito importante para nós, não pelo jogo que fez hoje, portanto é um jogador muito importante para nós. Eu neste momento estou feliz pelo Pavlidis e nada preocupado pelo Pavlidis.
0: A goleada ao St. Gallen não representa um virar de página, mas sim a constatação de que, suportado em vitórias, o grupo tem de continuar a evoluir.
3: Naturalmente já vimos algumas ligações que nós queremos, eu não quero estar aqui a particularizar um ou outro aspecto, dizer-vos que ganhámos um jogo, a semana passada tinha sido um resultado muito negativo. Ganhámos um jogo, estamos na próxima eliminatória, estamos satisfeitos por isso, mas temos muito, muito a melhorar como equipa. Nós estamos a competir, estamos a ter jogos decisivos e ao mesmo tempo estamos em pré-temporada, como equipa técnica nova também. Vai demorar o seu tempo, mas enquanto este tempo está a decorrer, nós temos que ir ganhando jogos, temos que ganhar jogos, temos que estar nas próximas fases.
0: E o que segue para o Benfica na terceira pré-eliminatória da Liga Europa é o vice-campeão escocês Hearts, clube no qual pontifica o goleador português Cláudio Braga. Primeira mão na Luz na próxima quinta-feira, segunda mão em Tynecastle no dia 13 de agosto. À Bielorrússia para defrontar o Dinamo de Minsk, vai o Braga na terceira pré-eliminatória, mas da Liga Conferência, depois de esmagar 4-0 o Zelezničar. Saltou à vista na partida da Pedreira na última noite a ausência de Lukáš Hornicek, guarda-redes checo que está de saída para o Newcastle, ainda que o treinador Carlos Vicens não o admita abertamente.
4: Lukáš continua a ser jogador do Braga, até que aconteça alguma coisa que nos faça saber o contrário, não é? O que se passa é que tem havido muito ruído nestes últimos dias à volta dele. O rapaz esteve também um pouco assoberbado com tudo isto. E víamos o Bernardo a estar preparado, a trabalhar tão bem. Transmitia-nos tanta confiança que decidimos por isso.
0: E sem Hornicek avançou então para a baliza o brasileiro Bernardo Fontes, primeira barreira de um Braga consistente que segue em frente.
4: Sabemos que demos um pequeno passo para passar a eliminatória, que era o primeiro objetivo desta temporada. E continuamos em frente. Agora teremos um adversário diferente, difícil, de certeza. Ainda não ouvi nada do Dinamo de Minsk, mas de certeza que vai ser um adversário difícil, que nos vai complicar as coisas e que temos de utilizar esta semana para chegar outra vez à próxima quinta-feira e ter dado mais um passo em frente.
0: O Dinamo de Minsk é o vice-campeão bielorrusso e atual líder do campeonato. Visita a capital do Minho na quinta-feira. O Braga joga depois em Minsk no dia 13 de agosto. Agora, que o Carnaval de Torres Vedras se repita tal como a 24 de maio com a histórica conquista da taça frente ao Sporting, mas sobretudo tudo que a cidade saia à rua em festa, como aconteceu há 27 anos. Em fevereiro de 1999, o Torriense, então na 2ª Divisão B, deixava o país de queixo caído ao eliminar o Futebol Clube do Porto da Prova Rainha em pleno Estádio das Antas. Herói dessa tarde e nome que ecoa para a eternidade no Oeste, Cláudio Oeiras. Na altura, o avançado saltou do banco para, aos 85 minutos, sinalizar um dos momentos áureos do clube.
5: Acaba por ser um golo marcante em que vai ficar na história. Fernando Santos disse que, na altura, o Porto não facilitou nada, porque o 11 titular eram os 11 todos internacionais lá. Portanto, tem que ter uma grande diferença para um clube da 2ª Divisão como o Torriense. Por isso, acho que o Porto não facilitou, não colocou alguns titulares, mas obviamente a equipa, Porto na altura, tinha um plantel fortíssimo, dominava o futebol português. E para nós a tarde foi espetacular, foi uma terça-feira de carnaval em que fizemos um feito histórico, em que Torres Vedras, conhecidíssimo pelo carnaval, quando foi o nosso golo contra o Porto, o cortejo parou. Foi um momento marcante para todos nós torrienses.
0: A memória de Cláudio Oeiras na Antena 1 e o sentimento de orgulho por ver o Torriense chegar à supertaça via vitória no Jamor.
5: Ninguém estava à espera também, como nós quando jogámos contra o Porto também ninguém estava à espera que nós conseguíssemos eliminar. Obviamente o Torriense na final contra o Sporting, ok, uma final tudo pode acontecer, mas o favoritismo era muito grande para o Sporting. Mas o Torriense, com o mérito de todos, equipa técnica, jogadores, adeptos, conseguiram um feito histórico e eu já dei os parabéns a eles e dou-lhes parabéns novamente e que sejam muito felizes também no jogo de sábado.
0: A esperança é a última a morrer, mas frente ao Futebol Clube do Porto será preciso mais do que isso?
5: A possibilidade, sim. É sempre possível, não é? Um jogo de 90 minutos, tudo pode acontecer. Agora, claro que o Porto tem uma grande percentagem de favoritismo, não é? O Torriense tem que ir buscar forças onde não tem, tem que estar muito bem organizado, tem que ter a sorte do lado deles também, sabendo a dificuldade que é jogar contra uma equipa como o Futebol Clube do Porto, mas há sempre aquela possibilidade de ganhar e eles têm que acreditar nisso.
0: E se os indefetíveis adeptos do Torriense invadiram o Jamor para empurrar a equipa frente ao Sporting, que façam o mesmo em Coimbra. Fica o repto de Cláudio Oeiras.
5: Os adeptos que apoiam com força como têm apoiado, que também foram fundamentais na vitória da taça do ano passado. Eu acho que a nível de apoio o Torriense foi fortíssimo, não só na taça como no campeonato, para o jogo de sábado. É continuar o mesmo apoio e os jogadores que acreditem neles próprios e que tenham a concentração no máximo, que isso é fundamental.
0: E isto vindo de um Torriense, de Gema.
5: O Torriense é um clube que me marcou muito. Eu joguei lá há vários anos, saí, entrei, fui lá diretor desportivo. É um clube que está no meu coração, aí vai estar sempre. E para quem lá joga, acredito também que sim, porque é um clube que sabe receber, tem boas condições. É um clube fantástico. Eu acho que para estar completo tem que estar na Primeira Liga. Pode ser que este ano consiga. Mas o Torriense merece estar na Primeira Liga.
0: Cláudio Oeiras, na Rádio Pública, na véspera da Supertaça 2026, que fica desde já marcada pelo tabu da continuidade de Diogo Costa, alimentado pelo próprio guarda-redes dos campeões nacionais.
6: Muito feliz aqui. Quero muito continuar a ter títulos com o Futebol Clube do Porto, mas acho que todos nós sabemos como é a vida de um jogador profissional. É algo que eu não o posso prometer, mas o que eu posso prometer é o meu trabalho, o meu compromisso, desde que eu comecei a jogar na equipa A até agora.
0: E a propósito de mercado, de entradas e saídas, também Francesco Farioli não abre o livro.
7: As posições que temos de reforçar ficam nas conversas internas. Se eu disser algo, ainda vão aumentar os preços e não estamos em condições de desperdiçar dinheiro.
0: Sobre a disputa do primeiro troféu da temporada, Farioli deixa alerta interno aos campeões nacionais.
8: O facto de ser favorito não tem de mudar o nosso pensamento nem a nossa abordagem. Favoritismo é só no papel. Quando o jogo começa, há 0-0. Temos de competir no duro e lutar por cada bola, porque num desporto como o futebol, apenas um acontecimento pode determinar o resultado final.
0: Farioli e Diogo Costa à RTP. Do lado do Torriense, declarações sobre a Supertaça só a partir das 6:30 da tarde, na conferência de imprensa oficial, na qual marcarão presença Luís Tralhão e um jogador. Quanto aos Dragões, Farioli e um atleta falam aos jornalistas somente às 8 da noite. Dois encontros já no Cidade de Coimbra, estádio que acolhe a Supertaça Cândido de Oliveira, marcada para às 8:15 deste sábado, com arbitragem de André Narciso e relato de Carlos Rui Abreu aqui na rádio. E se vai ao estádio, prepare-se para uma grande novidade. A Supertaça será palco de um projeto piloto de venda e consumo de bebidas de baixo teor alcoólico, anúncio feito pela Federação numa iniciativa autorizada pelo Governo. A pouco mais de uma semana do arranque da Liga na Reboleira diante do Estrela, o Sporting encerra esta sexta-feira a pré-temporada. A partir das 8 da noite, no Algarve, duelo diante do Nottingham Forest. Diomande, que ainda está a ser negociado justamente com os Tricky Trees, não integra a convocatória de Rui Borges. O treinador também não levou Pedro Gonçalves e ainda Daniel Bragança, jogadores que estão de saída de Alvalade. Nos Açores, e praticamente a fechar a preparação para a nova época, o Santa Clara trabalha a todo gás para a estreia caseira na Liga diante do Nacional no próximo dia 10 de agosto. Na manhã desta sexta-feira, treino na Ribeira Grande, o treinador Petit falou aos jornalistas para um ponto de situação na pré-época.
9: Um balanço positivo daquilo que trabalhámos, também muita gente nova a chegar, a entrosar-se com a base que tínhamos da época passada, mas acho que estamos preparados porque trabalhámos bem, a equipa dedicou-se sempre e vamos preparar um 11 forte para entrarmos bem no campeonato.
0: Santa Clara para já com 10 reforços, muita juventude e uma ideia clara para que a caminhada no campeonato seja tranquila.
9: Olhos nos olhos em todas as equipas, uma equipa alegre, uma equipa com comportamentos e uma ideia de jogo positiva, jogo após jogo, olhar sempre para cima e nunca para baixo, é entrar bem no campeonato, que é o mais importante, moraliza, dá confiança à equipa e fazer um campeonato positivo em termos daquilo que é a tabela classificativa e também da valorização dos ativos.
0: Por falar nisso, fazer época tranquila e alcançar a manutenção o mais rapidamente possível são objetivos fundamentais para o Académico de Viseu, de volta ao convívio com os grandes quase 40 anos depois, metas definidas pelo novo treinador Bruno Pinheiro.
10: Vamos ser humildes e ambiciosos, vamos olhar o mais acima possível. Sinto que a cidade está a viver isto, sinto que o clube trabalha para se preparar, mas são muitos anos longe deste palco. Sendo realistas e corretos, a manutenção era excelente, o mais tranquilo possível.
0: Por isso mesmo, este será para Bruno Pinheiro o projeto mais desafiante da sua carreira em Portugal.
10: Vai ser o meu maior desafio de Primeira Liga, porque apesar de termos um grupo que considero muito, muito interessante, a verdade é que o clube está há 37 anos fora deste palco dos grandes do futebol português, com os jogadores que não têm experiência nenhuma, jogos de Primeira Liga, muito poucos os têm em alguns jogos. Acho que esse fator também quis desafiar.
0: Bruno Pinheiro à Agência Lusa durante a apresentação pública do plantel do Académico no Centro Histórico da cidade de Viriato. Os adeptos do Grêmio já pedem a cabeça de Luís Castro. A paciência esgotou-se na última noite com a eliminação da Taça Sul-Americana nos play-off, com derrota caseira por 1-0 diante do Bolívar. O treinador português assume toda a responsabilidade.
11: Não houve veias para os jogadores. Os veias foram todas para o Luís Castro, não foi para os jogadores. Os jogadores deram tudo deles e a torcida reconheceu que os jogadores deram tudo deles dentro do campo e apoiou-os sempre ao longo de todo o jogo.
0: E para já Castro mantém-se, basta escutar o vice do futebol dos gaúchos, Rafael Lima.
12: A gente vê algumas evoluções, mas o resultado, infelizmente, ele ainda não chegou. O que mantém o treinador é o trabalho que a gente vem acompanhando e a gente vai trabalhar para resolver isso e que as vitórias elas apareçam o mais rápido possível. Então agora é ter paciência para esperar o resultado.
13: Mesmo com uma eliminação para o Mirassol, o Luís Castro vai ser mantido?
12: Não vou falar em conjecturas agora.
0: Bem, a propósito, o próximo compromisso do Grêmio é contra o Mirassol para a Taça do Brasil. O emblema de Porto Alegre não vence há já 6 jogos. Entretanto, no Brasileirão, o Cruzeiro de Artur Jorge voltou às vitórias, triunfando 1-0 na visita ao Curitiba.
14: Quando é este o comportamento dos jogadores e com todo o trabalho, com o verdadeiro sentido da equipa, um cumprimento do plano de jogo também muito perto da excelência, acabámos por conseguir o resultado que queríamos, porque era exatamente isso aquilo que nós vínhamos cá fazer.
0: A Raposa, gigante de Minas, está no 7º lugar da Série A. Mesmo com o boicote da UEFA, ao qual se juntou nas últimas horas a CONCACAF, a FIFA não muda de rumo na intenção de abrir a Organização de Mundiais a investimento externo. Foi durante a madrugada que o organismo presidido por Gianni Infantino emitiu um comunicado, no qual indica que irá manter a intenção que está a provocar um autêntico tumulto no futebol. Mas agora, com uma ligeira nuance, a FIFA assegura pretender uma consulta democrática para que todos tenham a oportunidade de dizer o que pensam. Tudo isto no dia em que o futebol italiano, e por que não dizê-lo mundial, está de luto. Faleceu Franco Baresi, um dos maiores intérpretes da história, aos 66 anos. O antigo central, que se distinguiu ao serviço do AC Milan, mas também da seleção italiana, foi campeão do mundo pela Squadra Azzurra em 1982, 6 vezes campeão de Itália e conquistou ainda 3 taças dos campeões europeus. Um exemplo de superação no rugby. A Académica de Coimbra conquistou ontem o título europeu universitário de Sevens, ao vencer na final a Universidade de Rennes por 12-5, e o treinador Sérgio Franco confessa estar sem palavras para os seus jogadores.
15: Foi uma prova de esforço inacreditável destes jogadores. Nós começámos o nosso percurso com o Campeonato Nacional, onde não éramos todos favoritos a vencer. O grupo juntou-se e conseguiu uma vitória muito importante. Chegámos ao europeu com uma equipa underdog, a equipa com menos probabilidades de chegar a uma final, e contra essas expectativas conseguimos crescer a cada jogo. Tivemos 12 guerreiros incansáveis durante 6 jogos e 3 dias de torneio. O título é 100% dos jogadores que, com muita pouca experiência no rugby de sevens, conseguiram chegar aqui e fazer um jogo defensivo que pasmou toda a gente e que impressionou toda a gente, e foi graças à nossa defesa, ao nosso coletivo, que conseguimos conquistar este título. Muito orgulhoso.
0: A felicidade estudantil de Coimbra. De saída, ténis, Frederico Silva acaba de ser afastado nos quartos de final do Challenger de Liberec, na Chequia. Perdeu frente ao wildcard anfitrião Jan Komstad em 2 sets, parciais 6-4 e 7-5.
1: Foi o Jornal do Desporto, numa edição de José Pedro Pinto. Próxima edição às 4:30 da tarde. 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

Agora estamos a 8 minutos da 1 da tarde. Depois do Jornal de Desporto, tivemos a oportunidade de escutar Billy Bossa Nova, de Billie Eilish. Agora estamos com Billy Myers, Kiss the Rain. Logo depois teremos a rubrica de humor Portugalex, será a última antes das férias. E claro que à hora certa, à 1 da tarde, teremos o Diário Regional.

0: hoje é o último Portugalex antes das férias. E para a despedida, abrimos as nossas linhas para todos os que nos queiram contar como vão passar o mês de agosto. O Kim Barreiro se escusa de ligar, porque já sabemos.
1: E o primeiro ouvinte em linha é o deputado do Chega, Francisco Gomes, que foi ao Parlamento às 7 da manhã, já em férias, para gravar um vídeo para o TikTok. Bom dia.
2: Olá a todos. Eu vou passar o mês de agosto no Parlamento porque tem ar-condicionado e tenho muitos vídeos para gravar para o TikTok. Se deitar alguma moldura com a fotografia da Nossa Senhora e um terço ao chão, será porque esbarrei sem querer no móvel a fazer as dancinhas. Não se ponham a inventar coisas.
1: Claro que não. Obrigado por ter ligado. Vamos agora ouvir o Primeiro-Ministro, que nos fala do seu gabinete. Ora viva!
3: Olá! Eu vou passar uns dias ao monte do Ministro Luís Neves, que diz que tem uma piscina jeitosa. Estava a brincar. Como anunciei, vou ficar a controlar a atividade do governo. Mas como os meus ministros estão todos de férias, vou ter pouco que fazer. A seguir, quando houver mais trabalho, meto férias. Isto é a mentalidade tuga, de hoje e de sempre.
1: Muito obrigado, Sr. Primeiro-Ministro. E agora temos em direto das Caldas da Rainha o Presidente da República, António José Seguro. Faça o favor de dizer.
4: Bom, eu queria pedir à equipa do Portugalex que não se constipem.

0: férias, mas estaremos atentos ao que se passa. Os ouvintes que tenham temas a sugerir-nos podem deixá-los nas nossas redes sociais.
1: E a última ficha técnica vai ser lida pela pessoa que fica em Lisboa a regar as plantas, enquanto o país todo vai para o Algarve, Luís Montenegro. Ora, muito bem, então cá vai. Portugalex de hoje e de sempre é escrito pela Patrícia Castanheira, interpretada pelo Manuel Marques e o António Machado, e sonorizada pelo Tomás Anaori e o César Martins. Vão lá de férias à vontade e deixem os meus ministros em paz. Boas férias!

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1: Antena 1, boa tarde, é uma hora.

0: A Taxis Ram quer mais apoios do Governo Regional para fazer face aos aumentos dos preços dos combustíveis e vai enviar hoje mesmo um pedido nesse sentido à Secretaria da Economia. Há uma nova petição sobre a construção em altura na Madeira, mas a pedir a revisão dos planos diretores municipais da região para permitir esse tipo de construção nos locais adequados. Diante do Ménico Basso, lidera o Rally da Madeira no final das três primeiras classificativas.
1: Títulos em desenvolvimento na edição do Diário Regional desta sexta-feira, 31 de julho. O controle técnico é de Filipe Carvalho, a edição de Sérgio Freitas Teixeira.
0: A Taxis Ram vai pedir mais apoios ao Governo Regional para fazer face ao aumento do preço dos combustíveis. A Associação de Táxis da Madeira vai fazer chegar esse pedido hoje mesmo à Secretaria da Economia. Uma informação avançada à Antena 1 pelo presidente desta associação, Paulo Pereira, diz mesmo que o primeiro apoio anunciado pelo Governo

0: em maio. Os associados têm manifestado dificuldades perante os sucessivos aumentos do preço dos combustíveis.
1: Tomamos o conhecimento que estas próximas semanas os combustíveis iriam ter uns valores astronómicos, valores que nunca foram feitos antes na questão do gasóleo. E para nós, para o setor táxi, é sempre uma grande dificuldade, porque somos obrigados. Portanto, após a primeira fração do apoio do Governo Regional aos combustíveis do setor táxi, vamos, por decisão da própria associação, fazer chegar ao Governo Regional um pedido de um complemento ao primeiro apoio para nos poder ajudar, mais uma vez, na questão dos combustíveis que sucessivamente têm aumentado semana para semana os valores.
0: Segundo Paulo Pereira, as candidaturas ao primeiro apoio do Governo abriram no início deste mês.
1: Nós soubemos que no início do mês de julho, portanto, a própria plataforma ficou disponível para as candidaturas das empresas do setor táxi que quisessem se candidatar para o primeiro apoio. Sabemos nós que os nossos associados têm cumprido com todos os requisitos que a própria plataforma exige e sabemos que as coisas têm funcionado.
2: Algum funcionário ou profissional de táxi já recebeu esse apoio?
1: Nós não temos conhecimento porque as coisas começaram agora há pouco tempo. Sabemos sim que algumas empresas já emitiram todos os documentos que eram exigidos. Agora, se receberam ou quando receberam, nós não temos conhecimento.
0: Paulo Pereira, presidente da Táxis Rama, em declarações à Antena 1 e à jornalista Isabel Nóbrega Sá. Uma nova petição pede a revisão dos planos de diretores municipais da Madeira para permitir a construção em altura nos locais adequados. A recolha de assinaturas decorre e tem até agora cerca de 130 assinaturas recolhidas. Depois de ter sido promovida outra petição, que já foi entregue no Parlamento Regional, contra a construção de prédios com mais de 10 andares. O documento, que já deu entrada na Assembleia, pela mão do ex-deputado da Iniciativa Liberal, Nuno Morna, reúne 1.740 nomes validados e vai agora ser analisado na Comissão Especializada de Habitação, Energia e Infraestruturas. Depois sobe a plenário para ser discutido pelos vários partidos. Rafaela Fernandes, vice-presidente da Assembleia, destaca em declarações à rádio e à jornalista Celina Faria que, apesar da legitimidade da discussão parlamentar, os municípios não podem ser excluídos.
3: É bom que as pessoas, de alguma forma, mobilizadas para a discussão deste assunto, também tenham a noção que há patamares de discussão de revisões de PDMs, porque também isto tem a ver com revisão de PDMs, que estão a decorrer nas próprias autarquias locais. E há processos de consultas públicas nas diferentes autarquias locais e, portanto, quem tem vontade de participar não perde, no fundo, expediente pelo facto de não se discutir esta petição pública depois de amanhã ou daqui a 3 dias, porque isso é impossível, à luz do regimento que nós temos. E, portanto, o procedimento legislativo vai decorrer normalmente, como decorreu com a petição pública do tema dos professores. A seu tempo vai ser discutida, mas isto não invalida que os interessados não possam estar atentos aos processos de consulta pública dos diferentes PDMs que estão em revisão nos diferentes municípios.
0: Rafaela Fernandes diz que a petição contra a construção em altura só deve ser apreciada depois das férias parlamentares. Gian Domenico Basso, com um Skoda Fabia RS Rally 2, lidera o Rally da Madeira, depois de concluídas as 3 primeiras classificativas da prova. O piloto italiano tem uma vantagem de 1.6 segundos sobre o madeirense Miguel Nunes, também ao volante de um Skoda Fabia RS Rally 2. Na terceira posição está o também madeirense João Silva, com um Toyota GR Yaris Rally 2, a 8.9 segundos do primeiro classificado. Seguem-se Armindo Araújo, Alexandre Camacho e Miguel Caires. A segunda secção ficou marcada pelos despistos de Chris Meek, José Pedro Fontes e Gonçalo Henriques, ainda pelos problemas de transmissão no Citroën C3 Rally 2 de Diego Rui Loba. Uma manhã de rally que foi acompanhada pelo jornalista João Carramanho.
4: Boa tarde. Manhã que começou com muita expectativa, mas que acabou por ser um desastre para aquilo que é, ou era, neste caso, já um dos principais concorrentes à vitória na edição deste ano do Rally da Madeira. Chris Meek teve um toque logo na primeira especial, uma curva à direita na descida da Fonte Santo António. Ainda assim, isso não invalidou o piloto de cumprir a segunda especial, mesmo com a roda traseira da esquerda em muito mau estado. E isso acabou, por exemplo, por dificultar a vida a Ruben Rodrigues, o piloto açoriano que lidera o Campeonato Nacional, e até mesmo com alguns madeirenses que viram ser averbados tempos que talvez não aqueles que iriam muitas vezes cumprir. Mas ainda assim o piloto trouxe o carro até às assistências que resolveram o problema, mas Chris Meek está muito longe neste momento daquilo de qualquer possibilidade de vitória nesta edição de 2026. No mesmo troço que acabou também parado devido a um acidente o piloto Gonçalo Meireles, um jovem piloto da Hyundai, José Pedro Fontes, é outro dos nomes do Campeonato de Portugal de Rallys que está afastado devido também a um despiste, é uma manhã de algumas surpresas. Quem lidera a entrada para a quarta especial de classificação é o italiano Gian Domenico Basso, que há pouco também estava muito queixoso das costas depois do solto e do salto que aconteceu na Chopin. Em segundo lugar está Miguel Nunes, que vai discutindo taco a taco as provas especiais de classificação. João Silva, madeirense, também é o terceiro, com uma diferença de 8 segundos para o primeiro classificado à entrada para esta quarta prova de especial de classificação que está a acontecer mais ou menos nesta altura, mas ainda assim são posições que podem alterar no decorrer deste dia, porque para todos os efeitos hoje e amanhã ainda há muito rally para correr.
0: O jornalista João Carramanho com o apanhado desta manhã de rally. E para perceber melhor um pouco do que tem acontecido nesta manhã, temos aqui em estúdio o comentador da Antena 3, Marco Cabral. Marco, numa fase em que já está na estrada, a quarta classificativa, a segunda passagem pelo Santa Serra, como é que vês esta manhã e também estes percalços que aconteceram ao longo da manhã?
5: Fazem parte do automobilismo, nomeadamente dos rallies. Os rallies, perdemos aqui dos principais protagonistas e favoritos à vitória. O Mick foi vítima de um próprio excesso que ele teve na descida da Fonte de Santo António. O Rui Loba atacou demasiado ali a zona da lomba ou do salto na Chopana. Caiu mal e o carro, de alguma forma, terá danificado no componente mecânico, nomeadamente a transmissão do seu Citroën. O Rui Loba já tinha ganho por duas vezes o Rally Vimadeira. O Chris Meek queria fazer algo inédito em Portugal, que era vencer o Rally dos Açores, vencer o Rally de Portugal e vencer o Rally da Madeira, algo que nenhum piloto conseguiu fazer até agora. E não será desta vez, certamente, embora ele tenha, de alguma forma, recuperado o carro e vinha a fazer o melhor tempo na classificativa que está a ser disputada neste momento, mas já vai atrás do prejuízo e dificilmente consegue encurtar. Aqui a questão é saber se o Gianni Domenico Basso, que queixa-se de alguns problemas musculares, no salto que deu no Chopin, um pouco mais agressivo, se isso o vai condicionar ou não para o resto do rally. É certo que ele está a discutir ali à décima de segundo, está a 1.6 de diferença do Miguel Nunes, mas começa-me a cheirar que, de alguma forma, penso que a vitória no rally vai cheirar a Madeira e provavelmente vamos ter um piloto madeirense. Resta ver, o Basso é um piloto que já venceu 4 vezes o Rally Vimadeira, é um piloto muito experiente e, portanto, temos que contar com ele. O Miguel não está em boa forma, o João Silva atrasou-se ligeiramente na subida do Chão da Lagoa. Vamos ver o que é que vai acontecer a partir de agora.
0: O que
5: é
0: que esperas desta tarde agora de rally?
5: Esta tarde os pilotos vão certamente melhorar um pouco melhor as suas performances, porque já conhecem, fizeram uma primeira passagem pelas classificativas. Depois, na tarde, é que vão ter muitos quilómetros. São 3 classificativas: Santana, Ribeiro Frio, que é a mais longa do rally, e novamente a de Santana. São quase 50 quilómetros sem ver a parque de assistências. Com o tempo mais quente, vai ser a gestão que for feita da borracha, dos pneumáticos e também dos travões do carro, porque são muito exigentes a descida do Poço para o Chão da Lagoa e do portão norte do Chão da Lagoa até o Cedro Gordo. A forma como for feita essa gestão é que vai-se perceber quem é que poderá levar vantagem, mas diria que chegar ao final do dia de hoje à frente do rally com uma ligeira vantagem é meio caminho andado para, mais do que meio caminho andado para poder vencer o rally, contando naturalmente com todos os percalços que pode acontecer numa competição como esta.
0: Muito bem, Marco, muito obrigado à análise de Marco Cabral, comentador da Antena 3, que tem estado a par e passo a acompanhar todas as incidências deste rally desde o dia de ontem, desde o super especial do dia de ontem. E Gian Domenico Basso, então o líder do rally, diz-se satisfeito com o andamento nas duas primeiras classificativas de hoje. Piloto que se queixou então de dores nas costas depois do salto na Chopana e pediu mesmo para ser visto por um médico.
6: Sono contento delle due prove che abbiamo fatto. Mi è successa una cosa molto strana nell'ultima prova, nel dosso famoso. Ho saltato forse
0: salto, salto a Chopin.
6: Ho preso un colpo.
0: E ho un getto nas costas.
6: E ho tanto dolore, adesso ho chiamato un dottore che mi visita.
0: Basso então a referir as dores nas costas depois do salto na Chopana, mas a dizer-se então satisfeito com este andamento por agora neste rally. Já Miguel Nunes a fazer um balanço positivo das primeiras classificativas do dia.
7: A primeira foi um bocadinho, foi algo anormal. Logo na parte inicial apanhamos pedras que do acidente do Cristo, depois encontramos na PEC, portanto, ele facilitou a passagem, mas acaba sempre por perder algum tempo. Nesta entramos bem e a classificativa correu bastante bem. Tivemos a felicidade de conseguir sair à frente do Crisimico.
0: Também João Silva disse que a prova está a correr bem, mas pondera fazer alguns ajustes no carro.
8: Está a correr bem. Quer dizer, a primeira correu aceitável, a segunda algumas dificuldades, mas num ritmo também aceitável. Os dois primeiros agora da geral fizeram muito melhor trabalho ali. Não trouxe a subir muito exigente. Eu tenho muitas dificuldades em tirar proveito do Iares nessas circunstâncias, mas pronto, é o que é.
9: Alguma coisa a mudar para a parte seguinte?
8: Vamos tentar perceber se conseguimos melhorar alguma coisa mais para tentar um carro um pouco mais performante em termos de setup, mas ele está bom.
0: Pilotos ouvidos pelo jornalista João Carramanho. A Proteção Civil apela à população para adotar comportamentos de segurança durante a realização do rally, tendo em conta o calor previsto. Quem for para a Serra deve ter especial atenção à utilização do fogo, como refere o adjunto do Comando Operacional Regional, Walter Ferreira.
10: Este estado de prontidão e essa elevação do calor durante este fim de semana coincide com aquilo que é um evento que leva naturalmente muitas pessoas às zonas rurais, às serras, e utilizar estritamente aquilo que são os lugares identificados para fazer essa concessão desses elementos, ou abandonar esses locais, certificar que as fogueiras estão, ou os fogareiros estão devidamente apagados.
0: Caso de incêndio ou de qualquer outra situação de emergência, Walter Ferreira lembra que o contacto deve ser feito através do 112. Em declarações à rádio, o adjunto do Comando Operacional Regional adianta que os meios de prevenção e combate foram reforçados para fazer face ao aumento do risco.
10: O serviço naturalmente tomou as medidas preventivas e levou o estado de prontidão do dispositivo de combate a incêndios, ou seja, foram reforçadas o âmbito do patrulhamento, da vigilância por parte das equipas, quer dos corpos bombeiros, quer de outros agentes de proteção civil, que cooperam naquilo que é o dispositivo especial de combate a incêndios rurais, e haverá um patrulhamento mais dedicado, quer através dos meios terrestres, quer através de drones e meios aéreos, durante todo este período em que o risco de incêndio é realmente mais elevado.
0: As recomendações da Proteção Civil foram registradas pela jornalista Isabel Nóbrega Sá. O próximo ano letivo para o secundário na Madeira também começa uma semana mais tarde, entre 18 e 21 de setembro. O início das aulas para o terceiro ciclo ainda está a ser avaliado, como confirmou a secretária de Educação, Elsa Fernandes.
11: Nós adiámos uma semana também, estava previsto começar entre 11 e 14 de setembro, adiámos uma semana, fica entre 18 e 21 de setembro. As escolas decidem se querem começar a 18 ou a 21.
2: E quanto ao terceiro ciclo, já há alguma indicação?
11: Não temos indicação, mas a maioria dos professores que estão envolvidos na correção dos exames leciona só no secundário. Há poucos que lecionam nos dois ciclos. E, portanto, estamos ainda a pensar se faz sentido. Estamos a apurar os números para perceber se faz sentido ou não adiar também o terceiro ciclo.
0: O adiamento do recomeço das aulas do secundário foi decidido pelo Ministério da Educação e é motivado pelo atraso na correção dos exames nacionais.
11: Temos na Madeira, neste momento, 386 professores envolvidos, professores classificadores e relatores, que são os que fazem a reapreciação. Portanto, primeira fase, segunda fase e reapreciação. Ainda falta a reapreciação da segunda fase, a época extraordinária e a reapreciação da época extraordinária. Portanto, ainda vão estar mais uns quantos professores envolvidos. Logo faz sentido adiar uma semana para que os professores tenham alguns dias para descansar.
0: Elsa Fernandes, ouvida pela Antena 1 e pela jornalista Isabel Nóbrega Sá. E para hoje está previsto céu pouco nublado. As temperaturas máximas são 29 graus para o Funchal e 26 para Porto Santo.

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1: Cá estamos então para mais uma hora de emissão, depois de termos tido então aqui o Diário Regional. Vamos à música. E esta será uma hora preenchida com música portuguesa.

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Três minutos das duas da tarde, à hora certa, vamos então atualizar as notícias do país e do mundo. Depois regressamos então para mais uma hora de emissão aqui na sua RTP Antena 1 Madeira.

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1: Boa tarde, são 2 horas, 1 nos Açores.

0: Chegou à Justiça a contestação ao processo de correção dos exames nacionais. O Tribunal Administrativo de Viseu aceitou uma providência cautelar apresentada pela família de um aluno que teve 4 valores na prova de português porque várias respostas desapareceram da plataforma digital. Luís Neves não vai ser ouvido na Comissão Permanente da Assembleia da República. A oposição de PSD e CDS impediu o consenso esta manhã na reunião da Conferência de Líderes. O Governo português admite estar preocupado com a crise migratória em Ceuta. As autoridades espanholas garantem que já foram retiradas de Ceuta 25 mil pessoas, do total de 50 mil migrantes que tinham entrado de forma irregular através da fronteira com Marrocos.
1: São os temas em destaque na Informação Antena 1, temas para desenvolver já a seguir na edição das 2. Nesta tarde de sexta-feira estão agora 25 graus no Porto, Coimbra e Lisboa estão com 28, em Faro 33, nas Ilhas, Ponta Delgada 23 graus, no Funchal estão 27. Jornal das 2, a edição é de Frederico Moreno.
0: É o primeiro caso conhecido de recurso aos tribunais por causa de falhas nos exames do secundário. O Tribunal Administrativo de Viseu deu luz verde a uma providência cautelar apresentada pela família de um aluno que realizou a prova de português. O estudante chumbou porque na plataforma digital de correção só estão algumas partes das respostas ao exame. O resto da prova simplesmente desapareceu e a Justiça já se pronunciou.

0: A Correia sobre este caso.
1: O Ministério da Educação e os organismos envolvidos na gestão dos exames nacionais têm 48 horas para apresentarem o exame na íntegra e todos os documentos relacionados com a prova de português do aluno de Viseu, conta o advogado Paulo Duarte, que avançou com a providência cautelar.
2: Todo o processo não aparecer, o Estado, neste caso o Ministério da Educação e o Educa, essencialmente, estão condenados ao pagamento de uma sanção pecuniária compulsória de cerca de 100 euros por dia.
1: A prova do aluno de Viseu foi classificada com 4,3 pontos, referentes à parte do exame que aparece. Os outros itens, nas folhas de que ninguém sabe, não entram na classificação, claro. Mesmo assim, a nota final foi dada. O Tribunal tem uma solução.
2: A nota que lhe foi atribuída fica suspensa até que seja encontrada uma nota que seja devida, conforme é proposto pela Providência Cautelar, designadamente a atribuição do máximo de pontos na parte do exame que não aparece.
1: E para que o aluno não seja prejudicado de nenhuma forma, o Tribunal Administrativo de Viseu também decidiu sobre a candidatura ao ensino superior.
2: Isto abre a porta, inclusivamente, para a criação de supranumerários, portanto, o curso que ele venha a escolher será de acordo com a nota da primeira fase.
1: O Tribunal de Viseu também pediu todos os ficheiros relacionados com a prova deste aluno, sejam eles da escola, do Júri Nacional de Exames, do Educa ou do agrupamento local do Júri de Exames.
0: O caso de um aluno que se diz prejudicado pelo processo de correção digital dos exames nacionais, o Tribunal decidiu a favor do estudante. A Antena 1 está a tentar obter uma resposta por parte do Ministério da Educação. A Ordem dos Advogados já tinha esta semana emitido um parecer a defender a suspensão de todos os prazos de acesso ao ensino superior, alertando para a possibilidade de apresentação de centenas de providências cautelares por parte de famílias de alunos afetados por estas falhas. A Provedoria de Justiça arquivou todas as queixas relacionadas com problemas detectados na primeira fase dos exames nacionais. Em comunicado, a Provedoria de Justiça considera adequadas as medidas adotadas pelo Ministério da Educação para minimizar os efeitos dos problemas com a digitalização e a classificação de provas da primeira fase. A Provedoria de Justiça diz que vai continuar atenta, quer em relação à reapreciação das provas, quer em relação à segunda fase dos exames nacionais. Não houve consenso entre os partidos políticos para aprovar a audição de Luís Neves no Parlamento. O pedido apresentado pelo Chega foi discutido esta manhã pelos partidos em conferência de líderes, mas PSD e CDS opuseram-se, tal como já tinha acontecido na anterior tentativa de audição do ministro, concretizada pela Iniciativa Liberal. Francisco Figueira, porta-voz da conferência de líderes, explicou que as regras da Assembleia da República não permitem convocar membros do governo para a comissão permanente.
3: Faltou que o Chega aceitasse convolar o pedido de audição num debate sobre essa matéria em que o Ministro da Administração Interna poderia estar ou não presente. Não tendo o Chega de forma vocal dito que, digamos, convolava esse requerimento num debate sobre a matéria, não é possível à Conferência de Líderes convocar um ministro para a comissão permanente e, portanto, o consenso que faltou foi esse.
0: A Conferência de Líderes aprovou sim, a pedido do PS, um debate sobre os exames nacionais e a digitalização das provas. O debate vai acontecer na segunda-feira, mas não se sabe se terá a presença do Ministro da Educação, já que cabe ao Governo decidir quem estará a representar o Executivo, explica Francisco Figueira.
3: Foi deliberado convocar a Comissão Permanente da Assembleia da República para reunir na próxima segunda-feira, dia 3 de agosto, às 15 horas, sobre a situação dos exames nacionais e todo o processo que está, digamos, neste momento em curso e que emerge da digitalização das provas e daquele processo que é do conhecimento público em geral.
0: O Parlamento vai então debater os problemas nos exames nacionais na segunda-feira à tarde, mas o debate não tem presença obrigatória do Ministro da Educação. O governo português segue com grande preocupação a crise migratória em Ceuta, depois da entrada irregular de dezenas de milhares de migrantes no enclave espanhol. O governo de Luís Montenegro esclarece que as autoridades portuguesas, designadamente a GNR e a Polícia Marítima, estão articuladas e a agir em concertação com as congéneres espanholas. Em comunicado divulgado esta manhã, o executivo português adianta que desde a primeira hora tem sido informado pelo governo espanhol, que tem dado garantias de que, em em estreita cooperação com as autoridades marroquinas, fará reverter o fluxo de milhares de pessoas destes últimos dois dias em particular. O governo espanhol diz mesmo que nesta altura já foram retiradas de Ceuta cerca de 25 mil pessoas do total de 50 mil migrantes que terão entrado de forma irregular. Pedro Sánchez visitou hoje o enclave espanhol no norte de África e classificou a invasão de migrantes ocorrida ontem como um ataque, condenou aquilo que diz ser uma violação da soberania de Espanha.
4: Um ataque, uma violação da integridade territorial de Espanha. Ceuta é uma cidade espanhola.
5: Um ataque, uma violação da integridade territorial de Espanha. Ceuta é uma cidade espanhola e o que aconteceu ontem merece toda a nossa reprovação, toda a nossa condenação e o nível mais forte possível de rejeição e condenação, tendo em conta a violação e ataque à integridade territorial de uma cidade espanhola como a cidade de Ceuta. Não quero esquecer, claro, a dimensão da crise que a outra cidade autónoma de Melilla também sofreu ontem, mas estamos em Ceuta, que neste caso é a cidade que sofre a maior das crises.
4: Autónoma de Melilla, pero estamos en Ceuta, que es en este caso el que la ciudad que está sufriendo la mayor de las crisis.
0: Pedro Sánchez em Ceuta a condenar esta entrada irregular de migrantes numa crise que já levou vários governos europeus a pedir a suspensão de Espanha do espaço Schengen, que prevê a livre circulação de pessoas em 29 países. Também o partido Chega já anunciou que vai entregar hoje no Parlamento uma iniciativa para defender a reposição do controle das fronteiras terrestres com Espanha. Vários países já vieram reagir. Daniel Belo, a esta invasão do território espanhol.
6: Há quem se mostra solidário e esteja pronto para ajudar, mas outros exigem cadeados nas fronteiras. Em Paris, Emmanuel Macron fez saber que está em contacto com as autoridades marroquinas e pronto para ajudar os espanhóis a lidar com esta crise, nomeadamente através de mecanismos da Frontex, a agência que tem a cargo a gestão das fronteiras europeias. Mas, ao mesmo tempo, pediu ao Ministro do Interior para reforçar o controlo das fronteiras com Espanha. O chanceler alemão saudou a decisão do governo de Madrid de não permitir a entrada de ilegais no espaço europeu e exigiu que Marrocos receba de volta imediatamente todos os migrantes em situação irregular. Numa publicação na rede social X, a Presidente da Comissão Europeia escreveu que o que se passou em Ceuta é inaceitável e indicou que a comissária para o Mediterrâneo está em contacto próximo com Rabat. Ursula von der Leyen acredita que a parceria próxima da União Europeia com Marrocos vai ajudar a atingir resultados concretos na resposta à crise. Mas há quem não fale em ajuda e só queira isolar os espanhóis do resto da Europa para que não venham de lá migrantes. A primeira-ministra italiana, Giorgia Meloni, foi a primeira a fazer um apelo para que Espanha seja suspensa da zona Schengen de livre circulação. Um pedido feito de manhã cedo que depois foi subscrito pelo governo finlandês, pela primeira-ministra da Dinamarca e pela líder do partido alemão de extrema-direita, AfD. Em Inglaterra, ouviu-se discurso semelhante de Nigel Farage. O líder do Reform UK diz que em Ceuta se joga o futuro da nossa civilização e que todos têm de abrir os olhos. Já o novo primeiro-ministro britânico, apesar de preocupado, mostrou-se solidário. Andy Burnham diz que o seu governo já está em contacto com Madrid para perceber como pode ajudar a Espanha a lidar com esta crise.
0: Várias reações internacionais à crise migratória em Ceuta. No mapa dos incêndios são três as ocorrências significativas em destaque a esta hora na página da Proteção Civil na internet. Para além do grande incêndio que começou a terça-feira em Valpaços e que está ainda ativo a mobilizar mais de 900 operacionais, 300 viaturas terrestres e 9 meios aéreos, há também um fogo em curso numa zona de mato no concelho de Chaves, distrito de Vila Real, um incêndio que está a atingir este concelho, mais concretamente na localidade de Redondelo. Há um terceiro incêndio ativo esta hora, de dimensão considerável, atinge Celurico da Beira, no distrito da Guarda, a localidade de Linhares. É também um fogo numa zona de mato e conta com 5 meios aéreos, 114 operacionais e 24 viaturas terrestres. O BPI obteve mais de 200 milhões de euros de lucros no primeiro semestre deste ano. O banco anunciou esta manhã os resultados operacionais através de um relatório enviado à CMVM, a Comissão do Mercado de Valores Mobiliários. Apesar de ter tido uma redução de 13% em relação aos lucros obtidos no mesmo período do ano passado, o BPI conseguiu um resultado positivo de 239 milhões entre janeiro e junho. Ontem, a Caixa Geral de Depósitos anunciou lucros de mais de 900 milhões de euros durante o primeiro semestre. Para os clientes com crédito à habitação com taxa variável, a ser revista em agosto, vão sofrer um aumento da prestação a partir de amanhã. Ouvida pela Antena 1, Natália Nunes, do Gabinete de Proteção Financeira da DEC, sublinha que as famílias têm vindo a ser penalizadas pela subida do custo de vida e que as taxas de juro estão a ter impacto no orçamento familiar.
7: Aquilo que nós aconselhamos às famílias é, desde logo, a conhecerem muito bem as condições do seu empréstimo, em que condições é que há a revisão da prestação, e a irem fazendo simulações para irem acomodando, digamos assim, estes aumentos do valor da prestação, porque, em bom rigor, aquilo que nós sabemos é que as famílias neste momento estão a acomodar nos seus orçamentos familiares não só a subida do valor da prestação do crédito à habitação, mas a subida dos combustíveis, a subida da fatura da alimentação, e a verdade é que os rendimentos, eles muitas vezes não estão a acompanhar tudo aquilo que é este aumento.
0: Natália Nunes deixa também algumas recomendações para clientes com empréstimos bancários.
7: Posso pegar nos elementos que eu tenho do meu crédito à habitação e, por exemplo, utilizar o simulador do Banco de Portugal para o crédito à habitação, para ir vendo aquilo que é a alteração do Euribor, da Euribor, que impacto é que vai ter na minha prestação. Ou seja, se hoje houvesse a revisão da minha prestação, com este valor, com esta média da Euribor do mês de julho, qual é que era o impacto que isso tinha na minha prestação? Isto eu diria que era uma informação e era uma simulação que todos nós que temos crédito à habitação com taxa variável devíamos fazer regularmente.
0: Recomendações da DECO para os clientes com empréstimos bancários com taxa variável. É uma grande retrospectiva da obra da realizadora Agnès Varda. O cinema Nimas em Lisboa e o cinema Trindade no Porto vão exibir 35 filmes da cineasta franco-belga, que abriu caminho à nova vaga do cinema francês nos anos 50 e 60 do século passado. O público, Margarida Vaz, vai poder assistir a cópias restauradas destes filmes. Alguns deles nunca tiveram estreia comercial em Portugal.
8: 20 longas e 15 curtas-metragens integram a grande retrospectiva da Agnès Varda.
9: É a maior retrospectiva da Agnès Varda, feita em Portugal. Muitos dos filmes que vamos exibir, eles não tiveram estreia comercial na altura, têm agora estreia comercial.
8: António Costa, programador da Medeia Filmes, assinala La Pointe Courte, a primeira longa-metragem da precursora da nova vaga francesa.
9: É a partir deste filme dela que o movimento depois se vai criando. Isto é uma espécie de filme pioneiro que veio desarrumar aquilo que era o cinema francês na altura, e não só. Por isso é que costuma dizer-se que a Agnès Varda foi uma espécie de mãe da Nouvelle Vague.
10: C'est vous, mademoiselle, moi qui aime tant votre voix.
11: Il me fatigue avec son emploi du temps, j'ai envie de laisser.
8: Duas horas na vida de uma mulher é outro sucesso. António Costa recorda o que a Agnès Varda dizia sobre o filme.
9: Este filme é o retrato de uma mulher dentro de um documentário sobre Paris, mas é também um documentário sobre uma mulher e o esboço de um retrato de Paris. E havia sempre esta mistura entre o documental e o ficcional, que dava origem a obras de grande originalidade.
8: A cineasta franco-belga era uma artista versátil.
9: Fazia fotografia, fez instalações. Sua obra causou um impacto tão grande, e ainda continua a causar, a uma realizadora muito querida dos jovens e das jovens artistas.
8: A Felicidade, Sem Era Nem Beira, As Praias da Agnès, são alguns dos filmes para ver ou rever no ciclo Agnès Varda.
12: Aimer le cinéma, c'est aimer Jacques Demy, la peinture, la famille et les puzzles.
0: Ciclo de cinema para ver em Lisboa, no Nimas e no Porto, no Cinema Trindade, até ao final de setembro. Alguns filmes vão ser projetados noutras salas de cinema do país, em Setúbal, Figueira da Foz e Coimbra.
13: Frederico Moreno com a edição das 14h, num simultâneo com a RTP Antena 1 Madeira e RTP Mundo. Lembro que a informação segue em permanência em notícias.rtp.pt.

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Abertura de mais uma hora de emissão aqui nas tardes da UN, neste último dia de julho. Já em pleno fim de semana, um fim de semana marcado pelo Rally da Madeira, que pode acompanhar a par e passo na Antena 3 Madeira. Aqui na 1, continuamos com música, Bruce Springsteen com My Hometown.

Assim chegamos às 2:30 da tarde. Ouvimos Young Wild Girls numa versão acústica. E agora estamos com o Chan Chan dos Buena Vista Social Club.

0: Temperaturas nesta altura: Santa Cruz com 26 graus, Funchal com 27 e Porto Santo com 25.
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Estamos a 4 minutos das 3 da tarde, ouvimos a voz de Costa Neto com Manjolo. E vamos com Proud Mary dos Creedence Clearwater Revival até à viragem de hora.

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1: Final de mais uma hora de emissão aqui nas tardes da 1, na sua RTP Antena 1 Madeira. Algumas temperaturas neste momento: Funchal com 27 graus, Santa Cruz com 26. No lugar de baixo estão 26 graus e nos prazeres 27. Para amanhã conte com céu pouco nublado, vento fraco de nordeste e amanhã também a temperatura vai subir mais um bocadinho nas terras altas. Portanto, prepare-se para mais um dia de calor. E agora sim, vamos atualizar as notícias do país e do mundo.
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3: Boa tarde, são 3 horas no continente e na Madeira, são 2 da tarde nos Açores. Está na hora de conhecermos as notícias que marcam esta sexta-feira, Frederico Moreno.
4: É o primeiro caso conhecido de recurso aos tribunais por causa das falhas nos exames do secundário. O Tribunal Administrativo de Viseu deu luz verde a uma providência cautelar apresentada pela família de um aluno que chumbou na prova de português porque várias das respostas desapareceram da plataforma de correção. Não houve consenso entre os partidos políticos para aprovar a audição de Luís Neves no Parlamento. PSD e CDS opuseram Deram-se nessa audição do Ministro da Administração Interna. Continua a propagar-se o grande incêndio que começou em Valpaços. O fogo já tinha atingido Vinhais e Mirandela. Na última hora, as chamas entraram no Conselho de Macedo de Cavaleiros.
3: Notícias às 3 da tarde. A edição é do jornalista Frederico Moreno.
4: Chegou à Justiça a contestação ao processo de correção dos exames nacionais. O Tribunal Administrativo de Viseu aceitou uma providência cautelar apresentada pela família de um aluno que teve 4 valores na prova de português porque várias respostas desapareceram da plataforma digital. A Justiça deu razão ao estudante Teresa Correia através de um parecer com várias condenações.
5: O Ministério da Educação e os organismos envolvidos na gestão dos exames nacionais têm 48 horas para apresentarem o exame na íntegra e todos os documentos relacionados com a prova de português do aluno de Viseu, conta o advogado Paulo Duarte, que avançou com a providência cautelar.
6: Todo o processo não aparecer, o Estado, neste caso o Ministério da Educação e o Educa, essencialmente, estão condenados ao pagamento de uma sanção pecuniária compulsória de cerca de 100 euros por dia.
5: A prova do aluno de Viseu foi classificada com 4,3 pontos, referentes à parte do exame que aparece. Os outros itens, nas folhas de que ninguém sabe, não entram na classificação, claro. Mesmo assim, a nota final foi dada. O Tribunal tem uma solução.
6: A nota que lhe foi atribuída fica suspensa até que seja encontrada uma nota que lhe seja devida, conforme é proposto pela Providência Cautelar, designadamente a atribuição do máximo de pontos na parte do exame que não aparece.
5: E para que o

0: aluno não seja prejudicado de nenhuma forma, o Tribunal Administrativo de Viseu também decidiu sobre a candidatura ao ensino superior.
1: Isto abre a porta, inclusivamente, para a criação de um de supranumerários, portanto, o curso que ele venha a escolher será de acordo com a nota da primeira fase.
0: O Tribunal de Viseu também pediu todos os ficheiros relacionados com a prova deste aluno, sejam eles da escola, do Júri Nacional de Exames, do Educa ou do Agrupamento Local do Júri de Exames.
2: A Ordem dos Advogados já tinha emitido um parecer esta semana a defender a suspensão de todos os prazos dos concursos de acesso ao ensino superior, alertando para a possibilidade de apresentação de centenas de providências cautelares. Agora é conhecido o caso de um aluno que se diz prejudicado pelo processo de correção digital dos exames. O Tribunal decidiu a favor do estudante. A Antena 1 está a tentar obter uma resposta por parte do Ministério da Educação. O Parlamento vai debater na próxima segunda-feira a situação dos exames nacionais e digitalização das provas, decisão tomada pelos partidos esta manhã em conferência de líderes após proposta do PS. O debate não tem presença garantida do Ministro da Educação, porque cabe ao Governo decidir quem estará a representar o Executivo, mas Pedro Delgado Alves, vice-presidente da bancada do Partido Socialista, acredita que o Ministro Fernando Alexandre estará presente.
3: Tivemos a capacidade de construir uma solução para permitir a vinda, esperamos nós, a vinda do Sr. Ministro da Educação, enfim, ainda há instantes não foi dada essa garantia que o Sr. Ministro da Educação não viria. Não nos passa pela cabeça que isso não seja o caso. Será a pessoa que estará em condições de prestar os esclarecimentos necessários e, portanto, um debate sem a vinda do Ministro seria estranhíssimo e seria, aliás, ao arrepio do que sempre aconteceu, quer em reuniões normais do plenário, quer em reuniões da Comissão Permanente.
2: O LIVRE também aplaude a marcação deste debate. Paulo Moacho diz que são necessárias explicações por parte do Ministro da Educação sobre as falhas nos exames.
4: É muito positivo que vá acontecer um debate na Comissão Permanente sobre a questão da educação e o caos nos exames. Consideramos que há milhares, dezenas de milhares de jovens que neste momento não sabem o que é que vai acontecer. Tivemos até o Conselho de Ministros a reunir para tomar decisões extraordinárias relativamente a esta matéria e isso justifica a necessidade de fazer este debate e de fazer esta reunião da Comissão Permanente, porque o país precisa de explicações por parte do Governo e por parte do Ministério da Educação e esperamos que o Sr. Ministro da Educação esteja presente na segunda-feira neste debate da Comissão Permanente.
2: Também a líder parlamentar do PCP, Paula Santos, tem a expectativa de que o Ministro da Educação esteja presente no debate de segunda-feira.
5: Relativamente aos exames nacionais, quero referir que nem nos passa pela cabeça que na Comissão Permanente, que está marcada para a semana, o Ministro da Educação não venha. Perante todos os problemas que persistem relativamente a esta situação e que exige, naturalmente, por parte do Governo, respostas, mas exige, sobretudo, soluções para que, efetivamente, garanta a estes estudantes que não sejam prejudicados, coisa que já é difícil com tudo aquilo que aconteceu nas últimas semanas.
2: O Parlamento vai debater os problemas nos exames nacionais na segunda-feira à tarde, mas o debate não tem presença obrigatória do Ministro da Educação. Em relação à proposta do Chega de audição de Luís Neves, não houve consenso esta manhã entre os partidos políticos. PSD e CDS opuseram-se, tal como já tinha acontecido na anterior tentativa de audição do Ministro da Administração Interna, concretizada pela Iniciativa Liberal. O porta-voz da Conferência de Líderes explicou hoje que as regras da Assembleia da República não permitem convocar membros do Governo para a Comissão Permanente. Perante isto, o líder parlamentar do Chega, Pedro Pinto, explicou que não se justificava avançar para um debate parlamentar sem a presença confirmada de Luís Neves.
6: Que sentido é que fazia nós estarmos a aceitar uma comissão permanente para falar sobre o Ministério da Administração Interna, ou sobre o Ministro da Administração Interna, para falar sobre tudo o que ele fez enquanto foi Diretor Nacional da Polícia Judiciária, sem a presença do mesmo? É uma coisa que não faz sentido. Inclusive, quando ele próprio ontem, em declarações também aos jornalistas, disse que estava disponível para vir à Assembleia da República prestar estes esclarecimentos. A pergunta que se faz é porque é que o PSD e o CDS não quiseram.
2: A Iniciativa Liberal estranha o bloqueio à audição do Ministro da Administração Interna. O deputado Mário Amorim Lopes lembra que o próprio Luís Neves tinha dito que estava disponível para prestar esclarecimentos.
7: Quando o próprio Ministro da Administração Interna se disponibilizou variadas vezes para prestar todos os esclarecimentos necessários. Ora, se assim é, porquê que está o Governo, porquê que está a AD e os partidos que impediram essa audição de ocorrer a escudá-lo e a impedir que ele venha cá à Assembleia da República prestar as declarações devidas.
2: Igualmente, o Bloco de Esquerda, através do deputado Fabián Figueiredo, considera que o debate só faria sentido com a participação de Luís Neves.
8: Um debate político sem a presença de Luís Neves, sobre Luís Neves, não faria nenhum sentido. Repare-se, se o Governo achasse que num debate sobre Luís Neves devia-se fazer representar pelo Secretário de Estado do Turismo, era isto na prática que o PSD e o Governo estava a propor, não fazia nenhum sentido.
2: Está então descartada a audição de Luís Neves na Comissão Permanente da Assembleia da República. A oposição do PSD e do CDS impediu o consenso na reunião desta manhã da Conferência de Líderes. Já atinge o Conselho de Macedo Cavaleiros o grande incêndio que começou na terça-feira à tarde em Valpaços. O fogo já tinha anteriormente atingido também os municípios de Mirandela e Vinhais. Agora chega ao Conselho de Macedo Cavaleiros, no distrito de Bragança. Foi o que explicou há instantes à Antena 1 o comandante Telmo Ferreira, da Autoridade Nacional de Emergência e Proteção Civil, garantindo que não existem povoações em risco.
9: Já durante a madrugada, amanhã do dia de hoje, a indicação que o incêndio entrou no Conselho de Macedo Cavaleiros é realmente uma das frentes de incêndio que está neste momento com maior empenhamento de operacionais. Contudo, não existe situações de aldeias em perigo e os meios, como disse, estão a fazer o trabalho, sendo que o trabalho hoje está a decorrer mais favoravelmente comparativamente com o dia de ontem.
2: Responsável da Proteção Civil a fazer também um ponto de situação geral relativamente aos incêndios que estão ativos no país.
9: Um incêndio de Valpaços está no dia de hoje os trabalhos a correrem favoravelmente. Temos o empenhamento de todos os grupos já acionados para tentar debelar a situação. Durante a manhã, devido às condições meteorológicas e ao fumo existente no local, os meios aéreos tiveram alguma dificuldade em operar, sendo que desde o início do dia que estão a operar, mas com alguma dificuldade relativamente ao perímetro do incêndio, nomeadamente à cabeça do incêndio. Neste momento, aquilo que é o incêndio de Valpaços tem, neste momento, o empenhamento de 327 meios, com 985 operacionais e com o apoio de 8 meios aéreos.
2: Nesta madrugada houve também 3 bombeiros com ferimentos leves e um militar da Unidade Especial de Proteção e Socorro da GNR. Entretanto, o fogo em Celurico da Beira, distrito da Guarda, foi dominado na última hora. Permanece ativo um outro incêndio em Chaves, no distrito de Vila Real, na localidade de Redondel. As autoridades espanholas garantem que metade dos migrantes que tinham invadido Ceuta já regressaram a Marrocos. Entretanto, subiu para 43 o número de pessoas que morreram na tentativa de entrar no enclave espanhol do norte da África. O governo português emitiu hoje um comunicado a manifestar-se preocupado com esta crise migratória e a salientar que a GNR e a Polícia Marítima estão em contacto permanente com as congéneres espanholas. Já o chefe do governo espanhol, Pedro Sánchez, esteve hoje em Ceuta, onde afirmou que esta invasão é uma violação da integridade territorial do país. Sánchez empurrou responsabilidades para as redes de tráfico humano.
10: As máfias que traficam com seres humanos han hecho de una sentencia del Tribunal Supremo.
11: As máfias que traficam seres humanos fizeram uma leitura de uma decisão do Supremo Tribunal de que o que faz é retificar uma decisão anterior do Tribunal Superior de Justiça da Andaluzia, segundo a qual se afirma que a repatriação das pessoas que entram no nosso espaço a nado, pelo mar, não se enquadram nas repatriações na fronteira, por considerar que não existe uma fronteira física. Aparentemente, esta interpretação da decisão do Supremo Tribunal espalhou-se como pólvora nas últimas horas pelas redes mafiosas que traficam seres humanos e produziu uma avalanche das características e dimensão que tivemos ontem.
10: Das características e da dimensão que vivimos no dia de ayer.
2: Palavras de Pedro Sánchez na sequência da invasão de migrantes da cidade espanhola de Ceuta, localizada no norte da África. Vários países europeus já vieram pedir a suspensão de Espanha do espaço Schengen, espaço onde existe livre circulação de pessoas em 29 países. Um palestiniano morreu, vários ficaram feridos esta manhã na faixa de Gaza, na sequência de um ataque aéreo lançado por Israel. Informação avançada por equipas médicas que estão naquele território. O bombardeamento em Gaza aconteceu poucas horas depois de Donald Trump ter anunciado um acordo com o Hamas com vista ao desarmamento do grupo islâmico. Há pouco, Hamas impôs condições, sublinhou que o primeiro passo para implementar esse desarmamento faseado é o compromisso de Israel para deixar de matar palestinianos e pôr fim a todos os ataques. De visita às tropas, o ministro da Defesa, Nuno Melo, agradeceu aos militares portugueses que estiveram nos últimos meses numa missão da NATO na Estónia e lembrou que é o envolvimento de Portugal na Aliança Atlântica que está a levar o governo a reforçar o investimento no setor da defesa. Durante 4 meses, nesta missão na Estónia, o contingente militar português interceptou mais de 25 aeronaves russas, é o que relata, a partir de Tallinn, a enviada especial da Antena 1, Inês Ameixa.
12: Na Estónia, o sentimento é de dever cumprido. É o fim da missão de policiamento aéreo no Báltico, desempenhada por cerca de uma centena de militares portugueses.
13: É muito relevante e importante que os portugueses tenham noção de que quando nós temos aqui militares, temos militares destacados para a frente leste da NATO, com a Rússia do outro lado, correndo riscos que são reais.
12: Nesta missão de 4 meses, foram interceptadas mais de 25 aeronaves russas. De visita às tropas portuguesas, que passam agora o testemunho à Turquia, o ministro da Defesa, Nuno Melo, lembra também a importância da NATO.
13: O mundo vive tempos difíceis, sensíveis, imprevisíveis, em relação aos quais a NATO, coletivamente, é a nossa melhor garantia de que, se em caso de necessidade precisamos dos nossos aliados, eles estarão lá e os nossos aliados, reciprocamente, sabendo que, se precisarem de Portugal, Portugal estará lá também. E volto a insistir, é também por isso que nós estamos a investir como estamos a investir na Defesa Nacional, nas Forças Armadas, em todos os domínios.
12: Já o ministro da Defesa da Estónia agradece, deixa elogios ao contingente português a pouco mais de 200 quilómetros da fronteira russa em linha reta. Hanno Pevkur fala numa vizinhança muito ativa e sublinha o alerta. Mantém-se.
14: A Rússia não deixou de fazer a sua reforma militar. Apesar de estarem numa guerra de agressão em grande escala na Ucrânia, eles estão a trazer para a nossa vizinhança duas vezes mais pessoal, duas vezes mais equipamentos. Por isso temos de responder a isso.
12: E essa resposta também passa pela ajuda dos aliados à Estónia, que não consegue fazer sozinha o policiamento do espaço aéreo. Agora, para os militares portugueses, é tempo de regressar a casa. Foi a 9ª participação da Força Aérea Portuguesa nestas missões da NATO.
2: Inês Ameixa, na Estónia, a acompanhar a visita do Ministro da Defesa Nacional àquele país. Amanhã foi complicado no aeroporto Sá Carneiro, no Porto. Os tempos de espera no controle de fronteiras foram superiores ao normal. É o que reconhece a PSP em comunicado. A polícia explica a situação com constrangimentos no sistema de entrada e saída a nível europeu, mas acrescenta que a situação já está normalizada.
15: Frederico Moreno, edição das 3 da tarde, num simultâneo com a RTP Antena 1 Açores e RTP Mundo. Recordo que a informação segue em permanência em notícias.rtp.pt.

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0: Mais uma hora de emissão aqui nas tardes da 1. O relógio assinala 3 horas 28 minutos. Ouvimos os Culture Club e também Della Mitri com este Driving with the Brakes On. A 1 de janeiro de 1986, a Madeira passava a fazer parte da Comunidade Económica Europeia. Foi o abrir da porta a um novo ritmo de desenvolvimento. No espaço Autonomia em 3 minutos, vamos então recordar esse momento.
1: A 1 de janeiro de 1986, Portugal entra na União Europeia. É o culminar de um processo iniciado em 1977. O assunto é tema de debate no Serviço Público de Rádio e Televisão de Portugal.
2: Boa noite. Nas últimas semanas, falou-se muito de Portugal e de Espanha nos órgãos de informação estrangeiros. A razão próxima foi, naturalmente, a nossa adesão à Comunidade Económica Europeia, que hoje se formaliza. Quanto à imagem geralmente divulgada de Portugal, é de um país pobre, atrasado, com a sua identidade destruída.
1: A Madeira também adere às comunidades europeias. Foi uma escolha que a autonomia permitia. A 5 de junho de 1985, a Assembleia Regional aprova a resolução de integração da região na adesão de Portugal à CEE. Por isso, quando Portugal assina o Tratado de Adesão a 12 de junho de 1985 no Mosteiro dos Jerónimos, a Madeira faz parte. O papel das ilhas é destacado no discurso pelo então Primeiro-Ministro Mário Soares.
3: De realçar é igualmente a contribuição positiva que deram às negociações os representantes dos governos regionais dos Açores e da Madeira.
1: A 1 de janeiro de 1986, a adesão torna-se real, mas a notícia tem uma importância relativa na imprensa da Madeira. A entrada na então Comunidade Económica Europeia abre o acesso a fundos sem precedentes para o desenvolvimento. Há um forte consenso político nas vantagens de fazer parte da Europa. Alberto João Jardim, presidente do governo, é uma dessas vozes.
4: Das três parcelas que hoje formam o território português, talvez a mais beneficiada nesta adesão seja a Madeira.
1: Instrumentos como o POSEI e outros fundos estruturais impulsionam o desenvolvimento. O diálogo passa a ser também com Bruxelas.
5: No caso da Madeira, Bruce Milan deixou no ar a hipótese da comunidade continuar a financiar a extensão e modernização do aeroporto de Santa Catarina para lá de 1993. Alberto João Jardim referiu-se à importância dos fundos agora desbloqueados para dinamizar o crescimento de uma região ultraperiférica e aproximá-la dos padrões médios europeus.
4: Bem como outros fundos europeus já canalizados para a Madeira estarão incompletamente aproveitados se acaso passássemos pela frustração de a comunidade não conseguir enfrentar o problema-chave da ultraperiferia madeirense, o nosso aeroporto.
5: Os presidentes dos governos regionais da Madeira e dos Açores foram também hoje recebidos pelo presidente da Comissão Europeia, Jacques Delors.
1: A transformação é visível. O alargamento do aeroporto, a rede de túneis e pontes, a modernização agrícola, a qualificação de serviços públicos, o desenvolvimento económico, a melhoria geral das condições de vida. Muito do que hoje parece natural resulta dessa articulação entre governo próprio e enquadramento europeu. A autonomia torna-se o braço político que orienta os recursos que a Europa projeta no Atlântico. A Madeira aproxima-se da Europa.

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1: 3:33 agora com os Dire Straits.

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1: Photograph de Ed Sheeran aqui nas tardes da 1, quando ficamos a 19 minutos das 4. É precisamente a hora certa que voltamos a atualizar as notícias regionais. Agora é a vez de Eliana Elias com as Águas de Março.

ouvimos Faith No More com Easy, numa altura em que estamos a 3 minutos das 4 da tarde. Praticamente no final, então, de mais um bloco das Tardes da 1. Tardes da 1 que continuam depois do noticiário das 4 com o Ricardo Candelária. Eu sou a Xana Abreu e marco encontro consigo aqui amanhã, a partir das 10.

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2: Em junho de 2026 foram menos as dormidas turísticas na Madeira, mas mais caras. Nos primeiros 6 meses, a Madeira teve uma média de 6.600 turistas por dia. Cumpridas 5 especiais de classificação, Miguel Nunes, João Paulo, em Skoda Fábia, estão na frente do Rally da Madeira. A Taxis Ram vai pedir mais apoios ao Governo Regional para fazer face aos aumentos de preço nos combustíveis.
1: Títulos em desenvolvimento na edição do Diário Regional desta sexta-feira, 31 de julho. O controle técnico é de Paulo Fernandes, a edição de Felipe Ramos.
2: Em junho de 2026 foram menos as dormidas turísticas na Madeira, mas mais caras. Dormidas no alojamento turístico diminuíram 0,7% em termos homólogos, mas os proveitos totais cresceram 5,6%. Foi registada a entrada de 231 mil hóspedes, os quais geraram 1.146.000 dormidas, um negócio que rendeu 87 milhões de euros. O REFPAR, o rendimento por quarto, continua elevado, por comparação com o passado, está nos 109 euros. Entre janeiro e junho, o sector turístico movimentou 433 milhões de euros. A Madeira recebeu mais de 1 milhão e 200 mil turistas, uma média de 6.600 turistas por dia. Cumpridas 5 especiais de classificação, Miguel Nunes, João Paulo em Skoda Fábia estão na frente do Rally da Madeira. Segunda posição está João Silva, Luís Rodrigues em Toyota Yaris, estão a 8.4 segundos do primeiro. A terceira posição, ocupada pela dupla Armindo Araújo, Luís Ramalho em Skoda Fábia, estão a 12 segundos do líder. João Carramanho está a acompanhar a prova.
3: Após as 4 provas especiais de classificação desta sexta-feira, os furos, as desistências e alguns percalços marcam a edição deste ano do Rally, que por agora tem um madeirense na liderança. Miguel Nunes tem João Silva a 8 segundos e em terceiro está o continental Armindo Araújo. Ora, depois do percalço de Chris Mick de manhã, o piloto voltou, mas agora sem qualquer ambição de chegar ou de poder eventualmente chegar a um pódio. O mesmo deverá acontecer com o Diego Rui Loba. O espanhol também teve um problema na caixa que terá batido de manhã no salto da Chopana. O italiano Basso, que andava a disputar taco a taco com o piloto madeirense, acabou por também ter um furo e acabou por colocar o piloto neste momento na quarta posição. Dentro de meia hora, mais coisa, menos coisa, os pilotos sobem para norte e voltam apenas a estas assistências no final deste primeiro dia, que tem sido pródigo e alto em expectativas, mas pródigo, dizia eu, em incidentes e também em reviravoltas.
2: João Carramanho no Parque de Assistências. O Rally segue agora para norte. A sexta especial de classificação, Santana, com 12 quilómetros, começa às 16h50. O líder do Rally é, neste momento, Miguel Nunes.

0: piloto está satisfeito com a forma como a prova tem decorrido, mas lembra que ainda há muito rally pela frente.
1: Satisfaz, mas ainda há muito pela frente. O rally está muito difícil, muito calor, o ritmo está muito forte e, portanto, tudo pode acontecer. Vamos tentar manter a nossa concentração e o nosso ritmo e ver se conseguimos manter esta posição.
2: O rally vai agora para Norte, que é, portanto, uma zona que o Miguel gosta em especial.
1: Eu gosto de qualquer zona.
2: Sim, mas aquela zona não é mais especial para si em termos classificativos?
1: É mais especial, que é uma zona que eu frequento mais e, é, no fundo, é aquilo que eu considero a minha terra e, portanto, tenho um carinho especial por aquela zona, mas pronto, mas em termos competitivos acho que é mais ou menos igual.
0: Miguel Nunes é, neste momento, o líder do rally, cumpridas 5 especiais de classificação. A próxima Santana começa às 16h50. A Táxis Ram vai pedir mais apoios ao Governo Regional para fazer face aos aumentos de preço nos combustíveis. A Associação vai fazer chegar este pedido ainda hoje à Secretaria da Economia. A informação foi avançada à rádio pelo Presidente, Paulo Pereira. Diz que, mesmo com o primeiro apoio anunciado pelo Governo em maio, os associados têm manifestado dificuldades perante os sucessivos aumentos do preço dos combustíveis.
3: Tomamos o conhecimento que estas próximas semanas os combustíveis iriam ter uns valores astronómicos, valores que nunca foram feitos antes na questão do gasol, e para nós, para o setor táxi, é sempre uma grande dificuldade, porque somos obrigados. Portanto, após a primeira fração do apoio do Governo Regional aos combustíveis do setor táxi, vamos, por decisão da própria Associação, fazer chegar ao Governo Regional um pedido de um complemento ao primeiro apoio para nos poder ajudar, mais uma vez, na questão dos combustíveis que sucessivamente têm aumentado semana para semana os valores.
0: Segundo Paulo Pereira, as candidaturas ao primeiro apoio do Governo abriram no início deste mês.
3: Nós soubemos que no início do mês de julho, portanto, a própria plataforma ficou disponível para as candidaturas das empresas do setor táxi que quisessem se candidatar para o primeiro apoio. Sabemos nós que os nossos associados têm cumprido com todos os requisitos que a própria plataforma exige e sabemos que as coisas têm funcionado.
4: Algum funcionário ou profissional de táxi já recebeu esse apoio?
3: Nós não temos conhecimento porque as coisas começaram agora há pouco tempo. Sabemos sim que algumas empresas já emitiram todos os documentos que eram exigidos. Agora, se receberam ou quando receberam, nós não temos conhecimento.
0: Paulo Pereira, o presidente da Táxis Ram. Uma nova petição pede a revisão dos planos diretores municipais da Madeira para permitir a construção em altura em locais adequados. A recolha de assinaturas está a decorrer e tem até agora cerca de 130 assinaturas. Isto depois de ter sido promovida uma outra petição, que já foi entregue no Parlamento, contra a construção de prédios com mais de 10 andares. O documento deu entrada na Assembleia pela mão do ex-deputado da Iniciativa Liberal, Nuno Morna, reúne 1.740 nomes validados. Vai agora ser analisada na Comissão de Habitação e Energia, depois sobe a plenário para ser discutido pelos vários partidos. Rafaela Fernandes, vice-presidente da Assembleia, destaca em declarações à rádio à jornalista Celina Faria que, apesar da legitimidade da discussão parlamentar, os municípios não podem ser excluídos.
5: É bom que as pessoas, de alguma forma, mobilizadas para a discussão deste assunto, também tenham a noção que há patamares de discussão de revisões de PDMs, porque também isto tem a ver com revisão de PDMs, que estão a decorrer nas próprias autarquias locais. E há processos de consultas públicas nas diferentes autarquias locais e, portanto, quem tem vontade de participar não perde, no fundo, expediente pelo facto de não se discutir esta petição pública depois da manhã ou daqui a 3 dias, porque isso é impossível, à luz do regimento que nós temos. E, portanto, o procedimento legislativo vai decorrer normalmente, como decorreu com a petição pública do tema dos professores. A seu tempo vai ser discutida, mas isto não invalida que os interessados não possam estar atentos aos processos de consulta pública dos diferentes PDMs que estão em revisão nos diferentes municípios.
0: A primeira petição contra a construção em altura só deverá ser apreciada depois das férias parlamentares. Amanhã há derby entre Marítimo e Nacional, no Estádio do Marítimo, nos Barreiros, a partir das 9 da noite, um jogo de preparação integrado no Troféu Autonomia, organizado pela Associação de Futebol da Madeira. O treinador verde-rubro, Mitchell van der Gaag, admite que o foco está no primeiro jogo do campeonato, marcado para o próximo dia 8, recepção ao Casa Pia, mas reconhece a importância deste jogo de amanhã para os adeptos.
6: para os adeptos do Marítimo, as pessoas aqui na ilha, também um jogo é importante, porque como sempre é um derby, estamos a falar sempre para quem é o melhor da ilha, também faz parte disto. Para nós é muito importante ganhar o primeiro jogo do campeonato, por isso também quero ganhar jogos, e contra o Nacional também, mas ainda faz parte da pré-temporada. Mas eu sei que significa muito para os adeptos isto, e também nós vamos entrar para ganhar o jogo.
0: Mitchell van der Gagan, de visão ao jogo do Troféu Autonomia entre Marítimo e Nacional, os alvinegros fazem a antevisão no final do dia de hoje. Acontece hoje a primeira noite aberta na Estação de Biologia Marinha do Funchal. O tema da palestra, previsto para as 9:30 da noite, é a vida noturna das aves marinhas. O orador é o fotógrafo profissional da vida selvagem, Bart Verkruis, da Bélgica. Explicou à Antena 1, Manuel Biscoito, o diretor da Estação de Biologia, o que poderá constar esta palestra.
7: Está especializado e tem um projeto de fotografar as aves marinhas pelágicas, cagarras, calcamares, as freiras, etc., à noite com uma técnica de luz infravermelha, etc., etc., e é uma coisa bastante inovadora, bastante interessante, que dá imagens muito bonitas, e ele tem estado a fazer este trabalho em várias partes da Europa, não só aqui na Madeira, e é um pouco aproveitar essa presença, sendo uma pessoa que não é comum este tipo de pessoas por aqui, aproveitamos para ele fazer uma palestra sobre a sua atividade.
0: Desde 2021 foram mais de 600 pessoas que participaram na Noite Aberta, que se realiza 3 vezes por ano, no verão, julho, agosto e setembro, na Estação de Biologia.
7: Noites abertas normalmente têm duas partes, começam às 8 às 20 horas, e há, para quem quer, há uma visita à própria Estação de Biologia Marinha e depois a palestra propriamente dita por volta das 21h30. Relativamente às visitas à estação, neste momento já atingimos o limite, porque enfim, há também um limite físico de pessoas, e já atingimos o limite físico, portanto para visitas à estação já não há lugares, mas para a palestra há, às 21h30, portanto não, ainda aceitamos quem esteja interessado.
0: As noites abertas na Estação de Biologia Marinha estão abertas ao público em geral. Céu geralmente pouco nublado, vento fraco a moderado de leste-nordeste e à previsão do estado do tempo.

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3: 12 minutos depois das 4, vamos até às 8 no Regresso a Casa, última sessão da semana também deste mês de julho. Começamos com Mário Frois e Columbina, a proposta de abertura. Seja bem-vindo.

0: Esta tarde.
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0: Emoções iniciais aqui no Regresso a Casa desta sexta-feira. Tarde solarenga aqui na capital, 25 graus de temperatura, a mesma que se verifica no Porto Santo. Minus 8 at the beach é o que vai correndo. Escutamos também José Manuel Chao no seu Clandestino, já de 98. E no início, Mari Frois com a nova Columbina. Chegamos às 16 e praticamente 21, porque é sexta-feira, temos História Natural com a Marta Cília e também o biólogo Manuel Biscoito.
1: 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Esta tarde volto a conversar com o Manuel Biscoito, biólogo, conservador do Museu de História Natural do Funchal. Boa tarde, Manuel Biscoito.
2: Boa tarde, Marta. Boa tarde aos nossos ouvintes da Antena da Madeira.
1: Esta será a nossa última conversa antes de uma interrupção.
2: Para as férias de verão.
1: Para férias. E vai falar o Manuel Biscoito de um eclipse do Sol que vai acontecer daqui a 15 dias.
2: Exatamente. Hoje vou abordar um tema que não é propriamente, como os nossos ouvintes já sabem, que não é a minha área. Sim. Aliás, a Marta diz que eu sou biólogo, e é verdade, e vou falar de um fenómeno astronómico. Sim. Portanto, vou sair um bocadinho da minha área de conforto, mas achei que é suficientemente importante, e é também, no fundo, é um caso de história natural, vamos ser claros.
1: Portanto, é um fenómeno natural, não?
2: É um fenómeno absolutamente natural, que é realmente um eclipse do Sol, que... infelizmente, na Madeira, não será total. Só para avivar um bocadinho a memória dos nossos ouvintes, o que é, no fundo, um eclipse solar. O eclipse solar é um fenómeno astronómico em que se dá, e é visível, quando a Lua se interpõe entre o Sol e a Terra. E de modo que, em determinadas circunstâncias, a Lua tapa o Sol. Pode fazer isso de forma parcial, que é a esmagadora maioria dos eclipses, em que nós vemos uma meia-lua, entre aspas, a aparecer a tapar o Sol. Sim. E que vai percorrendo durante um determinado tempo e depois volta novamente a ficar o disco solar todo em observação. E em algumas circunstâncias muito mais raras, mas que também acontecem, e acontece este ano, precisamente no dia 12 de agosto, há uma coincidência total no alinhamento entre a Lua, o Sol e a Terra, que faz com que a Lua faça ocluir totalmente o disco solar.
1: Escurece,
2: exatamente. É o que se chama um eclipse total. Mas dizia eu que no dia 12 de agosto, em alguns locais da Terra, e já vou dizer quais, haverá uma oclusão total do Sol que durará cerca de 2 minutos e 18 segundos, o que é bastante, e que infelizmente para nós é visível na Groenlândia, na Islândia e no norte da Espanha. E porquê que é só assim? Porque é óbvio que temos que pensar que a Terra é um globo, roda, tem uma rotação, tem uma translação e tem uma rotação, e o alinhamento da Lua no eixo Sol-Lua-Terra não se dá sempre nas mesmas circunstâncias e, portanto, a projeção da luz solar sobre o globo não é sempre no mesmo local. E neste caso particular, isto é um problema de geometria, neste caso particular, é essa faixa que vai permitir ver o eclipse total. É um eclipse que vai acontecer próximo do pôr do Sol no norte de Espanha, que será o sítio mais próximo de nós. Sim. Onde o eclipse é visível na sua totalidade, será por volta das 7h30, 19h30, quando haverá a altura máxima de oclusão máxima. Depois, por exemplo, no sul de Espanha, em termos geométricos, seria possível ver. Simplesmente não é possível ver, porque à hora que a luz solar incidiria no sul de Espanha, já é depois do pôr do Sol, portanto o Sol já está do outro lado, e de maneira que nessas circunstâncias já não é visível. Na Madeira, concretamente, nós veremos o eclipse como um eclipse parcial. Mesmo assim, próximo dos 80% de oclusão, o que é bastante, e durará algum tempo. Portanto, começará por volta das 18 e algo, e depois vai até mesmo ao pôr do Sol, propriamente dito, quase 21, mais propriamente. Para além de todos os aspectos já aqui referimos do que acontece nos eclipses, ou por outra, do impacto que os eclipses podem ter nas pessoas, há realmente uma importância muito grande, falando de um ponto de vista estritamente científico, porque na realidade Nós o que vamos ter é a possibilidade de analisar, por exemplo, a chamada coroa solar. O disco solar tem uma parte, digamos, central e depois tem uma parte toda à volta que é a chamada coroa solar, na qual nós, por vezes, vemos as erupções solares e uma série de outros fenómenos. Mas... vamos considerar que o Sol é uma esfera, sim, vamos considerar que a coroa solar é como se fosse a atmosfera do Sol. Portanto, é o que já está fora da superfície verdadeiramente do Sol e vai pelo espaço, e que é, são, enfim, milhares de quilómetros, digamos assim, mas que o que acontece é que o disco solar é mais de 1000 vezes brilhante do que é a coroa solar. Portanto, quando nós apontamos um telescópio para o Sol, mesmo com os filtros e com tudo isso, é muito difícil estudar os fenómenos que se dão a nível da coroa, porque toda a parte central do Sol é tão brilhante, tão brilhante, tão brilhante, tão mais brilhante, que vai ofuscar muito e torna muito difícil fazer as observações da coroa solar. Portanto, os eclipses são os momentos por excelência para se ver, porque a verdade é que isto depois aqui há uma coincidência geométrica, digamos assim, o tamanho da Lua, a distância, porque a Lua circula à volta da Terra, como toda a gente sabe, umas vezes mais próxima, umas vezes mais longe. Quando a Lua está mais próxima da Terra, é evidente que ela a nós parece-nos maior. E acontece que neste eclipse a Lua está numa posição em relação à Terra e ao Sol que o seu tamanho aparente é exatamente o tamanho do disco solar e deixa de fora a coroa. E, portanto, quando houver a ocultação completa do Sol, nós vamos poder ver o que se passa na coroa sem ser encegueirados pelo brilho do próprio disco solar. Portanto, esta é uma das primeiras importâncias, digamos assim, científicas dos eclipses, e deste em particular. Sabe-se também que os eclipses, sobretudo os eclipses totais, também têm influência na atmosfera terrestre, na radiação, no clima, em determinados fenómenos físicos, porque, reparem, num determinado momento, durante aqueles 2 minutos e 18 segundos, há uma obstrução, digamos assim, de forma que a energia que o Sol envia para a Terra permanentemente fica largamente obstruída durante aquele período. E essa obstrução, essa diminuição brutal de energia, claro, não vai ao ponto de nós sentirmos frio, nem nada disso, mas é suficiente para provocar uma série de alterações na atmosfera terrestre, que são também muito importantes para serem estudadas, ainda para mais quando hoje o estudo da atmosfera é crucial numa época em que se estudam alterações climáticas e tudo isso. Portanto, outro aspecto. E, obviamente, como já aqui referi, são oportunidades raras e de curta duração e, portanto, precisam de ser aproveitadas.
1: Mas vai para além da curiosidade de cada um de nós de assistir ao fenómeno.
2: Vai. E, por exemplo, a NASA, que é a agência da administração dos Estados Unidos, que tem precisamente a seu cargo o espaço, o estudo do espaço e tudo mais, vai ter, durante o período do eclipse, na Islândia, 3 aviões que são particulares, são aviões chamados WB-57, são aviões que são específicos para observações da astronomia, em que vão estar a voar a uma altitude de cerca de 15 mil metros, a uma velocidade de 900 km por hora, e esses aviões transportam instrumentos científicos, nomeadamente câmaras e telescópios, para permitir registar toda a observação do eclipse com o mínimo possível de interferência da atmosfera terrestre, nomeadamente das nuvens, porque a pior coisa que pode acontecer a todos nós e aos cientistas também é numa altura do eclipse destes, nós estarmos num local que é o local ótimo do ponto de vista, digamos, astronómico, para ver o eclipse, e logo por azar está chuva, o céu está sobrecarregado de nuvens e não se consegue ver absolutamente nada. Portanto, isso é algo que não se pode evitar e algo que tem que se ter em conta. Daí haver este esforço de observação feito, por exemplo, com aviões, e neste caso é feito pela NASA. Mas também, ainda a nível dos Estados Unidos, cerca de 80 balões irão estar no ar, balões de ar quente, que vão até aos 10 mil metros, à vontade, vão estar em voo na Espanha e na Islândia, precisamente a fazer observações. Serão balões que transportam experiências científicas, experiências de engenharia, e que têm vários objetivos, entre eles um que é estudar as chamadas ondas de gravidade atmosféricas provocadas pelo eclipse. Lá está, a tal redução abrupta da quantidade de energia que o Sol nos transmite provoca ondulações na atmosfera que são muito importantes para serem estudadas. São as chamadas ondas de gravidade atmosférica. São, no fundo, oscilações causadas por variações de pressão em que são geradas pelo eclipse, e esses dados são particularmente importantes para os modelos climáticos e para estudos de poluição atmosférica, etc. etc. Portanto, há aqui vários aspectos laterais que são aproveitados para serem estudados nestas ocasiões. Também a Federação Espanhola de Associações Astronómicas lançará em Espanha 16 balões a grande altitude, que também vão levar instrumentos que permitem medir condições atmosféricas, radiação cósmica, campo magnético, os muons, que são umas partículas subatómicas que são geradas naturalmente devido à radiação solar quando passa na atmosfera, e que se prevê que a quantidade dessa geração seja menor durante o período do eclipse. Também os astrónomos amadores e profissionais vão aproveitar este fenómeno para fazer divulgação científica. No fundo, modestamente, aquilo que eu estou aqui a tentar fazer com os nossos ouvintes, e não sendo astrónomo, mas é isso, quer dizer,
1: para o cidadão comum.
2: Para o cidadão comum, para entusiasmar o cidadão comum pela ciência, o gosto pela ciência e o gosto pela astronomia, eventualmente em particular. Assim, aquele conjunto de balões que eu aqui falei da Associação, da Federação Espanhola, vão levar câmaras que vão procurar captar as melhores imagens, novamente fora da influência de nuvens, etc., para poder transmitir o fenómeno online, em direto, para o maior número de pessoas, e sobretudo para aquelas que não têm a sorte de estarem no local onde o eclipse vai ser visto na sua totalidade, como por exemplo nós aqui na Madeira. Portanto, no fundo, o objetivo final nisto é aproximar o público da ciência e despertar o interesse pela astronomia. Finalmente, e pelo menos daquilo que eu pude, enfim, elencar, daquilo que andei a ler sobre este fenómeno, há um investigador da Islândia que vai repetir uma experiência que é a chamada experiência Eddington. A experiência Eddington é, por acaso, é uma coincidência muito engraçada, porque o Museu de História Natural do Funchal tem neste momento uma exposição sobre este tema, que não está em exposição, esteve em exposição ao público no átrio da Câmara Municipal do Funchal, irá voltar a estar ao público brevemente, e é possível de ser colocada e montada nas escolas da região. Fica já aqui dado o anúncio que as escolas regionais podem requisitar esta exposição para se montar lá. E no fundo, o que é esta exposição? Esta exposição relata um fenómeno idêntico a este que nós vamos ver no dia 12, mas que aconteceu em 1919. Em que a equipa de cientistas, era uma equipa inglesa, aliás, duas equipas, passaram aqui pela Madeira quando foram a caminho dos locais onde foram fazer as observações do eclipse. E é por essa razão que a equipa de astrónomos passou aqui pela Madeira, nomeadamente o Arthur Eddington, que era o astrónomo real, esteve aqui durante mais de uma semana e deixou muita coisa escrita, fez algumas observações aqui próprio na Madeira e tudo isso, e portanto a exposição que nós temos, que nós montamos em conjunto com a Faculdade de Ciências da Universidade de Lisboa, precisamente com o grupo de História da Ciência e da Astronomia, é realmente em torno disto. E não deixa de ser uma coincidência agora se voltar a falar no Eddington disto, e nós também termos falado no Eddington não há muito tempo. E porquê é que isto é importante? É talvez a experiência científica mais marcante do século XX, e diria que na história da astronomia quase das mais marcantes. Porquê? Uns anos antes, Albert Einstein, que é um matemático que eu não preciso explicar quem é, porque é conhecido toda a gente, nem que seja pelo nome, matemático e físico. Albert Einstein tinha escrito um trabalho em 1909, se não me falha a memória, sobre aquilo que ele chamou a teoria geral da relatividade. E na teoria geral da relatividade, conforme postulada teoricamente por Einstein, os grandes objetos celestes, os grandes corpos celestes, como o Sol e outras estrelas, com uma grande massa e, portanto, com uma grande força da gravidade, essa força da gravidade é suficientemente grande para fazer dobrar aquilo que se chama, ou que Einstein chamou, o espaço-tempo. Eu não vou aqui elucubrar muito sobre esta área, e não sendo eu um físico, prefiro não entrar muito por aí, mas vou dar um exemplo que foi o que o Eddington provou, que aí todos vão compreender. Nós, quando apontamos um telescópio para um determinado local do espaço, do céu, nós podemos ver as estrelas e, numa determinada época do ano, num determinado dia, numa determinada hora, num determinado minuto, as estrelas, no nosso tempo de vida, digamos assim, estão sempre no mesmo local. E nós podemos mapear, portanto, tirar uma fotografia com o telescópio apontado para um determinado local, em que vamos marcar uma quantidade de estrelas nos seus locais, como elas são vistas a partir da Terra. Entretanto, se houver um eclipse do Sol, em que o Sol está entre nós e as estrelas, mas não está brilhante, porque está ocluído pela Lua, nós o que podemos é apontar um telescópio para o Sol e tentar ver as estrelas nesse local, à volta do Sol. Estão naquela localização. O que é que acontece? Acontece que, neste eclipse, o Eddington foi para a Ilha do Príncipe e o resto da equipa foi para Sobral, no Brasil, no Nordeste Brasileiro, em Belém, e à hora certa em que o eclipse estava a dar, fotografaram o Sol e as estrelas que estavam à vista para além do Sol. Já tinham sido, antes disso acontecer, tinham sido feitas fotografias com o telescópio exatamente naquela posição e naquela hora e naquele local. Portanto, já tínhamos uma fotografia anterior com as estrelas na sua posição real, digamos assim. Quando sobrepomos as duas fotografias, uma com a outra, o que é que os astrónomos verificaram? Que as estrelas não coincidiam. E tinham que coincidir, porque elas, em princípio, não tinham mudado de posição. Não, na realidade, elas não mudaram de posição. Mas a luz das estrelas, que vem das estrelas em direção à Terra, quando passa próximo do Sol, é dobrada por ação de... É encurvada por ação da gravidade do Sol. Ou seja, Einstein tinha razão. A gravidade é capaz de dobrar o espaço-tempo, o tecido que é onde nós todos estamos, e, portanto, a própria luz é distorcida, digamos assim, devido a esse fenómeno. Claro que isto é uma explicação muito simplista, as coisas são, na realidade, um bocadinho mais complexas. Depois, o que acontece é que o Einstein, matematicamente, tinha feito os cálculos e tinha dito o desvio vai ser de tantas décimas de minuto de grau, nem sequer é décimos de grau, é décimos de minuto. Nós estamos a falar de alterações mínimas, mas que, apesar de tudo, são restáveis e são observáveis. E os astrónomos do grupo da expedição do Eddington, quando pegaram as fotografias, levaram para o laboratório, as revelaram, as chapas, sobrepuseram e mediram e verificaram que a diferença que havia entre as duas fotografias eram os tais décimos de minuto que o Einstein tinha previsto matematicamente quase 10 anos antes. Isto foi algo marcante na história da física e na história da física e da astronomia, mas em particular da física, porque dar a razão ao físico teórico que propõe algo que até não parece ser nada intuitivo e tudo mais, é algo que é absolutamente notável.
1: E hoje
2: considera-se isto a maior experiência do século XX. Ora bem, hoje, reparem, Eddington, na altura, 1919, tinha as melhores instrumentos e as melhores câmaras fotográficas da época. para nós percebermos um pouco as dificuldades que, nós, que as pessoas, que os astrónomos tinham naquela altura, Eddington incluiu na sua equipa um relojoeiro, um mestre relojoeiro inglês, para poder ter os relógios absolutamente o mais certo possível. Mas era, obviamente, que eram relógios mecânicos, sim, que era o que havia naquela época. Hoje temos relógios de quartzo, hoje até temos relógios atómicos, portanto, em que a precisão do tempo é de milionésimos de segundo. Sim. Ora, é isso que este investigador, juntamente com cidadãos, isto é uma experiência muito aberta, vai precisamente repetir, mas agora sim, com câmaras fotográficas digitais, modernas, sim, com relógios que são de quartzo, com telescópios que também têm uma capacidade muito superior aos telescópios que hoje, que na altura o Eddington tinha, mas no fundo vai repetir a experiência Eddington, e isso vai ser extremamente interessante. Não é de modo nenhum expectável que esse resultado venha a contradizer aquilo que o Eddington disse, muito menos a contradizer o que o Einstein disse, antes pelo contrário, vai com certeza reforçar ainda mais, mas é simplesmente uma questão, enfim, de, lá está, divulgação da ciência, mostrar quão importante é um eclipse, o que se pode fazer numa circunstância destas, até onde a exploração científica de um eclipse do Sol, destas circunstâncias, até onde pode ir, e novamente levar ao cidadão comum a beleza que é a física e que é a astronomia e, no fundo, o universo. Eu terminaria dizendo, o eclipse será uma oportunidade única para realizar investigações em astronomia, em física, em meteorologia, além, obviamente, de promover a educação e o interesse público pela ciência, que eu acho que é absolutamente fantástico e é absolutamente necessário. E eu aqui, com os nossos ouvintes da Antena Madeira, estou a procurar dar o meu pequeno contributo. Antes de terminar o tema, queria dizer o seguinte: muito cuidado, não olhar para o Sol sem estar devidamente protegido. E o estar devidamente protegido não é com óculos escuros. Também não é com o vidro, com o filme da vela, como quando nós éramos pequenos às vezes fazíamos, não é nada disso. Nem com chapas de radiografia e outras coisas que tais, não. Hoje, os nossos ouvintes, e eu aqui transmito porque não ganho nada com isso, os nossos ouvintes podem hoje obter gratuitamente óculos adequados, certificados para observação direta do Sol. Para isso só têm que ir à net, procuram lá, fazem uma busca no Google, Eclipse Solar 2026, óculos, e vão ver. A Associação da Visão de Portugal tem, ou 600 ou 800, agora não me recordo bem do número, oculistas pelo país inteiro que têm óculos. E é muito simples. Ainda foi há muito pouco tempo que eu fui ao site, inscrevi-me, é uma inscrição muito fácil, o endereço de correio eletrónico e o nome e tal, e a pessoa recebe imediatamente um código e escolhe o oculista onde quer ir levantar os óculos, e no dia seguinte eu peguei nesse código, fui a esse oculista e lá estavam à minha espera. É gratuito, aí sim podem olhar para o sol em segurança. Portanto, aproveitem, e é isso, e é o que eu quero, que eu sugiro e que pensem que desfrutem deste fenómeno, que não é todos os dias que acontece. Estamos perante o nosso último programa desta série, antes das nossas férias de verão, e eu também, já que estou falando do Sol e que vamos para férias de verão, eu queria deixar uma recomendação, porque acho que é fundamental: cuidado com o Sol, cuidado com a exposição solar. A radiação solar é agressiva, a componente dos raios ultravioletas é muito prejudicial para a pele, é responsável em excesso e em determinadas pessoas com peles mais brancas, é muito responsável pelo aparecimento inclusive de cancros de pele, que é uma doença bastante grave e que devemos evitar ao máximo, e portanto, protejam-se. Não há razão nenhuma para estarmos expostos ao Sol nas horas de maior radiação, ou seja, eu diria entre o meio-dia e as 3 da tarde, não, procurem proteger-se nessa altura. quando estão ao sol, usem protetores, hidratem-se, tenham cuidado, mas sobretudo desfrutem e desfrutem bem.
1: Vivam
2: o verão. E eu só desejo que realmente tenham o melhor verão possível. E se quiserem nos dar a nós o prazer e a honra de voltar a ser nossos ouvintes a partir de setembro, em princípio cá estaremos.
1: Manuel Biscoito, muito obrigada.
2: Muito obrigado.
0: Foi a última edição desta temporada de História Natural com a Marta Cília e o biólogo Manuel Biscoito. 15 minutos, pouco menos, para chegarmos às 5. Tarde de muito sol aqui na cidade do Funchal. As temperaturas a rondarem os 25 graus, tanto no Funchal como no Porto do Santo. Fim de semana de Rally, edição 67 do Rally da Madeira nas estradas, ainda no dia de hoje e no dia de amanhã. Começa a música nesta última volta da hora. Trazemos um dos temas dos anos 80 dos irlandeses U2. Nada mais, nada menos do que o grande clássico Where the Streets Have No Name.

Mr. Mark Knopfler e os seus Dire Straits, este Money for Nothing, tema vindo dos anos 80, também Where the Streets Have No Name, os irlandeses e o U2, no disco Joshua Tree, disco emblemático do coletivo irlandês. Estamos a pouco mais de 6 minutos das notícias às 5, a primeira de 4 horas do regresso a casa nesta sexta-feira, aqui no som da RTP Antena 1. Para o final de hora, os escoceses Simple Minds, Someone, Somewhere in Summertime.

0: 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São 5 horas no continente e na Madeira, 4 nos Açores. É o regresso à informação. Susana Barros, principais títulos a esta hora.
1: Mais de metade dos 50 mil migrantes que entraram em Ceuta já regressaram a Marrocos. O número de mortos subiu, entretanto, para 57. A Missão Escola Pública admite que o número de providências cautelares devido ao caos nos exames nacionais possa aumentar. A contestação chegou já à Justiça. O Parlamento vai discutir o assunto na próxima segunda-feira. Mais de 1000 bombeiros estão no terreno. Já está em 4 concelhos. O incêndio que começou em Vale Passos há 2 dias, mas a situação está a evoluir de forma favorável.
0: Temperaturas atuais: 23 graus no Porto e em Ponta Delgada, 26 em Coimbra e também no Funchal, 29 em Lisboa. 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
1: As autoridades espanholas afirmam que mais de metade dos 50 mil migrantes que tinham entrado em Ceuta já regressaram a Marrocos. 57 pessoas morreram na tentativa de entrar no enclave espanhol no norte de África. Em Ceuta, Pedro Sánchez, o presidente do governo espanhol, esteve esta manhã. Sérgio Infante, com a atualização dos dados nesta altura sobre esta crise migratória.
2: Na última hora, o número de mortos saltou de 37 para 57. A informação foi avançada há pouco pelo governo espanhol. A maioria destas vítimas morreu afogada quando tentava nadar para alcançar a costa de Ceuta. Outra informação que chegou há instantes, o governo espanhol também já respondeu aos países europeus que nas últimas horas mostraram vontade de suspender o acordo de Schengen, de livre circulação, com a Espanha. O governo de Pedro Sánchez responde que esta não é a altura de divisões, mas de união no espaço europeu. Entretanto, o ministro do interior espanhol já confirmou que 25 mil pessoas já foram entregues às autoridades de Marrocos, mas as estimativas apontam para que cerca de 60 mil tenham cruzado a fronteira nas últimas 24 horas, ultrapassando largamente os números de crises anteriores neste enclave. Na maioria são jovens marroquinos, mas também famílias e centenas de menores não acompanhados. Os centros de acolhimento em Ceuta colapsaram totalmente, com capacidade para pouco mais de 500 lugares, estão a acolher o triplo dos utentes, deixando centenas de pessoas sem teto a viver nas ruas.
1: Sérgio Infante, com os últimos dados daquilo que Pedro Sánchez chamou de invasão de pessoas em Ceuta, pessoas que cerca de 50 mil migrantes, 37.500 segundo as autoridades espanholas, já regressaram a Marrocos. O governo português emitiu esta tarde um comunicado a manifestar-se preocupado com esta crise migratória e a salientar que a GNR e a Polícia Marítima estão em contacto permanente com as polícias espanholas. Também há pouco, André Ventura, o líder do Chega, pediu ao primeiro-ministro para que proceda à reposição ainda hoje das fronteiras com Espanha.
3: Apelamos por isso para que esta selvageria que se apoderou da Europa seja combatida e impedida. Apelamos a isso duas coisas: à reposição imediata dos controlos fronteiriços entre Portugal e Espanha, garantindo que nenhum destes migrantes que entraram ilegalmente em Ceuta conseguem chegar a território espanhol e depois a território português a partir daí, garantir que Espanha, até ter a situação controlada,

0: Lava. Fico suspensa do espaço e dos acordos de Schengen de livre circulação da Europa para garantir que a negligência de um governo não afeta a segurança de todos os outros governos na Europa.
1: Itália e Finlândia também pediram já hoje a suspensão de Espanha do espaço Schengen. Ouvimos André Ventura numa conferência de imprensa há pouco na sede do Chega a criticar também a lei espanhola que impede a deportação imediata de migrantes que entram por via marítima. André Ventura, sobre outro caso, o caso Luís Neves, apelou ao Presidente da República para que não fique em silêncio sobre o Ministro da Administração Interna. O líder do Chega considera importante que António José Seguro tome uma posição.
0: Entendo que é importante que o Presidente da República tenha uma palavra nesta circunstância. É muito importante que António José Seguro, no início do seu mandato, não se deixe nem capturar, nem ficar inerte ou inativo perante uma circunstância desta. É importante que o Presidente da República mostre que está atento e que não cede, mesmo em sobretudo em circunstâncias como estas. É um apelo que deixo mais uma vez.
1: O apelo de André Ventura ao Presidente da República, António José Seguro, vai estar hoje em Marvão. É recebido nos passos do Conselho pouco antes de assistir à abertura do Festival de Música Internacional de Marvão. No Parlamento não houve consenso hoje para ouvir Luís Neves. Os partidos decidiram sim fazer um debate na próxima segunda-feira sobre os problemas nos exames nacionais. A presença do Ministro da Educação não é obrigatória. Cabe ao Governo decidir quem vai estar a representar o Executivo na Comissão Permanente, o órgão que substitui o plenário no verão. O vice-presidente da bancada do PS, Pedro Delgado Alves, mostrou-se, no entanto, confiante na presença de Fernando Alexandre.
2: Tivemos a capacidade de construir uma solução para permitir a vinda, esperamos nós, a vinda do Sr. Ministro da Educação, enfim, ainda há instantes não foi dada essa garantia que o Sr. Ministro da Educação não viria, não nos passa pela cabeça que isso não seja o caso, será a pessoa que estará em condições de prestar os esclarecimentos necessários e, portanto, um debate sem a vinda do Ministro seria estranhíssimo e seria, aliás, ao arrepio do que sempre aconteceu, quer em reuniões normais do plenário, quer em reuniões da Comissão Permanente.
1: Além do PS, também o PCP e o LIVRE esperam que o Ministro da Educação esteja presente no debate parlamentar de segunda-feira sobre os exames nacionais. Os problemas chegaram, entretanto, à Justiça. Hoje, o Tribunal Administrativo de Viseu aceitou uma providência cautelar apresentada pela família de um aluno que teve 4 valores na prova de português porque várias respostas desapareceram da plataforma digital. A Justiça deu razão ao estudante através de um parecer com várias condenações. À antena na 1, a missão Escola Pública diz, por outro lado, que tem recebido relatos de pais indignados e a presidente Cristina Mota adianta que o número de providências cautelares poderá aumentar.
3: Chegou à missão Escola Pública a indicação de vários relatos de encarregados de educação que estavam com intenção, efetivamente, de apresentarem providências cautelares no decorrer deste processo. Foi justamente um dos motivos que levou a missão Escola Pública a solicitar o parecer da Ordem dos Advogados, porque não tínhamos resposta para estes pais que nos procuravam relativamente à fundamentação ou não para se apresentar uma providência cautelar, e acreditamos que, no seguimento até do parecer, poderão surgir ainda mais, portanto, providências cautelares e outras diligências jurídicas, digamos assim.
1: É o que vão fazer 15 associações de pais de escolas de Lisboa. Estão a preparar uma ação contra o Estado por causa do caos nas classificações dos exames nacionais. A informação é da Presidenta da Associação de Pais do Liceu Camões, Rita Reino, que disse à Antena 1 que ainda pensaram numa providência cautelar para suspender o processo de acesso ao ensino superior, que não está a ser feito em situação de igualdade entre todos os alunos, mas como nem todos os pais concordaram, a solução foi avançar com uma ação conjunta destas 15 associações.
4: Como nós representamos vários pais e é muito e as associações de pais não podem ir só a favor de uns, não é? E como há pais que são a favor das providências cautelares e impedir isto tudo, há outros que não, nós, como associação de pais, não vamos tomar uma atitude dessas. O que nós vamos tomar é uma atitude de responsabilizar o Estado pela falta de equidade que este processo criou, mas nunca uma providência cautelar.
1: Está pelo menos pensada uma ação contra o Estado assinada por 15 associações de pais de escolas de Lisboa, declarações da Presidenta da Associação de Pais do Liceu Camões, depois do Tribunal Administrativo de Viseu ter aceitado uma providência cautelar apresentada pela família de um aluno. Em Macedo Cavaleiros, o combate ao fogo está a correr de forma favorável e a situação está mais calma, sem riscos. A esta hora, o Presidente da Câmara Municipal de Macedo de Cavaleiros, Sérgio Borges, adianta à Antena 1 que o fogo está controlado.
5: Não há chamas, está controlado. O nosso concelho é contigo ali à zona de Valpaços e da Torre de Mirandela e da zona de Chaves e de que vai para Vinhais. Ou seja, posso dizer que do nosso lado está controlado, mas não está extinto. Esteve muito perto de Fornos de Ledra e Vila Nova da Rainha e Argana, que pertencem à freguesia de Lama Longa, aqui no concelho de Macedo Cavaleiros.
1: Este é um incêndio que começou em Valpaços na última terça-feira e entrou ontem no concelho de Vinhais e deixou várias aldeias em perigo. A situação hoje também está mais calma, diz o Presidente da Câmara de Vinhais, Luís Fernandes. As duas aldeias que mais preocupavam as autoridades durante a noite já não estão ameaçadas pelo fogo.
6: Aquelas duas aldeias que ontem à noite e de madrugada estiveram, digamos, mais em perigo, se me permite a expressão, Rebordelo e Belo das Fontes, neste momento, digamos, está, as aldeias já não têm qualquer risco. É verdade que ainda há pequenos focos de incêndio, mas praticamente, segundo é transmitido pelo comandante das operações e também pelo aquilo que é possível ver no terreno, digamos, as coisas neste momento estão calmas, digamos, estão controladas, embora o incêndio ainda não foi dado como extinto, mas, digamos, a situação é muito mais calma e, portanto, está a evoluir favoravelmente aqui na parte do concelho de Vinhais.
1: Situação mais calma em Vinhais, também em Macedo de Cavaleiros. O incêndio de Valpaços alastrou a quatro concelhos e no terreno estão, nesta altura, perto de 1000 bombeiros, apesar da situação parece estar a evoluir de forma favorável. Há um mês de terminar o PRR, a Infraestruturas de Portugal admite que ainda há estradas por concluir. São 5 as obras ainda em aberto, quase todas no Alentejo, mas em resposta à Antena 1, a empresa garante que vai cumprir o plano de recuperação e resiliência. Gonçalo Costa Martins.
7: A IP diz que vai cumprir todas as metas. Defende até que vai maximizar a execução financeira depois de agosto. Palavras da empresa, dentro do que está previsto pela estrutura de missão Recuperar Portugal, a IP já executou 89% do dinheiro que tem do PRR. Os 11% que faltam são apenas de uma meta por cumprir. A construção ou melhoramento de estradas. 7 obras já estão concluídas, 5 ainda não. Dentro deste grupo de 5, a maioria são obras no IP8, que atravessa o Alentejo de Sines a Espanha. Falta concluir as variantes de Bringel, Figueira de Cavaleiros e o aumento de capacidade na ligação entre Sines e a A2. Por terminar também o IP2 na variante Nascente de Évora e a Norte na Nacional 211 na variante Quintã-Mesquinhata no Distrito do Porto. O ex-presidente da IP, Miguel Cruz, em março disse à Antena 1 que as tempestades provocaram atrasos nas obras, mas a empresa assegura que vai cumprir as metas.
1: Obras a contrarrelógio para aproveitar as verbas do PRR.
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Praticamente 14 minutos depois das 5. Boa tarde, bem-vindos a mais uma hora na rádio. Vamos na trajetória do fim de semana. Final deste mês de julho, sexta 31. Para começarmos esta hora, trazemos um dos temas da música popular portuguesa, versão contemporânea aqui assinada por Fusion Lab e também Calaf. Chama-se Havemos de Ir a Viena. Boa tarde.

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som de NBC aqui na tarde de sexta-feira na RTP Antena 1, chama-se Carrossel. Tem sido um dos temas que temos trazido à rádio. Também Joana Espadinha, será o que será. Temos daqui a pouco a síntese da atualidade, como habitualmente às 5h30 da tarde. Para já e até o início desse espaço, a síntese da atualidade e do desporto, vamos com Lena D'Água.

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1: Na hora da síntese de notícias com Ana Isabel Costa.
2: Subiu para 57 o número de mortos a tentar alcançar Ceuta, o enclave espanhol no norte da África. A maioria morreu afogado. Jovens, famílias e muitos menores não acompanhados levaram ao colapso das instituições que tentam dar apoio a estes migrantes. Espanha já extraditou 37.500 pessoas para Marrocos. O primeiro-ministro espanhol culpa as redes de tráfico de seres humanos por esta crise migratória. Vários países europeus apressaram-se, entretanto, a pedir a suspensão do espaço Schengen em Espanha. O espaço Schengen, como se sabe, permite a livre circulação de pessoas e bens entre os 29 membros, incluindo Portugal. O primeiro destes países a pedir a suspensão do espaço Schengen foi a Itália, a que se seguiu a Finlândia e agora se juntou a Dinamarca. O governo português, em comunicado, lamentou esta tarde o número de mortos e mostrou preocupação com a crise migratória em Ceuta, revelando que se mantém em contacto permanente quer com o governo espanhol, quer com o de Marrocos. A Amnistia Internacional disse, entretanto, que as autoridades espanholas e marroquinas devem colocar as suas obrigações em matéria de direitos humanos no centro da resposta a esta situação. O Tribunal de Viseu deu razão a um aluno que apresentou uma providência cautelar para suspender a nota do exame de português, do qual desapareceram várias páginas e onde só obteve 4 valores. O Tribunal pede documentos no prazo de 48 horas. É o primeiro caso conhecido em que a Justiça é chamada a pronunciar-se sobre a polémica da correção dos exames nacionais. A Missão Escola Pública espera mais casos como este, em que pais e alunos recorram à Justiça, o bastonário da Ordem dos Advogados também. João Massano diz que a única forma de garantir condições de igualdade, um dos direitos constitucionais, é para já recorrer à justiça. O fogo ainda não foi extinto em Trás-os-Montes. Depois de Valpaços, Mirandela e Vinhais, hoje as chamas chegaram a Macedo de Cavaleiros. Mas a situação está para já mais controlada.
1: Em síntese na rádio e em permanência em noticias.rtp.pt e no desporto, João Gomes Dias, todos à espera de Luciano Gonçalves.
3: Os árbitros do futebol profissional já deveriam ter iniciado esta tarde em tomar os trabalhos na primeira ação de reciclagem e avaliação do setor, mas para já, Walter Madureira, em direto aí na cidade dos Templários, continuam todos à espera da chegada do presidente do Conselho de Arbitragem.
4: Continua essa espera sem que seja conhecida sequer ou exista sequer uma referência de hora para a chegada do presidente do Conselho de Arbitragem. Eu recordo que Nuno Almeida, vice-presidente do Conselho de Arbitragem, abriu os trabalhos à hora marcada, mas este encontro durou apenas 8 minutos. Luís Godinho foi o porta-voz dos juízes da Primeira Liga, que decidiram que não estão reunidas condições para o encontro de formação e avaliação continuar até que o presidente do Conselho de Arbitragem aqui chegue. Luciano Gonçalves tinha anunciado por e-mail que ia chegar mais tarde, sem, no entanto, especificar a que horas é que chegava. Nos últimos minutos, apercebemos-nos de algumas movimentações no hall do hotel. Um grupo de árbitros deve estar, nesta altura, a decidir que próximos passos é que vai tomar neste protesto que suspendeu os trabalhos logo ao início da tarde, às 3 horas, sendo que não existe qualquer indicação para serem retomados os trabalhos ou que possa avançar aqui uma medida mais musculada por parte dos árbitros. Eu recordo que chegou a estar em cima da mesa. De forma muito rápida, surgiu a possibilidade de André Narciso, nomeado para o jogo da Supertaça, não marcar presença no jogo deste sábado, mas rapidamente essa possibilidade caiu e os árbitros vão mesmo estar no jogo que abre a temporada 2026-2027.
3: Obrigado, Walter Madureira, em direto de Tomar, no assunto que vamos naturalmente continuar a acompanhar nesta tarde informativa aqui na Antena 1. A propósito do jogo também mencionado pelo Walter, o da Supertaça, marcado para amanhã, recordaremos ainda esta tarde as conferências de imprensa de antevisão, tanto do Torriense como do Futebol Clube do Porto, mas nos Dragões já houve declarações à RTP, nomeadamente do capitão Diogo Costa, ele que não promete que vá ficar de azul e branco.
5: Muito feliz aqui, Quero muito continuar a ter títulos com o Futebol Clube Porto, mas acho que todos nós sabemos como é a vida de um jogador profissional. É algo que eu não o posso prometer, mas o que eu posso prometer é o meu trabalho, o meu compromisso, desde que eu comecei a jogar na equipa A até agora.
3: E Farioli não quer sequer falar de mercado, a equipa do Porto que não tem tido muitas saídas e também não tem feito muitas contratações.
6: As posições que temos de reforçar ficam nas conversas internas. Se eu disser algo, ainda vão aumentar os preços e não estamos em condições de desperdiçar dinheiro.
3: Jogo marcado para amanhã às 8:15 da noite, para seguir aqui na rádio com o relato de Carlos Rui Abreu. O Sporting fechou hoje a pré-temporada com mais um jogo no estádio Algarve. Os Leões defrontam os ingleses do Nottingham Forest a partir das 7:45 da tarde. Não jogam Diomande, Pedro Gonçalves e Bragança, todos na porta de saída do emblema de Alvalade. Este é um encontro que pode seguir aqui na rádio com informações do jornalista Marco António Fernandes. Depois da oposição da UEFA e das confederações asiática e também da América do Norte e Central, agora até no seio da FIFA existe forte oposição à ideia de Gianni Infantino vender participações do Campeonato do Mundo a investidores privados. O conselheiro do presidente da FIFA, o norte-americano de ascendência portuguesa Carlos Cordeiro, bateu mesmo com a porta e deixou claro que não só não participou na proposta, como se opõe de forma categórica à mesma. Apesar das muitas vozes críticas, um pouco por todo o mundo, a FIFA não desiste da ideia, reiterando hoje mais uma vez a intenção de levar avante este plano. E fechamos com basquetebol, para lhe dizer que a seleção portuguesa feminina de sub-18 entrou da melhor forma na fase final do Campeonato da Europa, Divisão B, um triunfo por 57-45 diante dos Países Baixos, sendo que a melhor jogadora foi Mafalda Monteiro, ela que ao todo conseguiu fazer 21 pontos.
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Susana Félix a caminho das 18, final de mais uma hora aqui na rádio com Pode Amar. Antes, Natália Casanova, também os Diva com Amor Errante. Quanto à previsão do tempo que fará amanhã, sábado, conta segundo o IPMA, com céu geralmente pouco nublado, vento em geral fraco de nordeste, pequena subida da temperatura máxima nas terras altas, máximas esperadas de 29 graus para o Funchal e 27 para o Porto Santo. Música agora com Ana Moura, chama-se Jacarandá, o som que trazemos para o final da tarde desta sexta-feira.

0: Cristina Branco, no final desta hora de emissão, 7 pedaços de vento. Ainda o senhor extraterrestre na versão de Gisela João. E no início, António Zambujo. Vamos para as notícias às 6.
1: 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Olá, boa tarde. E já são 6 horas no continente e na Madeira. 5 nos Açores. Voltamos às temperaturas atuais. A esta hora, Porto e Ponta Delgada estão com 23 graus nos termómetros, Coimbra e Funchal 26, Lisboa 29. E estamos de volta também à informação. Susana, principais títulos a esta hora.
2: O eurodeputado socialista Francisco Assis defende uma comissão parlamentar de inquérito ao vandalismo no gabinete do Chega. Assis mostra-se espantado pela Assembleia da República ainda não ter discutido aquilo que considera ser um ataque ao coração da democracia. As autoridades espanholas afirmam que quase todos os 50 mil migrantes que tinham entrado em Ceuta já regressaram a Marrocos. O ministro da Educação vai segunda-feira ao Parlamento ao debate sobre os problemas nos exames nacionais.
1: Susana Barros, nesta edição das 6 no programa da tarde.
2: Francisco Assis defende uma comissão parlamentar de inquérito ao vandalismo no gabinete do Chega, na Assembleia da República. O eurodeputado socialista fala num ataque ao coração da democracia. Em declarações à Antena 1, Assis, que já foi líder da bancada do PS, diz que este caso é de uma gravidade extrema.
3: Se há matéria que justifica uma comissão parlamentar de inquérito, é precisamente esta. Eu julgo que nós não podemos passar à margem, eu não consigo alcançar as razões pelas quais este assunto não se tornou num assunto central do debate político em Portugal pela sua gravidade. Não é que seja desejável que este assunto evidentemente seja um assunto central, mas ele é objetivamente, pelas circunstâncias em que ocorreu, por ser um ato de vandalismo do gabinete do presidente do segundo maior partido político em representação parlamentar e pelo líder desse partido, por aquele que terá sido o alvo desse ato de vandalismo, imediatamente ter lançado suspeitas. Ora, isto fragiliza completamente a nossa democracia, isto põe em causa, para todos aqueles que estão preocupados com o prestígio das instituições democráticas, esta tem que ser uma questão central e tem que ser uma prioridade absoluta.
2: Francisco Assis mostra-se espantado pelo Presidente da Assembleia da República não ter convocado uma reunião para discutir este tema.
3: Eu julgo que o Ministério Público muito rapidamente terá condições para extrair as suas conclusões, mas independentemente disso, eu julgo que isto justificaria uma reunião de emergência. Eu vejo que este assunto é um assunto de uma gravidade tal que já deveria ter havido uma conferência de líderes, já deveria ter havido da parte, quer do Presidente da Assembleia da República, quer dos líderes parlamentares, qualquer iniciativa para abordar este tema. Nós estamos perante um ataque ao coração da democracia.
2: Francisco Assis, o eurodeputado socialista, já foi líder da bancada do PS na Assembleia da República, a defender assim uma comissão parlamentar de inquérito ao que se passou no gabinete do Chega no início da semana. As autoridades espanholas afirmam que quase todos os 50 mil migrantes que tinham entrado em Ceuta já regressaram a Marrocos. 57 pessoas morreram na tentativa de entrar no enclave espanhol no norte de África. Itália anunciou a suspensão há pouco do acordo Schengen com Espanha, reforçou o controle das fronteiras. França anunciou também o reforço do controle fronteiriço. Sérgio Infante, mas os números continuam a surgir e a ser atualizados.
4: Numa altura em que o Ministério do Interior espanhol garante que faltam menos de 2 mil pessoas para repatriar a totalidade dos migrantes. São os dados mais recentes do executivo de Pedro Sánchez. Nas últimas horas, 48.300 pessoas já regressaram a Marrocos, de um total de 50 mil. Em paralelo, não param de aumentar o número de mortos, são agora 57, a grande maioria vítimas de afogamento quando tentavam alcançar a costa de Ceuta. A crise migratória está praticamente resolvida, mas a Itália decidiu não arriscar. O governo de Giorgia Meloni suspendeu esta tarde o acordo de Schengen com Espanha, o que implica que deixa de existir livre circulação de pessoas entre os dois países.

0: países. A Itália reconhece que, apesar de não ter fronteira terrestre, está preocupada que muitos destes imigrantes que entraram em Ceuta possam posteriormente viajar de comboio ou barco em direção à Itália. A França já reforçou os efetivos nos postos de fronteira com Espanha e, através de uma publicação na rede social X, o primeiro-ministro espanhol já enviou um recado à Suécia, Finlândia, Dinamarca e Itália, países que solicitaram de imediato a suspensão do acordo de livre circulação. Pedro Sánchez afirma que a simpatia e a empatia são opcionais, mas que cumprir os tratados é obrigatório, lembrando que esta é a altura da união entre os europeus e não de divisões.
1: O governo português emitiu esta tarde, entretanto, um comunicado a manifestar-se preocupado com esta crise migratória e a sublinhar que a GNR e a Polícia Marítima estão em contacto permanente com as polícias espanholas. O líder do Chega, André Ventura, pediu ao primeiro-ministro para que avance também com a reposição ainda hoje das fronteiras com Espanha.
2: Apelamos, por isso, para que esta selvageria que se apoderou da Europa seja combatida e impedida. Apelamos a isso duas coisas: à reposição imediata dos controlos fronteiriços entre Portugal e Espanha, garantindo que nenhum destes migrantes que entraram ilegalmente em Ceuta conseguem chegar a território espanhol e depois a território português a partir daí, garantir que Espanha, até ter a situação controlada, fique suspensa do espaço e dos acordos de Schengen de livre circulação da Europa, para garantir que a negligência de um governo não afeta a segurança de todos os outros governos na Europa.
1: As críticas de André Ventura esta tarde, numa conferência de imprensa na sede do Chega. Ventura apelou ainda ao Presidente da República, António José Seguro, nesta conferência de imprensa, para que não fique em silêncio sobre o caso que envolve Luís Neves. O líder do Chega considera importante que António José Seguro tome uma posição.
2: Entendo que é importante que o Presidente da República tenha uma palavra nesta circunstância. É muito importante que António José Seguro, no início do seu mandato, não se deixe nem capturar, nem ficar inerte ou inativo perante uma circunstância desta. É importante que o Presidente da República mostre que está atento e que não cede, mesmo em sobretudo em circunstâncias como estas. É um apelo que deixo mais uma vez.
1: Um apelo ao Presidente da República para falar sobre o caso Luís Neves. António José Seguro vai estar esta tarde em Marvão. O gabinete do Ministro da Educação confirmou esta tarde à Antena 1 que Fernando Alexandre vai participar no debate marcado para segunda-feira à tarde no Parlamento, no âmbito da Comissão Permanente da Assembleia da República, o órgão que substitui o plenário no verão. O Ministro foi chamado de urgência ao Parlamento para esclarecer as dúvidas dos partidos sobre o processo de avaliação dos exames nacionais, uma decisão tomada hoje pela Conferência de Líderes que marcou este debate sobre os problemas nos exames e deixou fora a convocatória do Ministro da Administração Interna, Luís Neves. Não houve consenso para ouvir Luís Neves no Parlamento, mas sim para marcar este debate sobre os exames nacionais. O bastonário da Ordem dos Advogados, João Massano, afirmou esta tarde à Antena 1 que há muitos advogados ainda a serem contactados para garantir que a igualdade de oportunidades é assegurada no acesso ao ensino superior, ainda no rescaldo das classificações dos exames da primeira fase.
3: O que nós sabemos é que há vários advogados com os quais temos falado que nos dizem que estão a ser contactados por alunos e os seus pais para saber a melhor forma de se protegerem, porque eles têm receio que o facto de não poderem concorrer a uma primeira fase os prejudique no acesso ao curso que efetivamente querem frequentar. É muito importante garantir que ninguém é prejudicado e que todos estão em igualdade de circunstâncias.
1: O bastonário da Ordem dos Advogados, no dia em que o Tribunal Administrativo de Viseu aceitou uma providência cautelar apresentada pela família de um aluno que teve 4 valores na prova de português, depois de várias respostas terem desaparecido da plataforma digital. A missão Escola Pública diz que também tem recebido relatos de pais indignados e a Presidente Cristina Mota afirma que o número de providências cautelares poderá aumentar comentar.
4: Chegou à missão Escola Pública a indicação de vários relatos de encarregados de educação que estavam com a intenção, efetivamente, de apresentarem providências cautelares no decorrer deste processo. Foi justamente um dos motivos que levou a missão Escola Pública a solicitar o parecer da Ordem dos Advogados, porque não tínhamos resposta para estes pais que nos procuravam relativamente à fundamentação ou não para se apresentar uma providência cautelar, e acreditamos que no seguimento até do parecer poderão surgir ainda mais portanto, providências cautelares e outras diligências jurídicas, digamos assim.
1: Cristina Mota, da Missão Escola Pública. Em Tomar, árbitros reuniram-se para preparar o início das épocas desportivas, mas os trabalhos foram suspensos. É um encontro importante depois da polémica demissão de Duarte Gomes e da divulgação dos áudios de Pedro Proença. Walter Madureira, em direto de Tomar, os árbitros agora exigem a presença do presidente do Conselho de Arbitragem e endurecem as exigências?
5: Os árbitros exigem também um pedido de desculpas público de Pedro Proença, numa reação clara aos áudios divulgados nos últimos dias do líder federativo, onde era colocada em causa a qualidade dos árbitros, e reivindicam também melhores condições e mais profissionalismo na arbitragem. Recordo que logo no arranque dos trabalhos, que deviam ter começado às 3 da tarde, a primeira exigência era para que este encontro só decorresse com a presença do presidente Luciano Gonçalves, presidente do Conselho de Arbitragem. Os árbitros assistentes, vários elementos do Conselho de Arbitragem estão no hall do hotel. Há conversa em pequenos grupos. Não há confirmação oficial, mas uma indicação que Pedro Proença pode vir a Tomar ainda hoje. E Luciano Gonçalves também é aguardado, pois tinha enviado um e-mail aos juízes a dizer que chegaria mais tarde, não especificando a hora. Tudo isto acontece a 24 horas do jogo de abertura da temporada com a Supertaça. Chegou também a ser ponderado a equipa de arbitragem faltar a esse jogo, mas rapidamente essa ideia caiu.
1: Mas mantém-se de pé o pedido de desculpas a Pedro Proença neste encontro de árbitros, acompanhado pelo Walter Madureira.
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0: 13 minutos agora depois das 18. Boa tarde, bem-vindos a mais uma hora na rádio. Sessão nesta sexta-feira, caminho do fim de semana. Começamos com um grande tema vindo do final dos anos 70.

Os britânicos Rolling Stones, banda lendária de Mick Jagger e também Keith Richards. Este I Go Wild, som que trouxemos a caminho do final da tarde desta sexta-feira, dia 31 de julho, com as temperaturas ainda a rondarem os 25 graus no Funchal e no Porto Santo. E quanto à previsão do tempo que fará amanhã, conte, segundo o IPMA, com céu geralmente pouco nublado, vento em geral fraco de nordeste, pequena subida da temperatura máxima nas terras altas. Máximas esperadas para amanhã de 29 graus para o Funchal e 27 para o Porto Santo. No início desta hora, um tema emblemático do som de Manchester, Love Will Tear Us Apart, com Joy Division, também New Order, dessa mesma escola, com Crystal. E agora sobre as 18h25, vamos até ao Diário Regional das 6h30 com duas propostas nacionais, Chutos e Pontapés, as torres da Sissi Berlândia já a correr na rádio, e também Despe e Siga. Boa tarde.

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1: Praticamente 6:30, daqui a pouco teremos o Diário Regional que estará no ar com algum atraso. Informação dentro de alguns segundos.
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0: A Universidade da Madeira junta-se ao consórcio de escolas de ciências que junta 10 universidades portuguesas. Em junho de 2026 foram menos as dormidas turísticas na Madeira, mas mais caras. Cumpridas 6 especiais de classificação, Miguel Nunes, João Paulo em Skoda Fábia continuam na frente do Rally da Madeira, só que o Rally está atrasado devido a algumas peripécias durante o dia de hoje.
1: Filipe Ramos na edição do Diário Regional às 6:30 da tarde com a operação de Paulo Fernandes.
0: A Universidade da Madeira juntou-se ao consórcio de escolas de ciências, uma estrutura que junta 10 universidades portuguesas e que pretende reforçar a cooperação na educação, formação e investigação, como explica José Câmara, vice-reitor da Universidade.
2: Quer ter alguma importância na definição dos currículos do ensino secundário na área das ciências exatas, na física, na química, na matemática, na biologia e na geologia, de modo que os conhecimentos com que os alunos chegam ao ensino superior sejam os adequados para os cursos das áreas STEAM, das áreas das ciências, da tecnologia, das engenharias e das matemáticas.
0: Durante os 2 primeiros anos, o Consórcio de Escolas de Ciências vai juntar 10 universidades e funcionar na Universidade do Minho.
2: Dentro do consórcio existem também, foi categorizado em diferentes subgrupos, relacionados precisamente com as diferentes temáticas ou os diferentes objetivos do consórcio. Portanto, existe um grupo direcionado para a promoção do ensino, outro direcionado para a promoção da investigação e da inovação, outro para a comunicação em ciência e outro para a definição, ao fim e ao cabo, que são das políticas públicas também direcionadas para os conteúdos programáticos das áreas STEAM do ensino secundário.
0: José Câmara, vice-reitor da Universidade da Madeira, a partir de agora a Academia Madeirense faz parte de um consórcio de escolas de ciências. Em junho de 2026 foram menos as dormidas turísticas na Madeira, mas mais caras. Dormidas no alojamento turístico diminuíram 0,7% em termos homólogos, mas os proveitos totais cresceram 5,6%. Foi registada a entrada de 231 mil hóspedes, os quais geraram 1 milhão 146 mil dormidas, um negócio que rendeu 87 milhões de euros. O REFPAR, o rendimento por quarto, continua elevado, por comparação com o passado, 109 euros. Entre janeiro e junho, o sector turístico movimentou 433 milhões de euros. A Madeira recebeu mais de 1 milhão e 200 mil turistas, uma média de 6.600 turistas por dia. O Rally Madeira está atrasado devido a um incidente com uma autocaravana. Levou um atraso de cerca de 20 minutos. Miguel Nunes continua na frente com João Paulo em Skoda Fábia. O piloto madeirense cumpriu já 6 especiais de classificação. João Carramanho conta-nos algumas histórias deste Rally.
3: Ora, neste reinício do rally, mais um percalço em versão caricata. Uma autocaravana, alegadamente mal estacionada no Troço Santana, obrigou a parar o rally por ordem da organização para que se retirasse o veículo do local onde se encontrava. Ora, tudo isto atrasou o começo desta secção que rumou a norte e, à custa disto, o rally atrasou mais de 20 minutos. Saída com desistência de Gian Domenico Basso nesta especial devido a mais um furo, mas também recordar que o piloto se queixava de dores nas costas após o primeiro salto da Chopana. Mas não ficamos por aqui. A meio desta especial, a organização fez sair um comunicado onde atribuiu penalizações por terem tocado nos pneus das chicanes na super especial da Avenida do Mar. Isto fez com que, por exemplo, João Silva tenha sido penalizado em 10 segundos, Cris Mick também teve 30 segundos, mas para as contas destes rallies e desta edição deste ano já não vão contar. Portanto, cumpridas que estão neste momento 6 provas especiais de classificação, Miguel Nunes lidera, Armindo Araújo é segundo e João Silva desce para o terceiro lugar. Para hoje ainda vão faltar 2 especiais de classificação.
0: Será Ribeiro Frio, uma distância de 20,52 km, depois uma segunda passagem por Santana. O líder do rally é neste momento, como ouvimos, Miguel Nunes, no último reagrupamento. O piloto dizia-se satisfeito como a prova estava a decorrer, mas lembrava que ainda havia muito rally pela frente.
4: Satisfaz, mas ainda há muito pela frente. O rally está muito difícil, muito calor, o ritmo está muito forte e, portanto, tudo pode acontecer. Vamos tentar manter a nossa concentração e o nosso ritmo e ver se conseguimos manter esta posição.
3: O rally vai agora para Norte, que é, portanto, uma zona que o Miguel gosta em especial.
4: Eu gosto de qualquer zona.
3: Sim, mas aquela zona não é mais especial para si em termos classificativos?
4: É mais especial, que é uma zona que eu frequento mais e, no fundo, é aquilo que eu considero a minha terra e, portanto, tenho um carinho especial por aquela zona, mas pronto, mas em termos competitivos acho que é mais ou menos igual.
0: Miguel Nunes, o líder do Rally da Madeira. A Taxis Ram vai pedir mais apoios ao Governo Regional para fazer face ao aumento dos preços dos combustíveis. A associação vai fazer chegar esse pedido à Secretaria da Economia. O presidente, Paulo Pereira, diz que, mesmo com o primeiro apoio anunciado pelo Governo em maio, os associados têm manifestado dificuldades perante os sucessivos aumentos do preço dos combustíveis.
5: Tomamos o conhecimento que estas próximas semanas os combustíveis iriam ter uns valores astronómicos, valores que nunca foram feitos antes na questão do gasol, e para nós, para o setor táxi, é sempre uma grande dificuldade, porque somos obrigados. Portanto, após a primeira fração do apoio do Governo Regional aos combustíveis do setor táxi, vamos, por decisão da própria associação, fazer chegar ao Governo Regional um pedido de um complemento ou primeiro apoio para nos poder ajudar mais uma vez na questão dos combustíveis, que sucessivamente têm aumentado semana para semana os valores.
0: O Governo Regional fez já o lançamento de uma primeira tranche de apoio por causa do combustível. As candidaturas a este primeiro apoio abriram no início deste mês.
5: Nós soubemos que no início do mês de julho, portanto, a própria plataforma ficou disponível para as candidaturas das empresas do setor táxi que quisessem se candidatar para o primeiro apoio. Sabemos nós que os nossos associados têm cumprido com todos os requisitos que a própria plataforma exige e sabemos que as coisas têm funcionado.
6: Algum funcionário ou profissional de táxi já recebeu esse apoio?
5: Nós não temos conhecimento porque as coisas começaram agora há pouco tempo. Sabemos sim que algumas empresas já emitiram todos os documentos que eram exigidos. Agora, se receberam ou quando receberam, nós não temos conhecimento.
0: Paulo Pereira, o presidente da Taxis Ramos. Os combustíveis voltam a subir na próxima segunda-feira, 1,95€ por litro para o gasóleo, 1,88€ para a gasolina. Uma nova petição pede a revisão dos planos diretores municipais na Madeira para permitir a construção em altura. A recolha de assinaturas decorre e até agora tem já cerca de 130 assinaturas, depois de ter sido promovida uma outra petição, que já foi entregue no Parlamento, esta contra a construção de prédios com mais de 10 andares. O documento deu entrada na Assembleia pela mão do antigo deputado da Iniciativa Liberal, Nuno Morna, reuniu 1.740 nomes validados. Vai agora ser analisada na Comissão Especializada. Rafaela Fernandes, a vice-presidente do Parlamento, destaca que, apesar da legitimidade da discussão parlamentar, os municípios não podem ser excluídos desta questão.
7: É bom que as pessoas, de alguma forma, mobilizadas para a discussão deste assunto, também tenham a noção que há patamares de discussão de revisões de PDMs, porque também isto tem a ver com revisão de PDMs, que estão a decorrer nas próprias autarquias locais. E há processos de consultas públicas nas diferentes autarquias locais e, portanto, quem tem vontade de participar não perde, no fundo, expediente pelo facto de não se discutir esta petição pública depois da manhã ou daqui a 3 dias, porque isso é impossível, à luz do regimento que nós temos. E, portanto, o procedimento legislativo vai decorrer normalmente, como decorreu com a petição pública do tema dos produtores. A seu tempo vai ser discutida, mas isto não invalida que os interessados não possam estar atentos aos processos de consulta pública dos diferentes PDMs que estão em revisão nos diferentes municípios.
0: Esta petição contra a construção em altura só deverá ser apreciada no Parlamento depois das férias parlamentares. Amanhã está marcado o derby entre Marítimo e Nacional, no Estádio dos Barreiros, a partir das 9 da noite. É o jogo do Troféu Autonomia, organizado pela Associação de Futebol da Madeira. Mitchell Vandergago, o treinador verde-rubro, admite que o foco está no primeiro jogo do campeonato, marcado para o próximo dia 8, recepção ao Casa Pia, mas reconhece a importância deste jogo de amanhã para os adeptos.
8: Os adeptos do Marítimo, as pessoas aqui na ilha, também um jogo é importante, porque como sempre é um derby, estamos a falar sempre para quem é o maior da ilha, também faz parte disto. Para nós é muito importante ganhar o primeiro jogo do campeonato, por isso também quero ganhar jogos, e contra o Nacional também, mas ainda faz parte da pré-temporada. Mas eu sei que significa muito para os adeptos isto, e também nós vamos entrar para ganhar o jogo.
0: Mitchell Vandergago, treinador do Marítimo, que contratou até agora 7 jogadores para a próxima temporada. Acontece hoje a primeira noite aberta da Estação de Biologia Marinha do Funchal. A palestra está prevista para as 20h30. É sobre a vida noturna das aves marinhas. O orador é um fotógrafo profissional de vida selvagem, o belga Bart Verkruis. Manuel Biscoito, o diretor da estação, explica o tema desta noite.
9: Está especializado e tem um projeto de fotografar as aves marinhas pelágicas, cagarras, calcamares, as freiras, etc., à noite, com uma técnica de luz infravermelha, etc., etc., e é uma coisa bastante inovadora, bastante interessante, que dá imagens muito bonitas, e ele tem estado a fazer este trabalho em várias partes da Europa, não só aqui na Madeira, e é um pouco aproveitar essa presença, sendo uma pessoa que não é comum este tipo de pessoas por aqui, aproveitamos para ele fazer uma palestra sobre a sua atividade.
0: As noites na Estação de Biologia Marinha, desde 2021, já proporcionaram a mais de 700 pessoas a participação, quer na visita à estação, quer para assistir às conferências. São sempre realizadas 3 vezes por ano, no verão, em julho, agosto e setembro.
9: Noites abertas normalmente têm 2 partes, começam às 8 às 20 horas e há, para quem quer, há uma visita à estação, à própria Estação de Biologia Marinha, e depois a palestra propriamente dita por volta das 21h30. Relativamente às visitas à estação, neste momento já atingimos o limite, porque enfim, há também um limite físico de pessoas, e já atingimos o limite físico, portanto para visitas à estação já não há lugares, mas para a palestra às 21h30, portanto não, ainda aceitamos quem esteja interessado.
0: As noites abertas destinam-se ao público em geral. A polícia registou na semana que está a terminar 71 acidentes de viação nas estradas da Madeira, resultado 26 feridos ligeiros. No âmbito das operações de fiscalização, a PSP deteve 6 condutores alcoolizados e 2 sem carta de condução. Previsão do tempo é de céu geralmente pouco nublado, vento fraco moderado de leste-nordeste.

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0: 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E já são 7 horas no continente e na Madeira, 6 nos Açores. É também o regresso à informação com Susana Barros, principais títulos a esta hora, Susana.
1: Portugal vai reforçar o controle das fronteiras devido à chegada de milhares de migrantes a Ceuta. A situação é grave, mas não é preciso histeria, diz Luís Montenegro. As autoridades espanholas afirmam que a maioria dos 50 mil migrantes já regressou a Marrocos. O eurodeputado socialista Francisco Assis defende uma comissão parlamentar de inquérito ao vandalismo no gabinete do Chega. Assis fala em ataque ao coração da democracia. Os árbitros exigem um pedido de desculpas de Pedro Proença.
0: A esta hora estão 23 graus no Porto e em Ponta Delgada, 24 em Coimbra e também no Funchal, 27 em Lisboa. 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
1: Portugal vai reforçar o controle das fronteiras. Luís Montenegro afastou há pouco a suspensão do acordo de Schengen, mas admitiu que a vigilância nas fronteiras portuguesas vai ser apertada. O primeiro-ministro mostrou-se preocupado com a chegada de milhares de pessoas a Ceuta, 50 mil. As autoridades espanholas falam em invasão, dizem que a grande maioria já regressou a Marrocos. Montenegro garante estar atento.
2: Creio que não há razão para podermos tomar nenhuma medida de suspensão das regras do espaço Schengen, mas há razões para podermos reforçar a presença das forças da autoridade no controle de fronteiras, nomeadamente aquelas que estão mais próximas deste acontecimento. Estamos a referir-nos, portanto, ao sul do país, estamos a referir-nos de um modo particular à fronteira marítima e à fronteira terrestre no sul de Portugal. Isso nós faremos, é aquilo que nos parece mais adequado, sem embargo de percebermos todas as considerações que muitos meus colegas, líderes europeus, têm formulado a propósito precisamente das preocupações da possibilidade de muitos destas pessoas poderem entrar no espaço Schengen.
1: Luís Montenegro, há pouco, em Vila do Conde, o primeiro-ministro considera, apesar de tudo, a situação grave.
2: A questão é uma questão grave, a questão é uma questão que merece acompanhamento, mas creio que não é necessário entrar em histeria e lançar para o ar, a todo tempo, a todo momento, decisões que devem ser ponderadas, devem ser amadurecidas, devem ser enquadradas com realismo na situação. Se a cada coisa que acontece é sempre preciso fazer tudo e um par de botas, se me querem perdoar a expressão, nós não temos condições de dar tranquilidade, segurança, serenidade à vida de todos nós.
1: Luís Montenegro, há pouco, Portugal, o primeiro-ministro a anunciar que Portugal vai reforçar o controle das fronteiras, mas entende, Luís Montenegro, que não há motivos para suspender as regras do espaço Schengen. As autoridades espanholas afirmam que quase na totalidade dos 50 mil migrantes que tinham entrado em Ceuta já regressou a Marrocos. Os últimos dados indicam que 57 pessoas morreram na tentativa de entrar no enclave espanhol no norte de África. Sérgio Infante tem estado a acompanhar a situação. Últimos dados sobre esta crise migratória.
3: O Ministério do Interior espanhol garante que a situação em Ceuta está agora sob controle, assegurando que de um total de 50 mil, 48.300 já regressaram voluntariamente a Marrocos, faltando apenas 2 mil para repatriar a totalidade de migrantes. A agência Reuters falou com alguns jovens marroquinos que explicavam que não vale a pena permanecer em Ceuta, não há sítios para comer ou para dormir e o exército espanhol está a empurrar estas pessoas para a fronteira. O número de vítimas não para de subir, são agora 57, a grande maioria morreram por afogamento quando tentavam alcançar a costa de Ceuta. A crise migratória está praticamente resolvida, mas a Itália decidiu não arriscar. O ministro dos Negócios Estrangeiros, António Tajani, explicou há pouco nas redes sociais que está suspenso o acordo de Schengen com a Espanha, o que implica que deixa de existir livre circulação de pessoas entre os dois países. O ministro acrescenta que a decisão permite agora controlar os passageiros de comboio ou de barco. A França já reforçou os efetivos na fronteira com a Espanha.
1: Também o primeiro...

0: O ministro português anunciou o reforço do controle das fronteiras, mas afastou a suspensão do acordo de Schengen, como de resto pediu esta tarde o líder do Chega, André Ventura. O primeiro-ministro, nas declarações que ouvimos há pouco, falou também pela primeira vez sobre a polémica que envolve Luís Neves. O ministro da Administração Interna quebrou o silêncio há 2 dias. O primeiro-ministro ainda não tinha reagido, mas afirmou que, ou melhor, negou que Luís Neves não queira prestar esclarecimentos. Lamentou sim que o Parlamento não se tenha entendido quanto à forma de ouvir o ministro da Administração Interna. Esta manhã, a Conferência de Líderes reuniu-se no Parlamento para discutir um pedido do Chega para ouvir Luís Neves na próxima semana, na Comissão Permanente no Parlamento, mas esse pedido foi rejeitado por falta de consenso entre os partidos. Luís Montenegro diz agora que lamenta o Parlamento, não a falta de entendimento parlamentar.
1: Eu considero, e tenho a certeza absoluta, que o Sr. Ministro da Administração Interna, como qualquer outro Ministro do Governo, estão disponíveis para o escrutínio político, nomeadamente em sede parlamentar. Lamento que o Parlamento não tenha condições de convergência para acertar os termos em que isso deve fazer. E quando os partidos políticos embirram com as suas posições e não são capazes de se aproximar nem de se entender quanto ao método para poderem ouvir os membros do Governo, eu só posso lamentar. Não responsabilizem é o Governo ou os ministros que compõem o Governo.
0: Luís Montenegro, sobre a falta de entendimento no Parlamento para ouvir Luís Neves, não vai o Ministro da Administração Interna, mas o Ministro da Educação garante presença na próxima segunda-feira, à tarde, no Parlamento. A Comissão Permanente vai fazer um debate sobre os problemas nos exames. O Ministro foi chamado pelos partidos para esclarecer dúvidas e vai fazê-lo na próxima semana. Francisco Assis fala num ataque ao coração da democracia. O eurodeputado socialista defende uma comissão parlamentar de inquérito ao vandalismo no gabinete do Chega na Assembleia da República. Em entrevista à Antena 1, Assis afirma que não chega uma investigação do Ministério Público.
2: Se há matéria que justifica uma comissão parlamentar de inquérito, é precisamente esta. Eu julgo que nós não podemos passar à margem, eu não consigo alcançar as razões pelas quais este assunto não se tornou num assunto central do debate político em Portugal pela sua gravidade. Não é que seja desejável que este assunto evidentemente seja um assunto central, mas ele é objetivamente, pelas circunstâncias em que ocorreu, por ser um ato de vandalismo do gabinete do presidente do segundo maior partido político em representação parlamentar e pelo líder desse partido, por aquele que terá sido o alvo desse ato de vandalismo, imediatamente ter lançado suspeitas. Ora, isto fragiliza completamente a nossa democracia. Isto põe em causa, para todos aqueles que estão preocupados com o prestígio das instituições democráticas, esta tem que ser uma questão central e tem que ser uma prioridade absoluta.
0: Em declarações à Antena 1, Francisco Assis, que já foi líder parlamentar do PS, afirma que aquilo que aconteceu no gabinete de André Ventura no início da semana é de uma gravidade extrema e critica o Presidente da Assembleia da República por não ter convocado uma reunião para discutir o assunto.
2: Eu julgo que o Ministério Público muito rapidamente terá condições para extrair as suas conclusões, mas independentemente disso, eu julgo que isto justificaria uma reunião de emergência. Eu vejo que este assunto é um assunto de uma gravidade tal que já deveria ter havido uma conferência de líderes, já deveria ter havido da parte, quer do Presidente da Assembleia da República, quer dos líderes parlamentares, qualquer iniciativa para abordar este tema. Nós estamos perante um ataque ao coração da democracia.
0: Francisco Assis, em entrevista à Antena 1, defendeu mesmo um inquérito parlamentar ao que se passou no gabinete do Chega na última terça-feira. Os árbitros exigem um pedido de desculpas de Pedro Proença depois dos polémicos áudios com críticas do presidente da Federação Portuguesa de Futebol à arbitragem nacional. Os árbitros do futebol profissional reuniram-se esta tarde em Tomar para a primeira ação de reciclagem e avaliação do setor, mas suspenderam os trabalhos, Walter Madureira.
3: Pelo que apuramos, está em cima da mesa essa exigência de fazer um pedido desculpas, Pedro Proença, público aos árbitros. Isto porque agora decorre uma reunião de Luciano Gonçalves com os árbitros. Os trabalhos estão suspensos, nem sequer chegaram a começar, porque os juízes consideraram que não existiam condições para esta formação decorrer sem a presidência, sem a presença do presidente e líder máximo do Conselho de Arbitragem, que na chegada aqui ao Hotel a Tomar remeteu para mais tarde qualquer declaração ou esclarecimento.
0: O encontro dos árbitros que vamos continuar a acompanhar em Tomar. Quase um ano depois dos incêndios que marcaram o verão passado, já é conhecido o relatório que avalia a atuação das autoridades no terreno. O relatório feito por uma comissão técnica independente aponta falhas em quase todas as fases do combate aos fogos. Houve falhas na limpeza dos terrenos, na gestão dos meios, na comunicação com as populações e, por isso, Rita Fernandes, o relatório adianta que ardeu mais área do que seria de esperar.
4: Houve erros em prever o comportamento do fogo, erros na escolha dos locais onde atacar as chamas e falhas no apoio técnico à tomada de decisões no terreno. Tudo isto fez com que as chamas queimassem mais do que seria esperado, mesmo tendo em conta as temperaturas, o vento ou a umidade do verão do ano passado. O relatório diz que muitas vezes os meios foram concentrados em aldeias e estradas sem que fosse impedido o avanço das chamas para outras áreas e sem impedir a ameaça a novas povoações. Os especialistas identificam falhas na comunicação de emergência e também na preparação das populações perante o fogo e, por isso, uma das recomendações deixadas é mesmo melhorar a comunicação entre as equipas no terreno. É também preciso dar mais formação aos profissionais envolvidos no combate aos incêndios, incluindo a quem assume cargos de comando. São estas algumas das recomendações que o relatório propõe para implementar até 2030.
0: Rita Fernandes, com as conclusões deste relatório sobre os incêndios do verão passado.
5: Última edição deste programa da tarde, também o último desta temporada de julho, enfim, Susana, até segunda, porque continuamos por cá, não é verdade? Edição das 7 com Susana Barros na Antena 1, em simultâneo com a RTP Antena 1 Madeira, também com a RTP Mundo. 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
0: 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Minutos, praticamente depois das 19, entramos na última hora do regresso a casa aqui a caminho do fim de semana. Emissão nesta sexta, 31 de julho. RTP Antena 1. Temos a música da sua rádio, começamos com Tinder Sticks. Recordamos este Can We Start Again? Daqui a pouco às 7h30, a última edição do Diário Regional. Bom fim de semana.

banda de Robert Smith, os The Cure, com High, vem do início dos anos 90. Escutamos ainda Lighthouse Family com Ocean Drive. E no início os Tinder Sticks. Daqui a pouco às 7h30, a última edição do Diário Regional. Digo-lhe também que em termos de previsão do estado do tempo para amanhã, pode contar segundo o IPMA, com céu geralmente pouco nublado, vento em geral fraco de nordeste, pequena subida da temperatura máxima nas terras altas. Temperaturas máximas esperadas 29 graus para o Funchal e 27 para o Porto Santo. Uma boa tarde, bom fim de semana.

0: Vamos-nos aproximando das 7:30 da tarde e da última edição do Diário Regional. Corre o som de Rodrigo Leão com Lula Pena em Passion. Ainda antes, o projeto Cotton Project com Santa Maria del Buenaire. Foi também o que recordamos na rádio. Temperaturas a caminho do fim da tarde desta sexta-feira, a rondar ainda os 24 graus no Funchal. Estão 25 no Porto Santo.
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0: Boa tarde, são 7:30.
2: A Universidade da Madeira juntou-se ao consórcio de escolas de ciência. São no total 10 universidades portuguesas que pretendem reforçar a cooperação na educação. Nos primeiros 6 meses do ano, a Madeira registrou uma média de entrada de cerca de 6.600 turistas por dia. Miguel Nunes continua na frente do Rally da Madeira, está a 9 segundos do segundo, Armindo Araújo. João Silva é agora o terceiro.
0: São os títulos da última edição do Diário Regional, nesta sexta-feira, 31 de julho, edição do jornalista Filipe Ramos, com a operação de Paulo Fernandes.
2: A Universidade da Madeira juntou-se a um consórcio de escolas de ciências, uma estrutura que junta 10 universidades portuguesas e que pretende reforçar a cooperação na educação, na formação e na investigação, como explica José Câmara, o vice-reitor da Universidade da Madeira.
3: Quer ter alguma importância na definição dos currículos do ensino secundário na área das ciências exatas, na física, na química, na matemática, na biologia e na geologia, de modo que os conhecimentos com que os alunos chegam ao ensino superior sejam os adequados para os cursos das áreas STEAM, das áreas das ciências, da tecnologia, das engenharias e das matemáticas.
2: Durante os 2 primeiros anos, o Consórcio de Escolas de Ciências vai juntar as 10 universidades e funcionar na Universidade do Minho.
3: Dentro do consórcio existem também foi categorizado em diferentes subgrupos relacionados precisamente com as diferentes temáticas ou os diferentes objetivos do consórcio. Portanto, existe um grupo direcionado para a promoção do ensino, outro direcionado para a promoção da investigação e da inovação, outro para a comunicação em ciência e outro para a definição, ao fim e ao cabo, que são das políticas públicas também direcionadas para os conteúdos programáticos das áreas STEAM do ensino secundário.
2: José Câmara, o vice-reitor da Universidade da Madeira. Em junho de 2026 foram menos as dormidas turísticas na Madeira, mas custaram mais caro. Dormidas no alojamento turístico diminuíram 0,7% em termos homólogos, os proveitos totais cresceram 5,6%. Foi registada a entrada de 231 mil hóspedes, os quais geraram 1 milhão 146 mil dormidas. O negócio rendeu 87 milhões de euros. O REFPAR, o rendimento por quarto, continua elevado por comparação com o passado, está nos 109 euros. Entre janeiro e junho, o sector turístico movimentou 433 milhões de euros. A Madeira recebeu mais de 1 milhão e 200 mil turistas, o que dá uma média de cerca de 6.600 turistas por dia. Miguel Nunes e João Paulo continuam na frente do Rally da Madeira. A equipa do Skoda tem 9 segundos de vantagem sobre o segundo, Armindo Araújo. João Silva é agora o terceiro, está a 14 segundos do primeiro e a 5,4 segundos do segundo. São contas depois de 7 especiais de classificação e depois de terem sido conhecidas as penalizações aos pilotos que tocaram nos pneus na super especial de ontem. Tanto Miguel Nunes como João Silva foram penalizados com 10 segundos. O Rally está atrasado, 23 minutos. Porque na primeira passagem por Santana foi necessário suspender a prova para retirar uma autocaravana que a organização considerou estar mal colocada. João Carramém com as novidades do Rally.
4: Estamos quase no final do primeiro dia de prova, muito atribulada para muitos pilotos. Quando estão cumpridas 7 provas especiais de classificação da edição 67 deste Rally da Madeira, Miguel Nunes lidera, mas, e neste dia, pelos vistos, há muitos mas, também Miguel Nunes ficou penalizado em 10 segundos. Ainda assim, mantém até agora a primeira posição, seguida por Arminda Urujo, também mantém a segunda. Terceiro vai ser o outro madeirense, João Silva, que está pouco contente com a penalização que foi obtida, e esta também foi a única declaração que até agora conseguimos ouvir. Mas isso ainda fica para os pilotos decidirem o que fazer, já que podem apelar ou até protestar desta decisão. Um facto curioso, Chris Mick sabe que já não chega de forma alguma ao topo do pódio, nem tão pouco lá perto, mas tem sido o piloto mais rápido nas últimas especiais. Este primeiro dia de prova fica marcado por muita polémica, desistências e azares, que acabam também por fazer parte de uma prova de rally. Amanhã é o segundo dia que pode ditar manutenções ou, vá lá, se tomarmos em conta o dia de hoje, às tantas, ainda alguma reviravolta inesperada.
2: Os pilotos preparam-se para fazer a última classificativa do dia, a segunda passagem por Santana. Lembro que o rally está atrasado 23 minutos. Serão cumpridas hoje, então, 8 especiais de classificação. A Taxis Ram vai pedir apoios ao Governo Regional para fazer face ao aumento dos preços dos combustíveis. São mais apoios, porque a associação considera que os preços dos combustíveis estão a colocar dificuldades aos associados. Paulo Pereira diz que este pedido vai ser feito à Secretaria da Economia.
5: Tomamos o conhecimento que estas próximas semanas os combustíveis iriam ter uns valores astronómicos, valores que nunca foram feitos antes na questão do gasóleo. E para nós, para o setor táxi, é sempre uma grande dificuldade, porque somos obrigados. Portanto, após a primeira fração do apoio do Governo Regional aos combustíveis do setor táxi, vamos, por decisão da própria associação, fazer chegar ao Governo Regional um pedido de um complemento ao primeiro apoio para nos poder ajudar, mais uma vez, na questão dos combustíveis que sucessivamente têm aumentado semana para semana os valores.
2: A Taxis Ram pede mais apoios, uma primeira tranche foi já avançada. Segundo Paulo Pereira, as candidaturas a este primeiro apoio do Governo abriram no início deste mês.
5: Nós soubemos que no início do mês de julho, portanto, a própria plataforma ficou disponível para as candidaturas das empresas do setor táxi que quisessem se candidatar para o primeiro apoio. Sabemos nós que os nossos associados têm cumprido com todos os requisitos que a própria plataforma exige e sabemos que as coisas têm funcionado.
6: Algum funcionário ou profissional de táxi já recebeu esse apoio?
5: Nós não temos conhecimento porque as coisas começaram agora há pouco tempo. Sabemos sim que algumas empresas já emitiram todos os documentos que eram exigidos. Agora, se receberam ou quando receberam, nós não temos conhecimento.
2: Paulo Pereira é o presidente da Taxis Ram. Uma nova petição pede a revisão dos planos diretores municipais da Madeira para permitir a construção em altura em locais adequados. A recolha de assinaturas está a decorrer, tem para já 130, depois de ter sido promovida uma outra petição, essa já entregue ao Parlamento, contra a construção de prédios com mais de 10 andares. O documento já deu entrada no Parlamento, pela mão do antigo deputado Nuno Morna, reúne 1.740 nomes validados, vai agora ser analisada em comissão especializada. Rafaela Fernandes, a vice-presidente da Assembleia, em declarações à rádio, diz que é importante discutir esta situação, mas é preciso não esquecer que os municípios devem ser incluídos.
7: É bom que as pessoas, de alguma forma, mobilizadas para a discussão deste assunto, também tenham a noção que há patamares de discussão de revisões de PDMs, porque também isto tem a ver com revisão de PDMs, estão a decorrer nas próprias autarquias locais. E há processos de consultas públicas nas diferentes autarquias locais e, portanto, quem tem vontade de participar não perde, no fundo, expediente pelo facto de não se discutir esta petição pública depois da manhã ou daqui a 3 dias, porque isso é impossível, à luz do regimento que nós temos. E, portanto, o procedimento legislativo vai decorrer normalmente, como decorreu com a petição pública do tema dos professores, a seu tempo vai ser discutida, mas isto não invalida que os interessados não possam estar atentos aos processos de consulta pública dos diferentes PDMs que estão em revisão nos diferentes municípios.
2: Enquanto ainda decorre uma petição a favor da construção em altura, No Parlamento entrou já uma outra contra essa construção em altura. Esta petição, contudo, deverá ser apreciada só depois das férias parlamentares. Amanhã está marcado derby entre Marítimo e Nacional. É no Estádio dos Barreiros, a partir das 9 da noite. É o jogo do Troféu Autonomia, organizado pela Associação de Futebol da Madeira. O treinador verde rubro, Mitchell van der Gag, reconhece a importância deste jogo para os adeptos.
8: Para os adeptos do Marítimo, as pessoas aqui na ilha, também um jogo é importante, porque como sempre, é um derby, estamos a falar sempre para quem é o maior da ilha, também faz parte disto. Para nós é muito importante ganhar o primeiro jogo do campeonato, por isso também quero ganhar jogos, e contra o Nacional também, mas ainda faz parte da pré-temporada. Mas eu sei que significa muito para os adeptos isto, e também nós vamos entrar para ganhar o jogo.
2: E o Marítimo acaba de anunciar uma nova contratação, o médio espanhol, Yelo Santiago, chega por empréstimo do Hellas Verona. Santiago, de 22 anos, estava a jogar na época passada no Arouca, onde realizou 5 jogos. Esta é a 8ª contratação do Marítimo. A polícia registrou na semana que está a terminar 71 acidentes nas estradas da Madeira, 26 feridos ligeiros. No âmbito das operações de fiscalização da PSP, foram detidos 6 condutores alcoolizados e 2 sem carta de condução. Previsão do tempo aponta para céu geralmente pouco nublado, vento fraco a moderado de leste-nordeste.

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0: 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Ficamos com a última edição do Diário Regional. Vamos para o que falta desta hora. Com cerca de 18 minutos, trazemos a música até às 8. 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Fotos de um bom final de tarde, bom fim de semana.

0: dupla britânica The XX, aqui caminho das 8 com I Dare You. É o som que vai correndo na rádio. Escutamos também Verphonic, Jackie Kane, tema já com alguns anos que recordamos na rádio. Quanto à previsão do tempo que fará amanhã, sábado, conta segundo o INPMA, com céu geralmente pouco nublado, vento em geral fraco de nordeste, pequena subida da temperatura máxima nas terras altas. Quanto a máximas esperadas, 29 graus para o Funchal, 27 para o Porto Santo.
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final destas 4 horas de emissão do Regresso a Casa, também de mais uma semana de emissões, também de mais um mês, mês de julho. Ficamos aqui com Olivia Dean, com Dive, ainda Glide com Naked and Portugal, The Man, foram as propostas praticamente

0: regula a livre circulação na Europa, não é preciso esterismo. E é um dia do início da nova época de futebol. Há um braço de ferro entre os árbitros e a Federação Portuguesa de Futebol que pode pôr em causa a supertaça de amanhã em Coimbra.
1: Esta altura no Porto estão 23 graus, 24 em Coimbra e em Ponta Delgada, 25 no Funchal e em Lisboa e 31 em Faro. As notícias às 8. A edição é de Ana Isabel Costa.
0: António José Seguro falou há pouco em Marvão para dizer que está preocupado com a vida política nacional. O Presidente da República não quer, no entanto, tecer grandes comentários.
2: O Presidente da República, naturalmente, que acompanha com bastante preocupação a vida política nacional. Não é aceitável que um gabinete de um deputado da Assembleia da República, ainda por cima um líder de um partido político, seja violado da maneira que o fez, e também com as situações que envolvem o Ministro da Administração Interna. Eu tenho acompanhado toda essa situação, acompanhei também os esclarecimentos que o Sr. Ministro teve a oportunidade de dizer, mas não vou entrar em nenhum detalhe. Está a decorrer um processo de investigação no âmbito da Procuradoria-Geral da República e o meu desejo é que rapidamente esses processos que estão em investigação, quer da violação do espaço e do gabinete de um deputado, quer as situações que estão a ser observadas do titular do Ministério da Administração Interna como diretor da Polícia Judiciária, possam ter conclusões e apuramento de responsabilidades.
0: António José Seguro manifesta total confiança na Polícia Judiciária e promete continuar a acompanhar as polémicas políticas em sintonia com o Primeiro-Ministro.
2: Eu continuo a confiar na Polícia Judiciária Portuguesa. Continuo a confiar nas mulheres e nos homens que fizeram e fazem daquela instituição uma das instituições mais apreciada pelos portugueses, numa área muito sensível do combate à criminalidade. E por isso quero deixar esta palavra de total confiança na Polícia Judiciária Portuguesa.
0: O Presidente da República destaca ainda que o fundamental é preservar as instituições.
2: Eu continuarei a acompanhar esta situação, designadamente nas relações que tenho com o Sr. Primeiro-Ministro. Há uma lealdade institucional entre o Presidente da República e o Governo e, portanto, aquilo que eu digo ao Sr. Primeiro-Ministro, digo-lhe a ele nos momentos e nos locais adequados. E o Sr. Primeiro-Ministro conhece a minha opinião e as minhas posições sobre todas estas situações. O papel do Presidente da República é encontrar sempre soluções e assim continuarei. Mas há uma coisa que eu quero dizer. Todos temos responsabilidades no âmbito das competências que a Constituição atribui aos órgãos de soberania, de preservar a dignidade das nossas instituições e os valores que fazem a nossa democracia e o nosso Estado de Direito Democrático.
0: As declarações do Presidente da República, questionado sobre vários casos da vida política nacional, nomeadamente o do Luís Neves, o Ministro da Administração Interna. E Francisco Assis falou de um ataque ao coração da democracia. O eurodeputado socialista defende uma comissão parlamentar de inquérito ao vandalismo no gabinete do Chega, na Assembleia da República. Em entrevista à Antena 1, Assis diz que não chega uma investigação do Ministério Público.
3: Se há matéria que justifica uma comissão parlamentar de inquérito, é precisamente esta. Eu julgo que nós não podemos passar à margem, eu não consigo alcançar as razões pelas quais este assunto não se tornou num assunto central do debate político em Portugal pela sua gravidade. Não é que seja desejável que este assunto evidentemente seja um assunto central, mas ele é objetivamente, pelas circunstâncias em que ocorreu, por ser um ato de vandalismo do gabinete do presidente do segundo maior partido político em representação parlamentar e pelo líder desse partido, por aquele que terá sido o alvo desse ato de vandalismo, imediatamente ter lançado suspeitas. Ora, isto fragiliza completamente a nossa democracia. Isto põe em causa, para todos aqueles que estão preocupados com o prestígio das instituições democráticas, esta tem que ser uma questão central e tem que ser uma prioridade absoluta.
0: A opinião de Francisco Assis, que já foi líder parlamentar do PS e que quer agora que o Presidente da Assembleia da República também faça uma investigação sobre o que se passou. Montenegro falou hoje sobre Luís Neves. O Primeiro-Ministro nega que Luís Neves não queira prestar esclarecimentos e lamenta que o Parlamento não se tenha entendido quanto à forma de ouvir o Ministro da Administração Interna.
4: Eu considero, e tenho a certeza absoluta, que o Sr. Ministro da Administração Interna, como qualquer outro Ministro do Governo, estão disponíveis para o escrutínio político, nomeadamente em sede parlamentar. Lamento que o Parlamento não tenha condições de convergência para acertar os termos em que isso deve fazer.

0: E quando os partidos políticos embirram com as suas posições e não são capazes de se aproximar nem de se entender quanto a um método para poderem ouvir os membros do governo, eu só posso lamentar. Não responsabilizem é o governo ou os ministros que compõem o governo.
1: O governo está disponível, diz Luís Montenegro, à Assembleia da República, é que tem que se entender. Luís Montenegro, que quando prestou estas declarações no norte do país, mais exatamente em Vila do Conde, falou também sobre o que se está a passar em Ceuta. O primeiro-ministro diz que não é preciso suspender o espaço Schengen, como fez a Itália e como querem fazer também a Finlândia e a Dinamarca. O primeiro-ministro diz que a situação é grave, mas não é preciso estrismos.
0: A questão é uma questão grave, a questão é uma questão que merece acompanhamento, mas creio que não é necessário entrar em histeria e lançar para o ar, a todo tempo, a todo momento, decisões que devem ser ponderadas, devem ser amadurecidas, devem ser enquadradas com realismo na situação. Se a cada coisa que acontece é sempre preciso fazer tudo, e um par de botas, se me querem perdoar a expressão, nós não temos condições de dar tranquilidade, segurança, serenidade à vida de todos nós.
1: Não é preciso esterismos, garante o presidente, o primeiro-ministro, Luís Montenegro. Esta tarde, André Ventura tinha pedido a suspensão da livre circulação na Europa. E em Ceuta, as autoridades espanholas afirmam que mais de metade dos 50 mil migrantes que tinham entrado naquele enclave, no norte de Espanha, já regressaram a Marrocos. 57 pessoas morreram na tentativa de entrar em Ceuta. Sérgio Infante, estes são os últimos números conhecidos.
2: É que se juntam a questão de menos de 2 mil os migrantes que a esta hora ainda não regressaram a Marrocos. O Ministério do Interior espanhol garante que a situação está agora controlada, assegurando que de um total de 50 mil, mais de 48 mil já regressaram voluntariamente a Marrocos. Desanimados porque não há nada para comer em Ceuta, muitos batem à porta dos moradores a pedir água, mas as portas não abrem devido ao medo e todas as lojas de comércio estão fechadas. O regresso a casa é inevitável, agora pelos postos de controle da fronteira. Antes entraram por mar, evitaram a vedação de alta segurança e contornaram a ponte do espigão de pedras que separa a praia marroquina de Fideque da praia de Taralhamas, em Ceuta. São 800 metros a nadar, só que muitos não sabiam nadar e entraram no mar com boias improvisadas que romperam ou foram arrastadas pelas fortes correntes para mar aberto. São já nesta altura 57 os que perderam a vida no mar, mas são mais porque muitos morreram ainda em águas de Marrocos, que não fornece números. A Espanha garante agora a segurança do espaço europeu de livre circulação, diz que está intacta, mas a Itália decidiu não arriscar. O ministro dos Negócios Estrangeiros, António Tajani, anunciou oficialmente a suspensão do acordo de Schengen com a Espanha para regressarem os controles fronteiriços nas viagens de comboio e de barco. Na Europa, mais três países pediram a suspensão do acordo. A França reforçou a fronteira. O primeiro-ministro espanhol não gostou e deixou o recado na rede social X. Pedro Sánchez afirmou que a simpatia e a empatia são opcionais, mas que cumprir os tratados é obrigatório, lembrando que esta é a altura da união entre os europeus e não de divisões.
1: Sérgio Infante, a acompanhar o que se está a passar em Ceuta, uma crise migratória, o primeiro-ministro pede tranquilidade. O acidente do elevador da Glória, que aconteceu há quase um ano, ainda dá que falar. Desta feita, a Carris, a empresa municipal de transportes de Lisboa, esclareceu hoje que só três processos de indemnização estão concluídos. Três processos concretizados e há familiares que ainda não têm as certidões de óbito. O acidente com o elevador da Glória ocorreu 3 de setembro de 2025 e provocou 16 mortes. O esclarecimento da Carris foi dado à agência Lusa e surge após o vereador do PS, Pedro Anastácio, na Câmara de Lisboa, ter questionado na última reunião de Câmara de quarta-feira, ter questionado sobre este processo de indemnizações. Os vereadores do Partido Socialista na Câmara Municipal de Lisboa enviaram hoje um comunicado em que registam que o Ministério da Justiça confirma que todas as autópsias às vítimas do acidente do elevador da Glória foram realizadas no prazo de 24 horas e que os respectivos relatórios se encontram concluídos. E quase um ano depois dos incêndios que marcaram o verão passado, já é conhecido o relatório que avalia a atuação das autoridades no terreno. Um relatório que surge em plena época de incêndios, com as chamas ainda a lavrar num vasto território em Trás-os-Montes. Este relatório foi feito por uma comissão técnica independente e aponta falhas em quase todas as fases do combate aos fogos no verão do ano passado. Houve falhas na limpeza dos terrenos, na gestão dos meios, na comunicação com as populações. E por isso, Rita Fernandes, o relatório diz que ardeu mais área do que seria de esperar.
3: Houve erros em prever o comportamento do fogo, erros na escolha dos locais onde atacar as chamas e falhas no apoio técnico à tomada de decisões no terreno. Tudo isto fez com que as chamas queimassem mais do que seria esperado, mesmo tendo em conta as temperaturas, o vento ou a umidade do verão do ano passado. O relatório diz que muitas vezes os meios foram concentrados em aldeias e estradas sem que fosse impedido o avanço das chamas para outras áreas e sem impedir a ameaça a novas povoações. Os especialistas identificam falhas na comunicação de emergência e também na preparação das populações perante o fogo e, por isso, uma das recomendações deixadas é mesmo melhorar a comunicação entre as equipas no terreno. É também preciso dar mais formação aos profissionais envolvidos no combate aos incêndios, incluindo a quem assume cargos de comando. São estas algumas das recomendações que o relatório propõe para implementar até 2030.
1: As recomendações da comissão que analisou o que se passou nos incêndios de 2025. A ação de formação obrigatória dos árbitros, que acontece todos os anos antes do início da época, devia estar a decorrer esta hora em Tomar, mas os trabalhos não chegaram a começar. Os juízes exigem um pedido de desculpas do presidente da Federação Portuguesa de Futebol e pode estar em risco a presença de André Narciso, o árbitro que está nomeado para o jogo de amanhã na Supertaça. Walter Madureira.
4: Os trabalhos continuam suspensos e assim vão continuar até que Pedro Proença se trate e peça desculpas publicamente aos árbitros. E se no início da tarde chegou a ser equacionada a falta dos juízes ao jogo de amanhã, essa ideia na altura caiu rapidamente, agora, segundo a Antena 1 conseguiu apurar, volta a estar em cima da mesa. E pode ser um forte, fortíssimo argumento para pressionar Pedro Proença. André Narciso, o árbitro escolhido para esse jogo entre Porto e Torriense, está aqui no hotel em Tomar e estará solidário com o que for decidido por todos os árbitros.
1: E o Walter Madureira, o repórter da Antena 1, vai continuar a acompanhar isto porque a um dia do início da nova época de futebol, este braço de ferro pode pôr em causa a supertaça que está marcada para este sábado em Coimbra. E a Sul, no Algarve, há hoje um jogo de preparação, já teve início, há mais ou menos meia hora, é o Sporting Nottingham Forest a acompanhar, está Marco António Fernando, a esta hora, já foi inaugurado o marcador, Marco.
5: Exatamente, já temos um golo para cada lado. O Sporting começou a partida praticamente a perder. Golo do Nottingham Forest, o 16º classificado da Liga Inglesa na última temporada. Adiantou-se logo aos 2 minutos por intermédio de Igor Jesus. Houve um primeiro remate de Wood. Rui Silva defendeu para a frente e na pequena área, na recarga de primeira, Igor Jesus a colocar o Nottingham na frente do marcador logo aos 2 minutos. 4 minutos depois, Rodrigo Zalazar quase empatava para o Sporting num remate ali à entrada da área, defesa para canto do guardião do Nottingham, mas o tento da igualdade iria chegar ao minuto 14, uma primeira grande oportunidade na sequência de um pontapé de canto, Gonçalo Inácio, depois de uma série de ressaltos a ficar ali na cara do guardião inglês, mas a não conseguir levar a melhor sobre o guardião Celso, que defendeu para canto. E na sequência desse pontapé de canto, cobrado por Rodrigo Zalazar, Gonçalo Inácio a elevar-se mais alto que toda a gente e a cabecear para o tento da igualdade. 11 inicial do Sporting, certamente muito próximo daquele que irá iniciar o campeonato de amanhã, a uma semana, na Amadora diante do Estrela. Rui Silva está a jogar na baliza, depois quarteto defensivo com Vaz Giannidis, Eduardo Quaresma, Gonçalo Inácio e Maxi Araújo, Sérgio Altimira, Silas Anderson e Issa Dumbiá, na frente Rodrigo Zalazar, Jenny Catamo e Fotis Ioannidis. Estádio Algarve com 29 minutos cumpridos na primeira parte e com cerca de 14 mil espectadores nas bancadas, Sporting e Nottingham Forest estão empatados a um golo.
1: Obrigada. O relato aqui feito deste resumo do jogo que confrontou o Sporting ao Nottingham Forest no estádio do Algarve, feito por Marco António Fernandes, que vai continuar já a acompanhar a partida.
6: Ana Isabel Costa com as notícias às 8 na RTP Antena 1, simultâneo com Madeira, Açores e Mundo. 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Oito e praticamente 16 minutos. Sandra Pereira, olá, boa tarde.
7: Olá, boa tarde.
6: Como estamos em termos de trânsito a esta hora? Já mais fácil? Há pouco, às 6, não estava fácil de circular, não?
7: Não estava fácil, de facto. Olha, ainda há aqui algumas dificuldades. Olha, para a Cril, no sentido Algésia que vem, atenção, porque a seguir ao túnel do Grilo há uma avaria. Ele está muito próximo ao nó do eixo norte-sul e que neste momento só se circula por uma via. É a via mais à esquerda e as filas já estão a partir da Póvoa de Santo Adrião. Depois a segunda circular no sentido Benfica-Aeroporto ainda se para a partir do nó do Eixo Norte-Sul e até às Calvanas. Para a ponte 25 de Abril de Almada para Lisboa há ainda demora a partir de Campo Lide. Os acessos da A5 a Moreiras e o acesso de Alcântara ainda estão bastante preenchidos. Quanto ao Porto, neste momento mais tranquilo, de facto, mas ainda com trânsito lento na VCI, Freixo Rábida entre o Mercado da Bastoaria e saída para as Antas, e a A28 no sentido Porto Viana do Castelo, há demora na Avenida AEP até à saída para a A4.
6: Sim, senhora, e Sandra, agora tenho música para os teus ouvidos, em particular para os teus ouvidos. Bom fim de semana.
7: É isso mesmo, bom fim de semana. Até segunda.
6: Até segunda. O Serviço Nacional de Trânsito regressa na próxima segunda-feira às 7. Agora temos mesa para dois, uma viagem até 30 de janeiro.
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6: O episódio que hoje recuperamos traz a Fernanda Almeida à conversa com Marta Geadas.
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0: No programa de hoje temos a Marta Geadas Duran, uma viajante e fotógrafa. Com apenas 30 anos já percorreu meio mundo, começou por fazer voluntariado em Moçambique, ainda a terminar o curso de comunicação social, viajou à boleia por 11 países da Europa, esteve a dar aulas no Nepal, também esteve no Sudoeste Asiático. A sua paixão pela Guiné-Bissau levou-a primeiro a fazer voluntariado, depois a trabalhar na Unicef, voltou a esse país que tanto gosta num percurso que fez de bicicleta, partindo de sua casa até chegar a Bissau. Hoje partilha estas vivências como líder na Nomad e no seu blog Boleias da Marta. Não sei se as boleias da Marta ainda continuam a ser alimentadas. Olá, Marta. Há muito que não falávamos.
1: É verdade.
0: É verdade. Há muito que não falávamos porque ultimamente andas muito ocupada e tenho vindo a acompanhar este teu percurso já profissional. Mas para chegares até aqui, queres partilhar connosco como é que surgiu essa ideia de viagem, que julgo que primeiro foi através do voluntariado e depois a viagem pela viagem?
1: Exato, a verdade é que isto já começou com os meus 18 anos, não é? Quando a primeira vez fui até Moçambique num projeto de voluntariado que acabou-se por repetir, portanto, durante os 3 anos da licenciatura, que foi em comunicação, sempre nos verões ia sempre explorar outro país em voluntariado, portanto, a dar aulas, a dar formações dentro da área da comunicação. E acho que foi aí que acabou por surgir um bocadinho o bichinho da viagem. E depois, quando me licenciei, acho que há aí duas fases da vida em que os jovens ficam bastante confusos, que é o 12º, quando têm que escolher o que querem fazer, e depois da faculdade, quando têm que avançar para uma profissão ou para um estágio. E eu, nessas duas fases, sempre muito confusa, mas quando me vi obrigada a escolher um estágio ou ir a trabalhar, optei por levantar o dedo e de facto ir à boleia pela Europa. Já tinha alguns fundos que tinha ao trabalhar, portanto tinha um pé de meia quando trabalhei no Tuk-Tuk em Lisboa, e foi com esse dinheiro que acabei por ir descobrir a Europa. E a partir daí, olha, foi uma aventura e as coisas de facto foram surgindo, esse voluntariado também no Nepal a dar aulas de português, outras tantas viagens, e até que mais tarde surge sim a Guiné-Bissau.
0: E esse contacto com a Guiné-Bissau foi de facto, se calhar, um pouco transformador. A Guiné-Bissau recebeu-te de braços abertos.
1: É, aquilo começou com um projeto de 1 mês e meio numa associação que protege crianças com deficiência na Guiné-Bissau, portanto no sul da Guiné, em Buba, e fazem um trabalho magnífico com estas crianças, porque as crianças com deficiência na Guiné são muito maltratadas e muitas vezes até mortas, portanto é uma realidade muito dura, e comecei logo por aí, e surgiu uma oportunidade depois da Unicef e acabei por ficar um ano, aprendi a falar crioulo e tornou-se uma segunda casa, mas que eu na altura ainda não tinha bem noção que iria ser realmente uma segunda casa, e que eu agora, passado 8 anos, não é? Já vão quase 8 anos desde a primeira vez que fui ao Guiné, eu todos os anos vou 2, 3, 4 vezes à Guiné-Bissau, na altura com voluntariado, agora promovendo um turismo de aldeia, que é um turismo um bocadinho mais diferenciado do que as pessoas estão habituadas, porque quando nós falamos da Guiné, as pessoas, vais para os Bijagós, eu também, mas é muito mais que isso.
0: O que é que te fascina na Guiné-Bissau? É o banquete?
1: Isso foi a primeira vez que eu fiquei viral na Guiné-Bissau, que foi a comer aquilo é tipo uma fartura, e eu comecei a falar crioulo, pá, e o pessoal passou-se e eu fiquei viral. E hoje em dia é fascinante eu andar nas ruas de Bissau, toda a gente me conhece e vem falar comigo a dizer Marta de Guiné, porque eu agora faço vídeos no TikTok na Guiné, só para a Guiné-Bissau que eu faço os vídeos, a promover um bocadinho a cultura, desde apanhar combé, que é berbigão, a comer a manga no tempo da manga, a comer o caju no tempo do caju, e a desmistificar isto do que é a Guiné-Bissau, que passa nas notícias, que também é aquilo, que é muito verdade que é aquilo, mas é muito mais que isso a Guiné, e sinto-me quase como uma embaixadora também do país, e já o levei mais de 100 pessoas a viajar pela Guiné-Bissau, mais de 100 pessoas a aprender um bocadinho o crioulo. Uhum. E
0: que tal uma proposta musical? Acredito que seja guineense esta primeira.
1: A primeira, acho que vou para o José Carlos Soares, até porque a sua mulher faleceu, e acho que é um tributo também a ela e ao grande Carlos, pela posição política que sempre teve e pela homenagem. Aliás, até fizeram-lhe uma homenagem na cidade de Bissau, o Vils, fez uma obra no Centro Cultural Francês, portanto convido toda a gente que for a visitar a capital para ir ver também a sua obra do José Carlos Soares.

0: Estamos a viajar com Marta Duran, que cedo se pôs a caminho por esse mundo e começou também a partilhar as suas viagens no blog Boleias da Marta. Este blog, para já, ainda existe, é alimentado. E porquê é que surgiu? Foi para não te sentir sozinha?
1: Olha, o blog está, não é alimentado, mas o Instagram sim. O Instagram é onde se pode acompanhar mais as aventuras todas. Aliás, cheguei há poucos dias de São Tomé e agora daqui a 5 dias ou menos vou fazer Gana, Togo e Benin. Portanto, este ano perguntavam-me onde é que eu andei mais. Eu acho que estive mais no continente africano do que aqui em Portugal, do que na Europa este ano. Portanto, qualquer dia mudo, literalmente. Eu comecei, criei o blog inicialmente para partilhar as minhas experiências. Eu lembro-me perfeitamente que eu no início não dava dicas, eu não considero que seja um blog para dar dicas. Eu contava histórias e quando comecei a viajar à boleia e bicicleta era exatamente para poder contar histórias e ter viagens um bocadinho fora do normal. Claro que há sempre histórias em cada viagem, mas ouvir as histórias das pessoas e poder depois contá-las é espetacular, e foi por aí que comecei a escrever, e hoje em dia, mais através da imagem e da experiência viva, vá falar.
0: Esse blog acabou por te dar alguma projeção, julgo que também terá influenciado propostas de trabalho. Agora, se antes pagavas para viajar, agora és paga, não é? És paga para viajar como líder de viagens da Nomad. Como é que funciona? Há bocadinho explicaste um pouco que quando levas as pessoas para a Guiné tentas dar-lhes outros espaços do país, mas explica-nos como é que funciona. Como é que funciona? És tu que defines e organizas os trajetos? Os grupos são de quantas pessoas? Como é que isso tudo acontece?
1: Então, eu trabalho para esta agência e já temos o programa feito. A viagem começa, na verdade, no Senegal. Portanto, são 5 dias no Senegal e depois passamos a fronteira para a Guiné-Bissau em São Domingos. E, portanto, as pessoas quando compram o pacote, o programa, já lá tem tudo detalhado, o tipo de estadias que ficamos, o tipo de transportes. E quando eu digo que é diferente, é quase como se eu estivesse a viajar, não vou dizer à boleia, obviamente, mas as coisas pouco arranjadas, ao mesmo tempo estando arranjadas, obviamente, mas eu chego às estações e qual é o carro que está disponível? É este? Ok, bora, vamos todos neste. E pronto, depois os carros estão em más condições, porque é os carros que existem lá, portanto, se as estradas não estão boas, os carros também não podem estar bons, não é? Portanto, vamos em transportes públicos, normalmente alugo o transporte público para o grupo, somos 10 pessoas, mais eu 11, portanto, normalmente um grupo de 11 pessoas, as estadias estão sempre marcadas, nós. Por exemplo, a experiência que eu gosto mais e proporciono é uma estadia no meio de uma aldeia da etnia Flup, que fica no norte da Guiné, perto de Casamance. E eles têm lá um ecoturismo em que a casa é idêntica ao estilo da casa da etnia Flup, que é com aqueles telhados de colmo, a casa feita com um género, não é do barro, mas é o lodo, não é? Aquela areia mais preta que é lodo, e a nossa casa lá é assim, com as condições mínimas, mas tudo assiadinho, e na verdade é a experiência que as pessoas acabam por gostar mais, porque acabam por estar mais em contacto também com a população. As crianças vão para lá brincar, dançar, depois damos lá a volta à aldeia, falamos com as pessoas, e acaba por ser uma troca cultural super interessante.
0: E qual é o desafio? Porque estar sozinho é outro tipo de liberdade, não é? Levar um grupo é uma responsabilidade e também é uma grande paciência, ou não, Marta?
1: Sim, é um desafio, é desafiante. Há grupos mais desafiantes que outros, mas acima de tudo há pessoas mais desafiantes que outras. Há umas que não sabem muito bem para o que é que vão, há outras que se integram e se entregam completamente, e é desafiante, mas eu antes da viagem começar dou sempre um briefing, não é? Porque depois também já são muitos grupos, já é muitas viagens e já consigo prever mais ou menos estas dificuldades das pessoas. Mas normalmente as pessoas estão habituadas a viajar, quem vem para estes países e para esta aventura, e dão-se bem. Aquelas que não se dão bem dão algumas dor de cabeça, mas também é o meu trabalho, portanto, tem de ser.
0: Mas Marta, mas, sim, no fundo...
1: Tem falta de...
0: Pois, mas também no fundo o teu trabalho passa por dar a oportunidade de ver o mundo um pouco sem filtros, não é?
1: Claro, e na verdade dou a minha visão, ou tento dar a minha visão, e a pessoa também tem outras interpretações e tem outras visões, e há espaço aberto para discussão dos temas e das situações. E olha, por exemplo, a coisa que eu digo mais é, mesmo antes da viagem começar, porque já sei, é: malta, não deem doces às crianças. Este tema para mim é sensível, porque acontece pelo mundo todo, e o facto de dar doces a crianças, além das crianças não terem acesso à saúde de higiene oral, portanto, cáries, a tortia direito, estamos a dar um doce açúcar. E depois aquele exemplo que eu dou muitas vezes é: estão 50 crianças ao nosso lado, tu vais ter 10 doces. Não vais conseguir a dar todas as crianças. E isso não faz sentido. É o mesmo que roupa. Tu não vais ter roupa para as crianças todas. E normalmente o que eu faço, ok, querem dar alguma coisa, querem doar, vamos doar diretamente a uma associação, a um parceiro, e eles fazem a distribuição. Porque vamos estar a abrir um grande precedente de quando voltarmos, não que elas não voltem, ou é que volto, quando volto lá, em vez de dizerem: Marta, estás de volta, e que fixe, vamos brincar, é: não, Marta, dá-me doce, Marta, dá-me camisola ou casaco. E acho que não é isso, até porque isso não traz desenvolvimento nenhum, antes pelo contrário. E isto é o que eu sinto com o turismo que acontece. Aqui na Guiné, felizmente, não acontece isto nas zonas que eu vou, mas se calhar, se for para uma zona um bocadinho mais turística, isto já vai acontecer. Uhum. Eu agora comecei a liderar viagens em Madagascar também, e lá já acontece mais. Aliás, eu fiz um vídeo que nem divulguei, mas era, eu estava no carro com um condutor, e o carro à minha frente começou a tirar doces para o chão. As crianças estavam a correr e ele atirava doces, como se estivesse a tirar, sei lá, para cães, os doces. E de repente uma das crianças atira-se para a estrada, e o meu carro ia atropelando a criança. Portanto, são exemplos assim...
0: Uhum.
1: Que
0: tens que alertar.
1: As pessoas não dão por mal, atenção. Não dão, eu sei que não é por mal, e este é muito...
0: Sim, mas é o teu papel, alertar para essas coisas. Olha, a segunda proposta musical.
1: Ah, então, do Sérgio Godinho, O Primeiro Dia. Eu, o ano passado, tive uma conversa muito interessante com o Sérgio Godinho, a celebrar os 50 anos do 25 de Abril, portanto, e disse-lhe que esta música tinha mudado a minha vida. Portanto, um beijinho ao Sérgio, e vem esta música.
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0: Marta Durã, a viajar da forma como o fazes, as coisas nem sempre correm bem. Falo mais da experiência pessoal, quando vais sozinha ou quando foste sozinha para muitos sítios. O medo acompanha-te?
1: O medo acompanha para eu ficar mais alerta. No entanto, não viajo com medo. mas ter medo é importante para precaver certas situações. A verdade é que, no geral, as viagens têm corrido lindamente comigo. Não tenho tido nunca nenhum problema. Ou seja, pode acontecer alguma coisa em que eu fico mais atenta, desconfiada. Quando comecei a viajar há uns anos atrás, posso ter tido assim mais um stress a viajar à boleia. Lembro-me de ter tido um homem que tinha segundas intenções. Mas pronto, até à data tenho conseguido safar e não, na verdade, não tenho nenhuma má experiência, assim que me lembre, para contar. Agora, por acaso, tive um azar, mas nem fui eu. Aliás, foi o meu grupo que foi sozinho passear por Antananarivo e foi assaltado. Mas aí está, isso também pode acontecer aqui em Lisboa, não é? Pode acontecer em qualquer país. Mas sim, o medo está, acompanha, mas.
0: Mas diz-me uma coisa, a experiência no Afeganistão não te deu algum frisson?
1: É só medo, estava lá, é só medo, estava antes de eu ir, que eu estive agora no Afeganistão em abril, antes de ir acompanhou-me e receava ir e pensava várias vezes se realmente valia a pena ir, porque é que eu estava a ir. Quando estive lá, a maior parte do tempo correu tudo lindamente, opa, só no final é que tive um momento mais interessante, quando fui perseguida por um talibã. Mas no geral eu não achei o país perigoso. É tenso, porque na verdade tens que passar em vários checkpoints, em vários momentos em que os talibãs te pedem o passaporte para verificarem onde é que tu vais, o que é que vais fazer, mas isto ao mesmo tempo dá-te segurança, porque eles querem saber o que é que tu vais fazer e onde é que tu estás, para que não te aconteça nada, porque eles neste momento não querem que o país seja mal visto. Obviamente que tem muito para percorrer para o país não ser mal visto, não é? Acima de tudo dos direitos das mulheres, e isso na verdade foi o que me chocou mais e o que mexeu mais comigo. Nem era a insegurança, era os direitos da mulher. Isso sim é que mexia mais comigo e fazia-me realmente pensar muito na situação do país, e pronto, e foi, e isso foi o mais complicado.
0: O que é que retiraste de saudável, de bonito, dessa viagem?
1: Opa, acima de tudo, acho que as pessoas, porque as pessoas vivem em guerra, apesar de agora isto não ser uma guerra, há 40 anos, não é? Primeiro a Soviética, depois os talibãs, depois os Estados Unidos e agora de novo os talibãs. Portanto, há 40 anos que as pessoas vivem em guerra, não sabem o que é liberdade e não sabem o que é existirem sem algo a dar ordens e algo superior, e mesmo assim as pessoas são extremamente bondosas. E de facto ela sentia-se um contentamento geral, pelo menos quando perguntávamos, da chegada dos talibãs. Portanto, inicialmente a medo, porque eles tinham receio que voltasse a ser como tinha sido da primeira vez, mas depois a perceberem que os talibãs estão a investir em estradas, estão a investir na segurança, em edifícios, na saúde, as pessoas mostravam-se que estavam contentes porque finalmente não estavam em guerra. Mas por outro lado, falavam muito da questão das mulheres, não é? Não poderem estudar, não poderem trabalhar.
0: A falta de liberdade, não é?
1: É, exatamente. E pessoalmente, e isso acho que nunca me tinha acontecido em viagem, pronto, depois na altura já estava desejosa de me vir embora, porque de facto estava a ser, no final da viagem, estava a ser tudo muito tenso. Eu percebi o que era de facto o privilégio de entrar num avião e ir para o outro lado do mundo, não é? E percebi este poder do avião, foi uma coisa que nunca me tinha acontecido. E opa, e é de nós estarmos aqui neste momento a falar as duas e acontecerem milhares de coisas à nossa volta no mundo inteiro, e é o mesmo mundo, não é? E é, uhum. e é chocante isso acontecer nos dias de hoje. Isso é, pessoalmente mexeu muito comigo, e partilho muitas vezes a história das mulheres que conheci, e tento apoiar como posso.
0: Marta,
1: partilhando a mensagem.
0: Apesar destas viagens todas, Portugal é o ponto de partida, mas também de chegada, sempre, não é? Não pensas viver em outro sítio?
1: Sim, Portugal é sempre o ponto de chegada, o ponto de viver, o sítio onde eu sou mais feliz. Até recentemente comprei casa à beira-mar, e é aqui que me imagino, no meio da natureza, à beira do nosso oceano Atlântico, e na verdade no futuro até quero ter mais pausas para desfrutar deste nosso cantinho, que é especial e único.
0: E o que é que te dá, para fecharmos mesmo a nossa conversa, o que é que te dão as viagens? O que é que tu podes dizer a alguém que ainda não o fez?
1: Pessoalmente é um crescimento pessoal enorme, e torno-me uma contadora de histórias, não é? Eu tenho um interesse e uma paixão enorme por conhecer novas histórias, novas culturas, e daí agora, por exemplo, ir viajar para o Benin, não é? Conhecer o vodu, que toda a gente olha para mim, o que é que tu vais fazer para o Benin, conhecer o que é o vodu? Pronto, depois conto-vos. e é isso, conhecer mais mundo, e porque de facto nem tudo o que vemos nas redes sociais, na televisão, é real, e gosto de conhecer com os meus próprios olhos, e desafio as pessoas a fazerem o mesmo e contribuírem também para o turismo nestas regiões que principalmente não têm tanto turismo, e esta troca cultural acaba por ser super interessante e importante também.
0: Marta, agradeço esta partilha de histórias. Marta Duran, aventureira, viajante e fotógrafa, que nos acompanhou nesta mesa para dois. A minha sugestão musical vai ainda para o país que tanto gostas. O tema chama-se Guiné Nha Terra, e é nas vozes de Binham e Monique Seká.

relembramos nesta sexta-feira o episódio transmitido a 30 de janeiro, Mesa para Dois, com Fernando Almeida, à conversa com Ana Geadas Duran. Mesa que está já em período de férias de verão.

Chegamos até aqui com Márcia e agora depois de Bill Withers e Ain't No Sunshine. Por falar em sunshine, o sol vai mesmo brilhar amanhã em território continental. Pode contar com algumas nuvens no litoral a norte do Cabo Raso até meio da manhã e no final do dia está ainda prevista uma pequena subida da temperatura. Vamos agora atualizar as notícias nesta sexta-feira 1 de julho.

0: 9 horas em Portugal Continental e na Madeira, são 8 nos Açores. Esta hora, Cláudia Viva, boa noite. O que está em destaque nas notícias?
1: Boa noite. O governo espanhol garante que a integridade do espaço Schengen continua absolutamente garantida. Nesta altura, a quase totalidade dos imigrantes que entraram nas últimas horas em Ceuta já regressou.

0: edição é de Cláudia Almeida.
1: O governo espanhol garante que a integridade do espaço Schengen continua absolutamente garantida. Nesta altura, a quase totalidade dos imigrantes que entraram nas últimas horas já regressou, referem as autoridades espanholas. Entretanto, o presidente português, o presidente da República, já se pronunciou sobre esta situação em Ceuta. António José Seguro fala na necessidade de a Europa combater a imigração ilegal e os grupos criminosos que a promovem.
2: Uma tragédia, uma desgraça. Tem que haver com clareza e mão forte no combate à imigração ilegal. Nós precisamos de regular a imigração, combater a imigração ilegal e combater os grupos criminosos que fazem com que essas pessoas tenham o sonho de poder ter uma vida melhor, mas devem fazê-lo pelas vias legais e pelas regras. Este é um momento que deve ser um momento de união na Europa para que nós possamos defender com segurança às nossas fronteiras, mas a segurança das nossas fronteiras não é incompatível, nunca será incompatível com respeito pela dignidade humana.
1: António José Seguro em declarações aos jornalistas em Marvão, no distrito de Porto Alegre. O ministro dos Negócios Estrangeiros, em entrevista à RTP ao início da noite, refere que a situação em Ceuta é muito grave, mas não é necessário suspender o acordo de Schengen com o país vizinho, ao contrário do que fez a Itália, entre outros países europeus. Até porque, lembra o ministro Paulo Rangel, os migrantes não estão em território europeu, onde o acordo de Schengen tem validade.
3: Não justifica introduzir uma suspensão de Schengen. Em primeiro lugar, ninguém sai de Ceuta, ninguém, mesmo em situação normal, sem um controlo próprio e diferente daquele que nós temos em território continental europeu, portanto Ceuta é no continente africano, sim, a maioria das pessoas saberá, e portanto exige um controlo adicional, e neste caso concreto, estes talvez 60 mil migrantes, que são migrantes ilegais, todos eles estão contidos, não houve saídas de Ceuta, nem por ar, nem por mar. Até neste momento já sabemos que 48 mil já regressaram voluntariamente. É um voluntariamente entre aspas, quer dizer, estas pessoas, na verdade, foram encaminhadas pelo exército, pela polícia espanhola, com a ajuda das autoridades marroquinas, para saírem.
1: E o ministro do Estado e dos Negócios Estrangeiros não deixa de responsabilizar o governo de Pedro Sánchez por uma política migratória mais relaxada, que poderá criar o que chama de efeito de chamada.
3: Preocupou-nos, por exemplo, o movimento de regularização que fez a Espanha, que neste momento já tem 1 milhão e 100 mil pedidos, é algo que tem um efeito de chamada para todos os outros países, cria uma situação difícil. Respeitando a soberania espanhola e respeitando que cada governo tem liberdade para definir as suas políticas, a verdade é que todos os colegas, e eu estive em contacto com os meus colegas da Dinamarca, da Holanda, da Itália, da Alemanha, da Áustria, todos têm uma preocupação de que seja discutido um rigoroso controle de fronteiras. A situação em Ceuta e Melilla tem que obviamente ser reforçada e controlada.
1: A nível da União Europeia, este sábado e também segunda-feira haverá reuniões para reforço da importância do controle de fronteiras. Paulo Rangel considera que o número de marroquinos em Ceuta amedrontou a população, rejeita a falta de humanismo entre os 27. O governo português está em contacto com o governo espanhol desde o início, mais recentemente também com as autoridades marroquinas. E a jornalista Ana Romeu, correspondente da Antena 1 em Espanha, está a caminho de Ceuta. Resume-nos, nesta altura, a situação naquele exclave.
4: Um importante dispositivo militar no Tarrajal, a zona fronteiriça entre Espanha e Marrocos, está nesta altura a conter a entrada de novos imigrantes em direção a Ceuta. Segundo o Governo Central, mais de 48 mil pessoas terão regressado voluntariamente de volta a Marrocos, das mais de 50 mil que entraram na cidade autónoma durante estes últimos dois dias. Esta grande crise humanitária deixa para trás pelo menos 57 mortos. A chegada de milhares de pessoas provenientes de Marrocos, mas também da Argélia, agravou a crise migratória na qual a cidade autónoma de Ceuta tem vivido recentemente. Imagens muito parecidas com aquelas que aconteceram em 2021. São agora as Forças Armadas que ajudam a conter e a manter a segurança. Além disso, há uma espécie de acordo formal entre Marrocos

0: Marrocos e Espanha para a entrega urgente destas pessoas que entraram ilegalmente no país. Relativamente ao material antidistúrbios que está a ser usado, gases lacrimogéneos, canhões de água do lado da fronteira marroquina. O executivo de Ceuta insiste na gravidade desta situação, que não tem qualquer capacidade nem recursos humanos para acolher todas estas milhares de pessoas e pediu ao Governo Central de Madrid para declarar a emergência nacional. Até agora isso não aconteceu. Madrid preferiu conter esta entrada massiva de gente, ajudando com mais meios, mais homens e, de facto, um importante dispositivo militar na cidade de Ceuta.
1: Ceuta que estima que 60 mil imigrantes tenham entrado no exclave nos últimos dias. Entretanto, como já ouvimos, as autoridades espanholas dizem que mais de 48 mil já regressaram de forma voluntária a Marrocos. Situação mais calma no incêndio de Vinhais. Neste momento o foco é no controle de pequenos reacendimentos. Com esta noite os bombeiros tentam que as condições atmosféricas sejam mais favoráveis, como confere à Antena 1 o Presidente da Câmara de Vinhais, Luís Fernandes.
2: A situação, felizmente, está melhor, não deixa de ainda haver preocupação. Neste momento, as intervenções que estão a ser feitas é a de monitorização dos focos de pequenos reacendimentos que podem haver, que não põem em causa nada da vida das pessoas, nem das habitações. Portanto, não há, digamos, nenhuma frente que inspire mais perigo ou mais cuidados. Pelo menos agora, segundo o comando que está aqui no terreno, portanto, as condições durante à noite serão também mais favoráveis. Caso seja a temperatura, a questão do vento também não será muito problemática, que ajudará também neste combate e nesta prevenção que está a ser feita também.
1: O autarca de Vinhais, em declarações há pouco à Antena 1, até ao momento não há populações nem casas em risco. Em Macedo de Cavaleiros, onde está outra frente deste incêndio, o mesmo desejo que haja condições atmosféricas mais favoráveis durante as próximas horas. O fogo está controlado. Em Mirandela ainda se combate também o incêndio, com a expectativa de que a situação fique resolvida esta noite. A autarquia ainda aguarda pelo total da área ardida, mas perante o que já viu que ardeu em terrenos agrícolas, já está a pensar numa avaliação dos prejuízos. Os áudios do presidente da Federação Portuguesa de Futebol já estão a colocar em risco as competições nacionais. Pedro Proença foi apanhado a dizer que os árbitros portugueses são fracos. Agora estes profissionais exigem um pedido de desculpas. Os árbitros reunidos em Tomar ameaçam boicotar o início dos campeonatos profissionais e a supertaça de amanhã. Walter Madureira.
3: Os trabalhos continuam suspensos e assim vão continuar, até que Pedro Proença se retrate, peça desculpas publicamente aos árbitros. Foi esta a principal conclusão da reunião dos árbitros com Luciano Gonçalves, o presidente do Conselho de Arbitragem. Desse encontro, que durou perto de 30 minutos, saiu também uma manifestação de solidariedade dos juízes para com o presidente do Conselho. Nesta fase, não é só o jogo de amanhã que está em risco, isto porque André Narciso ameaça não ir a jogo este sábado na partida entre Futebol Clube do Porto e Torriense. Aliás, com os trabalhos suspensos e sendo este um momento de avaliação escrito e físico aos árbitros, sem estas provas feitas, os árbitros não estão aptos para dirigir os jogos da primeira jornada da Primeira e Segunda Liga, que começam na sexta-feira, dia 7 de agosto.
1: Walter Madureira em Tomar a acompanhar esta reunião dos árbitros que ameaçam boicotar o início dos campeonatos profissionais e a supertaça de futebol amanhã. Não gostaram do conteúdo dos áudios que envolvem Pedro Proença e estão a reagir. E vamos agora para o estádio do Algarve, onde está Marco António Fernandes a seguir o jogo de preparação do Sporting com o Nottingham Forest. Estamos já na segunda parte, Marco António, e o Sporting a vencer.
4: É exatamente, naquele que é o ensaio geral antes do arranque do campeonato para a turma leonina, que acontecerá de amanhã, uma semana na Reboleira, diante do Estrela da Amadora. O Sporting está na frente, vai vencendo aqui no Estádio Algarve por 2-1, depois de uma primeira parte morna, com poucas situações de perigo, mas com 2 golos, recordo, o Nottingham Forest adiantou-se no marcador logo aos 2 minutos, por intermédio de Igor Jus. O Sporting restabeleceu a igualdade ao minuto 14, na sequência de um pontapé de canto cobrado por Rodrigo Zalazar, com Gonçalo Inácio a elevar-se mais alto que toda a gente e a fazer então o tento da igualdade, isto numa altura em que o Sporting aumenta a vantagem aqui no Estádio Algarve para 3-1, mas dizia 1-1 no final dos primeiros 45 minutos. Na segunda parte, o Nottingham Forest voltou a entrar melhor, teve ali 2 ou 3 situações em que poderia ter passado para a frente do marcador, não foi eficaz na finalização. Mais eficaz foi a turma leonina na reação, conseguiu fazer o 2-1 num passe de Zalazar a desmarcar Issa Dumbiá, este na grande área, a trabalhar muito bem, a libertar-se da marcação de um defensor do Nottingham Forest e com o pé esquerdo a rematar cruzado para o 2-1. E há instantes, como tivemos a oportunidade de ouvir, terceiro golo da turma leonina, apontado pelo camisola 9, Rafael Nel, entrou há instantes na partida e já marcou para a turma de Alvalade. 66 minutos na segunda parte, portanto, aqui no Estádio Algarve, com 14 mil espectadores nas bancadas, o Sporting vai vencendo, levando o melhor para já sobre o Nottingham Forest por 3-1.
1: E o terceiro golo do Sporting aqui em direto na Antena 1, Marco António Fernandes, vai continuar no Estádio do Algarve a seguir este encontro.
5: E a Cláudia Almeida regressa às 10 para atualizar as notícias na RTP. Antena 1, simultâneo com Madeira, Açores e Mundo. 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São 9h13, tenha uma ótima sexta-feira com a Rádio Coliga Portugal.
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5: Há muita música para ouvir até bem perto das 11 da noite, agora com Tiago Petencourt e este extraordinário Nem Tudo É Mágoa. Daqui a pouco, Sexual Healing, para lembrarmos Marvin Gaye.

0: Healing de Marvin Gaye, depois do extraordinário Nem Tudo É Mágoa, uma das grandes propostas, o meu favorito, do mais recente disco de Tiago Bettencourt. Daqui a pouco há Jill Scott Heron, ainda Capitão Fausto e Blur.
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0: Madison Avenue, Jill Scott, Heron, na RTP Antena 1.
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Exemplo perfeito de quem sabe nunca desaprende, os Blur de Damon Albarn e Barbaric na RTP Antena 1. Noite de sexta-feira, 31 de julho. Ainda antes, Capitão Fausto com Nunca Nada Muda. Daqui para o quadro, Depeche Mode para lembrar-se o Personal Jesus. Lá mais para a frente, Stevie Wonder e Rogério Charras e ainda Sinéad O'Connor. Para já, Joana Machado, uma das vozes dos

0: Esta é uma das obras de arte da época em que os sintetizadores eram reis, os Depeche Mode com Personal Jesus, depois de Joana Machado com Broken. Estamos a 18 minutos das 10, nesta noite de sexta-feira, 31 de julho. Só agora chegou, seja bem-vindo à RTP Antena 1.
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lado mais jazzístico de Stevie Wonder numa viagem até 1973. O disco The Sounds of Stevie Wonder, de onde sai este Too High. Nos próximos minutos regressamos a território nacional com Rogério Charraz e a Garota Não, e viajamos também até aos anos 80, 90. Sinéad O'Connor, Nothing Compares to You.

0: canções que se transformam numa segunda pele dos artistas. No caso de Sinead O'Connor foi precisamente este Nothing Compares to You, escrito por Prince e entregue à voz da irlandesa em finais dos anos 80 e início dos anos 90. Este nomeado single número 1 do mundo em 1990 pela Billboard, ou pelos Billboard Music Awards. Daqui a pouco às 10 atualizamos as notícias. Nos próximos minutos há Garota Não com A Grande Máquina.
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0: Garota Não, da reta final desta hora de emissão com a Grande Máquina. Estamos a segundos de atualizar as notícias. Quanto às máximas previstas para amanhã, Castelo Branco e Évora deverão chegar aos 38 graus, Beja 37, Faro 36, Bragança e Porto Alegre 35 graus, Santarém e Setúbal 34, Vila Real 33, Viseu e Lisboa 32, Guarda e Coimbra 31, Braga 30, Leiria 29, Sagres 28, Sines 27, Aveiro 26, Porto 25, Viana do Castelo com uma máxima de 24 graus, um sábado de sol com algumas nuvens no litoral da norte do Cabo Raso até a meio da manhã e no final do dia.
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0: Dez horas em Portugal Continental e na Madeira, são 9 nos Açores. E agora, Cláudia, em destaque nas notícias.
2: A quase totalidade dos cerca de 60 mil migrantes que entraram no enclave espanhol de Ceuta nos últimos dois dias já regressou a Marrocos, indicam as autoridades espanholas. O governo de Madrid garante que a integridade do espaço Schengen continua absolutamente garantida em Espanha. Bruxelas realiza amanhã uma primeira reunião técnica para reforçar a importância do controle de fronteiras na União Europeia. Pedro Proença ainda não pediu desculpa aos árbitros, mas deixou-lhe já uma mensagem.
0: Nesta altura, no Porto estão 19 graus, 21 em Coimbra, 22 em Ponta Delgada e em Lisboa, 24 no Funchal e 29 em Faro. As notícias às 10, a edição é de Cláudia Almeida.

0: a Ceuta. Segundo o Governo Central, mais de 48 mil pessoas terão regressado voluntariamente de volta a Marrocos, das mais de 50 mil que entraram na cidade autónoma durante estes últimos dois dias. Esta grande crise humanitária deixa para trás pelo menos 57 mortos. São agora as Forças Armadas que ajudam a conter e a manter a segurança. Além disso, há uma espécie de acordo formal entre Marrocos e Espanha para a entrega urgente destas pessoas que entraram ilegalmente no país.
1: A correspondente da Antena 1 em Madrid, Ana Romeu, que tenta entrar em Ceuta. Este sábado, em Bruxelas, realiza-se uma reunião técnica por causa da situação naquele enclave espanhol. A União Europeia quer garantias de que Espanha cumpre os acordos de Schengen. Refere-se o ministro Paulo Rangel em entrevista à RTP e recusa o discurso de falta de humanismo dos 27.
2: 60 mil pessoas numa cidade que tem 80 mil. Às vezes as pessoas dizem falta humanismo. Não, nós temos que ser muito rigorosos nas políticas migratórias. Todas as pessoas que viviam em Ceuta, que têm negócios, que têm fábricas, tiveram que fechar tudo, porque corriam o risco destas pessoas, que obviamente estavam com fome, com sede, estavam debilitadas, invadissem as suas propriedades, a cidade ficou completamente paralisada. Qual é o português que, se tivesse uma situação destas, não se sentiria altamente intimidado? Todos os líderes europeus, os ministros do interior, os ministros dos negócios estrangeiros, têm estado em conversações com Espanha. Vai haver reuniões na União Europeia, a nível técnico já amanhã, a nível de embaixadores já na segunda-feira, convocados pela presidência irlandesa, porque isto é uma situação grave e o governo espanhol tem de garantir que cumpre as regras de Schengen.
1: O governo português está em contacto com o governo espanhol desde o início e mais recentemente também com as autoridades marroquinas. O ministro Paulo Rangel, nesta entrevista à RTP, refere também que não vê nenhuma necessidade para a suspensão do acordo de Schengen com Espanha, lembrando que se trata de uma crise migratória num enclave em território africano.
2: Não se justifica introduzir uma suspensão de Schengen. Em primeiro lugar, ninguém sai de Ceuta, ninguém, mesmo em situação normal, sem um controle próprio e diferente daquele que nós temos em território continental europeu, portanto Ceuta é no continente africano, sim, a maioria das pessoas saberá, e portanto exige um controlo adicional, e neste caso concreto, estes talvez 60 mil migrantes, que são migrantes ilegais, todos eles estão contidos, não houve saídas de Ceuta nem por ar nem por mar. Até neste momento já sabemos que 48 mil já regressaram voluntariamente. É um voluntariamente entre aspas, quer dizer, estas pessoas, na verdade, foram encaminhadas pelo exército, pela polícia espanhola, com ajuda das autoridades marroquinas, para saírem.
1: O ministro Paulo Rangel, em declarações à RTP. A invasão do enclave espanhol de Ceuta, em Marrocos, revela o poder das máfias que trabalham com imigração ilegal a partir de África. E Marrocos é um país que recebe muita imigração ilegal por via terrestre, explica o comentador panafricano José Gonçalves.
3: O território marroquino recebe por terra muitos imigrantes ilegais que vêm até da Nigéria, que fazem um trajeto semelhante àquele que a empresa petrolífera da Argélia pensa ser o trajeto do seu gasoduto. Isto é, desde logo, um mau presságio para o gasoduto, porque o gasoduto vai criar infraestruturas, pontos de apoio ao longo da rota, e esta rota pode ser utilizada também pelos mafiosos. Estes grupos mafiosos são muito numerosos. Há casos em que é trabalho individual, microempresa, e há casos de empresas enormes com relações internacionais, contas em banco e uma certa influência em serviços de polícia durante o trajeto. São precisamente essas máfias que são acusadas pelo governo espanhol desta invasão de Ceuta e, como dissemos, em menor escala de Melilla, e ao mesmo tempo a Espanha sublinha que o Marrocos tem colaborado muito para enfrentar esta nova crise.
1: Mais contexto sobre o que está a acontecer em Ceuta e Melilla com o comentário de José Gonçalves ao Canal África da Rádio Pública. Em Madrid, várias centenas de manifestantes anti-imigração reuniram-se esta noite em frente à Embaixada de Marrocos para denunciar o que chamam de invasão migratória em curso no enclave espanhol de Ceuta, na fronteira com Marrocos. Os áudios do presidente da Federação Portuguesa de Futebol já estão a colocar em risco as competições nacionais, com ameaça de boicote dos árbitros nas ligas profissionais e na supertaça de amanhã. Pedro Proença foi apanhado a dizer que os árbitros portugueses são fracos. Agora este

0: Os profissionais exigem um pedido de desculpas e há minutos saiu um esclarecimento do presidente da Federação, mas sem pedido de desculpas. O jornalista Walter Madureira, agora connosco em direto, que está num encontro dos árbitros em Tomar, onde se vai decidir, Walter, se esse boicote avança mesmo ou não.
1: Nesta altura, os árbitros estão a analisar esse documento e também umas declarações que foram feitas por Pedro Proença ao Canal 11, que verbalizam aquilo que ele disse nesse comunicado. Pedro Proença, num texto com 6 parágrafos, nunca utiliza a palavra desculpa. No comunicado publicado no site, diz que reitera a confiança aos árbitros assistentes e VARs no arranque desta temporada desportiva. Acrescenta também que a qualidade dos árbitros e da arbitragem portuguesa é inquestionável, dando mesmo o exemplo de João Pinheiro, que esteve no último campeonato do mundo. Recordo que os árbitros decidiram começar os trabalhos só depois do pedido de desculpas do presidente da Federação, com a divulgação desses áudios que denunciavam a pouca qualidade dos árbitros portugueses. Sem estas provas que os árbitros devem fazer este fim de semana aqui em Tomar, os árbitros não estão aptos para dirigir os jogos da primeira jornada no fim de semana de 8 e 9 de agosto. E em causa está também falhar a supertaça de amanhã. Os juízes estão agora a analisar o texto publicado no site da Federação, também a acompanhar essa entrevista no Canal 11 para decidir se regressam ou não à normalidade.
0: Walter Madureira, obrigada. Ele está em Tomar a acompanhar este encontro dos árbitros que aguardam um pedido de desculpas de Pedro Proença, o presidente da Federação Portuguesa de Futebol. Ameaçam boicotar o início dos campeonatos profissionais e as supertaças de amanhã. Não gostaram os árbitros do conteúdo dos áudios que envolvem Pedro Proença e reagem desta forma. Entretanto, ainda no futebol, no estádio do Algarve, no ensaio geral antes do arranque do campeonato, o Sporting venceu esta noite o Nottingham Forest por 4-1 com golos de Gonçalo Inácio, Issa Dumbiá e 2 de Rafael Nel. Situação mais calma no incêndio de Vinhais. O foco é no controle de pequenos reacendimentos. Esta noite os bombeiros voltam a contar com condições atmosféricas mais favoráveis, confere o presidente da Câmara, Luís Fernandes, à Antena 1.
2: A situação, felizmente, está melhor. Não deixa de ainda haver preocupação. Neste momento, as intervenções que estão a ser feitas é a de monitorização dos focos de pequenos reacendimentos que podem haver, que não põem em causa nada da vida das pessoas, nem das habitações. Portanto, não há, digamos, nenhuma frente que inspire mais perigo ou mais cuidados. Pelo menos agora, segundo o comando que está aqui no terreno, portanto, as condições durante a noite serão também mais favoráveis. Caso seja a temperatura, a questão do vento também não será muito problemática, que ajudará também neste combate e nesta prevenção que está a ser feita também.
0: O incêndio que começou terça-feira já entrou em 4 concelhos. O mais recente foi o concelho de Macedo de Cavaleiros, onde se pretende que esta noite seja mais calma do que a noite de ontem, diz à Antena 1 o autarca de Macedo de Cavaleiros, Sérgio Borges.
3: Felizmente é mais um dos concelhos que foi afligido por esta desgraça. Posso dizer que neste momento não está extinto, mas está controlado. Temos as corporações no local. Tem havido alguns reacendimentos, mas temos não só as corporações como a população preparada para estes reacendimentos e tentar fazer com que realmente esta noite seja mais calma do que a de ontem.
0: E falta o concelho de Mirandela, onde também entrou este incêndio. Vítor Correia, o presidente da Câmara, diz-nos que a expectativa para as próximas horas é que o incêndio no concelho fique extinto esta noite.
4: Temos apenas 2 pontos ativos, que agora estão menos ativos, e espera-se que se mantenham e que se resolvam agora durante a noite. Mas pronto, havia ali uma zona entre Tom da Pedra, que é entre a Freguesia Toda na Chama e São Pedro Velho, e havia outra questão também ali pontual, ali numa pedreira, na zona entre Valtelhas e Valde Salgueiro. Mas pronto, mas tiveram os operacionais no terreno, portanto não havia risco à partida. Pensamos que está mais ou menos controlado, esperemos que o tempo também que ajude, que o fator vento é sempre determinante nestas questões, mas para já a expectativa é que esteja durante esta noite, fique completamente sanado.
0: Com mais umidade da temperatura e menos a temperatura menos elevada, espera-se em Mirandela que o fogo fique extinto esta noite, nesta altura em todo o território deste grande incêndio. Estão mais de 920 operacionais com o apoio de mais de 310 meios terrestres. Cláudia Almeida com as notícias às 10 na RTP Antena 1, simultâneo com Madeira, Açores e Mundo. 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São 10h12, noite de sexta-feira, 31 de julho. Estamos juntos e a ligar Portugal até bem perto das 11.
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0: Os próximos rapazes gravaram este tema, ou o tema que vamos ouvir este ano, como tributo a Flor Bela Espanca, no disco tributo que requeria 14 sonetos da poetisa. Mal sabiam eles que este tema acabaria por ser um dos momentos mais marcantes dos seus mais recentes concertos, o tributo a Luís Represas.

passado este ano, disco tributo a Flor Bela Espanca, recriação de 14 sonetos. Os 4,5 aceitaram esse desafio com este Perdidamente, que nos últimos dias transformou também num dos momentos mais emotivos dos seus concertos, devido à morte de Luís Represas.

0: Chegamos até aqui com Blood of Eden, de Peter Gabriel.
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0: São dois nomes da música Made in Madeira, Napa e Venzi com o Infinito, nesta noite de sexta-feira 31. Daqui a pouco vamos até ao Alentejo com Baditos do Canto, agora uma viagem no tempo.
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a primeira vez que eu ouvi a voz deste senegalês, Youssou N'Dour, nesta parceria com Nena Cherry, em 7 Seconds, 1994. Agora rumamos ao Alentejo, com os Banitos do Cante e António Zambujo, e a Primavera.

0: Rockney na RTP Antena 1, depois de Palitos do Canto e António Zambujo com A Primavera. Lá mais lá para a frente, em Fecho de Hora, temos mais um panfleto, o último desta semana, a falar-lhe de Trovante.
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Chama-se Tu Dedo, Elvis Costello com Burt Bacharach na RTP Antena 1, depois da Maré com Ricardo Ribeiro e Ana Moura. Estamos a caminho das 11 e das notícias. Daqui a pouco temos também panfletos. Para já, os Rolling Stones.

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2: Trovante e outra margem. O afastamento político dos membros do Trovante do Partido Comunista Português e da União dos Estudantes Comunistas, a UEC, ocorreu num período de mudança interna e de aposta na profissionalização do grupo. Manuel Faria conta no seu livro Trovante por Trás do Palco que a precipitação desse processo é acelerada pela invasão do Afeganistão pela União Soviética em 1979. Faria, que teve funções de controleiro da célula da UEC, do Instituto Superior Técnico, solicitou a passagem para o partido, que lhe foi recusada por duas vezes, acabando por abandonar as estruturas partidárias após a fusão da UEC com a UJC, que a 10 de novembro de 1979 criou a atual Juventude Comunista Portuguesa. Os restantes membros, com exceção de João Nuno Represas, também se afastaram das reuniões e atividades políticas nesta fase. No plano artístico, a banda decidiu também terminar a exclusividade com o poeta Chico Viana para procurar temas menos politizados, mais diretos e mais juvenis. Francisco Viana era o pai de Zé Viana, namorada e primeira mulher de Luís Represas e filho do autor do Fado Vianinha, um dos clássicos normativos do Fado Lisboeta. Ele foi central na fundação do Grupo Trovante, em Sagres, no dia 4 de agosto de 1976, quando leu textos seus que os músicos decidiram então musicar. O nome da banda, como já contei, surgiu mesmo nessa noite, unindo os termos Trova e Avante. Em vários ensaios, realizados na sua casa, o poeta multiplicava-se em críticas e incentivos aos músicos e foi o responsável pela introdução do grupo ao fado, levando os membros a casas como o Faia e ensinando-os a apreciar o género numa fase em que setores políticos de esquerda mais radicais defendiam o seu fim. Francisco Viana concedeu ainda um empréstimo de 100 contos para a aquisição de instrumentos e pagou, juntamente com o grupo, a gravação do single Toca a Reunir, em 1979. Houve uma espécie de cerimónia de divórcio, duro mas amigável, do Trovante com o PCP, num jantar em casa de Ruben de Carvalho, o organizador da Festa do Avante, onde eles estrearam em 1976. Aí os músicos afirmaram terem várias razões para se afastarem do PCP e argumentaram que, embora os fundadores tivessem sido militantes comunistas, o Trovante, enquanto entidade, não era um grupo do partido. João Nuno Represas, porém, divergiu deles, declarando que, embora concordasse que o Trovante não era um grupo do PCP, se sentia pessoalmente cada vez mais próximo do partido. Esta posição política divergente culminaria na saída de João Nuno Represas do grupo em 1982. Manuel Faria escreve o seguinte sobre este jantar. Hoje guardo na memória uma discussão franca e leal, sem rancores, e o desespero do Ruben ao ver-nos seguir um rumo com o qual não concordava. A partir daí, continuou o nosso amigo e, tal como dissera, nunca deixámos de ser convidados para a festa. Este facto foi determinante para apaziguar as possíveis inflamadas hostes do partido em relação a nós. Com o tempo, passámos a ser considerados um grupo independente, embora com posições claramente de esquerda. Hoje, acho que ainda somos as mesmas pessoas e mantemos, basicamente, os mesmos valores. A concepção do álbum que seguiu, Baile no Bosque, marcou a transição do grupo para uma sonoridade mais moderna, com a inclusão de baixo elétrico e bateria tocados por dois músicos profissionais, Fernando Júdice e Guilherme Inês. O disco, da editora EMI Valentim de Carvalho, foi colocado à venda em 1981 e representou o primeiro grande êxito comercial do grupo. O lançamento incluiu a filmagem de videoclipes, coisa relativamente rara na época, para os temas Sete Saias, a única letra de Francisco Viana neste álbum, e Outra Margem, letra de Maria Rosa Colasso, que assina 3 das 11 canções do disco. Outra Margem é uma canção muito bela e, embora não pareça, é uma letra política. Ela fala de educação e alfabetização de pessoas pobres, uma das bandeiras da Revolução dos Cravos.

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1: O Pedro Tadeu está de regresso na próxima semana com outros panfletos.
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0: pouco temos mais uma edição do Old Friends. Até lá e até às notícias há que olhar também para a previsão do estado do tempo para amanhã. E assim sendo, há máximas de 24 graus para Viana do Castelo, Porto 25, Aveiro 26, Sines 27, Sagres 28, Leiria 29, Braga 30, Guarda e Coimbra 31, Viseu e Lisboa 32, Vila Real 33, Santarém e Setúbal 34 graus, Bragança e Porto Alegre 35, Faro 36, Beja 37, Castelo Branco e Évora deverão amanhã chegar aos 38 graus. Será de resto um sábado em território nacional, continental aliás, com sol, algumas nuvens no litoral a norte do Cabo Raso até meio da manhã e no final do dia com uma pequena subida da temperatura.
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0: Horas em Portugal continental e na Madeira, são 10 nos Açores. Esta hora em termos de temperaturas estão 19 graus no Porto, 20 em Coimbra, 21 em Lisboa, 22 em Ponta Delgada, Funchal 23 e Faro 26 graus. E em destaque desta edição, Cláudia.
2: Mantemos o destaque no que está a acontecer em Ceuta. A quase totalidade dos cerca de 60 mil migrantes que entraram naquele enclave espanhol nos últimos dois dias já regressou a Marrocos, indicam as autoridades espanholas. O governo de Madrid garante que a integridade do espaço Schengen continua absolutamente garantida. Ao nível político, a discussão em solo europeu prossegue. No comentário, escutamos daqui a pouco que o enorme movimento migratório para Ceuta não foi espontâneo, foi apoiado pelas autoridades marroquinas e não é num momento inocente.
0: São notícias a desenvolver a partir de agora, edição às 11 com Cláudia Almeida.
2: O governo espanhol garante que a integridade do espaço Schengen continua absolutamente garantida numa altura em que a quase totalidade dos imigrantes que entraram nos últimos dois dias em Ceuta já regressou por mote próprio a Marrocos, depois da chegada do exército para apoiar as forças policiais e impedir entradas ilegais no enclave espanhol. O primeiro-ministro Pedro Sánchez também visitou Ceuta esta sexta-feira. Em declarações públicas, classificou o que se viu ontem e hoje como uma violação da integridade territorial.

0: fábricas tiveram que fechar tudo, porque corriam o risco destas pessoas, que obviamente estavam com fome, com sede, estavam debilitadas, invadissem as suas propriedades, a cidade ficou completamente paralisada. Qual é o português que, se tivesse uma situação destas, não se sentiria altamente intimidado? Todos os líderes europeus, os ministros do interior, os ministros dos estrangeiros, têm estado em conversações com a Espanha. Vai haver reuniões na União Europeia, a nível técnico já amanhã, a nível de embaixadores já na segunda-feira, convocados pela presidência irlandesa, porque isto é uma situação grave e o governo espanhol tem de garantir que cumpre as regras de Schengen.
1: Paulo Rangel explica também porque não vê nenhuma necessidade para a suspensão do acordo de Schengen com Espanha, lembrando que se trata de uma crise migratória num enclave em território africano.
0: Não se justifica introduzir uma suspensão de Schengen. Em primeiro lugar, ninguém sai de Ceuta, ninguém. Mesmo em situação normal, sem um controlo próprio e diferente daquele que nós temos em território continental europeu, portanto, Ceuta é no continente africano, a maioria das pessoas saberá, e, portanto, exige um controlo adicional. E neste caso concreto, estes talvez 60 mil migrantes, que são migrantes ilegais, todos eles estão contidos, não houve saídas de Ceuta, nem por ar, nem por mar. Até neste momento já sabemos que 48 mil já regressaram voluntariamente. É um voluntariamente entre aspas, quer dizer, estas pessoas, na verdade, foram encaminhadas pelo exército, pela polícia espanhola, com ajuda das autoridades marroquinas, para saírem.
1: Paulo Rangel, em entrevista à RTP ao final de tarde, o comentador dos assuntos internacionais da Antena 1 não tem dúvidas de que o enorme movimento migratório para Ceuta não foi espontâneo, foi apoiado pelas autoridades marroquinas. Filipe Vasconcelos Romão diz também que não é um momento inocente.
2: Cada vez é mais evidente que esta não é uma situação inocente, não é uma situação sequer de negligência por parte das autoridades marroquinas. Marrocos não é a primeira vez que o faz, mas como desta forma é a primeira vez em termos de expressão numérica, há aqui um conjunto de atitudes por parte de Pedro Sánchez e do governo de Espanha, nomeadamente no que diz respeito às suas relações com a Argélia, que poderão ter motivado, poderão ter incentivado esta ação por parte de Marrocos, esta permissão por parte de Marrocos. E quando olhamos para aquilo que é o enquadramento internacional de Marrocos, hoje em dia um aliado dos Estados Unidos, que acabou de pôr o nome de Donald Trump a uma autoestrada.
1: Filipe Vasconcelos Romão considera também que o ocorrido em Ceuta vai transformar ainda mais Espanha na ovelha negra da União Europeia. O governo de Pedro Sánchez está sob ataque em todas as frentes, diz o comentador da Antena 1.
2: Tem muitas culpas no cartório, mas é evidente que há aqui um ataque cerrado, interno e externo, por parte de políticos, por parte da oposição, de uma parte da magistratura espanhola, mas também por parte de outros governos, que o veem um pouco como a ovelha negra, o único governo, o único que tem uma posição hoje contrária a uma posição cada vez mais dominante. Essa posição em relação à Espanha, evidentemente como a maioria de governos de centro-direita e de direita conservadora ou até ultraconservadora, vai ser reforçada e vão tratar a Espanha como se fosse uma espécie de ovelha negra.
1: O comentador Filipe Vasconcelos Romão considera também que Portugal está a contribuir para esta marginalização de Espanha e a demonstrar menos solidariedade do que devia, por exemplo, ao reforçar a vigilância no sul do país, uma posição que o comentador de assuntos internacionais da Antena 1 considera exagerada. A invasão do enclave espanhol em Marrocos revela o poder das máfias que trabalham com imigração ilegal a partir de África e Marrocos é um país que recebe muita imigração ilegal por via terrestre, explica o comentador pan-africano José Gonçalves.
3: O território marroquino recebe por terra muitos imigrantes ilegais que vêm até da Nigéria, que fazem um trajeto semelhante àquele que a empresa petrolífera da Argélia pensa ser o trajeto do seu gasoduto. Isto é, desde logo, um mau presságio para o gasoduto, porque o gasoduto vai criar infraestruturas, pontos de apoio ao longo da rota, e esta rota pode ser utilizada também pelos mafiosos. Estes grupos mafiosos são muito numerosos. Há casos em que é trabalho individual, microempresa, e há casos de empresas enormes, com relações internacionais, contas em banco e uma certa influência em serviços de polícia durante o trajeto. São precisamente essas máfias que são acusadas pelo governo espanhol desta invasão de Ceuta e, como dissemos, em menor escala de Melilla. E, ao mesmo tempo, a Espanha sublinha que o Marrocos tem colaborado muito para enfrentar esta nova crise.
1: O comentário de

0: José Gonçalves, ao Canal África da Rádio Pública. Esta sexta-feira, Rabat ordenou a interrupção deste êxodo para o enclave espanhol de Ceuta. A chegada de centenas de migrantes sem documentos que atravessaram a NATO no território marroquino para Ceuta começou a tornar-se mais denso no arranque da semana. Ontem multiplicou-se de forma exponencial. A atuação das autoridades marroquinas durante o dia de hoje, no regresso de pelo menos 48 mil pessoas, de acordo com as autoridades espanholas, contrasta com a facilidade com que ontem essas mesmas pessoas passaram o posto fronteiriço de Fenidec, a antiga Castillejos, que hoje voltaram a atravessar no regresso. Os áudios do presidente da Federação Portuguesa de Futebol já estão a colocar em risco as competições nacionais. Pedro Proença foi apanhado a dizer que os árbitros portugueses são fracos. Estes profissionais agora exigem um pedido de desculpas. Entretanto, já saiu um esclarecimento do presidente da Federação, Walter Madureira.
1: Pedro Proença, num texto com 6 parágrafos, nunca utiliza a palavra desculpa. Nesta nota, publicada no site e depois também reproduzida no Canal 11, deixa uma palavra de confiança aos árbitros, assistentes e VARs no arranque da nova temporada. Mais à frente, reitera máxima confiança nos árbitros e acrescenta que a qualidade da arbitragem portuguesa é inquestionável, dando o exemplo do árbitro João Pinheiro, que esteve no último campeonato do mundo. Recordo que os árbitros decidiram começar estes trabalhos só depois de um pedido de desculpas do presidente da Federação Portuguesa de Futebol, após também a divulgação dos áudios onde denunciava a pouca qualidade dos juízes portugueses. Sem estas palavras, os árbitros não estão aptos, sem estas provas, aliás, os árbitros não estão aptos para dirigir jogos da primeira e também da segunda jornada no fim de semana de 8 e 9 de agosto, e em causa poderia estar também a supertaça de amanhã. Mas ainda sem ser divulgada a decisão da reunião dos árbitros após este comunicado de Pedro Proença, tudo leva a crer que os árbitros vão voltar aos trabalhos e no dia de amanhã irão realizar as provas escritas, depois também no domingo as provas físicas. Esta nota de Pedro Proença deverá ser suficiente para que estes trabalhos aqui em Tomar sejam retomados no dia de amanhã. Falta, no entanto, a confirmação oficial que deverá surgir nos próximos minutos.
0: Walter Madureira em Tomar neste encontro dos árbitros. Aguardamos então essa confirmação. Entretanto, escutamos esse voto de confiança do presidente da Federação Portuguesa de Futebol, Pedro Proença, ao microfone do Canal 11.
2: Aproveitar este momento até para deixar aqui uma palavra de grande confiança aos árbitros portugueses, aos árbitros assistentes, aos vídeos, aos árbitros, a todos aqueles que preparam também e que amanhã também iniciarão a sua época desportiva. A esse nível, reiterar esta confiança de que tudo vai correr bem, a máxima confiança que a Federação Portuguesa de Futebol deposita na 33ª seleção que nós temos, e esta é a dos árbitros, e portanto estamos todos muito convictos num trabalho que estamos a fazer também com o próprio Conselho de Arbitragem, a inclusão do Plano Nacional de Arbitragem, a melhoria de condições, sempre dentro desta positividade aquilo que queremos.
0: Pedro Proença, esta noite no Canal 11, a fazer esta reação ao pedido de desculpas que os árbitros pretendem que o presidente da Federação Portuguesa de Futebol apresente depois de ser apanhado a dizer que os árbitros portugueses são fracos.
3: Cláudia Almeida com as notícias às 11 na RTP Antena 1, simultâneo com Madeira, Açores e Mundo. 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Já lá vamos aos Old Friends. 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
4: 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As
5: relações tóxicas mereceram a nossa atenção no encontro anterior que está disponível em podcast.
6: Neste programa vamos falar de alterações climáticas, claro está, das mais recentes ondas de calor e do verão que está aí.

0: Olá, viva! Esta é a última edição desta temporada do Old Friends e é o boletim do tempo que nos interessa. Com muitos factos, a Europa habitua-se a verões cada vez mais marcados por ondas de calor severas. É um continente que aquece a um ritmo duas vezes superior à média global do planeta. Os episódios de calor extremo, antes considerados excepcionais, começam a transformar-se em algo muito habitual no calendário de verão europeu. Este ano, a primeira onda de calor severa bateu recordes em maio. Em junho, vivemos um episódio ainda mais intenso e extenso. Milhões de pessoas continuam expostas a calor extremo, numa vaga que atingiu, este verão, sobretudo o centro, o norte e o leste da Europa, mas igualmente a Península Ibérica. A onda de calor mais recente, longa, prolongada, de junho, foi particularmente relevante por ter ocorrido mais cedo do que o período que historicamente concentra os momentos de temperatura mais elevada na Europa Ocidental, os picos de temperatura. Em países como França, Alemanha, Itália, Espanha, no sul da Inglaterra, os termómetros chegaram a valores entre os 5 e os 12 graus acima da média. Foram registados novos recordes absolutos de temperatura máxima em diversas estações meteorológicas europeias. Alemanha, 41,7 graus, República Checa, 41,1, Polónia, 40,5, 40,5, Dinamarca, 37. França registrou também recordes locais e regionais, com temperaturas acima dos 40 graus. Reino Unido, Suíça, Hungria tiveram também zonas com máximas inéditas para o mês passado de junho. A mudança é geográfica. Temperaturas de 40 graus deixaram de ser um fenómeno exclusivo da Europa Mediterrânica, do sul da Europa, de Portugal, de Espanha, de Itália e da Grécia. O impacto já é medido em vidas humanas e vale a pena ter a noção de que milhões de europeus vivem em cidades, casas e serviços que não estão preparadas para temperaturas tão altas. A vulnerabilidade europeia é estrutural. Apenas cerca de 20% das casas no continente têm ar-condicionado. Grande parte do parque habitacional foi construído para reter o calor, sobretudo no inverno, não para o dissipar. Hospitais, escolas, lares, transportes públicos, espaços urbanos continuam muitas vezes pouco preparados para enfrentar semanas sucessivas de temperaturas extremas. A adaptação, pelo que vamos lendo, pelo conhecimento publicado, implica redes de refúgios climáticos nas cidades, mais espaços verdes, hospitais climatizados, telhados refletores ou verdes, ruas com sombra, toldos em períodos críticos, solos mais permeáveis capazes de refrescar o ambiente através da evaporação. Nas cidades mediterrânicas, onde o calor extremo será cada vez mais frequente, é urgente pensar nestas medidas. A transformação urbana, assim, deixa de ser apenas um aspecto ambiental, passa a ser uma necessidade de saúde pública e o impacto económico é também pesado. Produtividade, agricultura, saúde, energia, transportes, água estão, obviamente, entre os setores e os bens mais expostos, como se verifica de forma recorrente, e já aconteceu este verão, com limitação de consumo de água em certas cidades ou regiões, incêndios cada vez mais furiosos e apagões na rede elétrica. Vamos debater isto na despedida e em pleno verão com o Manuel Sobrinho Simões. Olá, Manuel.
1: Olá, olá.
0: O Júlio Machado Vaz. Olá, Júlio.
2: Olá, Tiago.
0: Miguel Soares, olá, Miguel.
3: Olá, Tiago Alves.
0: E um convidado que apresentas.
3: Nem mais. É climatologista, professor associado da Faculdade de Ciências da Universidade de Lisboa, investigador do Instituto Dom Luís. É Carlos da Câmara, a quem saúdo e dou as boas-vindas. Viva, como está?
4: Olá a todos, é com um enorme gosto que eu estou aqui convosco.
3: Ao longo de várias décadas de carreira, tem-se dedicado ao estudo da variabilidade, das alterações climáticas, dos fenómenos meteorológicos extremos, da monitorização ambiental. É uma das vozes mais reconhecidas em Portugal na divulgação da ciência do clima, participa regularmente no debate público sobre os impactos das alterações climáticas, a adaptação do território e a gestão dos recursos naturais. E agora está aqui no Old Friends para nos falar, no fundo, daquilo que tem vindo a fazer ao longo dos últimos anos. Tem alertado para o agravamento de fenómenos meteorológicos extremos, para a vulnerabilidade do território nacional, para a necessidade de adaptar o país a uma nova realidade climática. Há 20 ou 30 anos falava-se já das alterações climáticas como um problema do futuro. Pergunto-lhe se podemos dizer que esse futuro já chegou.
4: Ora, tem toda a razão. Quando eu comecei a lidar com este tipo de problemas, achei sempre que era seria para os meus filhos e eventualmente para os meus netos. Nunca pensei eu próprio testemunhar os efeitos das alterações climáticas que começam a manifestar-se de uma forma tão evidente que eu julgo que já nem é preciso recorrer a métodos estatísticos sofisticados. Basta olhar para as séries de dados, basta comparar a frequência dos extremos climáticos na primeira metade do século XX com a segunda metade e depois com o século XXI, e as diferenças são de facto abissais.
3: E tem afirmado que Portugal é um dos países europeus mais expostos às alterações climáticas. O que é que nos torna particularmente vulneráveis e expostos?
4: Ora bem, em primeiro lugar, o próprio continente europeu é, uma das regiões mais expostas aos efeitos das alterações climáticas. É aquilo que nós chamamos na nossa gíria um hotspot. E porquê? Isto tem que ver com o facto de que a maior parte dos efeitos resultantes do forçamento da atmosfera não resultam de processos lineares. Eu explico o que é que eu quero dizer com isto. Quando nós conduzimos um automóvel, por exemplo, em condições normais, sabemos que o automóvel responde a uma guinada no volante com uma guinada no seu movimento, a uma patada no travão com uma travagem igualmente brusca. Mas se entrarmos numa zona de derrapagem, sabemos que isso já não é assim. Entramos num processo não linear, ou seja, em que os efeitos de uma determinada causa não são proporcionais a essa causa. E porquê que isso acontece? Bom, acontece pela própria natureza do escoamento da atmosfera, mas em particular pelo facto de existirem aquilo que nós chamamos fenómenos de realimentação ou de feedback. Um exemplo, e que é muito simples de entender, é o chamado efeito do albedo ou da refletividade. O que é que eu quero dizer com isto? Nós sabemos que boa parte da Europa está coberta por gelo e por neve. E o gelo e a neve, como sabemos, refletem muito a radiação solar. Precisamos de óculos escuros para a neve. Ora bem, se houver um aquecimento, uma parte dessa neve irá derreter e, portanto, o solo escuro que fica por baixo irá absorver mais radiação solar, o que quer dizer que irá aquecer ainda mais a superfície, de que resultará um maior derretimento de gelo e, portanto, mais superfícies escuras, e temos este efeito de realimentação. Ora bem, a Europa é exatamente um dos continentes em que esse efeito de realimentação é mais pronunciado, sobretudo na parte sul da Europa, na parte mediterrânica, em que Portugal se insere. Uhum. Portanto, na realidade, temos sempre a ideia de que Portugal é um país de clima ameno e de brandos costumes. Não me vou pronunciar sobre os costumes, mas o clima certamente que ameno não é.
0: Deixe-me só perceber aqui uma questão olhando para a frente atlântica e que está relacionada, obviamente, com um fenómeno eventualmente mais intenso na última década, em função do El Niño, por exemplo, que são as tempestades tropicais que acontecem, afetam o nosso território em setembro ou outubro, ou os rios meteorológicos, como aconteceu com a Christine. Para tentar perceber uma coisa, o anticiclone dos Açores tem aqui um papel? Que papel? Está deslocado? Está ou não afetado?
4: Ora bem, o anticiclone dos Açores, coitado, normalmente é responsabilizado por tudo o que acontece,
3: largas.
4: Não é? Tem muitas costas largas. E o que acontece é que, de facto, o anticiclone dos Açores, conjuntamente com a depressão da Islândia, essa é menos falada.
0: Exato.
4: São os dois grandes polícias sinaleiros, uhum, do tráfego sobre o Atlântico, nomeadamente o tráfego das depressões, que são exatamente aqueles sistemas que trazem chuva, portanto, ao território.
0: Uhum.
4: O que acontece é que a intensidade, quer do anticiclone dos Açores, quer da depressão da Islândia, varia, e varia de uma maneira, digamos, relativamente lenta ao longo dos anos, de tal forma que há anos em que o anticiclone dos Açores e a depressão da Islândia estão particularmente intensos. E, portanto, isto quer dizer que estes polícias sinaleiros não deixam a rota das depressões desviar-se muito. E normalmente isso quer dizer que Portugal beneficia normalmente da rota das depressões, mas há anos em que, na realidade, se enfraquece a intensidade, quer da depressão da Islândia, quer do anticiclone dos Açores, de que resulta que a circulação da atmosfera tem meandros, forma meandros, aquilo que nós chamamos circulações de bloqueio, que vão exatamente fazer com que as depressões se desviem. Portanto, na realidade, o anticiclone dos Açores tem este papel de, ora, Portugal é beneficiado por depressões, ora não é, ou como eu costumo dizer, nós temos a particularidade de estarmos na berma da autoestrada das depressões e, portanto, qualquer pequeno desvio tem uns grandes impactos. Daí nós temos anos como este, em que tivemos muita, muita chuva, não é? Portanto, no inverno e na primavera, e depois temos anos muito secos. Acresce que as alterações climáticas têm a particularidade de intensificar o ciclo da água. O que é que isto quer dizer? Quer dizer que, com o pano de fundo das alterações climáticas, vamos ter secas mais intensas e mais prolongadas, mas ao mesmo tempo, como a água se tem que conservar, portanto, a água é sempre a mesma, se ela falta numa determinada época, normalmente tem que compensar com precipitações mais intensas. Portanto, no fundo, tudo isto é um bocado mais complicado, enquanto o ciclone dos Açores, de facto, tem um papel, mas é que se sobrepõe toda uma dinâmica que altera esse papel do anticiclone dos Açores e, sobretudo, e talvez mais importante ainda, um pano de fundo. Ou seja, é muito importante que as pessoas percebam que os efeitos, a fenomenologia da atmosfera não se alterou. O que acontece é que essa mesma fenomenologia tem impactos muito maiores. Se quiser uma comparação, é o mesmo que eu ter uma estrada em que tem uma curva apertada. E quando chove, pode haver derrapagens. Mas agora, se o pavimento da estrada se deteriorou, a mesma chuvada pode ter consequências muito mais graves em termos de acidentes. Ou seja, nós temos as mesmas perturbações da atmosfera, mas os impactos são muitíssimo mais notórios e muitíssimo mais amplificados.
3: Carlos da Câmara, e precisamente a propósito de impactos, e antes de passar a palavra ao Júlio e ao Manuel, e até como ponte para lhes passar a palavra, há um domínio que eu penso que se fala menos quando se fala em alterações climáticas. Pensamos muitas vezes em incêndios, em secas, em tempestades, mas menos, se calhar, em saúde pública. E o que eu lhe perguntava era se estamos a subestimar essa componente, essa dimensão das alterações climáticas.
4: Eu a impressão que tenho é que depois da onda de calor de 2003, que teve um impacto muito grande na Europa toda e também em Portugal, passámos a olhar para os efeitos das ondas de calor com muito mais cuidado e hoje em dia há modelos de mortalidade e de morbilidade associada às ondas de calor que são bastante fiáveis. Portanto, eu acho que no aspecto da modelação dos efeitos, progredimos muito. Agora, na parte de adaptação a essas ondas de calor, que estão a ser, como também disse no início do programa, mais frequentes, mais extensas e mais intensas, aí eu acho que há um grande caminho a percorrer.
3: E quais seriam as medidas que veria com bons olhos serem tomadas nesta dimensão da saúde?
4: Ora bem, eu acho que em primeiro lugar, que eu acho que é que a mais fundamental de todas é a educação da população. É a população saber como é que deve atuar face a determinados extremos. Isso aplica-se quer às ondas de calor, quer às cheias, quer à agitação marítima, quer aos incêndios florestais e rurais. Se repararmos agora no incêndio de Almeria, mais uma vez se vê que muitas das fatalidades teve a ver com o incumprimento ou falta de informação que chegou à população. Portanto, esse para mim é o primeiro aspecto. Depois há o segundo aspecto, que tem a ver com as próprias alterações urbanísticas. Portanto, nós sabemos que as cidades não estão de todo preparadas para extremos climáticos. Nós temos sempre a ideia que em Portugal, lá está, como o clima é ameno, as nossas casas não têm uma preparação suficiente, quer para frio, quer para ondas de calor. E, portanto, nesse aspecto do urbanismo há muito que fazer. E depois há, finalmente, a parte toda de refúgios, os chamados refúgios climáticos, que acabam por ser estruturas que permitam à população mitigar os efeitos das ondas de calor. Mas, relacionando ainda com a educação, há, no fundo, todo um conjunto de comportamentos que devemos adotar e que muitas vezes não são adotados, nomeadamente pela parte da população que é mais sensível, que são sempre os mais novos, não é? Portanto, e os mais idosos. E, portanto, aí todos aqueles comportamentos, provavelmente os meus colegas aqui saberão explicar melhor, porque estão mais na área da medicina do que eu, não é? Tem a ver com a ingestão de líquidos, estar alerta a sintomas que possam indicar quer um golpe de calor, quer outros aspectos. E, portanto, no fundo, eu acho que há que começar a olhar para todos estes fenómenos extremos dando-lhes a importância que eles merecem, porque muitas dos seus efeitos podem ser mitigados se olharmos para eles de uma forma correta, e isso implica ciência e tecnologia.
3: E quando falava na aposta na educação, o Manuel Sobrinho Simões aqui em estúdio abanava que sim com a cabeça, Manuel.
1: É sempre, não é? Acabamos sempre na educação. É verdade que a educação não resolve por si só o problema das ondas de calor. Ó professor, mas diga-me só isto, porque começámos por dizer aquela coisa que nós dizemos sempre, que nós estamos particularmente mal este ano. E será mesmo verdade, quer dizer, atenção, as repercussões dos erros de comportamento e das chatiças, eu tenho a certeza que os países mais pobres e mais periféricos e mais, em relação, por exemplo, à Europa, eu percebo que haja uma repercussão sobre Portugal ou sobre algumas áreas de Espanha que sejam piores. Mas agora, se nós esquecermos o problema da saúde, depois voltamos à saúde, porque a saúde é muito interessante, porque realmente é o calor que mata as pessoas, quer dizer, não é o frio. E, portanto, é verdade. E, portanto, é importante que as pessoas percebam isso. Mas, ó professor, diga-me uma coisa. Quando a gente agora se compara com a Galiza e a Andaluzia, nós estamos como a Andaluzia e a Galiza, estamos piores ou estamos melhor? O que é que acha? Esta coisa, será realmente, foi pior em Portugal? Ou é Portugal em pior? Não? Até com os exemplos que nos deu, que são, por acaso, todos eles muito bons, e acho que você pegou muito bem em relação à Europa, que era o problema da cor branca, do gelo, da absorção da cor escura, quer em relação àquilo que chamou o fator marginal em relação à rota das depressões, as duas tornam Portugal realmente apetitoso para esta coisa de ter alguma variação da chuva de ano para ano, etc. Mas este ano, por exemplo, nós estamos pior ou não?
4: Eu acho que nós não estamos piores. Temos tido todos os anos ondas de calor, e o que eu julgo que a ciência diz é que o impacto de uma onda de calor tem que ser sempre visto em termos relativos e não absolutos, não é?
1: Muito
4: portanto,
1: bem, é isso mesmo,
4: o que eu quero dizer é que normalmente até sabemos que a primeira onda de calor tem um efeito muitas vezes mais devastador, não é? Porque na segunda onda de calor já o organismo está um pouco adaptado, aqueles que seriam que estão menos protegidos, muito provavelmente, não é? Já sofreram o impacto. Agora, eu acho que a maneira de olhar para o problema tem que ser um bocadinho como um climatologista, ou até julgo que um médico na área da saúde pública, que é olhar para isto em termos estatísticos, não é? E, portanto, no fundo, o que eu me preocupa muito que está a acontecer na Península Ibérica e, em particular, em Portugal, é que cada vez mais eu tenho ondas de calor mais frequentes, mais extensas e mais intensas. E, portanto, se este ano foi pior ou melhor, não é, do que os outros anos, eu preocupo-me pouco. Eu sei que, do ponto de vista, por exemplo, jornalístico, que dar as paragonas de que nunca tivemos uma onda de calor assim, eu, para mim, não me preocupa nada ser a segunda ou a terceira. O que me está a preocupar é que...
3: É ver muitas,
4: estas,
3: não é?
4: Estas cúpulas de calor, como é que está, que desde maio que está a afetar a Europa, uhum, é extremamente preocupante. Uhum. E depois nós ficamos muito felizes porque escapámos à segunda onda de calor, e assim não tem importância nenhuma do ponto de vista climatológico. Eu tenho uma cúpula de calor que está praticamente a influenciar uma enorme parte da Europa. Uhum. Portugal tem 600 km por 300. Se escapámos é porque estamos na bordinha e tivemos sorte. Ah, claro. Portanto, porque na realidade, não é? Portanto, as ondas de calor estão a formar-se, e sabe-se muito bem qual é esse mecanismo, e sabemos que esse mecanismo tem muito que ver com a temperatura dos oceanos, uhum, e do Mediterrâneo, que estão a tomar valores assustadores, e portanto nós temos de nos preparar para, eu não gosto da palavra que está muito na voga, que é dizer o novo normal, não é? Porque se isto for o novo normal, mal vai o caso, não é? Portanto, mas o que acontece é que os extremos vão ser muito mais frequentes. Basta ser duas ou três vezes mais frequentes ou duas ou três vezes mais mortes.
3: E agora, para além da frequência, também podem ser ainda mais extremos? É de admitir isso?
4: Ah, mas com certeza. Calma. Porque o que está a acontecer é que, se quiser, imagine aquela distribuição normal, que é aquela que toda a gente conhece, a estatística, não é? Que é uma espécie de chapéu de Napoleão, não é? Portanto, esse chapéu de Napoleão, nas abas do chapéu, são os acontecimentos extremos. O que acontece é que um pequeno aumento de temperatura na média, que é dar um piparote relativamente pequeno no chapéu de Napoleão para a direita, a aba ao deslocar-se para a direita, vai fazer com que um acontecimento que tivesse uma probabilidade de 1%, agora passa a ter 3%, digamos, ou 4%. Uma pessoa diz, não é nada, pois é, são 4 vezes mais os acontecimentos. Portanto, o que acontece é que não é preciso, isso é que muitas vezes o público não entende, e se calhar por culpa dos climatologistas, que é, quando se fala num aumento de 1,5 graus, por exemplo, da temperatura média global, as pessoas dizem, bom, mas 1,5 graus, tanto tens o alarido por causa de 1,5 graus.
3: Pensam no grau e meio de quando vão para a praia, ou do que
4: exatamente
3: vê no termómetro.
4: Ora,
3: não é?
4: O problema não é o grau e meio, o problema é os 41 ou 42, não é? Que antes ocorria uma vez a cada 100 anos e agora passa a ocorrer uma vez em cada 30 e depois uma vez a cada 10. Uhum. Esse é que é o problema, e é para isso que, sobretudo, quem governa, quem gera, tem que ficar alertada, é olhar para as distribuições, e nisso os climatologistas têm cada vez cenários mais fiáveis, e começar a pensar que há que tomar determinadas medidas que, à primeira vista, podem ser caras, são medidas estruturais, mas depois, a seguir, se virmos o impacto que têm essas ondas de calor, caso essas medidas não sejam tomadas, não tenho a mínima dúvida de que os prejuízos vão ser muitíssimo maior ao investimento.
0: O Júlio leva aqui a uma outra questão, mas se calhar eu guardo, Miguel, abrir para...
3: Sim, abrir ao Júlio.
0: Ao Júlio, sim.
3: E queria saber, Júlio, se há aqui algum impacto menos visível na saúde mental também das alterações climáticas.
2: Ah, antes de mais nada, queria saudar o nosso convidado e agradecer-lhe a clareza da exposição até agora. Bom, na saúde mental, todos nós percebemos, não estamos a falar de diagnósticos clássicos, mas todos nós sabemos que, nomeadamente nas ondas de calor, é como se nós também fervêssemos, uhum, psicologicamente. A irritabilidade a subir é clássico, digamos assim. Mas, sobretudo, a questão da saúde pública interessa muito, porque, quer queiramos, quer não, nós acabamos de ficar com uma imagem de que, pronto, isto é complicadíssimo, isto tem tendência para piorar, Mas depois, quando falamos de quem é que é afetado, há muito uma imagem, e reparem, falou-se aqui dos mais vulneráveis, nomeadamente os mais jovens e os mais velhos, mas passa muito, até através dos média, a imagem de, bom, isto é sobretudo grave para os mais velhinhos, porque, por exemplo, os mais velhinhos estão desidratados, nem sequer sentem sede, muitos deles não bebem, etc. E depois há uma data de coisas que não são valorizadas para a população em geral, que têm o direito de ser informada, que é quando nós estamos com estas alterações, por exemplo, isso já está a acontecer, nós vamos verificar que há vetores de doenças que começam, de certa forma, a ter uma visão mais otimista ou imperialista das suas áreas de ação. Estou a referir-me, sei lá, o dengue, malária, etc.
1: E há vírus, pá, e vírus.
2: Uhum. Exato, pronto. Pá,
1: e isto aqueles desgraçados que fizeram todos um diagnóstico de intoxicação e era uma virose, pá.
2: Pronto, isto, né?
1: Foi horrível, nossa, pá.
2: Houve uma altura, por exemplo, quer queiramos, quer não, em que nós, quando estávamos nos aviões, por causa das idas e vindas na Madeira, vinha uma senhora, e vem uma senhora que tem um...
1: Aflitar.
2: e quer se queira, quer não, eu de vez em quando ouço comentários do género, ah não, mas felizmente isto é só por aqui e tal. Não é já só por aí, não é? Depois, o nosso convidado chamou atenção para outra questão, que em geral não nos preocupa tanto, que é a questão da precipitação. Com alteração de precipitação, uma coisa que pode acontecer é a contaminação das fontes de água. E ao haver essa contaminação, é evidente que a probabilidade de aparecerem outras doenças, dir-me-ão, ah, pois, mas isso são gastroenterites, são doenças diarreicas, olha, vejam o que acontecem às criancinhas com frequência também, e aos mais velhos. E depois, se quisermos, e com isto termino, depois falaremos de outra vez, se vos apetecer, há até aspectos mais específicos que são ao mesmo tempo assustadores e fascinantes, que é, há determinadas doenças que pelas suas características, e doenças que infelizmente neste momento poderíamos dizer que estão cada vez mais na moda, como a diabetes, que com este tipo de situações também podem sofrer muito mais. Porquê? As ondas de calor provocam desidratação. E isto pode desregular completamente o equilíbrio metabólico dos diabéticos, sobretudo aqueles que não têm uma terapêutica que tem estado acertada, etc. Não é? E, por outro lado, há aspectos sociais, que é tudo o que tem, quando se falou de pessoas que não tiveram os comportamentos adequados nos incêndios de Almaria. Há outras consequências, é que os incêndios, as secas, etc., sistematicamente dificultam também o acesso à ajuda em termos de cuidados médicos. E, portanto, há uma pleia, digamos assim, de efeitos que, infelizmente, nenhum deles é favorável em termos de saúde pública. Poderíamos multiplicá-los.
0: Carlos, quer reabrir a reflexão a partir daquilo que o Júlio disse aqui?
4: Acho que há um aspecto particularmente importante relativamente à precipitação. Nós, normalmente, somos muito sensíveis às médias. A média é sempre um parâmetro que eu olho, é como a média de um aluno, não é? Portanto, é interessante, mas não é de todo suficiente. E a preocupação é, por exemplo, que a média da precipitação em Portugal tem vindo a decrescer que possa, no fundo, estar a haver uma desertificação, etc. Há um estudo recente que põe um bocadinho em causa a diminuição da precipitação na Europa, mas o problema é outro, é que a precipitação tem um regime completamente diferente do que tinha há 40 anos ou 50 atrás, e que é, chove muito mais durante intervalos de tempo muito curtos.
2: Claro.
4: Ora bem, isso é que passa muitas vezes ao lado, não é? Portanto, não passa tanto ao lado do climatologista, porque nós olhamos muito para os registros horários da precipitação e os registros contínuos. Isso tem um impacto tremendo, porque nós sabemos que o agricultor gosta que caia chuva fininha, miudinha, durante um longo período de tempo, não é? Como acontece em Inglaterra. Ora bem, nós, o que acontece é que cada vez mais nós temos esta chuva muito intensa. Primeiro, como os solos estão secos, normalmente a sua temperatura é mais elevada. O exemplo é a areia molhada e a areia seca da praia, claro. Em que a água no solo é um dos maiores reguladores da temperatura, porque parte da energia gasta na evaporação da água. Ora bem, então o que é que acontece? Se temos o solo mais quente e temos uma precipitação particularmente intensa, boa parte dessa água já não vai infiltrar porque o solo satura. E então a seguir o que é que acontece? A água que não infiltra vai evaporar com mais facilidade e, portanto, o que é que acontece? Estamos a ter secas mais duradouras. Este é um exemplo, não é? Portanto, por outro lado, a parte dos incêndios florestais, que é uma parte que me diz muito respeito, porque eu há 30 anos que me interesso pelos incêndios em Portugal. O que acontece é que, de facto, se nós olharmos para o regime de incêndios, vemos que há dois fatores extremamente importantes que determinam o comportamento de uma época. Uma delas é a época pré-verão, se quiser, pré-época de fogos. Ou seja, se como este ano nós tivermos um inverno e uma primavera muito chuvosos, isto quer dizer que vai haver um grande desenvolvimento daquilo que tecnicamente chamamos biomassa, portanto, se quisermos, de mato rasteiro, uhum. Que é exatamente aquilo que arde.
0: Vegetação que cresce em quantidade maior.
4: Exatamente. E bom, este ano ainda foi mais agravado.
0: Sim, pela queda
4: de Cristina,
0: de milhares de árvores,
4: então ainda
0: que são
4: exatamente
0: que são matéria orgânica neste momento, sim.
4: Exatamente. Se nós tivermos agora um verão muito quente, que é como aconteceu em 2003, o que vai acontecer é que vamos ter muita biomassa e condições para que ela arde. Mas também temos o reverso da medalha, claro. Que é, se nós tivermos uma seca muito prolongada, como tem acontecido em variedíssimos anos, 2005 é se quisermos, ou 2017, são dois dos anos típicos em que tivemos uma seca, o que vai acontecer é que temos menos vegetação, mas ela está extremamente estressada. E como a vegetação está, e como o solo, entretanto, está sem água, o impacto de qualquer pequena onda de calor vai ser imenso e vamos ter incêndios extremamente grandes. Claro que os incêndios não são apenas devidos à componente meteorológica. Há toda uma componente que tem a ver com a paisagem e uma componente que tem a ver com o comportamento da população. Mas, na realidade, como a parte da organização, do ordenamento do território está longe de atingir o patamar que deveria, e como a população, apesar de haver melhorias, continua a fazer ignições mais do que aquelas que seriam aceitáveis, sobretudo em dias complicados, o que acontece é que nós vemos que a meteorologia manda nos fogos. Uhum. Portanto, na realidade, não é? Cada vez que nós temos uns dias complicados, temos um incêndio gravoso. E porquê? Bom, porque de facto os outros dois fatores, que é o ordenamento do território e o comportamento da população, em nada contribuem para mitigar o efeito da meteorologia. E, de facto, depois os incêndios têm o problema da contaminação dos solos, do problema dos deslizamentos de terras, o problema de dificultar os acessos, que há bocadinho se estava a falar. E, portanto, tudo isto mostra aquilo que eu acho que é mais fascinante para quem anda no clima, é que tudo, de facto, tem a ver com tudo, não é? E, portanto, muitas vezes, não é, as respostas, ao contrário daquilo que o público em geral gostaria, não há respostas imediatas e não há uma determinada causa A que produz um efeito B.
3: Por isso é que andamos,
4: mas é todo um...
3: há anos e anos a falar nestes problemas, não é? E já agora, e antes de devolver a palavra ao Manuel e ao Júlio para caminharmos para a reta final do programa, gostava de saber se há um risco, em seu entender, de uma espécie de fadiga climática, isto é, de tanto as pessoas ouvirem falar das alterações climáticas, comecem a cansar-se disso e deixe de ser um problema para elas, deixem de reagir.
4: Eu gostava de separar águas. Acho que todas estas reações intempestivas de grupos como o Climáximo ou como a Greta, acho que esses, com esse tipo de atuações, que são eventualmente aceitáveis do ponto de vista emocional, não contribuem em nada para que se perceba que o problema das alterações climáticas é um problema extremamente sério. E acho que volto outra vez à minha tónica, talvez um pouco utópica, que é a única forma de atuar é tentando educar a população, mostrando de uma forma, digamos, objetiva, aquilo que de facto está a acontecer.
3: E ainda vamos a tempo, porque a educação é sempre uma aposta de médio e longo prazo, claro está, com efeitos de médio e longo prazo.
4: É assim, eu costumo sempre lembrar-me de um problema que muito era semelhante às alterações climáticas, que era o da segurança rodoviária em Portugal. Nos anos 80 nós tínhamos uma taxa de acidentes enorme e na altura havia aquelas pessoas que reagiam também emocionalmente, que era: isto é um problema de embriagados ao volante, é um problema de excesso de velocidade, temos que fazer tolerância zero, mais polícia, mais tudo. Sim. E depois havia uma outra facção que dizia: não, isto é um problema de fundo extremamente complicado, que tem que ver com melhores estradas, melhor educação, melhores condutores, melhor mecânica nos carros. Isso acabou felizmente por ser adotado, demorou dezenas de anos e acabou por ter os seus frutos. Não temos, apesar de hoje em dia se criticar ainda a segurança rodoviária em Portugal, não tem nada a ver com os anos 80. Eu acho que o problema das alterações climáticas tem que ser olhado de uma forma científica e técnica e, obviamente, comportamental. Qual é o problema? É que, sobretudo em Portugal, é um conceito que eu gosto muito, que é um conceito sociológico, que se chama o ciclo hidroilógico, não é o ciclo hidrológico, que a gente sabe o que é. O que é o ciclo hidroilógico? Começa com a seca, e eu em um minuto explico o que é. A seca nunca se anuncia. De facto, não há um dia em que começa a seca. Começa a não chover, e a maior parte das pessoas, sobretudo os urbanitas, ficam felizes, porque não chove, podemos ir mais vezes passear, etc. E depois continua a não chover e de repente começa a instalar-se uma determinada preocupação, porque começa a haver falta de água para a agricultura, começam os agricultores a queixar-se. Se continuar a não chover, o que acontece é que aí rapidamente passamos quase que ao pânico, porque já não há água nas barragens, toda a gente se lembra do que aconteceu isto há uns anos. E entretanto vai-se passando o ano e a pouco e pouco começam as pessoas a pensar em grupos que estudem novas culturas, novos processos, etc. E quando se está neste processo, vem um ano em que chove muitíssimo e toda a gente esqueceu o problema das secas. Isto acontece com as epidemias, acontece com muitas outras coisas. O problema no clima é exatamente esta variabilidade que não se compagina com o ciclo eleitoral, não é? em que quem nos governa pensa sempre naquilo que acontece dentro do seu espaço de ciclo eleitoral e, portanto, é difícil haver medidas a longo prazo. Não é? Eu costumo sempre dizer que é preciso voltar um bocadinho ao velho tempo da mentalidade das catedrais na Idade Média, em que se planeavam coisas a 100 anos, 150 ou 200 anos. Uhum. Isto temos que perceber, que o problema das alterações climáticas é um desígnio nacional, é um desígnio continental e é um desígnio global, e perceber muito bem que os problemas não é o Armageddon com que nos pintam, é muito pior do que isso, é termos este género de impactos de eventos extremos que resultam depois em migrações fortíssimas. E não é por acaso que se olharmos na net vemos que, por exemplo, os militares norte-americanos consideram as alterações climáticas como a maior ameaça à soberania, porque na realidade vai estar na origem de colapsos societais, instabilidade política, migrações, etc. E eu acho que as pessoas, custa o que custar, têm que perceber isto e olhar que o problema não é as parangonas dos jornais, o problema é muito mais complicado e vai-nos afetar de uma forma cada vez mais premente.
0: Uhum. Eu lembro-me de António Guterres, que está no lugar onde está e a lidar com isto da forma que lida, que politicamente utilizava muitas vezes a expressão de que não é possível ter sol na era e chuva no naval, mas para falar de fenómenos políticos há 20 anos e não de fenómenos ambientais.
1: Podemos só, professor, eu sei que se interessa muito pelos incêndios florestais e que eu acho que é um modelo espantoso também. De resto, como disse, tem alguma coisa a ver também com as epidemias e com as características que são muito especiais, não é? E eu confesso que, por exemplo, para mim, eu fiquei maravilhado quando de repente comecei a ver incêndios florestais na Suécia. Eu apanhei um susto para a minha vida, percebe? Quer dizer, eu fiz o pós-doc na Noruega e passava a vida nos países nórdicos. Epá, eu nunca me pensei que podia acontecer aquela porcaria, porque na Califórnia nós sabíamos. Portanto, não era só a pobreza, havia também na Califórnia. Mas, portanto, eu estou... percebo muito bem aquilo que diz, aquilo que é difícil depois é transformar uma política de educação à distância tem, funciona. Agora, o que não, eu fiquei depois muito interessado quando de repente disse uma coisa que eu sempre achei verdade, mas que por causa desta coisa agora dos anticiclones e da Islândia e dos Açores e a precipitação e nós de repente tínhamos o Atlântico, passou a desempenhar um papel que eu antigamente, eu ainda sou do tempo em que nós só falávamos era do Mediterrâneo. Eu ainda me lembro, por exemplo, o professor Adriano Moreira era brilhante porque ele falava sobre a fronteira da pobreza. E é verdade que nós o norte da África tem-se vindo a passar para o nosso clima, para a Europa e para a Andaluzia e para o Sul. Como é que compagina esta coisa agora do Mediterrâneo e das chatices da água e as chatices com estas outras coisas? Quer dizer, por um lado temos o problema que pôs muito bem, o problema do Atlântico. E agora no Mediterrâneo, como é?
3: Temos é pouco tempo, vai ter que ser.
1: Mas olha, vai haver a deserto ou não?
3: Pelo seu poder de síntese.
1: Vai para deserto?
4: Vou ser muito rápido. Na realidade, os climas mediterrânicos estão na fronteira entre dois regimes de circulação completamente distintos. Um que é típico dos países africanos, que é essencialmente um regime, digamos, de convectivo, em que temos nuvens e movimentos verticais muito intensos, depois se transformam em chuva, e depois temos o regime, que a palavra é o regime de Rossby, em honra ao meteorologista que a descobriu, em que é o regime das zonas temperadas, que é essencialmente ondas na atmosfera, um regime ondulatório. Ora bem, na fronteira temos, digamos, as regiões do Sahel, é que se seguem as regiões mediterrânicas. O que é que está a acontecer com as alterações climáticas? Está a acontecer uma migração para norte dessa fronteira. E, portanto, o que acontece é que os países mediterrânicos, muito rapidamente, estão a adquirir características dos países do Sahel. Isto já aconteceu no passado, é preciso não esquecer que o Norte de África era o celeiro do Império Romano, não é? Portanto, o que acontece, e esse é que é o problema, é os climas mediterrâneos todos estão, de facto, a ser muitíssimo afetados pelas alterações climáticas, exatamente por estarem na borda da tal autoestrada das depressões de que eu falava há pouco.
3: Júlio, alguma reflexão final?
5: Há bocado, quando se falou da questão psicológica, há um aspecto que é importante salientar, que é aquilo que hoje em dia se apelida de eco-ansiedade. Mesmo fora das alturas em que estamos perante uma alteração clara, eu venho notando nas pessoas algo que, aliás, também venho notando em relação, por exemplo, às questões de tipo pandemia, não é? As pessoas sentem-se cada vez mais inseguras e têm cada vez mais uma postura de quando é que vem a próxima, seja a questão das chuvas, como foi salientado em muito pouco tempo, seja as ondas de calor, etc. Por outro lado, algo que nós já falámos aqui noutros temas, mas que aqui é obrigatório salientar também, todas estas alterações vão provocar modificações de ecossistemas. E com as modificações de ecossistemas, não só se alteram aquilo que eram as regras habituais, digamos assim, como se favorecem, inclusivamente, perdoarão o termo técnico, as chamadas zoonoses, que é doenças que têm a ver com transmissão a partir de vetores, espécies com as quais em princípio nós não estaríamos em contacto e devido a essas alterações passámos a estar.
0: Carlos, é o momento da despedida. Algo a acrescentar em função do que foi dito agora no final?
4: Eu acho que foi dada uma panorâmica muito boa de todo o problema, e aquilo que eu acho que é importante perceber-se é que em assuntos de clima, infelizmente, o senso comum não funciona. Nós, provavelmente, não é, talvez devido ao nosso cérebro reptiliano, não é, somos essencialmente lineares. E o problema é que em assuntos de clima, a não linearidade é a imagem de marca, ou seja, muitas vezes nós estamos à espera que, bom, se estão a aumentar a injeção de gases com efeito de estufa, então a temperatura está sempre a aumentar, mas eu vejo que há determinados sítios em que está a diminuir. Ou então a questão das chuvas, etc. Ou seja, utilizar senso comum para lidar com este género de questões é profundamente errado. E, portanto, a única coisa, e isso é o mais difícil, é voltarmos a confiar na ciência, que é algo que se tem vindo a perder, não é? Sobretudo durante o século XX, não é? Talvez em boa parte por culpa da própria ciência, mas é urgente voltar a que se acredite que a única forma de olharmos, de lidarmos com estes problemas, é utilizando matemática, é utilizando física, é utilizando química e é utilizando modelos computacionais que consigam reproduzir a realidade por forma a podermos antever aquilo que vai passar.
3: Sim, esse afinal é um sublinhado importante no final deste episódio.
0: Pensamento maximalista Friends,
5: onde podíamos pagar uma viagem do professor para uma visita ao Sr. Trump, por exemplo. Era muito útil.
0: Mas caros, sem dúvida, está na hora de nos despedirmos.
3: Deixem-me só dizer, como dizem os brasileiros, que neste episódio bateu um clima. Um abraço a todos.
6: Olha, muito obrigado.
3: Obrigado, Carlos.
4: Obrigado. Um abraço também, foi ótimo.
0: Até à próxima emissão. Boas férias, um bom verão para todos.

0: Meia-noite em Portugal Continental e na Madeira, 11 horas nos Açores. E agora, Cláudia, destaque nas notícias.
1: O destaque continua a ser Ceuta. A quase totalidade dos imigrantes que entraram nos últimos dois dias já regressou por moto próprio a Marrocos, referem as autoridades espanholas. Para analisar este fenómeno, este sábado, a União Europeia promove uma reunião entre os 27. Por cá, a crise na arbitragem, no capítulo futebol. Na véspera da Supertaça Cândido de Oliveira, os árbitros reuniram e decidiram que querem um encontro com Pedro Proença para se esclarecer o que disse ou quis dizer nos áudios que vieram a público.
0: E nesta altura no Porto estão 19 graus, 21 em Lisboa, 22 em Ponta Delgada, 23 no Funchal e 25 em Faro. As notícias à meia-noite, a edição é de Cláudia Almeida.
1: O governo espanhol garante que a integridade do espaço Schengen continua absolutamente garantida numa altura em que a quase totalidade dos imigrantes que entraram nos últimos dois dias já regressou por mote próprio a Marrocos. A correspondente da Antena 1 em Madrid, Ana Romeu, entrou há pouco no enclave espanhol de Ceuta.
2: Uma série de jovens que seguem em direção à fronteira. Aliás, não só jovens, como famílias inteiras, senhoras idosas, crianças que circulam por aqui e vão em direção já a Marrocos. É complicado perceber, de facto, o que motivou estas pessoas a entrarem desta maneira, massivamente, em Ceuta. Eu vou pedir ajuda ao Tarek para me ajudar a fazer entrevistas com algumas pessoas. Tarek, me podes ajudar e perguntar? Depois perguntar que por que han venido.
3: Qual é a razão?
4: Vina para nos salvar a hala de ano, خدموا لراسنا ونكافحوا وخدموا لراسنا وفهمت.
3: Para trabalhar e cambiar de vida e buscar uma vida melhor.
2: A intenção é que vieram para trabalhar, mudar de vida, pero les puedes preguntar quién les ha dicho que estaba abierta la frontera.
3: Como qual como diuen mafsuha?
4: Espanha, Espanha, telefone. Telefone.

0: calmamente, a situação é tranquila, as pessoas não são propriamente expulsas, não há violência nenhuma e estas pessoas vão saindo. Portanto, não há qualquer possibilidade destas pessoas ficarem aqui e então, paulatinamente, vão saindo.
1: Ana Romeu, correspondente da Antena 1 em Madrid, que na última hora entrou no enclave espanhol de Ceuta, de onde enviou este momento de reportagem. A presidência irlandesa do Conselho da União Europeia convocou para hoje uma reunião do Mecanismo Integrado de Resposta Política a Crises para abordar a emergência migratória no enclave espanhol de Ceuta. A situação neste enclave espanhol desencadeou uma crise migratória, mas também uma crise diplomática na Europa, com a Itália a suspender o acordo de livre circulação europeu, o chamado espaço Schengen, que abrange atualmente 29 países europeus. Ora, a Itália suspendeu esse acordo de livre circulação com a Espanha. O comentador de assuntos internacionais da Antena 1, Filipe Vasconcelos Romão, não tem dúvidas de que o enorme movimento migratório para Ceuta não foi espontâneo, foi apoiado pelas autoridades marroquinas e não é um momento inocente.
2: Cada vez é mais evidente que esta não é uma situação inocente, não é uma situação sequer de negligência por parte das autoridades marroquinas. Marrocos não é a primeira vez que o faz, mas como desta forma é a primeira vez em termos de expressão numérica. Há aqui um conjunto de atitudes por parte de Pedro Sánchez e do governo de Espanha, nomeadamente no que diz respeito às suas relações com a Argélia, que poderão ter motivado, poderão ter incentivado esta ação por parte de Marrocos, esta permissão por parte de Marrocos. E quando olhamos para aquilo que é o enquadramento internacional de Marrocos. É, hoje em dia um aliado dos Estados Unidos, que acabou de pôr o nome de Donald Trump a uma autoestrada.
1: Filipe Vasconcelos Romão considera também que o ocorrido em Ceuta vai transformar ainda mais Espanha na ovelha negra da União Europeia. O governo de Pedro Sánchez está sob ataque em todas as frentes, considera o comentador da Antena 1.
2: Tem muitas culpas no cartório, mas é evidente que há aqui um ataque cerrado, interno e externo, por parte de políticos, por parte da oposição, de uma parte da magistratura espanhola, mas também por parte de outros governos, que o veem um pouco como a ovelha negra. O único governo, o único que tem uma posição hoje contrária a uma posição cada vez mais dominante. Essa posição em relação à Espanha, evidentemente como a maioria de governos centro-direita e de direita conservadora ou até ultraconservadora, vai ser reforçada e vão tratar a Espanha como se fosse uma espécie de ovelha negra.
1: E na opinião de Filipe Vasconcelos Romão, comentador da Antena 1, Portugal está a contribuir para esta marginalização de Espanha e a demonstrar menos solidariedade do que devia, nomeadamente ao reforçar a vigilância no sul do país, uma posição que o comentador de assuntos internacionais da Antena 1 considera exagerada. O Presidente da República fala na necessidade da Europa combater a imigração ilegal e os grupos criminosos que a promovem. É assim que António José Seguro reage ao que se está a passar em Ceuta.
3: Uma tragédia, uma desgraça. Tem que haver com clareza e mão forte no combate à imigração ilegal. Nós precisamos de regular a imigração, combater a imigração ilegal e combater os grupos criminosos que fazem com que essas pessoas tenham o sonho de poder ter uma vida melhor, mas devem fazê-lo pelas vias legais e pelas regras. Este é um momento que deve ser um momento de união na Europa para que nós possamos defender com segurança as nossas fronteiras, mas a segurança das nossas fronteiras não é incompatível, nunca será incompatível com respeito pela dignidade humana.
1: Declarações de António José Seguro, o Presidente da República, à margem de um encontro com o Presidente da Câmara de Marvão. Vamos ao futebol. A Supertaça pode estar em risco. Os árbitros exigiam um pedido de desculpas do presidente da Federação Portuguesa de Futebol, mas Pedro Proença respondeu esta noite apenas com um voto de confiança depois dos áudios polémicos em que chama fracos aos profissionais de arbitragem em Portugal. Reunidos em Tomar, os árbitros ameaçam boicotar a Supertaça já este sábado. Fica em risco também o arranque da Primeira e Segunda Ligas. O jornalista Walter Madureira acompanhou o encontro de árbitros de futebol que retoma na manhã deste sábado e para o qual Pedro Proença está convidado.
4: Os árbitros leram e ouviram as palavras de Pedro Proença.
5: Uma palavra de grande confiança aos árbitros portugueses, aos árbitros assistentes, aos vídeos, aos árbitros, a todos aqueles que preparam também e que amanhã também

0: iniciarão a sua época desportiva. A esse nível, reiterar esta confiança de que tudo vai correr bem, a máxima confiança que a Federação Portuguesa de Futebol deposita na 33ª seleção que nós temos, e esta é a dos árbitros.
1: Mas mantêm a suspensão dos trabalhos no encontro de reciclagem e avaliação e pedem que o líder da Federação venha até tomar este sábado de manhã. Os juízes exigiram um pedido de desculpas depois de Proença ter apontado à falta de qualidade na arbitragem portuguesa. No comunicado divulgado no site da Federação, o presidente não pede desculpas, mas dá um voto de confiança. Isso é ainda pouco. E continua em aberto André Narciso falhar o jogo da Supertaça deste sábado. Por outro lado, os árbitros, não fazendo as provas escritas e físicas deste fim de semana, também não podem dirigir os jogos da primeira jornada do Campeonato da Primeira e Segundas Ligas, agendados para 8 e 9 de agosto.
2: E há uma informação de última hora. O presidente da Federação Portuguesa de Futebol já respondeu ao apelo dos árbitros e vai ainda, nas próximas horas, vai estar em Tomar, encontrar-se com estes profissionais. Os trabalhos foram suspensos há cerca de meia hora, mas vão continuar madrugada dentro. Uma informação que continuamos a atualizar aqui na Antena 1. Vamos então às previsões dos técnicos que vão participar na Supertaça. O Futebol Clube do Porto está pronto para o encontro deste sábado. O treinador Francesco Farioli quer mais um título, agora a Supertaça, e disse-o na antevisão da partida em Coimbra.
3: Penso que trabalhamos bem durante a preparação, desde o primeiro dia, que tem sido o nosso alvo, numa contagem decrescente para chegarmos a este dia na melhor forma possível. Os jogadores regressaram de férias em excelente forma, trabalham no duro todos os dias. Por isso, penso que mental e fisicamente estamos como devíamos. E claro, agora é transferir todo o trabalho que tivemos numa grande atuação para fazer tudo o que está ao nosso alcance para ganharmos este troféu.
2: Vai ser Futebol Clube do Porto Torriense. Do lado desta segunda equipa, o treinador Luís Tralhão diz que a equipa já provou ser capaz de surpreender e ganhar.
4: Porque não, não é? Porque não. Quer dizer, a Taça de Portugal nunca ninguém tinha ganho da segunda liga. Nós acreditávamos que poderia acontecer. Temos muita confiança naquilo que podemos fazer. Podemos criar dificuldades a qualquer equipa. Num dia, num jogo, tudo pode acontecer. Tudo aconteceu naquele dia com o Sporting. E contra o Porto acreditamos, como é óbvio, que podemos voltar a fazer, e os jogadores sabem disso.
2: A Supertaça Cândido de Oliveira, junto ao campeão nacional, Futebol Clube do Porto, e o vencedor da Taça de Portugal, o Torriense, vão estar em campo a partir das 20h15 no estádio Cidade de Coimbra, com relato em direto na Antena 1. No grande incêndio de Valpaços, que se espalhou por mais 3 concelhos, o objetivo é conseguir neste sábado controlar por completo a frente de fogo que está ativa em Mirandela e Vinhais. No terreno vão manter-se centenas de operacionais para dar conta de reativações, mas, como refere Albano Teixeira, Comandante Regional Norte da Proteção Civil, são boas as perspectivas nesta altura.
5: Temos a frente de Valpaços totalmente em vigilância, a intervir em pequenas reativações, com os meios distribuídos por todo o perímetro, com cerca de 9 mil hectares. E depois temos a frente 2, que é a frente do lado de Vinhais e de Mirandela, é essa que está a dar mais trabalho, que foi a frente que tivemos durante o dia de hoje, no qual tivemos os meios aéreos a atuar ao fim do dia. Temos as forças e temos os meios a trabalho, e esperamos reduzir aquilo que é a sua intensidade durante a noite. Nós vamos ter entrada de umidade, vamos ter a redução do vento, vamos ter uma boa oportunidade para fazer o combate.
2: Perspectivas positivas para as próximas horas. Albano Teixeira, Comandante Regional do Norte da Proteção Civil, em declarações à Antena 1, há zonas de difícil acesso com escarpas, por isso ainda há perímetro por delimitar na área de Mirandela.
6: Cláudia Almeida com as notícias à meia-noite na RTP Antena 1, simultâneo com Madeira, Açores e Mundo. 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Dentro de instantes, António José Teixeira e David Azevedo Lopes trazem uma conversa que nos leva ao ponto de interrogação.
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10: Sejam bem-vindos. Este é o Ponto de Interrogação. Chamo-me António José Teixeira, sou curioso, talvez por isso seja jornalista. Não sou muito original, gosto de ideias e gosto de mundo.
11: Eu sou o David Lopes, gosto de pessoas, de livros e de conversas sem pressa. Acredito que algumas perguntas merecem mais tempo do que aquele que normalmente lhe damos.
10: Os dois gostamos de pessoas, somos perguntadores, queremos questionar quase tudo. Este é o Ponto de Interrogação, um podcast que podem encontrar nas plataformas da RTP, na Antena 1 em particular. Partimos de uma ideia simples: pensar através de perguntas.
11: Em cada episódio, uma questão serve de ponto de partida para uma conversa com uma convidada ou um convidado. Uma conversa que não se orienta pela agenda dos dias, mas por temas estruturais, civilizacionais, conceptuais, que nos lembramos de trazer à conversa. Temas que exigem pensamento crítico, sem fronteiras e também algum tempo.
10: Perguntas que podem não ter resposta suficiente ou que talvez encontrem na própria formulação a melhor resposta possível. Mais do que um espaço de entrevista, este é um lugar de diálogo, de conversa, onde a dúvida é valorizada como método e não como fragilidade.
11: Ponto de interrogação. Primeiro episódio, primeira pergunta. Estamos a desaprender de pensar? Em tempo de emoções fortes e de visíveis indiferenças, em tempo de polarizações intensas, por vezes até cruéis, estamos a desaprender de pensar? Pergunta para respostas e novas perguntas, pergunta para uma filósofa, a nossa convidada deste episódio, Maria Filomena Mulder.
10: Maria Filomena Mulder nasceu em Lisboa, em Campo de Ourique, no ano em que morreu Kurt Weill. Gosta do número 5 e de múltiplos de 5. A sua primeira paixão foi a dança, depois vieram a música, a literatura e outras artes, e a filosofia. Diz que chegou à filosofia porque não sabia exatamente o que era, talvez por ter mais perguntas do que respostas. Foi professora durante mais de 30 anos, ensinou estética, escreveu livros onde a filosofia conversa com a poesia, a pintura e a memória. Interessa-lhe aquilo que resiste à pressa: as palavras, as imagens, os gestos e o silêncio. E diz também uma coisa rara: que nasceu para falar e contar histórias.
11: Maria Filomena Mulder, bem-vinda.
12: Muito obrigada.
11: Talvez a primeira questão seja mesmo esta: aprende-se realmente a pensar?
12: Essa pergunta é boa e está relacionada com outras perguntas que entretanto me enviaram para a apresentação do vosso projeto. E aliás, ainda antes das perguntas, havia uma declaração inicial: há perguntas que não cabem no tempo curto da atualidade, perguntas que não procuram reação mas reflexão, que eu achei que era uma preparação muito boa para aquilo que me interessava dizer em relação a essa pergunta que me fizeram e às outras, que são uma espécie de desdobramento dessas. São 8 perguntas que eu depois irei ler daqui a pouco. Justamente porque talvez naquilo que nós chamamos os modernos ou modernidade, em particular com Nietzsche, se tem introduzido um conceito na filosofia que foi título até de uma obra dele, das intempestivas ou inatuais ou mais ou menos traduz-se por intempestivas e também inatuais. A última tradução é inatuais, as reflexões que ele fez sobre o seu próprio tempo, incluindo aquelas pessoas que ele admirava sobremaneira, como é o caso de Schopenhauer e de Wagner. Mas a inatualidade tinha a ver justamente com uma distância em relação ao seu tempo e uma espécie de inadaptação própria daquele que quer pensar o seu tempo. Um deslizamento em relação às crenças mais estabelecidas no tempo, às palavras de ordem, à estruturação social, à avaliação daquilo que está em causa na vida das pessoas, aos valores escolhidos ou que que se põem de pé com uma grande, com um grande poder, como é o caso do valor do progresso, que ele contestou profundamente. O conceito de progresso, que é um conceito infernal, na verdade.
13: Porquê?
12: Porque não se vê o objetivo, não se vê o alvo, não se vê para onde tendo o progresso.
13: Isso é inquietante.
12: Não é só inquietante porque é domesticador. É inquietante porque é domesticador da compreensão do que é o tempo, não é? E do que é a nossa relação entre a relação que nós estabelecemos entre presente, passado e futuro. O presente polariza, é o polarizador. Portanto, o inatual aqui foi muito bem, ou melhor, a atualidade foi muito bem-vinda e determinada como tempo curto. A inutilidade supõe paciência, esforço, duração longa, renovação do esforço. A inutilidade é uma resistência, é um ato de resistência e que toma muitos aspectos diferentes. Em Nietzsche foi para ele uma espécie de padrão que permitia distinguir o trigo do joio.
13: Aquilo que resistia ao tempo.
12: Sim, aquilo que resistia. E não era porta-voz. Porque o atual é o porta-voz. Porta-voz no sentido de encapsular tudo aquilo em que as pessoas normalmente acreditam ou os motivos principais que regem as suas vidas, acossadas por esse conceito de progresso. Em Nietzsche e em Baudelaire, alguns anos mais velho, é clara a resistência à ideia de progresso e ao mal-entendido que o conceito de progresso contém, como uma espécie de inconsciência muito inconsciência dos problemas que estão em causa na vida dos humanos naquele momento, naquela época. Não é a vida dos humanos sem pensar numa época concreta, mas é naquele momento que se está a pensar nesses problemas. E o progresso é como uma máquina, um cilindro que passa por cima desses problemas, com uma convicção, não sei se está bem fundada, mas parece bem fundada, de que trará o bem-estar aos seres humanos, não é? O Baudelaire tem um texto absolutamente extraordinário, que eu pensei que seria muito útil trazer para aqui, tirado de um conjunto de apontamentos que ele nunca publicou em vida, e publicados com o título de Fusée, que é Foguetes, e é um texto que se chama Le Monde va finir, o mundo vai acabar. Posso ler umas passagens?
14: Pode, com certeza.
12: O mundo vai acabar, a única razão pela qual poderia durar é por existir. Não há outra razão. É uma simples efeito da inércia. Não é particularmente pelas instituições políticas, pelas quais ele tinha um grande desprezo, que se manifestará a ruína universal ou o progresso universal. Ele faz equivaler a ruína universal a progresso universal. Quer dizer, nós não podemos fugir do progresso. Quer dizer, havia uma cantiga no princípio do século que é como é que era? Para onde vais fugir o cão se te faz. Para onde é de fugir? O cão diz para onde é de fugir se cão se me fazem barão. Como é que era a cantiga?
13: Foz cão
12: que te fazem barão. E depois a resposta. Mas para onde se me fazem conde?
13: Exato.
12: Eu não sabia agora, já, ainda bem que me ajudou. Mas essa é a ideia. Nós não podemos fugir do progresso. Quer dizer, nós estamos aqui com umas maquinetas que nos fazem, que gravam a nossa voz, que vai ser transmitida, não neste dia, mas noutro dia qualquer. Estará sempre disponível, em princípio, com toda a artilharia pesada que está na base da sua construção e da sua construção. E do seu desenvolvimento, porque estas maquinarias não são as mesmas de há 20 anos, 30, nem 50.
13: A sua perpetuação.
12: Exatamente. Então, a sua afinação em termos de eficácia, em particular, não é? De fidelidade à voz, de possibilidade de estar em todo lado ao mesmo tempo, que é uma possibilidade da ubiquidade, que foi sempre uma caracterização dos Mefistófeles do Fausto, de todos os Faustos. Quer dizer, uma das características de um Mefistófeles era o poder de ubiquidade. Portanto, é o poder do maléfico, é o poder da ubiquidade. E no nosso tempo nós alcançámos uma ubiquidade que não julgávamos algum dia possível, senão como ficção do Marlowe ou do Goethe, não é? Isso impressiona muito. Se me fazem barão e para onde? Essa facilidade de produzir títulos é uma espécie de prisão ao ar livre, em que ninguém escapa, não se pode escapar.
11: Temos tantas possibilidades que acabamos por...
12: Nós temos possibilidades relativamente às quais acho que já não estamos em condições de poder escolher. Nós só podemos escolher possibilidades finitas, não é? Se elas são em número que excede a nossa capacidade de escolha, a nossa capacidade de escolha que está fundamentada no poder do juízo, não é? O Kant falou muito disso e a Hannah Arendt também. E o poder do juízo é um poder, há bocadinho perguntou-me se se pode aprender a pensar.
11: Sim.
13: Pois é, a questão é essa.
12: Ninguém pode ensinar ninguém a pensar, mas nós podemos aprender.
13: Como?
12: Não temos nenhum livro de estilo, nem nenhum livro nenhuma sebenta. Digamos, aprender a pensar é um ato humano.
13: Não há um livro de instruções?
12: Não há um livro de instruções. É um ato humano a pensar, é um ato humano. Numa das perguntas que me dirigiram, falava-se do espanto, não é? Eu fiz uma fiz uma seriação numérica muito simples, é a pergunta número 4. E esta pergunta...
13: O espanto é uma condição para pensar?
12: É.
11: E ainda é possível?
12: Claro que sim. Qualquer criança conhece essa experiência.
13: O progresso, entre aspas, o que quer que seja?
12: O progresso, o que quer que seja, é uma ideologia que está assente numa concepção da vida do ser humano, que é preencher inteiramente os seus desejos, mesmo os que parecem impossíveis.
13: E o pensar, por exemplo, também se insere aí.
12: Como?
13: O pensar também se insere aí, ou está fora disso?
12: O pensar...
13: Os desejos são mais instintivos.
12: Eu não digo que as invenções que se incluem na estrutura ideológica e prática do progresso não tenham começado com atos reflexivos ou com momentos de espanto. É impossível afirmar uma coisa destas. Não posso dizer que nunca houve tal coisa. Não. Mas o espanto a que eu me estou a referir em relação a pensar renova-se e não se torna um instrumento de eficácia em relação ao preenchimento de todas as todos os desejos e motivações possíveis e imaginários. Por exemplo, durante muito tempo, e a coisa continua, havia anúncios a pedir-nos para nós não nos mexermos. Bastava carregar. Ora, não nos mexermos, era muito eficaz, porque as pessoas cada vez gostam menos de se mexer.
13: Mais cómodo.
12: Há um livro extraordinário que foi escrito por um homem quando era muito novo, o grande amigo do Michel de Montaigne, que é o Étienne de la Boétie, que se chama Discurso sobre a Servidão Humana Voluntária. Aqui uma pergunta também sobre o caos. A vida humana está sempre a braço com o caos. O ser humano é um ser incompleto desde que nasce, não é? E quando nasce, está à mercê. Está à mercê de tudo o que há à volta dele. E precisa de cuidados até a uma certa altura da sua existência, não é? E esses cuidados tomam forma familiar, dão origem a um núcleo, ou estão na base do núcleo, que se chama família, qualquer que ela seja. E a criança, como estava a dizer, como também houve uns teóricos da teoria da arte, ou melhor, da crítica da arte, os teóricos da crítica da arte e da história da arte, que durante uns anos, nos finais do século XX, ainda se manteve em alguns pontos essa ideologia, mas depois passou, declararam que a pintura tinha acabado, tinha morrido, como houve alguém que declarou que a história tinha definitivamente desaparecido. Essas afirmações têm aspectos críticos interessantes, e talvez o exagero delas tenha a ver com qualquer coisa que estão a ver e que tomam como uma totalidade. Mas essa coisa que estão a ver até pode ser preciosa, mas depois, quando se converte numa teoria geral, deixa de ser preciosa e passa a ser uma espécie de atentado ou de declaração de guerra ou de morte. Declarar que morreu a pintura, ou que a história acabou, ou que, apesar de tudo, a história acabar, tem mais sentido dizer do que a pintura morreu. Porque qualquer criança é pintor. Não é possível anular da vida de uma criança a pintura. A criança, desde que pode, mexe em terra, em areia, mistura com água, faz escultura e faz pintura logo. E gravura. Não é preciso ter pincéis. Pode sujar-se, chamado sujar-se, ela está a pintar-se, na verdade. E o espanto é a mesma coisa. Não é possível dizer que o espanto desapareceu da terra humana. Isso é impossível dizer.
13: Por mais botões que existam.
12: Até porque, através de um botão, pode-se descobrir qualquer coisa que anula aquele envolvimento muito coercivo do botão e faz partir para uma viagem que não estava prevista. Durante muito tempo eu sou muito pessimista, mas durante muito tempo tive uma atitude que se pode dizer próxima do Baudelaire. Eu não acabei de ler o texto é extraordinário, ainda acho que vou acabar. Pode ser um guia para a nossa vida, compreendem?
13: Ficou a referência.
12: Ficou a referência. É que ele diz que não é por causa das instituições políticas, não vou ler o resto, porque depois nunca mais acabávamos, não é por causa da degradação das instituições políticas, é por causa do aviltamento dos corações que o mundo vai acabar.
11: E isso leva-me a um texto que encontrei de uma pessoa que lhe diz muito, o Fernando Gil. E que diz qualquer coisa como: a compreensão do mundo nunca é inteiramente racional.
12: Não.
11: Há sempre qualquer coisa de efetivo, de imaginário, de obscuro, no modo como pensamos, vemos e acreditamos. Talvez pensar seja justamente não desistir dessa procura.
12: Exatamente. E ele também acentuou, sobretudo até em entrevistas, como uma coisa que os gregos sabiam, de que Platão e Aristóteles falam. O espanto, o thaumatein, o espantar-se, o admirar-se, ainda que há quem distinga espanto de admiração, mas não vamos por aí, é a fonte de qualquer pensamento autêntico. E o espanto é um sentimento. Portanto, o logos, a razão discursiva, não tem domínio, pode ter domínio, porque, como sabemos, Há muitas formas de dominar o sentimento, formas religiosas, formas políticas, até formas científicas, de dominar a espontaneidade do sentimento.
13: O que quer dizer que nós não podemos estabelecer uma fronteira entre sentimento, emoção e razão?
12: Podemos estabelecer, porque temos necessidade de estabelecer, mas temos, à partida, ter a convicção de que essa separação é nossa, é um efeito do nosso esforço. Na realidade, o que existe é este todo. Eu tive uma vez uma aula de... esqueci-me do nome.
11: Embriologia.
12: Ah, muito bem. Até falei em embrião.
13: Eu pensei em embriar, também, mesmo por aí.
12: Vejam lá o esquecimento. É assim.
13: Mas o esquecimento faz parte desta...
12: O esquecimento é uma... É uma terapia. Se nós não esquecemos, não pensamos também. Se nós aprendêssemos como as pessoas que estudam isso sabem, aprendíamos que não é possível uma cisão entre corpo e espírito e entre corpo e alma. E não é possível uma cisão entre razão, emoção e sentimento. Há pelo menos um grande cientista do cérebro, da neurociência português, que fala disso, o António Damasio. Ele percebe isso do ponto de vista da científica. Recorrendo, aliás, a filósofos, como sabemos, em particular a Spinoza. Para falar da relação justamente entre sentimento e razão. E corpo. O esforço filosófico não vem do nada. O esforço de pensamento, de separar, não vem do nada. Vem de experiências que nós temos connosco próprios. Nós muitas vezes sentimos separados, intimamente separados. Sentimos que o nosso discurso racional vai para um lado, a nossa emoção vai para o outro. Por exemplo, quando recebemos um grande choque, isso pode acontecer. Quando temos uma grande emoção, podemos perder os sentidos. Sabemos? Então, podemos deixar de ver?
13: Uhum. Porque é que poderemos ter um pouco esta sensação de que estaremos a desaprender de pensar? Porque é que isto nos passa pela
12: cabeça
13: nesta altura?
12: Quer dizer, sabe o que quer dizer? Que nós só aprendemos através de nós próprios. Diante de. Por isso ninguém nos pode ensinar a pensar. Se nós não descobrirmos, as crianças descobrem. As crianças estão sempre a pensar. Estão sempre a fazer perguntas. Estão sempre inquietas. Esquecem facilmente uma coisa desagradável que se passou, a não ser que seja tão brutal que elas sucumbam, não é? Mas são capazes de esquecer para continuar a pensar. A criança está sempre a pensar. Sempre. Sempre. É uma atividade ininterrupta. O adulto, a passagem à fase adulta, que tem essa fase absolutamente extraordinária, perigosa, e pode ser devastadora ou pode ser jubilosa, que é a juventude. A juventude é o esquecimento da infância. E ao mesmo tempo é o momento de todos os riscos e perigos. O momento da descrença, o momento de pôr em causa o pai e a mãe e tudo o resto.
13: E depois mais tarde regressa-se.
12: Aonde? À infância. Se não regressar, estamos perdidos. É só isso. O esquecimento.
13: O excesso de memória é um problema.
12: O excesso de história. O excesso de história é um problema. O excesso de conceitos é um problema. Posso ler uma outra coisa muito pequenina?
13: Claro que sim.
12: Eu sou uma grande leitora de jornais.
13: E esse é um extrato de.
12: É de um jornal.
13: De uma notícia?
12: De um artigo do Miguel Chaves Cardoso.
13: Uhum. Se chama
12: O Peso dos Telemóveis, sexta-feira, 29 de setembro de 2023.
13: A Maria Filomena Mulder não tem telemóvel?
12: Não. A cloud é a palavra mais mentirosa que já existiu. A nuvem são estádios de futebol, cheios de aparelhos a gerar tanto calor que têm de ser intensamente refrigerados. Chamam servidores a estes aparelhos, que não são mais do que gigantescos discos externos. Na verdade, o que se guarda é a nossa preguiça de guardar tudo só, porque não temos pachorra de selecionar o que vale a pena guardar. Guardamos porque achamos que não nos custa nada. Mas custa imenso. Nós percebemos que custa imensa água.
13: Energia.
12: Não, imensa água para arrefecer.
13: Sim.
12: Para arrefecer. Mas a energia que criamos nunca é inocente. E quer-se ir para o chamado espaço para ver se ainda se consegue mais energia.
11: Esses grandes servidores, que são também a base, não é, das grandes bases de dados, que onde corre aquilo que nós chamamos de inteligência artificial.
12: Já viu, as grandes bases de dados são potencialmente, os dados são potencialmente inumeráveis, não é?
11: Então,
12: não sei, é muito impressionante isso.
11: Então, até voltando aqui a este tema, perguntar-lhe se acha que a inteligência artificial, neste caso, amplia o pensamento humano ou incentiva uma espécie de preguiça intelectual.
12: Eu acho que incentiva a preguiça, claramente. Mesmo que dê muito jeito. Aliás, quando dá muito jeito, a preguiça está a falar. É uma máscara. Dar muito jeito é uma das máscaras da preguiça. E a modernidade, em certa parte, caracteriza-se pelo aumento da preguiça. Não daquela boa preguiça que é pôr em causa os finalismos do progresso, dos governos, etc. Mas aquela preguiça que tem a ver com a contemplação, com afastar-se da eficácia, do que esperam que nós façamos, do que amestraram-nos para nós fazermos, percebe? Domesticaram-nos para nós fazermos. Aumenta a preguiça, claramente.
11: Também não é uma grande oportunidade para que as ideias, o pensamento livre.
12: Mas como é que pode haver pensamento livre se não houve corpo, se não há
11: novamente.
12: Corpo, se não há corpo, se não há embriologia? Como é que aparece a liberdade aí? Onde é que aparece a liberdade? É um problema, não é uma evidência. É um problema que nós nos pomos a nós próprios, porque morremos. Potencialmente a inteligência artificial é imortal. potencialmente é imortal.
11: Sobrevive-nos.
12: Ah, isso não tenho dúvidas. Certamente vai sobreviver a mim, pelo menos.
13: E a memória, como é que fica? A inteligência artificial vive muito...
12: Já repararam na designação? A designação é ótima.
13: Acha que é uma contradição nos termos?
12: Não, os termos são para levar a sério. A inteligência é artificial. Não podemos deixar de pensar que é artificial. E é um prolongamento do nosso cérebro.
13: É uma construção.
12: Claro que é uma construção como um automóvel. Eu uma vez, por causa do programa... Não fui eu, foi o Nuno Fonseca e o Nélio Conceição que fizemos esse programa e convidámos um dos melhores representantes do som do cinema português.
13: Está a falar de um programa de rádio na Antena 2 chamado
12: exatamente.
13: Ruas de Sentido Único.
12: Exatamente. Exatamente. Perguntámos-lhe qual era o som da cidade. E ele fez assim... Era o som da cidade. Este é o som da cidade. Depois, claro que há pequenos lugares, pequenos jardins onde ninguém vai, onde ouvimos aves a cantar e até ouvimos muitas e até ouvimos aves que nem sabemos quais são. Temos de ir procurar quais são, quem são, que família a que pertencem, os nomes, não sabemos os nomes delas. Porque nós somos da cidade, eu sou da cidade. Eu não nasci no campo, gosto do campo, mas eu sou da cidade e não há filosofia fora da cidade. A filosofia é uma atividade crítica num espaço crítico.
13: Precisa de encontro, precisa
12: não,
13: de diálogo.
12: Não, precisa de desencontro, precisa de desacerto, precisa de dúvida.
13: E o campo não traz isso?
12: Não, no campo nós aderimos às forças da natureza. Que lutamos contra elas quando é preciso, mas temos que aderir primeiro. E há ali uma espécie de uma fusão e uma separação constantes.
13: Apenas a sobrevivência?
12: Não. Também é a maravilha. Como o António Reis muito bem mostrou no filme dele...
13: Traz os Montes.
12: Os camponeses também pensam. Não têm acesso a esta... vida doentia que nos faz fazer a filosofia, não é? É esta espécie de descrença nos deuses. Não se pode fugir à natureza, mas inventar modos de compreendê-la que ao mesmo tempo são motivações para domesticar.
11: Lembro-me uma imagem de um estudo que li sobre o som dos pássaros, feito em São Francisco há 50 anos atrás e mais recentemente. Então os pássaros na grande cidade hoje cantam mais alto para se fazerem ouvir.
12: É muito interessante isso, eu acho que já tinha ouvido, eu não li esse estudo, mas já tinha ouvido pessoas falarem sobre isso, como os pássaros não só resistem à cidade, como arranjam uma maneira de se adaptar. Não só um dos modos é esse, seguramente, de se fazerem ouvir uns pelos outros, porque eles não estão a cantar para nós. Faz parte da vida deles cantarem esse canto está ligado a funções. Mas é extraordinário como são tão diferentes os cantos. A maravilha do mundo é a multiplicidade e a diferença.
13: Mas estamos a falar de canto ou de música, se quisermos, neste caso.
12: Música
13: dos pássaros,
12: das aves.
13: Mas também estamos a falar de ruído, o tal ruído da cidade.
12: Que é monótono, repetitivo.
13: E precisamos de silêncio.
12: Precisamos de silêncio.
13: Ou seja,
12: há pessoas que põem
13: computadores. Um certo retiro, não é?
12: Há pessoas que tapam os ouvidos.
13: Mas esse silêncio faz sentido ou esse retiro dentro do ruído do mundo?
12: Como sabemos, só se pode sair do mundo na cidade. Não é? E no campo sempre se viveu mal. Sempre se fugiu para a cidade. O ar da cidade torna o homem livre, dizia-se na Idade Média. E acho que já antes, entre os romanos, penso que Séneca terá dito qualquer coisa parecida, mas não tenho a certeza. Mas os medievais disseram que o ar da cidade torna os homens livres, porque os camponeses eram sujeitos a corveias sem fim. A vida deles era uma agonia constante, na verdade. Depois, numa certa altura, a fuga, como nós sabemos, entrou no sistema industrial. Com o progresso moderno muito rápido. E depois aí passou-se outra espécie de agonia. Mas aí é uma agonia que depois toma formas combativas de resistência. Que também houve, por exemplo, nos finais da Idade Média, na Alemanha, houve revoltas dos camponeses muito grandes, que foram destruídas sem dó nem piedade, mas duraram quase um ano, no século XVI.
13: Esse campo já
12: O Dürer tem um desenho sobre isso.
13: Mas esse campo de algum modo está em desaparecimento, não é?
12: Sim, o que nós vemos, sobretudo nos países mais industrializados, e agora eletronicamente falando, as cidades quase que já ocupam todo o espaço, como é o caso dos Estados Unidos. Los Angeles é uma cidade que nunca mais acaba, que se espalha.
13: A mancha de óleo.
12: Mas é verdade, é que também nos Estados Unidos ainda há aquilo que nós chamamos de zonas naturais imensas. Isso é muito impressionante. Esse contraste é muito impressionante. Essa é uma das razões que eu não sigo inteiramente Baudelaire, achando que ele está a dizer, está a fazer afirmações absolutamente geniais. Mas eu sigo inteiramente quando ele diz que o que arruinará a sociedade não é a degradação do mundo político, é o aviltamento do coração de cada um. Mas o aviltamento do coração de cada um também está ligado à relação que tem com os outros seres humanos, não é?
13: Uhum.
12: E o que nós vemos hoje em dia é uma confusão crescente entre o interesse privado e o bem público. Isso talvez seja...
13: O que é que quer dizer com isso?
12: Quer dizer que... se eu penso só na motivação privada, no interesse privado, eu nunca serei capaz de efetuar um movimento sem o qual não há pensamento, que é pôr-me no lugar do outro.
13: Isso é um problema hoje?
12: É. Ainda que nós parece que somos obrigados em certos casos a pôr-nos no lugar do outro, mesmo que não estejamos em condições de pôr, porque se tornou uma ideologia pôr-se no lugar do outro.
13: Há hoje uma ideia de que estamos...
12: Portanto, chamava a isso o princípio do pensamento alargado. Colocar-se, pôr-se no lugar do outro. Nós não nos pomos no lugar do outro porque não é possível, apesar da ubiquidade eletrónica. Mas imaginativamente podemos fazer esse passo. Mas não é um passo definitivo. É um passo que nós estamos sempre a dar se queremos viver em comunidade, não é?
13: Uhum. A questão que eu punha tinha a ver um pouco com a história dos telemóveis e desta comunicação, ou desta ilusão porventura de proximidade que nos dão as tecnologias que estão a nosso dispor. Ou seja, que estamos muito perto de todos, mas no fundo se calhar estamos muito isolados e muito isolados, sozinhos.
12: Claramente. Muito... Nunca se pensou. É engraçado que as...
13: Eu julgo que era o Seneca que dizia: aquilo que está em toda a parte não está em lugar nenhum.
12: Uhum. Não sei se diz que é, eu uhum. aceito, não conheço, mas não está em lado nenhum, efetivamente. Está em nowhere, não é? Está no lugar, no ninhures português. A experiência moderna também é uma experiência de não se sentir bem em lado nenhum. Baudelaire fala disso. Não se sentir bem em lado nenhum. A da insatisfação. Sem fim. Como na música dos Rolling Stones. E no Fausto, o segundo Fausto em particular, mas no primeiro já se nota, a insatisfação é a característica principal. Aquele filme do Sokurov percebeu maravilhosamente isso, que é uma insatisfação, podemos dizer, ontológica, não se pode, não é alterável, não é completável, ela renasce cada vez que há uma coisa, um interesse preenchido, ela volta a renascer das cinzas. E o interesse privado, confundir-se com o bem comum, é para mim o mal. Para Hannah Arendt era o mal. É o mal. É o mal da sociedade humana. Porque se eu não consigo reconhecer que há um ponto em que todos os seres humanos, à volta do qual todos os seres humanos podem reunir, então eu não estou a viver com ninguém.
15: O não viver com ninguém faz-me lembrar aqui também um artigo que li há muito pouco tempo, sobre a questão da atenção.
12: Uhum.
15: E da nossa capacidade, ou da nossa incapacidade de escutar os outros.
12: Uhum.
15: devido a esta hiperestimulação digital, vamos chamar assim. Dizia a certa altura que estamos a perder a escuta, e perder a escuta é perder a outra pessoa. A intimidade verdadeira constrói-se no tempo sem ecrã, no silêncio partilhado, na atenção que não se partilha, com uma notificação. O que as redes sociais nos oferecem não são relações entre pessoas, mas sim conexões entre performances. É uma espécie de solidão contemporânea.
12: É uma solidão que se chama isolamento.
15: Quer dizer, estamos mais ligados do que nunca e mais sós do que nunca?
12: Sim, sim. Eu acho que não tenho dúvidas.
13: É um paradoxo.
12: Não tenho dúvidas sobre isso, porque a ligação que se estabelece é mediada, tremendamente mediada. É tudo ao mesmo tempo, mas as mediações não podiam ser mais numerosas. E na verdade, para estar próximo de alguém, é preciso deixar cair as mediações até ao ponto zero, quase. Não haver ecrãs, não haver outros instrumentos de que possam fazer de conta que são modos de partilhar, não é? Mas não são modos de partilhar. Quando falou há bocadinho da hiperestimulação, isso para mim é muito importante que se foque, que a nossa atenção se dirija para isso. Porque Nietzsche e depois até Deleuze falaram disso. Isso é a descrição de uma vida doente. Uma vida doente é aquela que está sustentada sob a relação estímulo-resposta. É uma vida doente. Essa vida doente é incapaz do movimento que Porro fala muito, que é cair em si. A criança está sempre a cair em si sem dar por isso. Mas um dia dá por isso. Um dia cai em si e dá por isso. Por exemplo, começa a ter medo da morte. Muito cedo, as crianças começam a ter medo da morte. Subitamente, vários fragmentos de experiência com pessoas diferentes, em situações diferentes, que a criança foi recebendo, foi afetada por eles. Essa é muito importante, a afeção. O espanto produz uma afeção. E essa afeção transforma-se num movimento, é extraordinário, num movimento de distanciação. É um vai e vem entre estar a ser afetado e distanciar-se, é para onde aí entra a capacidade crítica, não é? E sem atenção, o espanto não se realiza, como é óbvio. O Mal Bronche dizia, o Fernando Gil cita muitas vezes, que a atenção era a oração natural da alma. É uma oração natural. Não vem em nenhum livro religioso, não faz parte de nenhum dogma. Então, faz parte de qualquer alma. Isso é muito importante pensar. Por isso é que eu não, é muito importante que se diga. Por isso é que eu não posso seguir até ao fim aqueles que criticam a decadência, porque o conceito de decadência aparece na história da humanidade, em particular no Ocidente, a partir de certa altura, e tomou formas já muito visíveis no século XVIII e depois no século XIX muito mais ainda. E essa, eu não posso levar até ao fim a crítica da decadência, aproximei mais até da maneira como Nietzsche, porque é de uma honestidade absolutamente impar, é que ele sabe que é decadente. Ele não está fora do jogo. Mas o esforço dele é superar-se a si próprio, é vencer-se a si próprio, é deixar cair para cair em si, porque nós temos de deixar cair muita coisa. Por exemplo, o nosso espírito crítico, ou o jovem, deixa cair muita coisa, como sabemos. Deixa cair, muitas vezes, toda a educação que recebeu à procura de qualquer coisa que só ele é que pode encontrar, não é?
13: Forma de ficarmos nus, de alguma maneira.
12: Sim, despertos, despertar.
13: Como é que nesse enquadramento a questão da empatia ou da afinidade se pode colocar?
12: Só a empatia é uma palavra que se usa hoje muito, muito.
13: Que há falta de
12: também
13: empatia,
12: compaixão,
13: não é?
12: Que há falta de empatia. Compaixão, há autores que não gostam muito da palavra empatia, mas pode-se utilizar muito bem a palavra empatia, que tem a ver com entrar em uníssono com alguém. Não se entra em uníssono com ninguém se não houver esse movimento imaginativo de nos colocarmos no lugar dele, ou dela. A empatia não é uma fórmula. É uma atividade. É uma atividade em risco, sempre.
13: E a afinidade?
12: A afinidade a empatia podia dizer-se que podia ser uma forma de afinidade. A afinidade é a relação sentimental que nós estabelecemos com alguém que não é igual a nós e que admiramos ou respeitamos e com quem podemos aprender, mesmo que não ensine.
15: É uma convergência também, pode ser?
12: Pode ser uma convergência, mas é sobretudo uma intimidade que se cria sem anular a diferença. Por exemplo, um discípulo e o seu mestre, levados a sério, constituem uma relação de afinidade. E o discípulo pode venerar o mestre. Essa veneração é um sinal de afinidade, não é um sinal de submissão. O verdadeiro discípulo destrói o mestre. Isto é, não se deixa tornar, uma espécie de uma irradiação do mestre. Mas, até chegar a esse passo, é uma irradiação do mestre. E o mestre sabe isso, o bom mestre sabe isso. Mas a irradiação tem um termo. Quando aquele que sofreu a irradiação, ou que foi afetado, toma a dianteira em relação a si próprio, cai em si e quer vencer o mestre para se poder vencer a si próprio.
13: Fica por aqui o primeiro episódio do Ponto de Interrogação, que teve produção de Carlos Jorge Antunes, apoio técnico de Tiago Vaz, multimédia de Sofia Vicente, autoria de David Azevedo Lopes e António José Teixeira, convidada de honra que abre esta série do Ponto de Interrogação, Maria Filomena Mulder, a quem agradecemos muito ter partilhado as suas ideias connosco e com todos que podem ouvir este podcast, que fica disponível em antena1.rtp.pt e nas plataformas habituais. Voltaremos com mais pontos de interrogação. Obrigado por nos ter acompanhado.
12: Muito obrigada pela vossa atenção.
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0: 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Uma hora no continente e na Madeira. Meia-noite nos Açores. 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
1: A presidência irlandesa do Conselho da União Europeia convocou para hoje uma reunião do Mecanismo Integrado de Resposta Política a Crises para abordar a emergência migratória no enclave espanhol de Ceuta. Para além dessa crise migratória dos últimos dias naquele território, a situação também desencadeou uma crise diplomática na Europa. A Itália optou mesmo por suspender o acordo de livre circulação europeu com Espanha. O ministro Paulo Rangel, em entrevista à RTP esta semana, sexta-feira, ao final do dia, já referiu a importância das iniciativas da presidência irlandesa da União Europeia por causa desta crise no enclave espanhol de Ceuta.
2: Todos os líderes europeus, os ministros do interior, os ministros dos negócios estrangeiros, têm estado em conversações com Espanha. Vai haver reuniões na União Europeia, a nível técnico já amanhã, a nível de embaixadores já na segunda-feira, convocados pela presidência irlandesa, porque isto é uma situação grave e o governo espanhol tem de garantir que cumpre as regras de Schengen.
1: Nesta entrevista, o ministro português dos Negócios Estrangeiros referiu que o governo português está desde a primeira hora em contacto com o governo espanhol e mais recentemente também com as autoridades marroquinas. Contexto para o que aconteceu nos últimos dois dias, o comentador de assuntos internacionais da Antena 1, Filipe Vasconcelos Romão, não tem dúvidas de que não se trata de um movimento espontâneo e que foi apoiado pelas autoridades marroquinas num momento que não é inocente.
3: Cada vez é mais evidente que esta não é uma situação inocente. Não é uma situação sequer de negligência por parte das autoridades marroquinas. Marrocos não é a primeira vez que o faz, mas como desta forma é a primeira vez em termos de expressão numérica, há aqui um conjunto de atitudes por parte de Pedro Sánchez e do governo de Espanha, nomeadamente no que diz respeito às suas relações com a Argélia, que poderão ter motivado, poderão ter incentivado esta ação por parte de Marrocos, esta permissão por parte de Marrocos. E quando olhamos para aquilo que é o enquadramento internacional de Marrocos, hoje em dia um aliado dos Estados Unidos, que acabou de pôr o nome de Donald Trump a uma autoestrada.
1: Pelo menos 57 pessoas morreram a tentar esta travessia para Ceuta. O governo espanhol garante que a integridade do espaço Schengen continua absolutamente garantida, numa altura em que a quase totalidade dos imigrantes que entraram nos últimos dois dias já regressou por moto próprio a Marrocos. As autoridades espanholas referem que cerca de 48 mil pessoas já regressaram. O comentador de assuntos internacionais da Antena 1, Filipe Vasconcelos Romão, considera que toda esta